0: salva e Deus Espírito Santo é o que santifica. Então, essa Santíssima Trindade é completa. Um cria, outro salva e o outro santifica. É óbvio, é uma questão de, vamos dizer assim, de cada um ter a sua função. Mas os três têm a mesma função. Os três nos dão essa realidade. É por isso que é um pouco meio complicado pra gente, na nossa concepção humana, compreender essa realidade da Santíssima Trindade. Mas quer saber? Quer saber de uma coisa? É muito bom a gente saber que temos um Deus Pai, um Deus Filho, um Deus Espírito Santo. O Deus Pai, quando quis se manifestar ao ser humano, ele se colocou, vamos dizer assim, se materializou em Cristo, que é a mesma pessoa. Mas para que o homem pudesse contemplar o rosto de Deus, porque nós não temos condições de contemplar esse rosto, porque ele é grandioso. Imagine, no Antigo Testamento a gente não podia nem pronunciar o nome de Deus, quanto mais contemplar a face de Deus. Nós não conseguiríamos contemplar a face de Deus. Então, o que que Deus faz? Para salvar a humanidade perdida pelo pecado, se materializa e se coloca visível no meio de nós, com todas as realidades humanas, menos o pecado. Mas para que a gente pudesse entender isso, era muito ainda para nossa cabeça, né? Tanto é que os discípulos, quando viram Jesus morrer, ficaram apavorados e não conseguiam compreender como que ele poderia ter morrido, se ele era Deus. E aí Deus fez o quê? Mandou o Espírito Santo para dar todo o entendimento dessas coisas. O Espírito Santo é aquela ponte que nos ajuda a compreender como Deus Pai se fez Deus Filho. E o Espírito Santo é aquele Deus que nos ajuda a compreender toda essa realidade. E assim a gente caminha juntos, tentando entender e tentando, mais do que entender, viver a Santíssima Trindade. Agora são 9 horas e 3 minutos. Ótima noite para você. Bem-vindo. Bem-vindo à Rádio Aparecida. Deus te abençoe.
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2: Olá, meu querido irmão, querida irmã, você que nos acompanha nesse programa com a Mãe Aparecida. Sou o Padre Vanderlei, missionário redentorista. Vamos colocar-nos na presença de Deus, rezar, pedir, agradecer e louvar. Estamos aqui nesta semana de preparação para a festa do nascimento da comunidade missionária, a igreja convocada a anunciar os valores do Evangelho em todos os cenários da história. Celebrando a graça de Pentecostes, somos convidados a abrir o coração à ação do Espírito Santo, que desce sobre os apóstolos reunidos com Maria e outras mulheres, para renovar, fortalecer e conduzir todos os fiéis no caminho da verdade e do amor. E assim como os apóstolos e Maria e as outras mulheres, reunidos, recebamos o dom do Espírito Santo e sejamos transformados em testemunhas corajosas do Evangelho. Vamos rezar pela unidade em todos os setores da nossa comunidade de fé, pela igreja, pela nossa comunidade local, pela igreja em todo o mundo. Vamos rezar pela unidade dos corações da humanidade, que haja mais paz, amor, harmonia, que ao buscar os seus lugares de bem-estar, o ser humano não queira atrapalhar, machucar e matar. Vinde, ó Espírito Santo, enchei os nossos corações com a força do vosso amor e acendei em nós o fogo da vossa graça. Ó Espírito Divino, fonte de vida e santidade, derramai sobre nós vossos dons preciosos, a sabedoria que nos conduz, o entendimento que nos ilumina, o conselho que nos orienta, a fortaleza que nos sustenta, a ciência que nos aproxima de Deus, a piedade que nos torna filhos confiantes e o santo temor que nos mantém firmes no vosso caminho. Renovai, Espírito de amor, as nossas vidas, curai nossas fraquezas, transformai nossos corações endurecidos em corações de carne, como o Senhor nos diz, e fazei de nós instrumentos de paz, que nossas mãos se estendam para semear a paz e jamais para pegar em armas que provocam

guerra e morte. Espírito de amor, dai-nos a unidade, a capacidade de amar-nos na diversidade de cenários de vida que temos e somos. Descei sobre a vossa igreja reunida nesses dias em oração, fortalecendo as nossas comunidades e tornando-as missionárias corajosas do Evangelho. Permanecei conosco ao longo desta semana e a todos

0: de verdade com equilíbrio, de verdade semeando a paz. E guiados por vossa presença e vossa unção, Espírito Santo, fogo abrasador, possamos viver como verdadeiros discípulos e discípulas de Jesus Cristo. Doce hóspede de nossa alma, desde o batismo, não vos canseis de nos inspirar pensamentos, palavras e sentimentos bons. Por isso, nós abrimos o nosso coração a ti e pedimos, não nos deixeis caminhar sozinhos. Conduzi-nos sempre no caminho que é Jesus, para cumprirmos a vontade do Pai, na comunhão com todos os irmãos e irmãs. Espírito Santo de Deus, sopre o teu vento purificador, manda o teu fogo abrasador, e que jorre de nosso interior a água pura da palavra de Jesus. Amém.
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2: Uma saudação muito fraterna a você, amiga, amigo ouvinte, da nossa programação na Rádio Aparecida, com a Mãe Aparecida. Todos os domingos vai ao ar em uma larga faixa de horário. Eu também introduzo nessa programação com a Mãe Aparecida esse meu programa que já vem de longa data na Rádio Aparecida. Intitula-se Não Fui Eu Que Dei o Título, já desde o tempos, Padre Cabral, Padre Frasson. No princípio era o Verbo, é o título do programa. Eu sempre enfoco uma interpretação, uma leitura e uma interpretação do Evangelho do dia. Exatamente hoje o Evangelho vai se referir à Santíssima Trindade. Então, para começar, enviando meu abraço, eu relembro a você, caro ouvinte, amigo, caro ouvinte, que o calendário cristão vai distribuindo as celebrações festivas da nossa fé em dois ciclos, Natal e Páscoa. Na Páscoa, o calendário centraliza os acontecimentos, as reflexões da fé em Jesus ressuscitado. A festa da Santíssima Trindade, que é a de hoje, a solenidade da Santíssima Trindade, abre o tempo comum que separa Páscoa e Natal, ou seja, os dois ciclos, separa-os em duas fases. No tempo comum, as comunidades cristãs tentam crescer espiritualmente, de modo especial aos domingos. O domingo marca a divisão das semanas como Páscoa semanal. Amamos, seguimos Jesus ressuscitado, procurando concretizar o seu ensino na nossa vida pessoal, na nossa vida comunitária, na nossa vida social. E então, a pessoa, o jeito de ser de Jesus nos introduz, ao longo do ano, na profundidade do mistério de Deus, ao longo da nossa vida toda. E a gente se pergunta, mas quem é Deus? E respondemos com a Igreja, com a tradição cristã, com a cristandade toda desde o início. Ele é único e um, nosso Deus, mas é tripessoal, ou seja, é uma trindade de pessoas, porque foi desse modo que Deus se revelou e se relacionou conosco na vida e no jeito de ser de Jesus. Revelou-se como Criador, fonte e origem de todas as coisas. Veja, amiga, amigo, Jesus manifestava-se como Filho de Deus Pai. Ele veio ao mundo como Verbo do Pai, palavra viva do Pai, palavra viva divina, palavra não criada, que assumiu a nossa carne humana nesse homem, Jesus de Nazaré. É esse Filho, esse Nazareno, Jesus Nazareno, gerado pelo amor de Deus Pai, que nós adoramos como nosso Salvador e como Senhor da história. No seu relacionamento com os homens, com a humanidade, através da vida de Jesus, Deus revelou também seu grande amor por nós. Um amor que nos faz santos, um amor que nos salva, que restaura, regenera, anima tudo e a todos. Jesus nos capacita, torna capazes para fazermos a vontade divina. A Bíblia, que é a palavra de Deus revelada, vê o agir desse Deus em nós e no mundo.

vê o agir dele no amor que ele revelou em Jesus, o Filho, e o denomina como Espírito Santo. Ou seja, é o sopro vital divino. A festa da Santíssima Trindade, a solenidade da Santíssima Trindade, que abre o campo da evangelização pela palavra e oração ao longo do ano, separando os dois ciclos, Natal e Páscoa, né? É uma festa que nos convida a crer e seguir Jesus Cristo, conhecendo o mistério de Deus e de seu amor por nós. Por isso, hoje, eu leio aqui esse texto bíblico do Novo Testamento, o Evangelho de São João, muito curtinho, mas muito profundo. Diz aqui, escreveu São João Evangelista: Deus amou tanto o mundo que lhe deu o seu Filho unigênito, para que não morra todo que nele crer, mas tenha a vida eterna. E de fato, Deus não enviou seu Filho ao mundo para condenar o mundo, mas para que o mundo seja salvo por ele. E quem nele crê, não é condenado. Mas e quem não crê, já está condenado, porque não acreditou no nome, na pessoa do Filho unigênito. Então, esse é o trecho do Evangelho sobre o mistério da Santíssima Trindade que nós tentamos, desde o início da Igreja, meditar e aprofundando. São João imagina nesse texto, nessa parte do seu Evangelho, amiga, amigo ouvinte, um diálogo entre Jesus e um tal Nicodemos, que depois aparece também na paixão. Jesus está dialogando com esse Nicodemos, que fora procurá-lo à noite e fazia parte da elite dos judeus, a elite de poder, de sacerdote, de religião também, e tudo aquilo que se dizia a respeito a com o conhecimento e a vivência da prática da palavra. O diálogo de Jesus com Nicodemos revela a plenitude do mistério de Jesus em sua vinda até nós. Aí nós descobrimos que conhecer Jesus é descobrir que Deus nos ama e, para nos santificar e salvar, comunicou-nos sua própria vida divina e continua comunicando por meio do Espírito Santo de Jesus. Essa é a revelação do amor trinitário, mistério insondável, insondável, do Deus uno e trino. Jesus foi rejeitado. Os homens o condenaram à morte na cruz, mas Deus o ressuscitou, o homem Jesus de Nazaré, e o justificou. E é o que tentou explicar Jesus no seu diálogo com o Nicodemos, o membro da elite judaica, segundo o texto de São João. Nicodemos integrava o círculo de poder e está representando aqui nessa leitura, nesse texto, o povo, todo o povo da aliança antiga, a vinda, ou primeira aliança, como se queira. A vinda de Jesus renova a aliança de salvação que foi recusada pelo povo eleito e oferecida não mais para apenas um povo, e sim para toda a humanidade. E a conclusão que nós chegamos lendo esse trecho de São João é: Deus nos ama, sim, não porque sejamos bons ou porque mereçamos ser amados por ele, e nem para que sua infinita misericórdia e justiça nos recompense por pequenas boas obras, boas ações que conseguimos fazer sempre com a graça dele. Ele simplesmente nos ama. Ele revelou seu amor na pessoa de Jesus, no jeito de Jesus ser, de falar, de agir com os outros. A partir de Jesus, descobrimos que Deus nos ama por ele ser bom. Ele é bom e quer nos salvar, quer nos amar. Quer nos fazer participantes daquilo que ele é, da sua vida feliz, vida santa, infinita, plena, eternamente gratificante. O texto de São João, amiga, amigo ouvinte, sobre a Santíssima Trindade, fundamento desse mistério, nos alerta para a responsabilidade da vida humana, alerta cada um de nós para a felicidade que Deus nos oferece e que pode ser rejeitada de modo trágico por nós. Esse é o problema. Se Deus Pai...

0: entregou Jesus, o Filho, para nos salvar e não para nos condenar, como diz o texto, então, salvação e condenação estão em nossas mãos. E não só, é prioridade absoluta, salvação e aceitação de Deus através da fé. Aceitar é escolher. O que nós podemos fazer é isso, porque Deus já fez tudo o que podia fazer por nós. E nós cabe apenas escolher, ou então, se não aceitar, recusar o amor de Deus. Está aí, portanto, o máximo dilema posto a cada um de nós. Acreditar ou não em Jesus é ser salvo ou ser condenado. Nem se fala de um juízo lá no futuro. O texto não fala, esse aqui não fala. É agora o juízo, pois já está acontecendo por nossa escolha. Ter fé em Jesus é garantia de um destino feliz eternamente. Não ter fé já é antecipar a condenação. Tenhamos fé.
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3: Há um convite insistente para que cada seguidor, seguidora de Jesus, seja um apóstolo, um missionário, uma missionária. Hora de arregaçar as mangas. A igreja tem um corpo de servidores bem formados, extremamente dedicados e que gozam de grande reconhecimento social. Eu estou falando dos servidores que na igreja são ordenados, os diáconos, os padres, os bispos. Com eles, há igualmente um bom número de servidores consagrados com extrema dedicação na igreja, as irmãs, os frades, os monges, os religiosos e as religiosas das congregações. Este é um motivo para louvarmos a Deus. Contamos com animadores, líderes, servidores e servidoras muito dedicados e comprometidos. Ocorre, porém, que grande parte do povo de Deus, exatamente por contar com lideranças tão bem formadas e dedicadas, se despreocupa da missão, cruza os braços e não se sente responsável pela tarefa que o Senhor Jesus deixou para todos. Penso que você esteja me entendendo. Muita gente não se sente responsável pela evangelização. Acha que é responsabilidade dos padres, das freiras, dos que se especializaram nisso. Mas como a messe é grande, isto é, há muito o que fazer e os operários são poucos, essa mentalidade acaba por empobrecer a igreja. A caminhada da igreja hoje pede uma participação mais ativa e responsável de todos os seus membros. Como membros da igreja, todos nós somos responsáveis pela missão que Cristo nos deixou. Cada batizado, cada batizada, pela sua condição de estar inserido, inserida em Cristo, está habilitado a participar da sua missão. E não é só uma obrigação, é muito mais do que isso, é uma graça, é uma liberalidade, uma bondade de Deus. Nós temos que nos conscientizar. Todos podemos fazer alguma coisa pela missão, a começar da oração. A oração é que sustenta a missão. Hora de arregaçar as mangas.

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5: 9h30, horário de Brasília.
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5: De volta na programação Com a Mãe Aparecida, aqui na Rede Aparecida de Rádio. Que alegria ter você conosco, viu? Que bom saber que você optou, quis, desejou estar com a gente neste momento especial de fé e devoção, aonde a presença e o amor de Deus pela intercessão de Nossa Senhora invade de fato o nosso coração e com alegria nos faz viver a esperança e a fidelidade à Santíssima Trindade. Sim, pois estamos vivendo hoje o Domingo da Santíssima Trindade. Portanto, meu irmão e minha irmã, cantando a fé na alegria, na esperança e na busca pelas bem-aventuranças, caminhamos juntos até a meia-noite. Eu, Evandro Brum, te acompanho com muito carinho e convido você a participar comigo através do WhatsApp DDD 12-3104-1043. Coloque suas intenções, seus pedidos e os seus agradecimentos. E hoje eu quero contemplar e rezar com você a segunda leitura de hoje. Pois bem, vamos viver a palavra de Deus. Segunda leitura está na carta de São Paulo aos Coríntios, capítulo 13, versículos de 11 até o 13. Três versículos nós vamos ler e fazer a nossa pequena meditação. Pega aí na sua Bíblia, segunda carta de São Paulo aos Coríntios, capítulo 13, versículos de 13 até o 11. Enquanto você procura, enquanto você acessa, eu abraço e acolho quem está conosco na sintonia do programa Com a Mãe Aparecida, a Bruna Fernandes, de Pato Branco, lá no Paraná. Boa noite, Bruna. Seja bem-vinda.

0: Deus abençoe você, que Nossa Senhora ilumine seu coração, viu? Tô rezando também aqui, pedindo a benção de Deus para a vida da Nilva Araújo, que também tá com a gente. Obrigado, Nilva. Um grande abraço para você, que a Mãe Aparecida abençoe você, sua vida, viu? E sua família. Tô em oração também por ti e por suas intenções. Com alegria, eu acolho aqui, ó, a Nilzete. Ô, Nilzete, tudo bem? Boa noite, Evandro Brum. A Santíssima Trindade nos abençoe. Amém, Nilzete, a todos nós, viu? Louvado seja Deus pela sua participação aqui conosco também. O Arlindo, da cidade de Taubaté, também está com a gente. Boa noite, meu amigo Evandro. É o Arlindo de Taubaté, deixando as minhas intenções para o Santo Terço. Um abraço, que Deus abençoe você e sua família também, tá bom, Arlindo? Um abraço, meu amigo. Nossa Senhora Aparecida continue abençoando sua família, viu, irmão? Estou em oração por você e por suas intenções. Com alegria, eu acolho também aqui, ó, na sintonia do programa com a Mãe Aparecida. Está sintonizando a gente. Quem está conosco é aniversariante, é o Assis de Cascavel, no Paraná. Boa noite, Assis. Bem-vindo, viu? Deus abençoe você, ilumine sua vida e felicidades. Parabéns para você. Que alegria rezar e celebrar contigo este dia todo especial. E para você que está aí, fique à vontade, manda sua mensagem. Tô esperando sua participação.
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0: Vamos meditar a palavra de Deus. Leitura da segunda carta de São Paulo aos Coríntios. E a palavra de Deus nos é dirigida nestes termos: irmãos, alegrai-vos, trabalhai no vosso aperfeiçoamento, encorajai-vos, cultivai a concórdia, vivei em paz, e o Deus do amor e da paz estará convosco. Saudai-vos uns aos outros com um beijo santo, todos os santos vos saúdam. A graça do Senhor Jesus Cristo, o amor de Deus e a comunhão do Espírito Santo estejam com todos vós. Palavra do Senhor. Graças a Deus. Tá aí, meu irmão. São Paulo alertando os coríntios a viverem na alegria. Trabalhai no aperfeiçoamento. Que aperfeiçoamento? O aperfeiçoamento da fé. Encorajai-vos. Encorajai uns aos outros, cultivai a concórdia. É isso que São Paulo nos pede, para sermos uma comunidade como a comunidade trinitária. Deus Pai, Deus Filho, Deus Espírito Santo, que vivem em harmonia, concórdia e consonância. A comunidade trinitária, a perfeita comunidade, é a esta comunidade que devemos imitar, saudarmos uns aos outros com o beijo santo, com a concórdia, a saudação dos santos. E vejam que o beijo tem na Bíblia um sentido e um significado muito importante, tanto é que foi com um beijo que Judas traiu Jesus. Por quê? Beijo era sinal de confiança. Saudar o outro com um beijo santo é sinal de confiança. E aqui, quando se fala em beijo santo, se faz referência ao beijo da morte que Judas deu em Jesus. Sim, um beijo que levou Jesus à morte. E aí, nós precisamos entender que a santidade deste beijo leva à vida, porque é um beijo santo. Precisamos estar aperfeiçoados na fé, para que possamos encorajar um ao outro, cultivar esta concórdia, viver em paz. Para viver em paz, é preciso viver seguindo a expressão da Trindade, da Santíssima Trindade, uma expressão santa. Ser santo como Deus Pai, como Deus Filho e como Deus Espírito Santo. É assim que Deus nos convida a viver. É assim que Deus nos convida a celebrar a unidade. Muitas vezes nós queremos que o outro seja do nosso jeito, Esta é a forma de sermos unidos.

ouvidos. Não, você tem que seguir aquilo que eu estou dizendo. Não, é preciso que a gente respeite a condição e a atitude e a vida do outro. Porque se nós não fizermos isso, nós não conseguiremos respeitar o espaço do outro. E vejam que dentro da Santíssima Trindade tem situações completamente definidas. Deus Pai, Criador, Deus Filho, Redentor, Deus Espírito Santo, Santificador. Cada um tem uma função. Claro que os três são uma só pessoa. Distintas em três pessoas. Que loucura, né? Mas para que a gente possa viver a Santíssima Trindade, a gente pode fazer aquilo que São Paulo propõe aos Coríntios e hoje propõe a nós também. Celebrar com alegria a comunidade. E quando se fala celebrar com alegria, é celebrar com alegria na diversidade. Cada um do seu jeito, cada um da sua maneira, cada um da sua forma. E nós, o que precisamos fazer? Aceitar, acolher o outro. Não precisamos julgar o outro, não precisamos apontar o dedo para o outro, para aquilo que o outro fez, não. Precisamos viver na concórdia. Se for preciso exortar, exortemos, mas com caridade, com amor, com santidade. É preciso que a gente viva em comunidade, e viver em comum unidade é aceitar, acolher, respeitar o outro. Respeitar as ações e as realidades do outro também é respeitar o espaço do outro, o momento do outro, porque muitas vezes nós queremos que o outro tenha o mesmo momento que nós temos, tenha a mesma visão que nós temos, e às vezes a gente não está bem, às vezes a gente não está legal, e o outro insiste que a gente, sabe, vamos dizer assim, o que acontece muito na nossa vida, e aí, você não está bem? Olha, hoje eu não estou muito legal. Mas o que aconteceu? Fala pra mim. Diz pra mim o que aconteceu. O que houve? Foi eu que fiz alguma coisa pra você? Não, eu só não estou bem. Só isso. Deixa eu viver a minha particularidade. Quando você também não estiver bem, você também vai querer esta particularidade. Não tem aquele tempo que a gente quer ficar sozinho? Eu não sei se isso acontece com você ou só acontece comigo, né? Tem hora que a gente quer ficar sozinho. Tem hora que a gente quer ficar quieto no nosso canto. E aí, algumas pessoas que são tão queridas pra gente começa a perguntar, né? E principalmente em casa, né? Porque em casa é uma situação que você tá convivendo todos os dias ali com a pessoa, né? Com as pessoas em casa, e as pessoas veem você quieto lá no canto, quieto lá no seu ambiente, né? No seu cantinho lá, onde você costuma ficar quando você tá fazendo suas meditações ou está quieto. E as pessoas começam a falar, né? E aí, tá tudo bem? Aconteceu alguma coisa? Você tá quieto hoje? Você tá calado? Você não está falando nada. O que aconteceu? Nada. Não é possível. Aconteceu alguma coisa. Você não está bem hoje. E aí, as pessoas querem que você não esteja bem. Por quê? Porque você optou em ficar em silêncio. Porque às vezes você precisa silenciar o coração, se recolher, ficar quietinho no seu canto, para ser melhor em um outro momento, para ser melhor até mesmo para outra pessoa. Que Deus nos ajude, que Deus ilumine o nosso coração, que Deus guarde a nossa vida, que Deus nos ajude a viver essa alegria, a viver essa expressão de amor, expressão de santidade e de caridade. Meu irmão e minha irmã, viva no respeito ao outro, mesmo que o outro esteja em silêncio. Respeite o silêncio do outro, respeite aquilo que o outro está vivendo, e aí sim estaremos celebrando a Santíssima Trindade, aquela Trindade que de fato quer que vivamos em concórdia. Concórdia na presença, concórdia no amor, concórdia na fidelidade. Que Nossa Senhora Aparecida nos ajude de fato, a celebrar esse amor e essa presença trinitária. Que assim seja. Amém. Quem tem ouvidos para ouvir, ouça.

0: voltar. Vem, Senhor Jesus.
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2: Os santos nos ensinam hoje, dia 31 de maio, o último dia do mês dedicado a Nossa Senhora, celebramos a festa da Visitação de Nossa Senhora. E eu, Padre André, estou aqui com você, amigo e amigo ouvinte, para meditarmos um pouquinho sobre essa festa tão importante em nossa igreja. A igreja celebra a festa da Visitação de Nossa Senhora, sua prima, Santa Isabel. Nossa Senhora foi visitar com solicitude sua prima Isabel para oferecer-lhe seus serviços, pois Isabel estava grávida de João Batista, o precursor de Jesus. É o encontro de duas mulheres que celebram jubilosas a vinda de Jesus Salvador. O reino de Deus, a boa notícia. As promessas de Deus já estão cumpridas e continuam a se cumprir em meio aos homens e mulheres de boa vontade. Maria comunica à sua prima a alegria que sentiu pelas maravilhas que nela o Senhor realizou. Encontramos o relato da visitação no Evangelho de Lucas. Naqueles dias, Maria pôs-se a caminho para a região montanhosa, dirigindo-se apressadamente a uma cidade de Judá. Entrou na casa de Zacarias e saudou Isabel. Ora, quando Isabel ouviu a saudação de Maria, a criança lhe estremeceu no ventre e Isabel ficou repleta do Espírito Santo. Com um grande grito exclamou: Bendita és tu entre as mulheres, bendito é o fruto do vosso ventre. Vamos ler hoje, queridos irmãos e irmãs, esse relato da visitação no Evangelho de Lucas, capítulo 1, dos versículos 39 a 56. É o milagre da vida que brota com força e vence o mundo. É o poder da palavra de Deus que faz a Virgem conceber e aquela que era estéril dar à luz. Maria é verdadeira morada de Deus. Como tal, é reverenciada pela prima. Aprendemos de Maria a solicitude, o amor que se faz serviço, doação ao próximo. Rezemos. Ó Deus Todo-Poderoso, que inspirastes à Virgem Maria sua visita a Isabel, levando no seio o vosso filho, fazei-nos dóceis ao Espírito Santo para cantar com ela o vosso louvor. Por nosso Senhor Jesus Cristo, vosso Filho, na unidade do Espírito Santo. Amém.

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1: A Páscoa de Jesus se manifesta em cada um de nós, nas pessoas, nas comunidades que dão testemunho de misericórdia, reconciliação e paz. Lembro de maneira especial nesta oração os aniversariantes de hoje: a Elisângela de Campinas, o meu tio Mané lá de Lins e o aniversário de casamento, 18 anos, de Fernanda e Marco. Iniciemos esta oração invocando a Santíssima Trindade. Em nome do Pai, do Filho e do Espírito Santo. Amém. Senhor nosso Deus, nosso Pai, nós cremos em vós, nós esperamos em vós, nós vos amamos, nós vos agradecemos este dia e vos damos graças porque estamos com vida. Oferecemos este dia ao Senhor com todas as nossas alegrias e sofrimentos, com todos os nossos trabalhos e divertimentos. Guardai-nos do pecado e fazei de nós instrumentos de vossa paz e do vosso amor. Ajudai-nos a observar vossos santos mandamentos. Amém. Domingo, dia 31 de maio, último dia do mês. O trecho do Evangelho de hoje é escrito por João, capítulo 3, versículos de 16 a 18. Anúncio do Evangelho de Jesus Cristo segundo João. Deus amou tanto o mundo que deu o seu Filho unigênito para que não morra todo o que nele crer, mas tenha a vida eterna. De fato, Deus não enviou o seu Filho ao mundo para condenar o mundo, mas para que o mundo seja salvo por ele. Quem nele crê não é condenado, mas quem não crê já está condenado, porque não acreditou no nome do Filho unigênito. Palavra da Salvação. Ao celebrarmos a solenidade da Santíssima Trindade, revela-se o amor do Pai por meio do seu Filho e comunicado pelo Espírito Santo. Hoje, nesta solenidade, revela-se um Deus misericordioso para cada um de nós. Deus Pai, Filho e Espírito Santo descem juntos ao encontro da humanidade. Peçamos hoje especialmente a bênção de Deus para as famílias. A família é a principal responsável pela formação da consciência humana e cristã de uma pessoa. A família é a célula principal da sociedade e atualmente vemos um grande sofrimento de tantas famílias que passam por dificuldades em seus relacionamentos. Reúna sua família e peçamos juntos a Deus a sua bênção. Oremos. Deus de misericórdia, Criador e Reparador do vosso povo, que fizestes da família humana, constituída pela aliança nupcial, o sacramento de Cristo e da Igreja, derramai a abundância das vossas bênçãos sobre esta família reunida neste momento, para que aqueles que nela vivem unidos pelo amor sejam fervorosos no espírito, assíduos na oração, solícitos uns pelos outros, atentos às necessidades de todos e deem testemunho da fé pela palavra e pelo exemplo. Por nosso Senhor Jesus Cristo. Amém. Que Deus Todo-Poderoso vos livre sempre de toda a adversidade e derrame sobre você as suas bênçãos. O Senhor esteja convosco, Ele está no meio de nós. Pela intercessão do apóstolo São Marcos, desça sobre você, sobre a sua família e intenções, a bênção do Deus Todo-Poderoso, Pai, Filho e Espírito Santo. Amém. O abraço de hoje vai para a Maria de Jundiaí, a Shirley de Araraquara, um abraço para o José Antônio de Angatuba, para a Márcia do Rio de Janeiro, um abraço para o Maurício de Avaré. Sou o padre Edmilson Moraes, salesiano de Dom Bosco, e moro em Campinas, no estado de São Paulo.

0: no Colégio Liceu Salesiano Nossa Senhora Auxiliadora. Que Deus e Nossa Senhora, sua mãe e nossa, continue caminhando com você hoje. Abraço e até mais.
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2: Queridos ouvintes, bem-vindos ao nosso encontro. A Malu e eu estávamos ansiosas para estar com vocês. Ela, principalmente, porque tem algo que aprendeu e quer muito contar. Estava contando segundos. E eu, porque quero muito falar da próxima virtude. Eu falo primeiro, disse a Malu animada. Quando eu estava falando como é importante ter fé para os meus amigos, eles me disseram que o coração deles ficou quentinho. Fiquei tão feliz que agora quero falar para todo mundo, contou a Malu, super animada com a novidade. Muito bem, Malu. É isso mesmo. Temos que anunciar sempre. E agora, está pronta para ouvir mais uma virtude teologal? Sim, estou pronta e muito, mas muito curiosa. Então vamos lá. Você se lembra que as virtudes teologais são aquelas que Deus coloca no nosso coração e que nós devemos cultivar, certo? Pois bem, e são três: fé, que falamos na outra semana, esperança e caridade. Hoje vamos falar sobre a virtude da esperança. Conhece? Eu acho que sim, disse a Malu. Quer dizer que a gente tem que esperar, né? Mais ou menos, Malu. A virtude da esperança consiste, sim, em esperar. Mas não é só ficar parado esperando, não. Na verdade, é a virtude que nos faz desejar o reino dos céus e a vida eterna. Nos faz desejar Deus. Também podemos dizer que é o desejo de felicidade que Deus colocou no nosso coração e que nos faz sempre acreditar que existe um algo a mais, um horizonte que se abre à nossa frente por graça de Deus. Eu tenho esse desejo. Quero muito ser feliz, disse a Malu. É isso mesmo. É Deus que coloca esse desejo em nós e precisamos cultivar. Além disso, a virtude da esperança nos protege do desânimo, nos sustenta nos momentos de cansaço e também nos preserva do egoísmo e nos ensina a caridade que faz nosso coração mais feliz. Que bonito! Deus é muito bom conosco, né? Disse a Malu. É sim, Ele nos dá presentes lindos como a virtude. Ele pensa em cada detalhe que precisamos para sermos felizes e caminhar no rumo dele. Por isso, nós precisamos nos aproximar sempre mais dele. E precisamos cuidar com carinho desses presentes especiais que ele nos dá. E você, já cultivou a sua esperança hoje?
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11: 10 horas, horário de Brasília.
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11: 10 horas, confirmando horário de Brasília. Uma excelente noite para você que está conosco neste domingo, dia do Senhor. Dia em que a igreja celebra a Santíssima Trindade. Deus Pai, Deus Filho e Deus Espírito Santo. E assim a gente vai também celebrar neste dia, nesta hora, nesse instante, esta presença de Deus através da Santíssima Trindade em nossa vida. E claro, tudo isso pela intercessão da Mãe Aparecida. Muito prazer, eu sou Evandro Brum, o seu servidor, e vou rezar o terço com você nesta hora especial. Como eu disse, domingo, 31 de maio, último dia do mês de maio. A gente celebra e reza aqui, ó, com você e por você. E pede, claro, a intercessão de Nossa Senhora para que a sua vida seja renovada, transformada e restaurada. Muito obrigado pela sua presença, muito obrigado pelo seu carinho. É muito bom ter você conosco. WhatsApp disponível, DDD 12 3104 1043. Fique à vontade para mandar suas intenções, pedidos e agradecimentos. Hoje, se você preferir, pode também mandar a sua mensagem através do meu Instagram, viu? @EvandroBrumRádio. rádio. Por lá eu também rezo por você e, claro, rezo com você, por sua família e pelas intenções que estão em seu coração. Bem-vindo, bem-vindo ao nosso programa. É domingo, dia do Senhor, e assim a gente reza com alegria este momento especial de fé e devoção. Que bom, mas que bom saber que você está aí do outro lado e reza junto com a gente. Deixa eu mandar um abraço e acolher

0: aqui, ó, as emissoras que estão nos ajudando a chegar na casa e na vida de tantos devotos. Rádio Regional Esperança, na cidade de Lins, aqui no estado de São Paulo. Rádio São Lourenço FM em São Lourenço, nas Minas Gerais. Rádio Tucano FM em Tucano, na Bahia. Rádio Santana FM em Ponta Grossa, no Paraná. Rádio Conceição FM em Abaetetuba, lá no Pará. E Rádio Monte Roraima FM na cidade de Boa Vista, capital de Roraima. E você que está aí por qualquer uma dessas emissoras, muito boa noite, muito obrigado, bem-vindo, bem-vinda à nossa programação. Rezemos juntos e celebremos com alegria esses momentos de fé e devoção. Que Deus te abençoe e que Nossa Senhora, a partir da expressão da Santíssima Trindade, nos ajude também a celebrar, porque ninguém teve maior intimidade com a Santíssima Trindade do que a Mãe de Deus. Assim nós a chamamos, pois ela também é Mãe de Cristo e esposa do Espírito Santo. Imagine, imagine, Nossa Senhora não é parte da Santíssima Trindade, mas ela está unida à Santíssima Trindade, porque assim Deus Criador o quis, fazê-la Mãe do seu Filho Redentor, pela ação do Espírito Santo, porque o Senhor Deus, o Altíssimo, encontrou em Maria a graça que precisava para se tornar humano, para se tornar como um de nós, menos no pecado. Por isso, escolheu Nossa Senhora. Reze junto conosco o Santo Terço com a Mãe Aparecida.
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0: Hoje nós vamos invocar a Santíssima Trindade cantando. Portanto, cante conosco.

Divino Jesus, nós vos oferecemos este terço que vamos rezar, meditando nos mistérios de nossa redenção. Concedei-nos, por intercessão da bem-aventurada sempre Virgem Maria, Mãe de Deus e Nossa Mãe, as virtudes que nos são necessárias para bem rezá-lo e a graça de ganharmos as indulgências anexas a esta santa devoção. Oferecemos particularmente, em desagravo dos pecados cometidos contra o Santíssimo Coração e o Imaculado Coração de Maria, peço pela paz do mundo, pela conversão de todos nós, pobres pecadores, pelas almas do purgatório, pelas intenções do Santo Padre, o Papa Leão XIV, pelas almas dos Papas Francisco e Bento, pela alma e pela santificação do clero, pela santificação das nossas famílias, pelas vocações, pelas missões e missionários e por todo o povo brasileiro. Que assim seja. Amém. E agora juntos e cantando também, vamos professar a nossa fé na Santíssima Trindade.

Pai nosso que estais no céu, santificado seja o vosso nome, venha a nós o vosso reino, seja feita a vossa vontade, assim na terra como no céu. O pão nosso de cada dia nos dai hoje. Perdoai-nos as nossas ofensas, assim como nós perdoamos a quem nos tenha ofendido. E não nos deixeis cair em tentação, mas livrai-nos do mal. Amém. O anjo do Senhor anunciou a Maria, e ela concebeu do Espírito Santo. Ave Maria, cheia de graça, o Senhor é convosco. Bendita sois vós entre as mulheres, e bendito é o fruto de vosso ventre, Jesus. Santa Maria, Mãe de Deus, rogai por nós, pecadores, agora e na hora de nossa morte. Amém. Eis aqui a serva do Senhor. Faça-se em mim segundo a vossa palavra. Ave Maria, cheia de graça, o Senhor é convosco. Bendita sois vós entre as mulheres e bendito é o fruto de vosso ventre, Jesus. Santa Maria, Mãe de Deus, rogai por nós, pecadores, agora e na hora de nossa morte. Amém. E o Verbo de Deus se fez carne e habitou entre nós. Ave Maria, cheia de graça, o Senhor é convosco. Bendita sois vós entre as mulheres e bendito é o fruto de vosso ventre, Jesus. Santa Maria, Mãe de Deus, rogai por nós, pecadores, agora e na hora de nossa morte. Amém. Rogai por nós, Santa Mãe de Deus, para que sejamos dignos das promessas de Cristo. Oremos. Infundi, Senhor, vos rogamos a vossa graça em nossos corações, para que nós, que conhecemos pela anunciação do anjo a encarnação de Jesus Cristo, vosso Filho e Senhor nosso, por sua paixão e morte na cruz, cheguemos à glória da sua ressurreição. Pelo mesmo Cristo nosso Senhor. Amém. Assim, vamos colocar as primeiras intenções para o Santo Terço de hoje. Rezo pedindo a bênção de Deus para a vida da Isabel Lopes de Pindamonhangaba. Boa noite, Evandro. Boa noite, Isabel. Seja bem-vinda. Deus abençoe você e toda a família, viu? Estamos juntos. Ela pede Nossa Senhora que abençoe a Márcia, né? A sua irmã, a Márcia, pela passagem do seu aniversário. Claro, Isabel, tô rezando, viu? Pedindo a Nossa Senhora que acolha seu coração e sua família também. Deus continue te abençoando. Muito bem. Valeu pela presença, valeu pela participação. Que Nossa Senhora continue cuidando do seu coração. Está conosco também aqui na programação da Rádio Aparecida e Rede Aparecida de Rádio, o Douglas, da cidade de Esmeralda, no sul de Minas. Boa noite, Douglas. Seja bem-vindo. Um abraço também para os meus queridos Gisele e Paulo, lá de Mafra, Santa Catarina. Boa noite, Gisele. Boa noite, Paulo. Bem-vindos, meus queridos. Obrigado, viu, pelo carinho, pela participação e pela presença aqui conosco. Deus abençoe. Deus abençoe também ao Edson Valmor de Joinville, Santa Catarina, que está com a gente. Obrigado, amigo Edson. Deus ilumine, meu irmão. Louvado seja Deus pela sua presença, viu? O Jonas Eliseu está conosco também. Ô, Jonas, bem-vindo, amigo. Ele é da cidade de Ipatinga, Minas Gerais. Que Deus te abençoe, meu querido. Nossa Senhora abençoe sua família, sua esposa Eliana, os filhos Joyce e Eduardo e todos aí no seu lar, tá bom? Conta comigo e conta com as minhas orações também. Eu acolho ainda o seu Divaldo Meira de São Paulo, capital. Boa noite, seu Divaldo. Bênçãos de Deus para sua família. Deus abençoe a sua vida. Obrigado por participar. Com alegria ainda, eu acolho a Nancy Eliane. Oi, Nancy, tudo bem? Bem-vinda, querida. Obrigado, viu? Nossa Senhora Aparecida continue abençoando você, seu coração e todas as suas intenções. Conta comigo, estou rezando por você e por sua vida também, tá bom? Deus te proteja e que Nossa Senhora te abençoe. E com alegria, eu acolho aqui também quem está conosco, a Flor lá do Potim, está rezando com a gente. Obrigado, Flor. Ótima noite e uma noite abençoada também para o meu amigo Pedro Canuto, de Aracaju, Sergipe. Tudo bem, Pedro? Bem-vindo, meu querido. Louvado seja Deus pela sua presença, viu? Nossa Senhora Aparecida ilumine a sua vida. Estamos juntos. Tô em oração.

Para rezar conosco este primeiro mistério, eu convido Dona Edith Malta, lá de São Paulo. Dona Edith, boa noite, tudo bem? Alô, Dona Edith? Dona Edith, a senhora está me ouvindo? Deixa eu ver se ela está me ouvindo aqui, vamos lá. Alô, Dona Edith? Opa, acho que perdemos o contato com a Dona Edith, mas espera aí que a gente já vai tentar novamente o contato com a Dona Edith Malta, lá de São Paulo, capital. É, porque aqui assim, a gente tenta uma vez, não deu certo, a gente tenta de novo. E vamos que vamos. Vamos que vamos celebrando esses momentos de fé e devoção. Que Deus continue abençoando a nossa vida e o nosso coração. Alô, Dona Edith, a senhora está me ouvindo? Alô, Dona Edith? Dona Edith, a senhora está me ouvindo? Boa noite. Vamos chamar de novo. Vamos ver se ela, vamos ver se a Dona Edith atende a gente neste momento, né? Vamos ver. Alô, Dona Edith, a senhora está me ouvindo? Dona Edith, Malta? Dona Edith? Bom, acho que a Dona Edith estava na linha, né? A gente tentou falar com ela, mas não conseguimos. Vamos só mais uma vez, só para desencargo de consciência, né? Só para desencargo de consciência, vamos ver se a gente consegue falar com a Dona Edith. Vamos ver se a gente consegue. Bom, não conseguimos falar com a Dona Edith, infelizmente. Dona Edith, a gente tentou falar, eu não sei o que que houve, né? O que que aconteceu, que eu não consegui. No primeiro momento eu consegui falar com a senhora, depois eu não consegui mais. Mas vamos rezar pela senhora, tá bom? E por suas intenções, que Deus continue abençoando e protegendo todos aí na sua casa. Conta comigo com as minhas orações, tá bom? Rezemos juntos este mistério pelas intenções de Dona Edith, lá de São Paulo, capital. Pai nosso, que estais no céu, santificado seja o vosso nome. Venha a nós o vosso reino. Seja feita a vossa vontade, assim na terra como no céu. O pão nosso de cada dia nos dai hoje. Perdoai-nos as nossas ofensas, assim como nós perdoamos a quem nos tenha ofendido. E não nos deixeis cair em tentação, mas livrai-nos do mal. Amém. Ave Maria, cheia de graça, o Senhor é convosco. Bendita sois vós entre as mulheres, e bendito é o fruto de vosso ventre, Jesus. Santa Maria, Mãe de Deus, rogai por nós, pecadores, agora e na hora de nossa morte. Amém. Ave Maria, cheia de graça, o Senhor é convosco. Bendita sois vós entre as mulheres, e bendito é o fruto de vosso ventre, Jesus. Santa Maria, Mãe de Deus, rogai por nós, pecadores, agora e na hora de nossa morte. Amém. Ave Maria, cheia de graça, o Senhor é convosco. Bendita sois vós entre as mulheres. Bendito é o fruto de vosso ventre, Jesus. Santa Maria, Mãe de Deus, rogai por nós, pecadores, agora e na hora de nossa morte. Amém. Ave Maria, cheia de graça, o Senhor é convosco. Bendita sois vós entre as mulheres. E bendito é o fruto de vosso ventre, Jesus. Santa Maria, Mãe de Deus, rogai por nós, pecadores, agora e na hora de nossa morte. Amém. Ave Maria, cheia de graça, o Senhor é convosco. Bendita sois vós entre as mulheres, e bendito é o fruto de vosso ventre, Jesus. Santa Maria, Mãe de Deus, rogai por nós, pecadores, agora e na hora de nossa morte. Amém. Ave Maria, cheia de graça, o Senhor é convosco. Bendita sois vós entre as mulheres, e bendito é o fruto de vosso ventre, Jesus. Santa Maria, Mãe de Deus, rogai por nós, pecadores, agora e na hora de nossa morte. Amém. Ave Maria, cheia de graça, o Senhor é convosco. Bendita sois vós entre as mulheres, e bendito é o fruto de vosso ventre, Jesus. Santa Maria, Mãe de Deus, rogai por nós, pecadores, agora e na hora de nossa morte. Amém. Ave Maria, cheia de graça, o Senhor é convosco. Bendita sois vós entre as mulheres, e bendito é o fruto de vosso ventre, Jesus. Santa Maria, Mãe de Deus, rogai por nós, pecadores, agora e na hora de nossa morte. Amém. Ave Maria, cheia de graça, o Senhor é convosco. Bendita sois vós entre as mulheres, e bendito é o fruto de vosso ventre, Jesus. Santa Maria, Mãe de Deus, rogai por nós, pecadores, agora e na hora de nossa morte. Amém. Ave Maria, cheia de graça, o Senhor é convosco. Bendita sois vós entre as mulheres, e bendito é o fruto de vosso ventre, Jesus. Santa Maria, Mãe de Deus, rogai por nós, pecadores, agora e na hora de nossa morte. Amém. Ave Maria, cheia de graça, o Senhor é convosco. Bendita sois vós entre as mulheres, e bendito é o fruto de vosso ventre, Jesus. Santa Maria, Mãe de Deus, rogai por nós, pecadores, agora e na hora de nossa morte. Amém. Glória ao Pai, ao Filho e ao Espírito Santo, como era no princípio,
agora e sempre. Amém. Ó meu bom e amado Jesus, perdoai-nos, livrai-nos do fogo do inferno. Levai as almas todas para o céu e socorrei principalmente aquelas que mais precisarem da vossa infinita misericórdia. Nossa Senhora da Conceição Aparecida, rogai por nós. São José, rogai por nós. São Bento, rogai por nós. São Jorge, rogai por nós. Ó Maria, concebida sem pecado, rogai por nós que recorremos a vós. Juntos vamos colocar mais algumas intenções para este Santo Terço com a Mãe Aparecida, viu? Deixa eu pedir a bênção de Deus aqui para quem está conosco, na sintonia do nosso programa, colocando aqui suas intenções, o Haroldo Cruz, lá de Virgínia, Minas Gerais. Boa noite, Haroldo. Semana abençoada para você também, viu, meu irmão? Louvado seja Deus pela sua presença e pela sua participação. Graças a Deus pelas intenções também da Marília Moreira, do Rio de Janeiro, capital, colocando toda a família diante do coração de Nossa Senhora. Rezemos juntos. Rezemos juntos também aqui, ó, pelas intenções de quem está conosco, rezando conosco, o Geraldo. Tudo bem, Geraldo? Bem-vindo, viu? Um abraço para você, que Deus abençoe, proteja e ilumine sempre. Ó, conosco também, agora Tenente Bruno Nunes. Pois bem, boa noite, Tenente. Bem-vindo, viu? Um abraço, Deus abençoe, que Nossa Senhora Aparecida ilumine, que as bênçãos e as graças de Deus estejam presentes na sua vida, na sua família, presentes aí no coração de todos, na sua casa, tá bom? Ele coloca aqui, ó, pedindo a Nossa Senhora que acolha as intenções da esposa Aristela, também a filha Estelinha. Maravilha, Deus abençoe. Deus abençoe também os pais dele, né? Seu Cristóvão e a dona Sergina, lá de Juiz de Fora. Também rezam com a gente. Obrigado, viu, sargento? Tenente, eu costumava chamar de sargento, agora é tenente. Tenente Bruno, um abraço, obrigado, bem-vindo sempre. É uma alegria tê-lo conosco. Deus abençoe, Deus ilumine e proteja sempre. A Luzia Cândido, de Brumadinho, Minas Gerais, também mandou mensagem. Boa noite, Luzia. Bem-vinda, Deus abençoe sua vida e sua família. Reza conosco também o Sander, de Porto Alegre, lá no Rio Grande do Sul. Boa noite, Sander. Bem-vindo, amigo. Um abraço muito carinhoso para você e para toda a tua família, tá bom? Conta comigo e com as minhas orações. Olha, tá conosco também aqui, ó, na sintonia, lá em Juiz de Fora, Minas Gerais, a Maria Zita. Oi, Maria, tudo bem? Maria Zita, coloca suas intenções e todos que rezam conosco, que Deus abençoe. Obrigado, viu? Um abraço, querida. Deus te abençoe, ilumine e proteja. Lá no meu Instagram, tá rezando comigo o José Silva. Ô, Zé, você tá bem, meu querido? Bem-vindo, viu? Obrigado pela presença aqui, obrigado pela participação. Que Deus continue abençoando e iluminando a todos aí na sua casa. Conta comigo e com as minhas orações, tá bem? Rezamos juntos e celebramos com alegria este momento de fé e devoção. E para você que está na sintonia, fique à vontade, reze conosco e celebre com a gente. Que Nossa Senhora Aparecida ilumine sempre a sua vida e o seu coração. Agora juntos vamos contemplar o segundo mistério da glória.

0: para rezar conosco este mistério. Convido a Amélia, lá de Ponta Grossa, no Paraná. Oi, Amélia, boa noite.
1: Boa noite.
0: Tudo bem?
1: Graças a Deus.
0: E com você, tudo bem? Graças a Deus, tudo ótimo, tudo 100%. Louvado seja Deus pela sua presença aqui com a gente, viu? Seja bem-vinda, que Deus continue te abençoando e te protegendo, tá bom? Rezo por você sempre. Pode colocar suas intenções, por favor.
1: Eu quero rezar pela paz do mundo, pelas almas do purgatório. Quero rezar também por todos os doentes, todos que precisam das nossas orações. Uhum. Quero rezar pela minha comunidade aqui, Nossa Senhora de Salete. E quero rezar também pelos amigos do terço, né? Uhum. Por todos os amigos do terço. E todos que rezam o terço agora com nós. Quero rezar por você também e tua família. Que Deus abençoe.
0: Obrigado.
1: E rezar pela minha saúde, pela minha família também. Que Deus abençoe toda a minha família. Uhum. Quero rezar especial pela minha netinha que completou ontem 4 aninhos, a Mariane.
0: Oh, que bênção, Deus abençoe.
1: A minha netinha mais nova completou 4 aninhos ontem, a Mariane.
0: Louvado seja Deus, viu?
1: Ela é nossa alegria, muito lindinha ela, muito inteligente.
0: Graças a Deus.
1: A nossa alegria. Pedir a Nossa Senhora Aparecida que sempre cuide dela, proteja ela e cubra ela com o manto de Deus.
0: Amém.
1: Amém. Rezar por todos que estão rezando com nós o terço agora.
0: Tá,
1: temos rezado.
0: Amém. Rezemos juntos, então, por todas essas suas intenções, tá bom? Você começa e eu respondo, tá joia?
1: Tá bom. Pai nosso que estais no céu, santificado seja o vosso nome. Venha a nós o vosso reino, seja feita a vossa vontade, assim na terra como no céu.
0: O pão nosso de cada dia nos dai hoje, perdoai-nos as nossas ofensas, assim como nós perdoamos a quem nos tenha ofendido. E não nos deixeis cair em tentação, mas livrai-nos do mal. Amém.
1: Ave Maria, cheia de graça, o Senhor é convosco. Bendito sois vós entre as mulheres, e bendito é o fruto do vosso ventre, Jesus.
0: Santa Maria, Mãe de Deus, rogai por nós, pecadores, agora e na hora de nossa morte. Amém.
1: Ave Maria, cheia de graça, o Senhor é convosco. Bendito sois vós entre as mulheres, e bendito é o fruto do vosso ventre, Jesus.
0: Santa Maria, Mãe de Deus, rogai por nós, pecadores, agora e na hora de nossa morte. Amém.
1: Ave Maria, cheia de graça, o Senhor é convosco. Bendito sois vós entre as mulheres, e bendito é o fruto do vosso ventre, Jesus.
0: Santa Maria, Mãe de Deus, rogai por nós, pecadores, agora e na hora de nossa morte. Amém.
1: Ave Maria, cheia de graça, o Senhor é convosco. Bendito sois vós entre as mulheres, e bendito é o fruto do vosso ventre, Jesus.
0: Santa Maria, Mãe de Deus, rogai por nós, pecadores, agora e na hora de nossa morte. Amém.
1: Ave Maria, cheia de graça, o Senhor é convosco. Bendito sois vós entre as mulheres, e bendito é o fruto do vosso ventre, Jesus.
0: Santa Maria, Mãe de Deus, rogai por nós, pecadores, agora e na hora de nossa morte. Amém.
1: Ave Maria, cheia de graça, o Senhor é convosco, bendito sois vós entre as mulheres, e bendito é o fruto do vosso ventre, Jesus.
0: Santa Maria, Mãe de Deus, rogai por nós, pecadores, agora e na hora

0: hora de nossa morte. Amém.
1: Ave Maria, cheia de graça, o Senhor é convosco, bendito sois vós entre as mulheres, e bendito é o fruto do vosso ventre, Jesus.
0: Santa Maria, Mãe de Deus, rogai por nós, pecadores, agora e na hora de nossa morte. Amém.
1: Ave Maria, cheia de graça, o Senhor é convosco, bendito sois vós entre as mulheres, e bendito é o fruto do vosso ventre, Jesus.
0: Santa Maria, Mãe de Deus, rogai por nós, pecadores, agora e na hora de nossa morte. Amém.
1: Ave Maria, cheia de graça, o Senhor é convosco, bendito sois vós entre as mulheres, e bendito é o fruto do vosso ventre, Jesus.
0: Santa Maria, Mãe de Deus, rogai por nós, pecadores, agora e na hora de nossa morte. Amém.
1: Ave Maria, cheia de graça, o Senhor é convosco, bendito sois vós entre as mulheres, e bendito é o fruto do vosso ventre, Jesus.
0: Santa Maria, Mãe de Deus, rogai por nós, pecadores, agora e na hora de nossa morte. Amém.
1: Glórias ao Pai, ao Filho e ao Espírito Santo.
0: Assim como era no princípio, agora e sempre. Amém.
1: Ó meu Jesus, perdoai-nos, livrai-nos do fogo do inferno, levai as almas todas para o céu e socorrei principalmente as que mais precisarem da vossa infinita misericórdia.
0: Nossa Senhora da Conceição Aparecida,
1: rogai por nós.
0: São José,
1: rogai por nós.
0: Ó Maria concebida sem pecado,
1: rogai por nós que recorremos a vós, Sagrada Família de Nazaré.
0: Rogai por nós. Muito bem. Amélia, obrigado, viu?
1: Obrigada a você
0: Deus
1: também.
0: Deus te abençoe. Fica com Deus. Um abraço na família.
1: Amém. Você também. Que amém. Deus te abençoe. Sempre proteja você, tá bom?
0: Amém. Obrigado.
1: Fique com Deus.
0: Fica com Deus. Continuamos juntos a nossa caminhada de fé e devoção, pedindo a Nossa Senhora que acolha todos os corações e tantos corações que rezam conosco, viu? Deixa eu abraçar aqui, ó, e rezar pelas intenções do Dito Delário de Poço de Caldas. Tudo bem, Dito? Boa noite, meu irmão. Bem-vindo, viu? Deus seja louvado pela sua presença. Deus seja louvado também aqui, ó, pela participação de quem está conosco. O José de Souza Silva. Ô, José, tudo bem? Boa noite, viu? Bem-vindo, que Deus abençoe. Zé Givan, Rosado, ô Zé, tudo bem, querido? Um abraço, Deus te proteja. Conosco também, ó, William Rosa Xavier de Ipatinga, Minas Gerais. Tudo bem, William? Bem-vindo, uma ótima noite para você. Que as bênçãos de Deus alcancem você e o seu coração, viu? Olha a Marina, lá de São Paulo, capital, rezando o terço pela alma do seu esposo, nosso querido Mário, que Deus o acolha em sua infinita misericórdia sempre, viu? Marina, estamos rezando por você, por sua vida, que o Espírito Santo de Deus ilumine seu coração, viu? Conte conosco, conte com a nossa presença aí na sua vida para continuarmos juntos em oração nessa caminhada rumo aos céus. Deus abençoe, viu? A Vera Lúcia de Aracaju, Sergipe, também está conosco. Obrigado, Vera. Bem-vinda sempre, que Nossa Senhora lhe proteja. Com alegria, eu acolho a Maria das Dores, que reza com a gente também. Louvado seja Deus, Maria das Dores. Seja bem-vinda. Ela é da cidade de Três Pontas e reza conosco. Também rezo e peço a bênção de Deus pela vida da Ana Lúcia Arruda. Tudo bem, Ana? Boa noite, bem-vinda. O Mário. Mário é da cidade de Piraquara, lá no Paraná. Tudo bem, Mário? Piraquara, lá no Paraná. Boa noite para você. Seja bem-vindo. Rezamos por suas intenções. Também eu acolho a Ceiça de Santa Rosa de Lima, lá em Sergipe. Boa noite, Ceiça. Bem-vinda. Louvado seja Deus por participar. Obrigado pela presença. Que Nossa Senhora continue conduzindo o seu coração e a sua vida. Muito bem. E você que tem a sintonia, quer rezar com a gente? Participe, celebre, coloque suas intenções, pedidos e agradecimentos. Estou rezando por você e, claro, rezando com você. Nossa Senhora da Conceição Aparecida abençoe, ilumine a sua vida. Juntos contemplemos o terceiro mistério da glória.

0: E reza conosco, lá de São Manuel, a Nancy Ramos. Boa noite, Nancy.
1: Boa noite, Evandro. Salve Maria.
0: Salve Maria, seja bem-vinda à Rádio Aparecida. Pode colocar suas intenções, por gentileza.
1: Obrigada e seja bem-vinda ao meu trabalho hoje. Amém. Eu sou ao contrário, eu trabalho hoje e folgo amanhã. Porque depois a semana promete muitas festas aqui em São Manuel.
0: É verdade. Tem, aí em São Manuel também tem a confecção dos tapetes, né?
1: Sim.
0: É lindíssimo. É.
1: Inclusive a abertura vai ser na quarta, dia 3, né?
0: Uhum.
1: Duas quadras aqui para cima do hotel eu não poderei estar presente, né? E depois dia 4 já é a procissão, os tapetes, uhum, também, que eu não vou participar, que eu vou estar trabalhando.
0: Eita.
1: E também terão os jogos regionais da melhor idade, né?
0: Ah, que bom.
1: Aqui em São Manuel.
0: Ah,
1: começa na terça-feira. Eita. Graças a Deus não cabe mais nenhuma formiga aqui no hotel.
0: Eita, então imagina a movimentação na cidade de São Manuel, né?
1: Sim, sim. Inclusive as escolas, eu moro em frente a uma escola, tem competição lá, tudo. É muito bom, movimenta, né?
0: É, São Manuel movimenta, não é uma cidade muito grande, é? É uma cidade grande, mas assim, não é uma cidade igual Botucatu, por exemplo.
1: Não, é menor. Nós estamos numa faixa de 40 mil habitantes,
0: ah,
1: né?
0: Ah, tá. Uhum, mais ou menos.
1: Mas
0: quase,
1: é uma,
0: quase o tamanho de Aparecida.
1: É uma cidade tranquila, né? É. É uma cidade tranquila, mas assim, tá tendo bons movimentos. Hoje mesmo teve show de rock, de pagode aqui em cima, teve motocross, então tá movimentando bem, né?
0: É que São Manuel
1: é
0: também
1: uma cidade
0: tá
1: boa.
0: São Manuel também está num eixo importante do estado de São Paulo, né? Essa região é bem desenvolvida.
1: Da Rondon, né?
0: Uhum.
1: A Rondon é passagem obrigatória aqui,
0: Marechal,
1: né? Então,
0: Rondon, que leva também para as cidades de usina de cana-de-açúcar que tem por aí,
1: sim,
0: né?
1: Sim, sim.
0: Tem Laranjal... Laranjal não, eu esqueci o nome da cidade.
1: Lençóis Paulista.
0: Isso.
1: Lençóis Paulista.
0: Tem
1: Lençóis Paulista. Barra Bonita.
0: Tem também...
1: leva
0: também até Bauru.
1: Tem usina, né?
0: Bauru.
1: Então a gente está num miolinho bom aqui. Mas é uma cidade tranquila, graças a Deus. Eu viajei muito... Tem lugares melhores, com certeza, né?
0: Uhum.
1: Mas hoje cidades grandes não me atraem, não.
0: É verdade.
1: Melhor chegar num ponto que você quer a tranquilidade.
0: Tranquilidade do interior, né?
1: E tá, esse pessoal, por exemplo, dos jogos regionais, embora seja a melhor idade, eles são ótimos. Ótimos, comunicativos, simpáticos.
0: Verdade.
1: Uhum. E pelo fato deles praticarem esporte, essas coisas... acaba nos motivando.
0: É sensacional.
1: É muito bom.
0: Trabalhar com a melhor idade é sensacional, viu?
1: Isso é muito bom.
0: Eu gosto muito. Você sabe que eu trabalho também como guia de turismo aqui na região aqui de Aparecida. E sempre tem eventos aqui em Aparecida na melhor idade. E eu gosto muito quando o pessoal me convida para poder acompanhar grupos da melhor idade. É sensacional, eu gosto demais.
1: Eles cobram muito a atenção da gente, né?
0: Sim.
1: Então, justamente até por isso que nós não teremos folga, porque... eles cobram atenção e o meu horário, que é o horário do check-in, que a gente fala, é de extrema importância, né?
0: É
1: no
0: verdade.
1: Fim, modéstia à parte, eu acabo sendo cartão de visita,
0: que
1: né?
0: Que bom!
1: E aí a primeira impressão é que fica.
0: É verdade, isso mesmo.
1: Então por isso que eu falo, tem que estar um feio bonitinho, arrumadinho, né? Porque só fisicamente, né? Você tem, mas tem que estar arrumadinho assim de coração, de bondade, de atenção,
0: verdade.
1: Né?
0: Com certeza.
1: Eles cobram muito isso. Cobram, não esperam da gente. E é bom, né?
0: É bom.
1: Você poder passar alguma coisa para as outras pessoas.
0: Verdade.
1: Por isso que eu acho que eu tô aqui no galho há uns 10 anos, graças a Deus, né? Deus sabe tudo.
0: Louvado seja Deus.
1: Deus sabe tudo. Isso.
0: Amém. Pode colocar então.
1: Falei
0: suas
1: demais,
0: intenções.
1: Né?
0: Nada, tranquilo. É bom a gente poder falar, a gente poder saber, conhecer também, porque afinal de contas nós somos uma família, né? Apesar da distância, nós que rezamos o texto,
1: estamos distantes.
0: Somos uma família, né?
1: Então, eu falo, a Rádio Aparecida é minha companhia, né? Quando eu posso participar, ótimo, né? Ao vivo, assim.

0: Ainda não posso, tá? O celular, se eu vou para lá, ele vai junto lá na cozinha, eu venho para cá, ele volta. Quando eu posso, que nem hoje, eu estou no computador acompanhando, e assim, em casa também. Né? Amanhã estarei em casa fazendo meu crochêzinho e estou acompanhando a rádio. Vamos lá.
1: Amém. Pode colocar suas
0: É, e
1: intenções.
0: hoje eu agradeço, né, a Jesus, Nossa Senhora, essa oportunidade de estar rezando o terço, eu rezo todos os dias. Mais encerramento do mês de maio, mês de Santa Rita, Nossa Senhora de Fátima, sabe, vinda do Espírito Santo, hoje a Santíssima Trindade. A nossa igreja é
1: É
0: muito
1: verdade.
0: rica, rica, rica, né?
1: É verdade.
0: E hoje em especial a Santíssima Trindade. E eu sou fã, para dizer, do Espírito Santo, né? Eu até canso ele, de tanto que eu converso com o Espírito Santo. Até para os meus animaizinhos, na hora que eu vou sair, pode acreditar. Fala, fica com o Espírito Santo, que depois a mamãe chega. E eu sei que eles ficam mesmo. São Francisco e Espírito Santo. E hoje eu estou rezando essa senhora, Dona Amélia, fez umas intenções muito bonitas pela paz, pelos doentes, né? Me lembrou uma falecida tia Amélia, muito querida. Um abraço para a senhora, Dona Amélia, que rezou agora, e tantos outros que rezam com a gente. E hoje eu peço, né? Para mim mesmo, a sabedoria e a fortaleza do Espírito Santo. Porque, embora a gente já seja adulto, uma idade meio avançada, mas tem hora que a carência, você ficar sozinho, você sente medo, você tem que tomar decisões. É, porque todo mundo, ah, mas você tem vizinho, você tem amigos, mas tem hora que não, tem hora que você tem Deus e o Espírito Santo, que cada um tem a sua vida. Né? E eu estou pedindo muito para o Espírito Santo para eu não entrar numa depressão, numa tristeza. Hoje eu não consegui ir para a missa, eu não consegui. Eu pedi perdão, estava tudo pronto, separado, levantei cedo, que eu gosto muito no horário, mas eu não fui para a missa. Então eu não posso ter essas atitudes que não me fazem bem. Então eu estou rezando para o Espírito Santo me dar sabedoria para ver as coisas da maneira certa que eu tenho que fazer e me fortalecer, porque são eles que me amparam. E às vezes a gente acaba cobrando atenção, alguma coisa de pessoas que têm a sua vida, têm os seus problemas e não têm aquele tempo, né, para dedicar para a gente. E até em questão de família, às vezes também não, e você às vezes muda a atitude, aí as pessoas te interpretam também, te cobram de forma errada. Aí a coisa não fica boa, né? Então, estou passando por muitas provações nesse sentido. Então, o Espírito Santo que me fortaleça, que eu não posso jamais deixar a igreja, jamais.
1: De forma
0: E
1: alguma.
0: o meu trabalho não. E se eu tiver que pedir perdão para alguém, para as pessoas que a gente acaba, pessoas queridas que a gente acaba ofendendo às vezes, e não é da minha natureza isso, né? Não é da minha natureza. Quem me conhece sabe. E minha mãe falava: você veio para servir, não para ser servida. E bora lá, vamos rezar.
1: Palavras de Jesus, né, saídas do seu coração. Então, que o Espírito Santo continue renovando você, transformando seu coração, te dando sabedoria para seguir nos caminhos os quais você precisa seguir. É o Espírito quem vai contigo. E com certeza, possamos até passar pelo deserto, mas Deus jamais nos abandonará. Deus jamais nos deixará sozinhos. Então, conte comigo,
0: Amém.
1: com as minhas orações, eu tenho certeza, com as orações de todos os ouvintes, tá bom?
0: Amém. Peço
1: Amém.
0: desculpas, né? Que foi uma oração, foi um desabafo. Você falou que a gente é uma
1: Sim,
0: família, né?
1: com certeza, com certeza.
0: Então somos, então.
1: Então,
0: Eu me senti à vontade, eu precisava falar.
1: coloque seu coração no coração de Nossa Senhora e aqui nós estamos para isso, para celebrar a partilha, o amor e a santidade. Lembre-se da segunda leitura de
0: Amém.
1: hoje. Segunda leitura de hoje, São Paulo vai dizer aos Coríntios, segunda carta de São Paulo aos Coríntios: saudai-vos com o beijo santo, o beijo da paz, o beijo do amor, da amizade, da bênção de Deus e da Santíssima Trindade.
0: Amém.
1: Amém.
0: Eu acompanhei as missas hoje pela TV, mas acompanhei.
1: Amém. Então vamos lá, Nancy. Pode fazer a primeira parte e eu continuo, tá bom?
0: Tá, ok. Pai nosso que estais no céu, santificado seja o vosso nome. Venha a nós o vosso reino, seja feita a

0: possa vontade, assim na terra como no céu.
1: O pão nosso de cada dia nos dai hoje, perdoai-nos as nossas ofensas, assim como nós perdoamos a quem nos tenha ofendido, e não nos deixeis cair em tentação, mas livrai-nos do mal. Amém.
0: Ave Maria, cheia de graça, o Senhor é convosco. Bendita sois vós entre as mulheres, e bendito é o fruto do vosso ventre, Jesus.
1: Santa Maria, Mãe de Deus, rogai por nós, pecadores, agora e na hora de nossa morte. Amém.
0: Ave Maria, cheia de graça, o Senhor é convosco. Bendita sois vós entre as mulheres, e bendito é o fruto do vosso ventre, Jesus.
1: Santa Maria, Mãe de Deus, rogai por nós, pecadores, agora e na hora de nossa morte. Amém.
0: Ave Maria, cheia de graça, o Senhor é convosco. Bendita sois vós entre as mulheres, e bendito é o fruto do vosso ventre, Jesus.
1: Santa Maria, Mãe de Deus, rogai por nós, pecadores, agora e na hora de nossa morte. Amém.
0: Ave Maria, cheia de graça, o Senhor é convosco. Bendita sois vós entre as mulheres, e bendito é o fruto do vosso ventre, Jesus.
1: Santa Maria, Mãe de Deus, rogai por nós, pecadores, agora e na hora de nossa morte. Amém.
0: Ave Maria, cheia de graça, o Senhor é convosco. Bendita sois vós entre as mulheres, e bendito é o fruto do vosso ventre, Jesus.
1: Santa Maria, Mãe de Deus, rogai por nós, pecadores, agora e na hora de nossa morte. Amém.
0: Ave Maria, cheia de graça, o Senhor é convosco. Bendita sois vós entre as mulheres, e bendito é o fruto do vosso ventre, Jesus.
1: Santa Maria, Mãe de Deus, rogai por nós, pecadores, agora e na hora de nossa morte. Amém.
0: Ave Maria, cheia de graça, o Senhor é convosco. Bendita sois vós entre as mulheres, e bendito é o fruto do vosso ventre, Jesus.
1: Santa Maria, Mãe de Deus, rogai por nós, pecadores, agora e na hora de nossa morte. Amém.
0: Essa Ave Maria, em especial pelas almas do meu pai, da minha mãe, estejam na glória de Deus, e se puderem, que intercedam pela minha vida também. Ave Maria, cheia de graça, o Senhor é convosco. Bendita sois vós entre as mulheres. Bendito é o fruto do vosso ventre, Jesus.
1: Santa Maria, Mãe de Deus, rogai por nós, pecadores, agora e na hora de nossa morte. Amém.
0: Ave Maria, cheia de graça, o Senhor é convosco. Bendita sois vós entre as mulheres, e bendito é o fruto do vosso ventre, Jesus.
1: Santa Maria, Mãe de Deus, rogai por nós, pecadores, agora e na hora de nossa morte. Amém.
0: Ave Maria, cheia de graça, o Senhor é convosco. Bendita sois vós entre as mulheres, bendito é o fruto do vosso ventre, Jesus.
1: Santa Maria, Mãe de Deus, rogai por nós, pecadores, agora e na hora de nossa morte. Amém.
0: Glória ao Pai, ao Filho, ao Espírito Santo.
1: Assim como era no princípio, agora e sempre. Amém.
0: Ó meu Jesus, perdoai-nos, livrai-nos do fogo do inferno, levai as almas todas para o céu e socorrei principalmente aquelas que mais precisarem da vossa divina misericórdia e salvação.
1: Nossa Senhora Aparecida,
0: rogai por nós.
1: São José,
0: rogai por nós e abençoe nossas famílias.
1: São Manuel,
0: rogai por nós, abençoe nossa cidade, os municípios e as nossas festividades que estão vindo por aí, né? Abençoe todos nós.
1: Amém. Obrigado, Nancy.
0: Obrigado, Evandro. Deus que te abençoe, você, sua vida, sua família.
1: Amém.
0: E a todos os ouvintes que nos acompanharam. Fiquem com Deus. Um abraço e feliz mês de junho para todos nós.
1: Que Deus te abençoe.
0: Amém. Você também.
1: E assim continuamos juntos a nossa missão evangelizadora. Contemplemos agora o quarto mistério da glória.

Rezemos juntos este quarto mistério. Pai nosso que estais nos céus, santificado seja o vosso nome, venha a nós o vosso reino, seja feita a vossa vontade assim na terra como no céu. O pão nosso de cada dia nos dai hoje. Perdoai-nos as nossas ofensas, assim como nós perdoamos a quem nos tenha ofendido. E não nos deixeis cair em tentação, mas livrai-nos do mal. Amém. Ave Maria, cheia de graça, o Senhor é convosco. Bendita sois vós entre as mulheres, e bendito é o fruto de vosso ventre, Jesus. Santa Maria, Mãe de Deus, rogai por nós, pecadores, agora e na hora de nossa morte. Amém. Ave Maria, cheia de graça, o Senhor é convosco. Bendita sois vós entre as mulheres, e bendito é o fruto de vosso ventre, Jesus. Santa Maria, Mãe de Deus, rogai por nós, pecadores, agora e na hora de nossa morte. Amém. Ave Maria, cheia de graça, o Senhor é convosco. Bendita sois vós entre as mulheres, e bendito é o fruto de vosso ventre, Jesus. Santa Maria, Mãe de Deus, rogai por nós, pecadores, agora e na hora de nossa morte. Amém. Ave Maria, cheia de graça, o Senhor é convosco. Bendita sois vós entre as mulheres, e bendito é o fruto de vosso ventre, Jesus. Santa Maria, Mãe de Deus, rogai por nós, pecadores, agora e na hora de nossa morte. Amém. Ave Maria, cheia de graça, o Senhor é convosco. Bendita sois vós entre as mulheres, e bendito é o fruto de vosso ventre, Jesus. Santa Maria, Mãe de Deus, rogai por nós, pecadores, agora e na hora de nossa morte. Amém. Ave Maria, cheia de graça, o Senhor é convosco. Bendita sois vós entre as mulheres, e bendito é o fruto de vosso ventre, Jesus. Santa Maria, Mãe de Deus, rogai por nós, pecadores, agora e na hora de nossa morte. Amém. Ave Maria, cheia de graça, o Senhor é convosco. Bendita sois vós entre as mulheres, e bendito é o fruto de vosso ventre, Jesus. Santa Maria, Mãe de Deus, rogai por nós, pecadores, agora e na hora de nossa morte. Amém. Ave Maria, cheia de graça, o Senhor é convosco. Bendita sois vós entre as mulheres, e bendito é o fruto de vosso ventre, Jesus. Santa Maria, Mãe de Deus, rogai por nós, pecadores, agora e na hora de nossa morte. Amém. Ave Maria, cheia de graça, o Senhor é convosco. Bendita sois vós entre as mulheres, e bendito é o fruto de vosso ventre, Jesus. Santa Maria, Mãe de Deus, rogai por nós, pecadores, agora e na hora de nossa morte. Amém. Ave Maria, cheia de graça, o Senhor é convosco. Bendita sois vós entre as mulheres, e bendito é o fruto de vosso ventre, Jesus. Santa Maria, Mãe de Deus, rogai por nós, pecadores, agora e na hora de nossa morte. Amém. Glória ao Pai, ao Filho e ao Espírito Santo, assim como era no princípio, agora e sempre. Amém. Ó meu bom e amado Jesus, perdoai-nos, livrai-nos do fogo do inferno, levai as almas todas para o céu e socorrei principalmente aquelas que mais precisarem da vossa infinita misericórdia. Nossa Senhora da Conceição Aparecida, rogai por nós. São José, rogai por nós. São Jorge, rogai por nós. Ó Maria concebida sem pecado, rogai por nós que recorremos a vós. Intenções para este último mistério, quinto mistério da glória. Rezo e peço a Nossa Senhora que acolha as intenções da Inês Cristina, da cidade de Águas Claras, lá no Distrito Federal. Rezamos por você, Inês, e por suas intenções, viu? Deus te abençoe. Deus abençoe também quem está conosco, o João, lá de Brasília, no Distrito Federal, colocando suas intenções particulares. Bem-vindo, Luiz Fernando de Taubaté. Rezo por você e por suas intenções, viu, irmão? Deus te abençoe. A Rita, de Guaratinguetá, também reza com a gente, pedindo pela alma do seu pai, o Raimundo. Assim rezamos juntos. Ainda coloco as intenções do Edson Francisco, que está conosco, reza com a gente, obrigado. Um abraço muito carinhoso para quem está na sintonia, a Maria Zita de Juiz de Fora, Minas Gerais, né? Reza conosco, obrigado Maria. O José Maria de São José dos Campos, José, tudo bem? Boa noite, viu? Bem-vindo, Deus te proteja. A Eliane Guimarães de São Luís, no Maranhão, boa noite Eliane. Rezo sim, viu, por sua saúde, por sua vida e por suas intenções. Estou rezando por você e por essa intenção que você colocou aqui, tá bom? Rezo sim, com muito carinho. Por você, que Deus te abençoe. Adriana de Franco da Rocha, no estado de São Paulo, também colocando suas intenções. Uma noite abençoada para o Isaac, da cidade de Santos Dumont, em Minas Gerais. Boa noite, Isaac. Deus te proteja.

Também reza conosco aqui, ó, no programação, na programação com a Mãe Aparecida, a Vilma. Tudo bem, Vilma? Boa noite. Louvado seja Deus pela sua participação e pela presença. E ainda a Lícia Regina, que coloca a sua vida diante do coração da Mãe Aparecida. A Lícia é de Juiz de Fora, Minas Gerais. Rezo por você e com você que reza comigo nessa noite abençoada. Que Deus continue protegendo e iluminando o seu coração. Rezamos juntos por você. O Rogério de Jales também reza conosco, colocando aqui as suas intenções. Estou rezando por você, Rogério, e por sua família também. Deus lhe abençoe. Agora juntos vamos contemplar o quinto mistério da glória.

juntos este mistério. Pai nosso que estais nos céus, santificado seja o vosso nome, venha a nós o vosso reino, seja feita a vossa vontade assim na terra como no céu. O pão nosso de cada dia nos dai hoje, perdoai-nos as nossas ofensas, assim como nós perdoamos a quem nos tenha ofendido. E não nos deixeis cair em tentação, mas livrai-nos do mal. Amém. Ave Maria, cheia de graça, o Senhor é convosco. Bendita sois vós entre as mulheres, e bendito é o fruto de vosso ventre, Jesus. Santa Maria, Mãe de Deus, rogai por nós, pecadores, agora e na hora de nossa morte. Amém. Ave Maria, cheia de graça, o Senhor é convosco. Bendita sois vós entre as mulheres, e bendito é o fruto de vosso ventre, Jesus. Santa Maria, Mãe de Deus, rogai por nós, pecadores, agora e na hora de nossa morte. Amém. Ave Maria, cheia de graça, o Senhor é convosco. Bendita sois vós entre as mulheres, e bendito é o fruto de vosso ventre, Jesus. Santa Maria, Mãe de Deus, rogai por nós, pecadores, agora e na hora de nossa morte. Amém. Ave Maria, cheia de graça, o Senhor é convosco. Bendita sois vós entre as mulheres, e bendito é o fruto de vosso ventre, Jesus. Santa Maria, Mãe de Deus, rogai por nós, pecadores, agora e na hora de nossa morte. Amém. Ave Maria, cheia de graça, o Senhor é convosco. Bendita sois vós entre as mulheres, e bendito é o fruto de vosso ventre, Jesus. Santa Maria, Mãe de Deus, rogai por nós, pecadores, agora e na hora de nossa morte. Amém. Ave Maria, cheia de graça, o Senhor é convosco. Bendita sois vós entre as mulheres, e bendito é o fruto de vosso ventre, Jesus. Santa Maria, Mãe de Deus, rogai por nós, pecadores, agora e na hora de nossa morte. Amém. Ave Maria, cheia de graça, o Senhor é convosco. Bendita sois vós entre as mulheres, e bendito é o fruto de vosso ventre, Jesus. Santa Maria, Mãe de Deus, rogai por nós, pecadores, agora e na hora de nossa morte. Amém. Ave Maria, cheia de graça, o Senhor é convosco. Bendita sois vós entre as mulheres, e bendito é o fruto de vosso ventre, Jesus. Santa Maria, Mãe de Deus, rogai por nós, pecadores, agora e na hora de nossa morte. Amém. Ave Maria, cheia de graça, o Senhor é convosco. Bendita sois vós entre as mulheres, e bendito é o fruto de vosso ventre, Jesus. Santa Maria, Mãe de Deus, rogai por nós, pecadores, agora e na hora de nossa morte. Amém. Ave Maria, cheia de graça, o Senhor é convosco. Bendita sois vós entre as mulheres, e bendito é o fruto de vosso ventre, Jesus. Santa Maria, Mãe de Deus, rogai por nós, pecadores, agora e na hora de nossa morte. Amém. Glória ao Pai, ao Filho e ao Espírito Santo, como era no princípio, agora e sempre. Amém. Ó meu bom e amado Jesus, perdoai-nos, livrai-nos do fogo do inferno, levai as almas todas para o céu e socorrei principalmente aquelas que mais precisarem da vossa infinita misericórdia. Nossa Senhora da Conceição Aparecida, rogai por nós. São José, rogai por nós. São Bento, rogai por nós.

0: São Roque, rogai por nós. São Jorge, rogai por nós. E agora vamos agradecer a nossa Mãe de Deus. Ela que intercedeu por mim, por você, e que continua intercedendo por nós, viu? A Mãe de Deus nunca nos abandona e nunca nos deixa só. Infinitas graças vos damos, soberana Rainha, pelos benefícios que todos os dias eu recebo de vossas mãos liberais. Dignai-vos agora e para sempre tomar-nos debaixo de vosso poderoso amparo e para mais vos obrigar, vos saudamos com uma salve, Rainha. Salve, Rainha, Mãe de misericórdia, vida, doçura e esperança nossa, salve. A vós, bradamos os degredados filhos de Eva. A vós suspiramos, gemendo e chorando neste vale de lágrimas. Eia, pois, advogada nossa, esses vossos olhos misericordiosos a nós volvei. E depois deste desterro, mostrai-nos, Jesus, bendito fruto de vosso ventre, ó clemente, ó piedosa, ó doce sempre Virgem Maria. Rogai por nós, Santa Mãe de Deus, para que sejamos dignos das promessas de Cristo. Amém.
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0: Juntos vamos nos consagrar à Mãe Aparecida. Ó Maria Santíssima, pelos méritos de nosso Senhor Jesus Cristo, em vossa querida imagem de Aparecida, espalhais inúmeros benefícios sobre todo o Brasil. Eu, embora indigno de pertencer ao número de vossos filhos e filhas, mas cheio do desejo de participar dos benefícios de vossa misericórdia, prostrado a vossos pés, consagro-vos o meu entendimento, para que sempre pense no amor que mereceis. Consagro-vos a minha língua, para que sempre vos louve e propague a vossa devoção. Consagro-vos o meu coração, para que, depois de Deus, vos ame sobre todas as coisas. Recebei-me, ó Rainha incomparável, vós, que o Cristo crucificado deu-nos por mãe, no ditoso número de vossos filhos e filhas. Acolhei-me debaixo de vossa proteção. Socorrei-me em todas as minhas necessidades espirituais e temporais, sobretudo na hora de minha morte. Abençoai-me, ó celestial cooperadora, e com vossa poderosa intercessão, fortalecei-me em minha fraqueza, a fim de que, servindo-vos fielmente nesta vida, possa louvar-vos, amar-vos e dar-vos graças no céu por toda a eternidade. Que assim seja. Amém. A você, querido irmão, devoto de Nossa Senhora Aparecida que rezou conosco, o nosso muito obrigado. Deus continue iluminando você e guardando o seu coração. Continuamos juntos. Missão cumprida. E assim, rezamos o Santo Terço com a Mãe Aparecida. Que Deus nos abençoe e nos guarde. Santifique nossa vida. Transforme o nosso coração e restaure a nossa história. Abençoe-nos, Deus Todo-Poderoso. Em nome do Pai, do Filho e do Espírito Santo. Amém. Louvado seja nosso Senhor Jesus Cristo, para sempre seja louvado. Missão cumprida mais uma vez. Acabamos de rezar o terço com a Mãe Aparecida, mas a nossa missão continua. Continuamos juntos em oração uns pelos outros. Que nossa Mãe de Deus lhe cubra com o seu manto sagrado. 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Fiquem com Deus e com as bênçãos da Mãe Aparecida.

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5: 11:04, horário de Brasília.
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5: Agora são 11:05, horário de Brasília. Muito boa noite, viu? Para você que está aqui com a gente no programa Com a Mãe Aparecida, bem-vindo, bem-vinda. Que bom continuarmos juntos, que bom ter você com a gente, viu? Muito obrigado aí pela presença, obrigado pelo carinho, obrigado pela sintonia. Eu sou Evandro Brum e caminho contigo até meia-noite, até daqui a pouquinho, viu? Rezando por você e com você e por suas intenções também. Que Nossa Senhora continue cuidando do seu coração, cuidando da sua vida e iluminando a sua história. Assim, rezamos por você e com você. Iracema Pisani, boa noite, querida, bem-vinda, viu? Obrigado por participar, obrigado por celebrar, que Nossa Senhora continue conduzindo você e sua família. Claro, estou rezando por você e por suas intenções, tá bom? Conta comigo, Deus te abençoe. Também eu rezo e peço a Nossa Senhora que acolha as intenções do Marcílio Ferreira, de Araxá, que continua com a gente. Obrigado, Marcílio, um grande abraço para você, uma ótima noite. Ótima noite também para quem está conosco aqui no programa Com a Mãe Aparecida, Marli Uliano de Guaxupé, Minas Gerais, continua com a gente. Obrigado, Marli, Deus te abençoe. A Micaele das Graças de São Lourenço, Minas Gerais, também continua com a gente. Obrigado, Micaele, ótima noite, viu? Bem-vinda sempre. E com alegria, eu acolho aqui, ó, quem está na sintonia, a minha querida amiga Maria Aparecida Francisco de Campinas. Tudo bem, Maria Aparecida? Ótima noite, bem-vinda, louvado seja Deus pela sua presença, bendito seja Deus pela sua participação, viu? Valeu, obrigado. Ela diz assim, boa noite, meu queridinho amigo Evandro. Muito bem, estamos juntos, viu? Que alegria rezar por você e com você. Estamos unidos em oração por suas intenções, você que continua com a gente. Deus te abençoe. 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

0: 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Bem-vindo, bem-vinda à Rede Aparecida de Rádio. 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

Hoje, dia 31 de maio, nós vamos conhecer a história de Agar, matriarca do povo de Deus. Sara, a esposa de Abraão, tinha uma escrava egípcia chamada Agar. O nome significa a fugitiva. Sara era estéril, não podia ter filhos, então por isso ofereceu ao seu esposo esta escrava, para que por meio dela pudessem ter um filho. E ela aceitou a proposta. O marido também. Agar ficou grávida. Vendo que estava grávida, ela perdeu o respeito por Sara, que era sua patroa. Então por isso Sara começou a maltratar Agar. E ela não aguentou e fugiu para o deserto, grávida, sozinha. Invocou a Deus para que este lhe dissesse: você está grávida, vai dar à luz um filho, a quem deve dar o nome de Ismael. O nome Ismael quer dizer Deus ouviu. E nasceu um menino Ismael. Sara ficou com inveja, pediu que Abraão mandasse Agar embora junto com o menino dela. Abraão não gostou, mas entendeu. Colocou o menino no chão, distanciou-se dele e disse: não quero ver o menino morrer. A criança começou a chorar. Deus ouviu o choro daquela criança e disse a Agar: levanta-se. Pegue o seu menino, segure-o firme, pois eu farei dele uma grande nação. Deus abriu os olhos de Agar e ela viu um poço com água. Encheu seu cantil, deu de beber ao menino que renasceu. Agar invocou a Deus e disse: tu és o Deus que me vê, pois eu vi aquele que me vê. Agar é a primeira pessoa na Bíblia que viu Deus face a face. Seu filho Ismael é o pai dos Edomitas.

0: títulos marianos. Conheça as diversas faces da Mãe de Deus, veneradas em todo o mundo.
1: Nossa Senhora de Nazaré. Nossa Senhora de Nazaré surge de uma antiga tradição cristã do primeiro século, que conta que o próprio São José esculpiu uma imagem de Maria em madeira, em Nazaré, na Galiléia, e que São Lucas Evangelista a pintou. Mais tarde, a imagem foi levada para um mosteiro de Cauliniana, na Espanha. Depois, já no século VI, no ano de 711, foi levada para Portugal. Com a invasão dos mouros em Portugal, o rei Rodrigo, último rei visigodo da Península Ibérica, fugiu, levando as relíquias de São Brás, São Bartolomeu e a imagem de Nossa Senhora de Nazaré, junto com sua família e com o frei romano, que sempre o acompanhou. Antes de morrer, frei romano escondeu a imagem numa gruta. A imagem ficou ali por mais de 400 anos. Ela foi descoberta em 1182 por pastores que andavam pela região. Por causa da sua simplicidade, beleza e diferença dos padrões de imagens, Nossa Senhora de Nazaré voltou a ser venerada. O cavaleiro Diego Fuas Roupinho, que era alcaide do porto de Mós e almirante de Dom Afonso, assim foi salvo por milagre de Nossa Senhora de Nazaré. Ele perseguia uma caça num dia de muita neblina. A caça caiu num abismo por causa da cerração. O cavaleiro não sabia que corria para o abismo. Mas antes que caísse, ele vinha rezando a Nossa Senhora de Nazaré para que o protegesse. De repente, então o cavalo parou. A cerração se dissipou e ele viu que estava à beira de um abismo onde a caça tinha caído. Após esse milagre, a vila onde ocorreu passou a ser chamada de Vila de Nossa Senhora de Nazaré. Lá foi construída uma pequena capela por Diego Roupinho, o cavaleiro salvo. Hoje existe ali uma grande igreja em homenagem a Nossa Senhora. Os jesuítas foram os primeiros responsáveis em propagar a devoção de Nossa Senhora de Nazaré por toda a região.

0: de Portugal e, posteriormente, para toda a Europa. A principal casa de estudos e noviciado do Mosteiro Jesuíta em Portugal é dedicado a Nossa Senhora de Nazaré. No dia 8 de setembro do ano de 1630, após uma grande tempestade, um pescador saiu para ver suas redes no mar de Saquarema. Ao passar diante de um morro, onde hoje está erguida a igreja matriz, dedicada a Nossa Senhora de Nazaré, viu uma forte luz e foi verificar o que era. No local do brilho, ele encontrou a imagem de Nossa Senhora de Nazaré. Levou a imagem para sua casa, na Vila dos Pescadores. Reuniu todos os pescadores, fizeram orações e foram dormir. No dia seguinte, a imagem reapareceu no local onde havia sido encontrada. Isso aconteceu por duas vezes. Todos entenderam que era para construir uma capela naquele local. Muitos milagres aconteceram a partir de então. E a capela ficou pequena, sendo necessário construir uma igreja bem maior. Nossa Senhora de Nazaré, rogai por nós.
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2: Seguindo o Redentor é o que você acompanha a partir de agora na programação da Rádio Aparecida. Sou o irmão Joaquim e trabalho na coordenação das obras sociais redentorista da província Nossa Senhora Aparecida. Continuamos aqui a falar do trabalho social, de família, de direitos e acolhida. Família, lugar do diálogo, da escuta e do cuidado. É o que diz Padre Lício de Araújo Vale, da Diocese de São Miguel Paulista, ao Vatican News, em 9 de julho de 2024. Diz: a escuta é uma habilidade fundamental para a construção de relacionamentos saudáveis e para a promoção da harmonia familiar. A escuta ativa envolve não apenas ouvir as palavras que são ditas, mas também compreender as emoções, intenções e necessidades subjacentes à comunicação verbal e não verbal. Quando os membros da família se comprometem a praticar a escuta ativa, estão demonstrando respeito, empatia e interesse genuíno pelo outro, criando assim um ambiente de confiança e abertura. A escuta ativa é especialmente importante quando se trata de lidar com conflitos e desafios familiares. Ao ouvir atentamente as preocupações e pontos de vista de cada membro, a família pode encontrar soluções colaborativas e construtivas que respeitem as necessidades e desejos de outros. Além disso, a escuta ativa fortalece os laços emocionais entre os membros da família, promovendo a coesão e o apoio mútuo. Fazendo assim uma ponte com alguns pontos das reflexões sobre o trabalho social com famílias no âmbito do Serviço de Proteção e Atendimento Integral à Família, o PAIF, e o Direito à Convivência Familiar e Comunitária, de Messias Pinheiro de Oliveira, do Instituto Federal do Ceará, o Campus Iguatu, do ano de 2022. Diz o autor: a Política Nacional de Assistência Social define família a partir de três dimensões: sexualidade, procriação e convivência. Com um conjunto de pessoas unidas, seja por laços sanguíneos, afetivos ou de solidariedade. Assim, a partir da notabilidade do papel da família no contexto da vida social, bem como sua centralidade nas ações executadas pela política de assistência social, é essencial que

0: explicitar o que é o trabalho social com famílias. Neste sentido, o Caderno de Orientações Técnicas, o PAIF, 2012, na página 10, expõe os principais entendimentos, ideias, significados que podem possuir os termos trabalho, o social e família, a partir das significações dadas pelos dicionários, onde trabalho é compreendido como categoria básica da existência humana, tipo de procedimento material ou intelectual, pelo qual as pessoas atuam de acordo com certas normas sociais para atingir determinado objetivo. Social é relativo à vida coletiva, comunitária, conhecimento do lugar que cada pessoa ocupa na sociedade, seus direitos, suas responsabilidades de intervenção na realidade. E família, grupo formado por conjunto de pessoas unidas por consanguinidade, afeto ou solidariedade, devido à ascendência, descendência ou afinidade. A junção dos significados de cada palavra, trabalho, mais social, mais família, resultam em conjunto de procedimentos efetuados com a finalidade de contribuir para a convivência, o reconhecimento de direitos e possibilidades de intervenção na vida social de um grupo, unido por vínculos consanguíneo, de afinidade ou solidariedade. Aponta assim o Caderno de Orientações Técnicas do PAIF. E para encerrar, tomamos novamente a fala do padre Lício de Araújo Vale. A família é um espaço sagrado onde o diálogo, a escuta e o cuidado se entrelaçam para formar os alicerces da convivência harmoniosa e do crescimento pessoal. Ao praticar o diálogo aberto e honesto, a escuta ativa e o cuidado mútuo, os membros da família fortalecem os laços emocionais, promove a compreensão e a empatia e constrói um ambiente acolhedor e enriquecedor para todos. E sobre essa fala do padre Lício de Araújo Vale, é o que acontece ao desenvolvermos os trabalhos nos nossos centros de assistência social, entre outros, o diálogo, a escuta ativa, o cuidado e também a empatia. Encerramos por aqui com o nosso convite. Acesse o nosso site a12.com/cas e também o nosso Instagram, @casobrassociaisredentoristas. E conheça um pouco mais das nossas atividades. Até a próxima.
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6: 11:30, horário de Brasília.
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6: De volta aqui com a programação da Rádio Aparecida e Rede Aparecida de Rádio. Bem-vindo, bem-vinda, que bom ter você conosco, que alegria estarmos juntos. Eu que Nossa Senhora continue cuidando de você, do seu coração, da sua vida, da sua história. Vai mandando sua mensagem pra gente, 12-DDD, o número 3104-1043. Fique à vontade para participar e celebrar com a gente, viu? Esse amor precioso de Deus faz a diferença na minha vida e na sua vida, pode ter certeza. Com todo carinho, a gente acolhe você nesta noite especial de domingo, dia do Senhor, dia de celebrar os últimos minutos, os últimos minutos do mês de maio. E assim a gente vai vivendo juntos esta presença amorosa, carinhosa e caridosa de Nossa Senhora. Bem-vindo, bem-vinda, meu irmão e minha irmã, aqui na programação da Rádio Aparecida e Rede Aparecida de Rádio. Deixa eu abraçar e acolher quem está na sintonia conosco aqui, deixa eu ver, sintonizando a gente. Mandou mensagem, deixa eu ver aqui. A Sônia de BH, boa noite, Sônia, bem-vinda, viu? Obrigado. Nossa Senhora Aparecida abençoe você. Seguimos juntos em oração até meia-noite, viu? Obrigado, Sônia. Um abraço. Um abraço também aqui para quem continua conosco aqui na Rádio Aparecida. José de Souza Silva também está com a gente. Obrigado, Zé. Um abraço carinhoso. Nossa Senhora te abençoe. E você que está aí, fique à vontade para participar. 12-DDD e o número 3104-1043.
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10: O dever de cada um se purificar para imitar a santidade de Jesus. Quem quer que tenha essa esperança fundada nele? Deus ou Cristo? Nas suas promessas e em sua obra, deve agir logicamente, transformando a própria vida à imagem do Senhor. Ele, quer dizer Jesus, que tomou sobre si nossos pecados. E visto que é puro, agnós, justo, sem culpa alguma, também nós devemos fazer todo esforço para nos purificarmos de todo pecado. Esse, assemelhar-se moralmente ao Cristo, é a legítima purificação cultual do cristianismo. Essa semelhança no terreno moral conforta com

confiança na eficaz mediação de nosso Senhor e nos faz progredir na filiação divina. A justiça cristã é incompatível com o pecado, justamente porque o pecado é a transgressão da vontade divina e, como tal, contrário à obra do Evangelho nas almas, e o pecado é por si iniquidade. O Novo Testamento entende e expressa por anomia, iniquidade, o estado exposto à amizade com Deus, hostilidade a Deus, próprio dos que rejeitam o dom de Deus trazido pelo Cristo. É a sujeição ao diabo e submissão ao mal. A oposição do pecado ao Evangelho torna-se clara a quem medita a pessoa e obra do Redentor. O motivo da manifestação do Cristo desde a encarnação até a ascensão foi justamente a eliminação do pecado. Eis o Cordeiro de Deus que tira o pecado do mundo, disse o precursor, João 1:29. O Cordeiro era na Bíblia símbolo da pureza, e São João Evangelista expressa essa perfeita pureza declarando que nele não há nada de pecado. O Evangelista já exaltara a excelência de Jesus como advogado por ser o justo por excelência. E se de fato a expiação do Calvário era necessária, seu valor se mede em razão da dignidade e santidade do mediador. Essa ausência de pecado no cristão pode servir de diagnóstico do estado das almas. Se a união com Cristo preserva do pecado, então toda culpa é sinal de deficiência na vida sobrenatural de alguém. São João não afirma uma impossibilidade incondicional de pecado na alma cristã, visto que ele mesmo se insurge contra as ilusões dos que pretendiam ser sem pecado, e ele mesmo chama a atenção dos fiéis para a perpétua propiciação do Senhor, perenemente pronto a interceder pelos nossos pecados. Verdade é que o versículo 3 acaba de formular a lei da santificação moral imposta aos cristãos. Mas Santo Agostinho dá a exegese correta desta passagem de São João, escrevendo: "Inquanto in ipsum manet, intanto no peccat." As outras explicações são arbitrárias, contrárias ao texto, principalmente as que restringem a impecabilidade do pecado cometido sem escrúpulos e habitualmente ao pecado contra o Espírito Santo, etc. Seria acertado dizer-se que quando a gente comete pecado é porque não permanece em conformidade com o ideal de santidade que é Cristo? Assim, Vindes e vários protestantes, essa explicação é insuficiente. O princípio de impecabilidade não é apenas uma norma teórica do bem moral, mas uma participação mística no ser divino, como veremos no versículo 9. Contudo, não deixa de ser verdade que a eficácia da graça na vida cristã inclui atividade da fé e esforço moral. Isso muito embora o pecado denote tanto uma paralisação da nossa comunhão com Deus, como uma deficiência do nosso conhecimento do Cristo, isto é, do conhecimento de ordem prática, que já vimos como ciência impregnada de amor ativo. Essa advertência refere-se aos sedutores que no capítulo 2, versículo 26, são apontados como anticristos, também da epístola de São Pedro, como de São Judas
conhecemos esses falsos doutores.

0: que pouco, fazendo do procedimento moral, pretendiam mesmo assim uma comunhão com Cristo. Ora, para ser justo da justiça do Senhor, para ser filho de Deus na realidade do versículo 10, é preciso praticar a justiça, no sentido de obediência aos mandamentos morais. O que comete pecado é do diabo, agindo sob sua inspiração. Serão mesmo chamados de filhos do diabo, não por participarem da natureza do maligno, como os filhos de Deus participam da natureza divina, mas porque ficam sob influxo e domínio como que paternal do mesmo ao qual se abandonam. Justamente o que dizia Jesus aos judeus: tendes por pai o diabo e quereis cumprir os desejos do vosso pai? João 8,44. Jesus estigmatizará o diabo, taxando-o de pai da mentira e homicida desde o princípio. Para São João, ele é o que peca desde o princípio e continua pecando, como o denota o presente, a Martanei. Na perspectiva bíblica, parece devermos pensar na tentação no primeiro homem no paraíso, quando a mentira o seduziu. O demônio ali aparece inaugurando a pecaminosidade que durará por toda a história das tentações nos séculos. Justamente para destruir a obra do diabo é que o Filho de Deus se fez homem. Poderíamos ir até a queda primitiva dos anjos, mas isso nada modificará quanto ao sentido. O versículo 9 volta à doutrina do versículo 6. A impecabilidade provém de um dom permanente nos filhos de Deus, habitual e recebido dele. Eles nasceram de Deus, João 1,13. Justamente por isso, são filhos de Deus, participando da natureza de quem os gerou sobrenaturalmente. Ideia claramente expressa em Pedro 2,29. Uma nova vida invadiu-nos princípio de atividade sobrenatural que tende a expandir na glória celeste. Foi o que Jesus simbolizava quando mencionava uma fonte viva jorrando para a vida eterna. João 4,14. São João adota a figura da semente, com a ideia de uma atividade oculta e como que detida por horas, mas já orientada para o desabrochar e radicalmente incapaz de efeitos contrários à sua natureza. É impossível que a vida divina frutifique produzindo pecado. O verdadeiro cristão é gerado por Deus em virtude de uma semente que subsiste e que torna o homem impecável como Deus. Diz muito bem Luz. Isso a teologia chama de graça santificante, acompanhada das virtudes infusas e auxílios do Espírito Santo. É fácil discernir. Filhos de Deus guardam os mandamentos, filhos do diabo não vivem nessa justiça. Isso quanto ao princípio. Na prática, alguém pode passar de um grupo para o outro, ou mesmo parcialmente ser de um grupo e condescender algum tanto com o outro. Pecados veniais. Boas obras em pecado mortal.
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2: Hoje vamos refletir o tema: governar para o bem comum. Na vida, somos convocados, pela nossa natureza humana, a construirmos a nossa história, servindo-se das nossas capacidades, dons, talentos, para

0: destruir o outro ou os outros, a história deste mundo, dessa dinâmica de caminhada humana, ao escrever a minha e a história da nossa existência, não podemos olhar apenas interesses pessoais ou de um grupo seleto, mas o bem comum como resultado da minha ação. Esta tomada de consciência sobre a maneira como devemos agir tem a sua razão de ser. A pessoa humana facilmente se envaidece diante da posição social que ocupa ou mesmo do poder que está sobre o seu domínio. Todos nós temos as nossas fraquezas, as quais envolvem todo o nosso ser. Quando não se tem controle, conhecimento das nossas ações, no convívio com as pessoas, instituições, cargos importantes, o resultado final pode ser desastroso. Dentro desta organização social que vivemos atualmente, estamos acompanhando tantos escândalos nos vários segmentos sociais, políticos, artísticos e religiosos. Tudo isso acontece porque a pessoa ou as pessoas cultivam dentro do coração e na mente as idolatrias do nosso mundo moderno, principalmente as idolatrias do poder e do ter associado ao prazer, com esta promiscuidade descontrolada e o enriquecimento ilícito que presenciamos. A palavra de Deus vai sempre nos questionar sobre as nossas escolhas e valores que constroem a nossa existência e o sentido do poder como doação e serviço, visando sempre o bem comum. É preciso viver o bom senso.
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1: Ouvintes da Rádio Aparecida e do programa Você Também é Chamado. Mais uma vez estamos aqui para juntos refletir sobre vocação, o chamado que Deus faz a cada um de nós. E hoje vamos refletir vocação de Maria e ministérios em tua igreja. Feliz aquela que confiou. Vocação é chamado, escuta e resposta, entrega. É doação livre e espontânea. Maria soube dizer seu sim, compreendendo o projeto de Deus em sua vida e transformando-a. Confiou e assumiu a proposta de conceber Jesus em seu ventre, confirmando sua vocação humildemente. Maria tomou a dimensão missionária e, de forma imediata, foi ao encontro de Isabel, colocando-se a serviço, conforme podemos ver no Evangelho de Lucas, capítulo 1, versículo 39. A atitude de Maria nos mostra que o abandono de si mesmo é algo sublime, mesmo que, muitas vezes, muito difícil. Santo Afonso nos atualiza através de sua mensagem que diz que é preciso deixar tudo para ganhar tudo e nos convida a realizar um exercício vocacional profundo. Deixar tudo é nada mais que esvaziar-se de tudo aquilo que não nos pertence e agregar tudo aquilo que ganhamos pelas graças de Deus. É assumir um projeto do reino, assim como fez Maria. Em uma mensagem direcionada para o Dia das Vocações, o saudoso Papa Francisco nos diz que as vocações nascem na Igreja e nela que encontramos e damos verdadeiro sentido aos vários ministérios. Pelo chamado de Deus, assumimos uma missão que decorre do compromisso e da alegria de servir. Permitir que esse chamado possa adentrar no coração é compreender que Deus quer nos presentear pela vivência da fé e realizar o verdadeiro encontro pessoal com seu Filho Jesus. Assumir uma proposta ministerial e também saber que nem tudo será tão fácil. Se fizermos memória da Escritura que diz, é no fogo que se prova o ouro, possamos entender quão grande é ser vocacionado ou vocacionado do Pai. A atitude de Maria nos mostra que o abandono de si mesmo é algo sublime. Humildemente, Maria tomou a dimensão missionária e, de forma imediata, foi ao encontro de Isabel, colocando-se a serviço. A atitude de Maria nos mostra que o abandono de si mesmo é algo sublime, mesmo que muitas vezes muito difícil. Então, devemos permitir que esse chamado que ressoou no coração de Maria possa também ressoar em nosso coração e que nós possamos adentrar no coração de Deus e compreender que Deus quer nos presentear pela vivência da fé e realizar um verdadeiro encontro pessoal com Ele a partir do chamado que Deus fez a cada um de nós. E permitir que esse chamado que vem de Deus é responder com amor ao seu chamado, assim como Maria também respondeu com amor o seu chamado, dizendo, eis aqui a serva do Senhor, faça-se em mim segundo a tua palavra. Confiar da forma com que Maria

0: confiou é ter clareza de que escolhemos um caminho que floresce a cada passo dado. O fortalecimento da vocação perpassa pelo discernimento, oração e conversão pessoal que é demonstrado através de atos provenientes dos melhores sentimentos que brotam do coração. Na passagem do bom pastor, na passagem do bom samaritano, Lucas capítulo 10, versículo 25 a 37, por exemplo, percebemos quão grande é o amor de Deus por nós e entendemos que amar o próximo faz parte de qualquer vocação. Por fim, descobrir a verdadeira vocação é cumprir a vontade de Deus em nossas vidas e garantir que sua vontade se faça de forma livre, sincera e espontânea. Que aderindo ao projeto de Jesus, caminho, verdade e vida, possamos lapidar a pedra rústica e transformá-la em preciosa, assim como o ouro. Que Maria Santíssima, a mãe das vocações, seja modelo e interceda junto ao seu filho para buscarmos seu verdadeiro seguimento e que o Santo Espírito pouse sobre cada vocacionado e vocacionada a fim de fazê-lo assumir de forma concreta os diferentes serviços ministeriais em tua igreja. Por isso, querido irmão, querida irmã, vamos rezar mais uma vez a oração vocacional pedindo ao Senhor da Messe que envie operários e operárias para a tua Messe. Senhor da Messe, pastor do rebanho, faz ressoar em nossos ouvidos teu forte e suave convite, vem e segue-me. Derrama sobre nós o teu Espírito, que ele nos dê sabedoria para ver o caminho e generosidade para seguir tua voz. Senhor, que a Messe não se perca por falta de operários, desperta nossas comunidades para a missão. Ensina nossa vida a ser serviço, fortalece os que querem dedicar-se ao reino de Deus na vida consagrada e religiosa. Senhor, que o rebanho não pereça por falta de pastores. Sustenta a fidelidade de nossos bispos, padres, diáconos e ministros. Dá perseverança a nossos seminaristas. Desperta o coração de nossos jovens e adolescentes para o ministério pastoral em tua igreja. Senhor da Messe, pastor do rebanho, chama-nos para o serviço de teu povo. Maria, mãe da igreja, modelo dos servidores do Evangelho, ajuda-nos a responder o sim. Amém. Queridos ouvintes da Rádio Aparecida, Rede Aparecida de Comunicação, o nosso abraço. Fique com Deus. Deus abençoe e até a próxima vez, se Deus quiser.
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2: Seguir Jesus quer dizer despojar-te de ti mesmo, não somente de tuas coisas supérfluas, que te impedem e atrapalham ser fiel a Ele, mas despojar-te de sua soberba e de seu egoísmo, de seu amor à comodidade e ao luxo, de sua inclinação à preguiça ou à diversão. Despojar-te de si mesmo, ou seja, ficares verdadeiramente pobre de ti mesmo, de tal maneira que te reconheças necessitado de Deus.
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4: E missão cumprida. Ponto final na primeira parte do programa com a Mãe Aparecida. Eu, Evandro Brum, tô ficando por aqui, mas deixo você com ele, Eduardo José. E aí, Eduardo, boa noite.
5: Boa noite, Brum. Boa noite aos nossos ouvintes. Estamos chegando para mais uma madrugada com a Mãe Aparecida. Começando o mês, né? Iniciando o mês de junho. Já já, segundona da graça de Deus, primeiro dia do mês de junho. E você, meu irmão, minha irmã, rezando conosco, viu? Vamos juntos até às 5 da manhã, porque às 4, na última hora do Com a Mãe Aparecida, nós rezamos o nosso Santo Terço e você é o nosso convidado.
4: Maravilha, então. Bom trabalho, fica com Deus.
5: Amém, meu irmão. Obrigado, bom descanso para você. Vá com Deus também e até amanhã,
4: se Deus quiser. E para você que fica na companhia de Eduardo José, fiquem com Deus e com as bênçãos da Mãe Aparecida.

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6: 12:00, horário de Brasília.
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6: Olá, bom dia com a Mãe Aparecida, Rede Aparecida de Rádio. Uma ótima e abençoada madrugada a você, meu irmão, a você, minha irmã, a você, meu irmão, que nos acolhe na sua casa, aí no seu cantinho de oração, na sua igreja doméstica, louvando e agradecendo ao nosso bom Deus por tudo que temos, por tudo que somos. Você, meu irmão, que está na estrada rezando conosco nesta madrugada, mais uma madrugada com a Mãe Aparecida, louvando e agradecendo pela sua vida, pela sua saúde, por tudo que temos, por tudo que somos, sempre pedindo as bênçãos de nosso Pai misericordioso, as bênçãos de nossa Mãe Santíssima, a Senhora Aparecida. Obrigado, Mãe, pelo seu cuidado para com cada um de nós. Obrigado, Mãe, pelo seu livramento, por tudo aquilo que a Senhora cuida de nós, por tudo aquilo, Mãe, que a Senhora faz por cada um de nós pela sua intercessão, nos livrando de todo mal, nos livrando de todo perigo e sempre, Mãe, nos mostrando o caminho que nos leva ao Senhor Jesus, nosso Salvador e Redentor, vosso Filho querido. Obrigado, Mãe, pela sua presença constante em nossa vida e a quem nós confiamos tudo aquilo que está nos perturbando, nos tirando o sossego, tirando a nossa calma, a nossa tranquilidade. Colocamos, Mãe, tudo sob o vosso colo, para que a Senhora interceda por cada um de nós

por cada uma das nossas necessidades, por cada uma das nossas dificuldades. Confiamos em vós, Mãe querida. Confiamos em vós, Mãe bendita. A produção é de Marcos Tiago, a Paula Castro na coordenação, a direção do Padre Vanderlei Souza, missionário redentorista. Hoje nós estamos vivendo já o dia 1 de junho de 2026, segunda-feira da graça de Deus. E hoje a Santa Mãe Igreja celebra, faz memória a São Justino, a quem nós pedimos a intercessão. São Justino, rogai por cada um de nós. 12:04. Obrigado a você que nos acolhe, a você que reza conosco aí na sua casa, no seu cantinho de oração, no seu trabalho, cumprindo a sua missão já. Obrigado pelo seu carinho também, por uma das nossas emissoras que integram a Rede Aparecida de Rádio, aplicativo Aparecida, portal a12.com.br.

0: Terra Rádio, obrigado pela sua companhia. E quem está chegando, abrindo o nosso mês de junho, como sempre, nesse momento de evangelização e reflexão, com os ponteiros apontam para o infinito, Padre Vanderlei Souza.
1: Concebeu do Espírito Santo. Ave Maria, cheia de graça, o Senhor é convosco. Bendita sois vós entre as mulheres, e bendito é o fruto do vosso ventre, Jesus. Santa Maria, Mãe de Deus, rogai por nós, pecadores, agora e na hora da nossa morte. Amém. Rogai por nós, Santa Mãe de Deus, para que sejamos dignos das promessas de Cristo. Oremos, infundir, Senhor, vos rogamos a vossa graça em nossos corações, para que nós que conhecemos pela anunciação do anjo a encarnação de Jesus Cristo, vosso Filho, cheguemos por sua paixão e morte de cruz à glória da ressurreição. Pelo mesmo Cristo nosso Senhor. Amém.
2: Olá, meu querido irmão, querida irmã, estamos no tempo comum na liturgia da igreja, nesse momento especial que vai da Páscoa até a festa de Cristo Rei. Um tempo longo na liturgia, na qual nós somos convidados a incorporar em nosso dia a dia a palavra de Jesus, a mensagem da comunidade de fé e a experiência daqueles que vieram antes de nós. Então a liturgia vai nos oferecer a oportunidade de fazer uma grande reflexão, um grande retiro na nossa vida, trazendo para o hoje a riqueza que a palavra nos traz. E hoje nós temos um trecho inspirado da liturgia da igreja. É a carta à proba de Santo Agostinho, bispo do século V. Santo Agostinho nos fala sobre a oração, o espírito com que nós devemos viver a experiência de oração. Diz o santo: desejemos sempre a vida feliz que vem do Senhor Deus, e assim oraremos sempre. Todavia, por causa de cuidados e interesses outros, que de certo modo arrefecem o desejo, concentramos em horas determinadas o espírito para orar. As palavras da oração nos ajudam a manter a atenção naquilo que desejamos, para não acontecer que, tendo começado a arrefecer, não se esfrie completamente e se extinga de todo, se não for reacendido com mais frequência. Se se tem o tempo de orar longamente, sem que sejam prejudicadas as outras ações boas e necessárias, isto não é mal nem inútil, embora, como disse, também nelas deve sempre se orar pelo desejo. Também orar por muito tempo não é o mesmo que orar com muitas palavras, como pensam alguns. Uma coisa é a palavra em excesso, outra a constância do afeto. Pois, do próprio Senhor se escreveu que passava noites em oração e que orava demoradamente. E nisto, o que fazia a não ser dar-nos o exemplo? Ele que no tempo é o intercessor oportuno e com o Pai aquele que eternamente nos atende? Conta-se que os monges do Egito fazem constantes orações, mas brevíssimas,

0: palavras, mas não falte muita súplica, se a intenção continuar ardente. Porque falar demais ao orar é tratar de coisa necessária com palavras supérfluas. Porém, rogar muito e é com frequente e piedoso clamor do coração bater à porta daquele a quem imploramos. Nesta questão, trata-se mais de gemidos do que de palavras, mais de chorar do que de falar, porque ele põe nossas lágrimas diante de si e nosso gemido não passa despercebido. Àquele que tudo criou pela palavra e não precisa das palavras humanas. Hoje nós celebramos a memória do martírio de São Justino e eu trago aqui dentro dessa experiência de reflexão sobre a oração, a experiência com o Senhor, das atas sobre o martírio de São Justino, temos algumas anotações muito interessantes. O tema é Abracei a verdadeira doutrina dos cristãos. Diz um trecho das atas. Aqueles homens santos foram presos e conduzidos ao prefeito de Roma chamado Rústico. Estando eles diante do tribunal, o prefeito Rústico disse a Justino: em primeiro lugar, manifesta tua fé nos deuses e obedece aos imperadores. Justino respondeu: não podemos ser acusados nem presos só pelo fato de obedecermos aos mandamentos de Jesus Cristo, nosso Salvador. Rústico indagou em outro momento: que doutrinas professas? Justino disse: na verdade, procurei conhecer todas as doutrinas, mas acabei por abraçar a verdadeira doutrina dos cristãos, embora ela não seja aceita por aqueles que vivem no erro. Em outro momento, Rústico perguntou: então tu és cristão? Justino respondeu: sim, sou cristão. O prefeito disse a Justino: ouve tu que és tido por sábio e julgas conhecer a verdadeira doutrina. Se fores flagelado e decapitado, estás convencido de que subirás ao céu? Justino respondeu: espero entrar naquela morada se tiver de sofrer o que dizes, pois sei que para todos os que vivem santamente está reservada a recompensa de Deus até o fim do mundo inteiro. E o prefeito ainda instigou: então tu supões que hás de subir ao céu para receber algum prêmio em retribuição? Justino respondeu-lhe: não suponho, tenho a maior certeza.
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Padre Fábio de Melo, Padre Marcelo Rossi, Guilherme, irmã Kelly Patrícia, Eliana de Elaine, Eliana Ribeiro, Tiago Brado cantando pra gente, Oração de São Francisco. Oração de São Francisco, meia-noite, 17 minutos agora. E claro, lembrando que o nosso mês de junho que estamos começando é o mês marcado por solenidades e dedicado ao Sagrado Coração de Jesus, por conta da solenidade celebrada no dia de Pentecostes, louvando e agradecendo ao nosso bom Deus por tudo que temos, por tudo que somos. A solenidade, o Sagrado Coração de Jesus, nós temos confiança em vós. Meia-noite, 18 minutos, o nosso momento é de oração.

Senhor Deus, neste dia em que celebramos São Justino, concedei-nos coragem para testemunhar nossa fé com firmeza, amor e fidelidade ao Evangelho. Que jamais tenhamos medo de anunciar Cristo ao mundo. Fortalecei-nos diante das provações e ajudai-nos a viver com perseverança os ensinamentos de Jesus. Que a vossa palavra seja luz para os

nossos passos e sustento em nossa caminhada espiritual. Concedei-nos um coração missionário, disposto a servir, evangelizar e semear esperança onde houver tristeza, desânimo e sofrimento, e que, seguindo o exemplo dos santos mártires, sejamos sempre fiéis ao vosso amor. Amém.

0: Padre Zezinho foi a minha fé.
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0: 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Meia-noite, 28 minutos, com a Mãe Aparecida, música, fé e missão.
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5: Meia-noite e meia, bom dia. 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
5: Com a Mãe Aparecida, Rede Aparecida de Rádio, juntinho de você, onde quer que você esteja, meu irmão, minha irmã, louvando e agradecendo ao nosso bom Deus. Como eu disse anteriormente, nós estamos vivendo este mês de junho, que inicia hoje, o mês do Sagrado Coração de Jesus. O Papa Francisco disse em uma ocasião, certa vez, que o coração de Cristo nos mostra Jesus que se oferece. É o compêndio da sua misericórdia. Olhando para ele, é natural recordar sua bondade, que é gratuita e incondicional. Não depende de nossas obras. E isso nos comove. Papa Francisco. Cardeal Dom Orani Tempesta também, certa vez, nos disse o seguinte: o mês dedicado ao Sagrado Coração de Jesus é uma oportunidade de aprofundarmos a nossa fé para que o amor de Jesus que brota do seu coração inunde a Igreja e toda a Terra. A humanidade está precisando de mais amor e menos guerra. E somente conseguiremos a paz se nos prostrarmos em oração diante do Sagrado Coração de Jesus. Pois somente por meio da oração conseguiremos a paz e alcançaremos as graças que queremos, disse Cardeal Dom Orani João Tempesta.
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0: ao coração, Padre Fábio de Melo. 20 minutos faltando para uma da manhã, com a Manhã Aparecida, música, fé e missão.
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2: Salmo 90. Vós sois meu Deus, no qual confio inteiramente.
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2: Quem habita ao abrigo do Altíssimo e vive à sombra do Senhor Onipotente, diz ao Senhor: sois meu refúgio e proteção. Sois o meu Deus, no qual confio inteiramente.
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2: Porque a mim se confiou, hei de livrá-lo e protegê-lo, pois meu nome ele conhece. Ao invocar-me, hei de ouvi-lo e atendê-lo. A seu lado, eu estarei em suas dores.
3: Vós sois meu Deus, no qual confio inteiramente.
2: Hei de livrá-lo e de glória coroá-lo. Vou conceber-lhe a vida longa e dias plenos, e vou mostrar-lhe minha graça e salvação. Vós sois meu Deus, no qual confio inteiramente.
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0: Meia-noite, 45 minutos, madrugada de segunda-feira, 1 de junho de 2026. Lindo céu. Adriana Arides cantando pra gente. Às 4, nós rezamos o Santo Terço Mariano. E você, meu irmão, partilhando conosco as suas intenções pelo 3104-1043. Reze conosco, reze por você, reze pela sua família, reze por todos os nossos irmãos e irmãs que precisam de nossas orações.
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2: Os que guardam a aliança de Deus serão abençoados abundantemente. Nesta oração busquemos mais uma vez a face do Senhor e a força para viver em sintonia com seus planos a nosso respeito. De maneira especial lembro nesta oração os aniversariantes de hoje. A Lúcia de São Paulo, a Letícia, professora aqui no Liceu de Campinas, a Caroline, também professora no Liceu de Campinas, e o Juninho de Piracicaba. Iniciemos esta oração invocando a Santíssima Trindade. Em nome do Pai, do Filho e do Espírito Santo. Amém. Senhor nosso Deus, nosso Pai, nós cremos em vós, nós esperamos em vós, nós vos amamos, nós vos agradecemos este dia e vos damos graças porque estamos com vida. Oferecemos este dia ao Senhor com todas as nossas alegrias e sofrimentos, com todos os nossos trabalhos e divertimentos. Guardai-nos do pecado e fazei de nós instrumentos de vossa paz e do vosso amor. Ajudai-nos a observar vossos santos mandamentos. Amém. Segunda-feira, dia 1 de junho, iniciando uma semana e um mês novo. O trecho do Evangelho de hoje é escrito por Marcos, capítulo 12, versículos de 1 a 12. Anúncio do Evangelho de Jesus Cristo segundo Marcos. Naquele tempo, Jesus começou a falar aos sumos sacerdotes, mestres da lei e anciãos, usando parábolas. Um homem plantou uma vinha, cercou-a, fez um lagar e construiu uma torre de guarda. Depois arrendou a vinha a alguns agricultores e viajou para longe. Na época da colheita, ele mandou um empregado aos agricultores para receber a sua parte dos frutos da vinha. Mas os agricultores pegaram o empregado, bateram nele e o mandaram de volta sem nada. Então o dono da vinha mandou de novo mais um empregado. Os agricultores bateram na cabeça dele e o insultaram. Então o dono mandou ainda mais outro, e eles o mataram. Trataram da mesma maneira muitos outros, batendo em uns e matando outros. Restava-lhe ainda alguém, o seu filho querido. Por último, ele mandou o filho até os agricultores, pensando: eles

0: respeitarão meu filho. Mas aqueles agricultores disseram uns aos outros: esse é o herdeiro, vamos matá-lo e a herança será nossa. Então agarraram o filho, o mataram e o jogaram fora da vinha. Que fará o dono da vinha? Ele virá, destruirá os agricultores e entregará a vinha a outros. Por acaso não leste na Escritura: a pedra que os construtores deixaram de lado tornou-se a pedra mais importante? Isso foi feito pelo Senhor e é admirável aos nossos olhos. Então os chefes dos judeus procuraram prender Jesus, pois compreenderam que havia contado a parábola para eles. Porém ficaram com medo da multidão, e por isso deixaram Jesus e foram-se embora. Palavra da Salvação. Jesus e os discípulos estão em Jerusalém para celebrar a Páscoa. Em breve, Jesus manifestará plenamente sua messianidade. A parábola que lemos hoje é colocada pelo evangelista Marcos no contexto da discussão com os chefes dos sacerdotes e doutores da lei, que questionam Jesus: com que autoridade fazes estas coisas? Sua autoridade, portanto, vem do Pai, o Criador de todas as coisas, o dono da vinha. A terra prometida foi dada ao povo judeu para que ali crescesse e se desenvolvesse, mas esse povo não foi fiel a Deus, matando profetas e o próprio filho. Será agora dada a outro povo, a todos nós que cremos e seguimos o Messias. Iniciando a semana, nos colocamos nas mãos de Deus. Colocamos também nossas alegrias, dificuldades e conquistas. Agradecemos juntos a Deus as oportunidades que Ele nos concede para praticarmos o bem e a justiça no nosso cotidiano. Invoquemos neste dia a bênção sobre o ambiente de trabalho. Ó Deus, nosso Pai, eis-nos aqui para iniciar uma nova semana de trabalho e exercer nossa profissão com dignidade, respeito, profissionalismo e amor. Oferecemos nosso suor, lutas, alegrias e dores. Agradecemos pelo emprego e pelo pão de cada dia. Pedimos em especial pelas pessoas também desempregadas. Faze com que superem com fé e esperança essa dificuldade momentânea. Senhor Deus, inspira-nos a sermos bons profissionais e justos com todos. Dá-nos saúde para trabalhar todos os dias e proteja-nos dos acidentes. Concede-nos e aos nossos colegas de trabalho uma jornada feliz e abençoada. Enquanto nós trabalhamos, guarda também a nossa família e a nossa casa na tua paz. Tu que és o mestre de todas as profissões, derrama a tua bênção sobre todos nós, trabalhadores, e pedimos a poderosa intercessão e proteção de sua mãe, Maria Santíssima, e de seu pai adotivo, São José. Que Deus Todo-Poderoso, fonte e origem de toda bênção, conceda a graça que você mais necessita no dia de hoje. Derrame sobre você suas bênçãos e o guarde são e salvo em todos os dias desta semana que se inicia. O Senhor esteja convosco, Ele está no meio de nós. Pela intercessão de São José Operário, desça sobre você, sobre seu trabalho, a bênção do Deus Todo-Poderoso. Pai, Filho e Espírito Santo. Amém. O abraço de hoje vai para a Maria Inês de São Paulo, para o Carlos de Avaré, um abraço para o Correia de Ponta Grossa e um abraço também para o Gilney e a Delânia, do Rio de Janeiro. Sou o padre Edmilson Moraes, salesiano de Dom Bosco, e moro atualmente em Campinas, no estado de São Paulo, no Colégio Liceu Salesiano Nossa Senhora Auxiliadora. Que Deus continue abençoando você e sua família. Abraço e até mais.
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2: Um abraço de paz e de bênçãos a todos vocês.

reunidos aqui através da Rede Aparecida de Rádio para a nossa catequese, para a nossa formação, para sermos verdadeiramente continuadores de Jesus, para convidar o mundo a viver uma vida nova no Senhor. No último encontro, refletimos a partir da exortação, documento do Papa João Paulo II, fiéis cristãos leigos, sobre a missão dos cristãos, dos batizados no mundo, serem pedras vivas que ajudem as pessoas também a serem instrumentos vivos da graça e palavra na sociedade para a transformação do mundo, para o reino de Deus, conforme nos propõe São Pedro na sua primeira carta, capítulo 2, versículo 5. Os batizados tornaram-se pedras vivas para a construção de um edifício espiritual, para um sacerdócio santo. Entendemos melhor isso a partir de São Paulo, na carta aos Efésios, capítulo 2, versículos 19 a 22. Paulo confirma Pedro sobre a vocação da igreja. A igreja é formada por discípulos de Cristo, os cristãos. Essa igreja acolhe a todos, não só os crentes judeus, mas se abre a todo o universo. Todos são convidados a esta missão de viver e anunciar a palavra viva, palavra que fornece condições e verdade únicas para se viver implantando o reino de Deus. Eis o que nos ensina Paulo. Vocês, cristãos de Éfeso e de todos os lugares e tempos, vocês, portanto, já não são estrangeiros, nem hóspedes, estranhos a Deus e à comunidade cristã, mas vocês, batizados, são concidadãos, cidadãos perfeitamente integrados em Cristo e na sua comunidade, a Igreja. Cidadãos do povo de Deus e membros da família de Deus, que devem comunicar Deus. Vocês que se converteram a Cristo e foram batizados pertencem ao edifício, à comunidade formada pelos seguidores de Cristo, que tem como alicerce nesse edifício, nessa base sólida, os apóstolos e profetas que testemunharam Cristo, ouvindo-o e seguindo-o. E o próprio Jesus Cristo, a base sólida e única desse edifício, ele é a pedra fundamental dessa construção, desse edifício que é a Igreja. Em Cristo, toda a construção se ergue, bem ajustada, só nele, palavra viva e eterna, para formar um templo santo no Senhor, um templo, um edifício espiritual, uma comunidade de salvação pela santificação através dos sacramentos e obras de misericórdia. Em Cristo, vocês, batizados, também são integrados nessa construção para se tornarem morada de Deus por meio do Espírito Santo. O cristão verdadeiro, batizado, que é ungido pelo Espírito Santo no batismo, depois no crisma e sustentado pela Eucaristia, pelos sacramentos, os cristãos vão se formando nas coisas de Deus e se tornam testemunha de Deus na comunidade e faz o convite para que todos possam encontrar-se com Jesus. Até aqui, queridos ouvintes, está dando para perceber que ser cristão é viver Deus para si e comunicá-lo aos outros. Para isso, se faz necessário o quê? Estar em sintonia com Deus, o esforço para viver o amor de Deus, através da oração, dos sacramentos, da meditação.

0: ação, da palavra, dando a razão da nossa fé. Viver verdadeiramente com gosto esse Cristo que nós acolhemos e que deu a vida por todos nós e em quem está toda a salvação. Até o próximo encontro, se Deus quiser. Tchau, um abraço.
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8: 1:02, bom dia.
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8: Com a Mãe Aparecida, Rede Aparecida de Rádio, juntinho de você, na sua casa, no seu trabalho e quem está rezando conosco também pelas nossas rádios parceiras, rádios que integram a Rede Aparecida de Rádio. A você, meu irmão, minha irmã, que reza conosco pelo aplicativo Aparecida, pelo a12.com/rádio. E também os irmãos que já estão mandando aqui as suas intenções. Rezando conosco, o nosso irmão Douglas Cortez, ele é de Ourinhos, rezando conosco, interior de São Paulo. Estou aqui na escuta, no trabalho e escutando a programação. Obrigado, viu, Douglas, pelo carinho, meu irmão. Depois você conta pra gente o que é que você está fazendo, viu? Qual é o seu trabalho.

0: Na madrugada, meu irmão. Conta aí pra gente, tá bom? O Paulo Sérgio lá em Aracaju rezando conosco, porteiro de condomínio, tá lá de plantão, rezando por ele, pela família, por todos os nossos irmãos e irmãs que estejam também cumprindo a sua missão, né, Paulo Sérgio? Os porteiros em especial, os colegas do Paulo Sérgio, porteiros que estão aí trabalhando, Paulo Sérgio rezando por todos vocês. Quem reza conosco também é o Rubinho, lá de São José do Rio Preto, nos ouvindo, rezando conosco pela Rádio Interativa FM, nossa parceira. Louvando e agradecendo também a Vera Lúcia, lá em Aracaju, no Sergipe, rezando por ela, pela família, por todos os nossos irmãos e irmãs. O Paulo Roberto de Oliveira, em Santa Rita de Jacutinga, também rezando conosco, pedindo por ele e pela família.
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0: Roberto Carlos canta pra gente Coração de Jesus. Bom dia, música, fé e missão, com a Mãe Aparecida.

0: 1:10, madrugada de segunda-feira, 1º de junho, mês dedicado ao Sagrado Coração de Jesus. Roberto Carlos cantando pra gente. 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

1:17, coral do apostolado da oração nacional, um coração em oração, com a Mãe Aparecida, música, fé.

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1: Gabi Pedroso chegando com a nossa crônica de hoje.
2: Ter coragem. Coragem sou eu, não tenhais medo. Jesus em Marcos capítulo 6, versículo 50. A palavra coragem traz a ideia de ânimo diante do perigo, dos reveses da vida ou dos sofrimentos. Mas para isso precisa de um grande equilíbrio emocional. Quem dá este equilíbrio é a confiança em sua capacidade e a segurança de saber que Jesus está ao nosso lado. Nada temos que temer. Foi o caso da citação desse versículo. Jesus estava no monte orando e quando desceu viu os discípulos enfrentando uma tempestade no mar e foi até eles andando sobre as águas. Mesmo sendo homens pescadores cheios de bravura e acostumados com as intempéries da natureza, ficaram apavorados porque nunca viram alguém andando sobre as águas. Pensaram logo em fantasma, pois essa situação fugia de sua realidade. Jesus se apresenta e os acalma. Coragem, sou eu. O mesmo ele nos diz agora, não tenhais medo. Mesmo diante do impossível, a coragem e a fé em Jesus permitem realizar coisas que

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1: Padre Reginaldo Carreira chegando com a sua mensagem de hoje.
2: E se eu não der conta de tudo? E se acontecer o pior nesta situação? E se aquela pessoa não ligar? E se? Nossa vida é cheia de possibilidades, boas e ruins, que nos dão impulsos ou pausas na vida. Nessas horas, as perguntas se acumulam e a ansiedade toma conta de nós. Talvez ajude a acrescentar outras perguntas. Será que preciso dar conta de tudo? Será que devo dar conta de tudo? Será mesmo que Deus quer que eu faça tudo isso e ainda mais sozinho? Estas perguntas, acompanhadas de um momento sincero de oração, poderão colocar o prisma da fé sobre toda a situação. E aí, o se muda de sentido. Se Deus é por nós, quem será contra nós?

0: 1:26. 20 segundinhos faltando para a 1:30 da manhã. Vem cantar, Alen Castro, vem sorrir.
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0: 1:30, bom dia. 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
0: Com a Mãe Aparecida, Rede Aparecida de Rádio, abraçando os nossos irmãos queridos que rezam conosco. Renato Rodrigues, em Patos de Minas, rezando por ele e pela esposa, Dona Ana Paula, pelas filhas a Maria Clara, Maria Eduarda e a Luna, lá em Patos de Minas. O Renatão trabalhando, louvando e agradecendo com a gente, louvando e agradecendo pela vida e saúde dele e da família. O Paulo Roberto, lá em Santa Rita de Jacutinga, rezando pelo seu Zé Domingos de Assis e Maria Uber, e também o Miguel Oliveira Benfica, também rezando pela Karina Oliveira, o nosso Irani Teodoro, e rezando por todos os nossos irmãos e irmãs. Rezando com a gente o Douglas Cortes, louvando e agradecendo. Ele é fiscal de loja, ele tinha colocado que estava trabalhando, né, Douglas? Está respondendo para a gente. Ele é fiscal de loja do Atacadão Supermercados de Ourinhos, São Paulo. Rezando conosco, louvando e agradecendo ao bom Deus por tudo. rezando com a gente o Hélio Souza, de Junqueiro, Alagoas, pedindo oração por ele, pela mãezinha dele, a dona Genaura, e por toda a família, pela paz no mundo e para todos que fazem a Rádio Aparecida. Obrigado, meu irmão. Obrigado pela sua companhia, viu? Pelas suas orações, rezando conosco nesta madrugada abençoada de segunda-feira, 1º de junho. Agora 1h31.
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1: Hello, Silvério, trazendo esse momento para todos nós aqui com a Mãe Aparecida.
2: Refletindo o tema, o coração de Maria unido ao Sagrado Coração, vamos juntos começar o Momento com Maria de hoje. A união entre o coração de Maria e o Sagrado Coração de Jesus representa o mistério de dois corações inseparáveis. O de Maria é o caminho mais seguro e amoroso para conduzir os fiéis a Cristo, sendo o coração humano que mais se assemelha e se harmoniza perfeitamente com o de seu filho. Quanto mais nos aproximamos da mãe, mais nos aproximamos do filho, porque tudo em Maria está referido a Jesus. Tudo nela aponta para ele, como nas bodas de Caná, quando ela diz aos discípulos: "Fazei tudo o que ele vos disser." Vemos que o coração de Maria nos leva ao coração sagrado de Jesus. É isso que ela quer sempre, nos levar até um encontro mais profundo com Cristo. Em seu coração imaculado, arde uma chama de amor por seu filho, que não se apaga nunca. Essa chama aquece os corações daqueles que

0: Ana Gabriela, Pra Sempre.
1: Meu Senhor.
0: 1h43, você está com a Mãe Aparecida, Rede Aparecida de Rádio Música, Fé e Missão. Logo mais às 4 da manhã, nós rezamos o Santo Terço Mariano e você, meu irmão, minha irmã, rezando conosco, rezando por você, pela sua família e por todos os nossos irmãos espalhados pelo Brasil e pelo mundo afora.
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irmão, irmã. Às vezes as pessoas dizem coincidência ou providência. Na verdade, as duas. Muitas vezes as coisas coincidem, às vezes incidem. E às vezes, quando menos esperávamos, agimos, Deus agiu e a coisa aconteceu. Por isso, devemos viver como quem planeja a vida. Se por acaso não for como planejados, sempre temos alguém para nos ajudar. E Deus está sempre ali, ajudando, completando o que a gente tentou fazer. É por isso que na espiritualidade existe a ação de Deus e a nossa ação. E às vezes a ação dos outros que fazem bem para nós ou não fazem. Tudo depende de como encaramos a vida. Coincidência? Providência? Incidência? Cantem comigo.

0: 1h53, 7 minutinhos faltando para as 2 da madrugada. Como em Pentecostes, missão, louvor e glória.
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0: com a Mãe Aparecida, música, fé e missão. Mãe, retrato da fé. Ana Valquíria cantando pra gente. Agora, 3 minutinhos faltando para as 2 da manhã.
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6: 2 horas, horário de Brasília.
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6: Com a Mãe Aparecida, onde quer que você esteja. Deixa eu abraçar aqui amigos que estão rezando conosco, louvando e agradecendo. O Isaac dos Santos, ele é de Santos Dumont, Minas Gerais, rezando e pedindo também livramento do vício, né, Isaac? Que a Mãe Aparecida lhe abençoe, viu, meu irmão? Que Deus te abençoe nessa tua caminhada. A Dona Creuza, lá em Americana, rezando conosco, pedindo oração por ela, pelos filhos, por todos aqueles que precisam. Dona Cleusa sempre em sintonia com a gente. Quem está em sintonia conosco também são os nossos irmãos lá em Senhor do Bonfim, na Bahia, pela Rádio Caraíba FM, em Machado, Minas Gerais, pela Rádio Difusora Live FM, louvando e agradecendo a 107.7. Louvando e agradecendo também os nossos irmãos lá da Arca da Aliança FM em Blumenau, Santa Catarina, rezando, louvando e agradecendo. 2 horas, 2 minutinhos, às 4, o Santo Terço. Continue enviando as suas intenções, por quem você está rezando, por quem você vai rezar. Mande pra gente, 3104-1043 é o nosso WhatsApp.
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0: 2:07, uma ótima e abençoada semana a você, meu irmão, minha irmã, com a intercessão de Nossa Mãe, a Senhora Aparecida, na sua vida, na vida da sua família, dos seus filhos, netos, sobrinhos, de todos os nossos irmãos e irmãs em Cristo. Que a Mãe Aparecida acolha as nossas súplicas, que a Mãe Aparecida acolha as nossas necessidades e interceda por cada um de nós junto ao Deus de milagres. Tony Alisson cantou pra gente. E quem está chegando para participar conosco novamente é o nosso padre Vanderlei Souza.
1: Nesta semana em que celebramos a festa do Sagrado Corpo e Sangue, Alma e Divindade de Nosso Senhor Jesus Cristo, Corpus Christi, a festa da Eucaristia, oremos ao Santíssimo Sacramento, inspirados da visita de Santo Afonso Maria de Ligório. Senhor meu Jesus Cristo, que pelo amor que tendes à humanidade, estais noite e dia neste sacramento, cheio de piedade e de amor, esperando, acolhendo, chamando todos os que vêm visitar.

visitar-vos. Eu creio que estáis presente no Santíssimo Sacramento do altar, e vos adoro do abismo do meu nada, e vos dou graças por todos os benefícios que me tendes feito, especialmente por terdes dado a mim, neste sacramento, a vossa divindade, por me terdes concedido como advogada vossa Mãe Amantíssima, e por me terdes chamado a visitar-vos nesta hora. Eu vos saúdo hoje e ao vosso amantíssimo coração, com a intenção de fazê-lo por três motivos. Primeiro, em ação de graças por esta grande dádiva. Segundo, para desagravar-vos todas as injúrias que tendes recebido neste sacramento por todos os vossos inimigos. E terceiro, com a intenção de adorar-vos nesta visita em todos os lugares da terra onde vossa presença sacramental está menos reverenciada e em maior abandono. Meu Jesus, eu vos amo de todo o meu coração. Pesa-me de ter no passado tantas vezes ofendido a vossa divina bondade. Proponho-me, com o auxílio de vossa graça, nunca mais ofender-vos.

0: e ao acúmulo como se tudo fosse meu, para vos oferecer de hoje em diante todo o meu ser. Fazei de mim e de tudo que me pertence aquilo que for de vosso agrado. Só procuro e peço o vosso santo amor, a perseverança final e o perfeito cumprimento de vossa vontade. Recomendo-vos as almas do purgatório, especialmente as mais devotas do Santíssimo Sacramento e da Bem-aventurada Virgem Maria. Recomendo-vos também todos os pobres pecadores. Finalmente, Senhor, desejo unir a vós, meu querido Salvador, todos os meus afetos, como os de vosso amorosíssimo coração, e assim unidos, os oferecer a vosso eterno Pai, e lhe pedir em vosso nome, que por vosso amor os queira aceitar e atender. Amém.
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0: 2:14, madrugada de segunda-feira. Amigos pela fé, obrigado a vocês, meus amigos, minhas amigas, amigos pela fé, amigos de oração, amigos de confraternização, de fraternidade, de amor uns aos outros, anjos de resgate cantando pra gente. Obrigado a você pelo carinho.
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0: Padre José Allen chegando com a sua mensagem para este dia 1 de junho.
2: A paz esteja com você. É sempre uma renovada alegria poder estarmos unidos aqui nesse breve momento, mas para procurar aprender com Maria, amar sempre a Jesus como ela ama, fazendo tudo o que ele nos ensinou.

0: Maria não explica o que Jesus vai nos dizer nas bodas de Caná. Simplesmente ela indica o caminho. É ele que vocês têm que seguir. Obedeçam a ele. Ao mesmo tempo, Maria dá um testemunho. Ela é a primeira e o maior modelo de como seguir Jesus. Portanto, assumir Maria como nossa mestra vai nos fazer aprender o método verdadeiro do amor a Deus e o amor ao próximo. Isso também vai afetar a nossa maneira de orar. Assumir Maria como nossa mestra de oração é também descobrir como é fundamental e novo o modo de orar como Jesus ensina. É preciso aprender cada vez mais a viver segundo a palavra de Deus e a nos deixar fecundar por esta palavra. Assimilar a palavra de Deus faz com que a gente seja realmente pessoas autênticas, seres humanos plenificados. Maria nos introduz silenciosamente na arte de amar, de orar, de viver. Façamos, portanto, um relacionamento cada vez mais profundo com Maria. Ela é a nossa intercessora diante de Deus. É em suas mãos que nós depositamos as nossas orações, nossas súplicas, para que ela nos leve diante de Jesus. Ela é nossa medianeira que pede por nós, para que aqui e agora possamos experimentar a presença do amor de Deus e na hora da morte possamos com alegria e confiança entregar a nossa vida nas mãos de Deus. Sem dúvida, Maria é para todos nós um exemplo luminoso, puro, verdadeiro, do ser humano como Deus criou, a sua imagem e semelhança. Seguindo Maria, nós vamos também restaurando a nossa dignidade humana.
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Manda vida reluz, perfeito é quem te criou. 2:22 com a Mãe Aparecida, música, fé e missão. Onde quer que você esteja, rezando, louvando, agradecendo a Deus por tudo na sua vida, na vida da sua família. Já já às 4 da manhã, o Santo Terço Mariano. E você, meu irmão, minha irmã, rezando com a gente, louvando e agradecendo.

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2: Exposição positiva da caridade ativa e sincera. Em face do mundo que odeia, até chegar ao homicídio, o cristão deve praticar o amor. E a morte de Cristo nos dá a possibilidade de conceber e avaliar esse amor. O sacrifício do Calvário ficará como norma e ideal do amor cristão. Jesus, por ter dado a vida por nós, apresenta-se como arquétipo dessa dedicação. Ele mesmo dissera que ninguém pode ter maior amor do que aquele que dá a sua vida por seus amigos. João 15:13. A lembrança da paixão dá às mencionadas palavras um sentido trágico. Os que pertencem a Jesus devem estar prontos para o mesmo sacrifício pelos irmãos. A moral judaica exigia o sacrifício da vida para salvar o próximo. Os pastores de almas, cristãos, são obrigados a expor a vida para socorrer as necessidades espirituais dos fiéis. Por exemplo, no caso de uma epidemia. Por irmãos, entendem-se, em primeiro lugar, os fiéis, mas também os outros homens. Mesmo quando não exige o sacrifício da vida, a caridade obriga aos que possuem bens a usar das riquezas.

0: com justiça e caridade. Se não dás a tua vida, dá ao menos dos teus bens, diz Santo Agostinho. Não se pode dizer que tenha caridade aquele que, tendo bens, não socorre o necessitado que chega ao seu contato. Nem o amor de Deus, nem o próximo habita nele. Quem não tem compaixão do próximo não pode ser filho de Deus. Tiago 2,15. Bem como a parábola do samaritano, Lucas 10, de 30 a 37. Já o Antigo Testamento dizia: não tens pobres entre os teus irmãos? Não fecharás teu coração para teu irmão pobre. Deuteronômio 15,7. Mas a caridade não se contenta só em palavras e jogo de língua. Ela é sincera, exprimindo os verdadeiros sentimentos íntimos. É ativa, determinando as obras a serem realizadas. Implicitamente, São João repreende os anticristos, não precisamente por se contentarem com uma caridade puramente teórica do próximo, visto não constar que os anticristos adotassem tal mentalidade acerca do amor do próximo. O sentido, portanto, é de que não há verdadeiro amor de Deus onde não há obras, especialmente as de beneficência para com os irmãos.
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5: 2h33. 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
5: Com a Mãe Aparecida, Rede Aparecida de Rádio, juntinho de você, onde quer que estejas, rezando conosco, louvando e agradecendo ao nosso bom Deus por tudo na sua vida, na vida da sua família. Obrigado, meu irmão, a você que está no seu trabalho, aí cumprindo a sua missão e rezando com a gente, pedindo por você, pela sua família, louvando e agradecendo a este Deus maravilhoso que nos ama incondicionalmente. Agora, 2h33, é o nosso momento de falarmos da família dos devotos. 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

essa, com a participação de Celina Borges nessa madrugada de segunda-feira, 1º de junho, 20 minutinhos faltando para as 3 da manhã. Muito mais do teu amor.

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2: E Jesus lhe disse: vai, tua fé te curou. No mesmo instante, ele começou a ver de novo e pôs a segui-lo pelo caminho. Marcos 10:52. Vista nova, novos compromissos e com certa velocidade. As pessoas abandonam a vagarosidade. Quem vê tem de acompanhar os fatos. Não pode ficar parado agalpando as tranqueiras invisíveis na escuridão. Quer agir? Vencer a barreira do escuro? Pois as portas se lhe abrirão. Era agora claridade, luz, tudo à luz. Na luz, as pessoas vêm e vivem. Na luz, a vida, ação. E na luz, tudo se vê. O caminho que passa despercebido, mas que para os outros tantos é o verdadeiro caminho. O caminho que tudo engloba. O caminho que se confunde com a própria luz. Bom, o cego já tinha fé. E essa fé era interruptor, que lhe abriu os olhos para ver. E agora eu, você e tantos outros nos perguntamos: por que não vimos o caminho sobre qual o cego estava andando? O caminho estava ali, estreito, largo, tanto faz. Mas por que para muitos é sempre um caminho difícil, intransitável? Por que tantos empecilhos, tantos carros quebrados, tantos sinais atrapalhados, contraditórios ou até invertidos? Por que tudo parece invariavelmente errado? É o que falta à experiência do anormal. Temos a estrada aberta, brilhante, cheia de luzes, super movimentada, mas paramos aí. Estradas assim são para os outros. Modestos que somos, queremos uma estradinha mais simples, sem os recordes da Fórmula 1. E assim vai o nosso entusiasmo e a nossa prontidão fenece. Apaga-se pelo pouco a pouco. A nossa vibração termina em vertigem e acabamos novos cegos, sem sabermos por que razão os carros unem em nossos ouvidos, sem desconfiar que eles estão alegres por terem uma pista nova e bem pavimentada, pista que os leva direto ao céu. Senhor, obrigado pelo batismo que nos concedeste e que foi o chamado para a nossa fé. É ela que nos guia pelo novo caminho cujo brilho é a cruz da salvação. Amém.
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0: Banda Bom Pastor, basta uma palavra. 2:49, você está na Rádio Aparecida, Rede Aparecida de Rádio, Música, Fé e Missão. 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
2: Os santos nos ensinam. Hoje, 1º de junho, estamos iniciando o mês de junho, mês dedicado também ao Sagrado Coração de Jesus, celebrando nesse dia São Justino. Eu, Padre André, daqui da Arquidiocese de Aparecida, estou com você, amigo e amiga ouvinte, para conhecer um pouquinho mais a história de São Justino e pedir também a sua intercessão. São Justino, tendo encontrado com a verdade que brota do coração do Senhor, entregou-se inteiramente para Deus. Grande filósofo cristão, nascido na Palestina, de família pagã, fez os estudos filosóficos profundos e adquiriu grande cultura. Levado pelo desejo da verdade, enveredou-se primeiramente

0: na doutrina dos filósofos Aristóteles e Platão. Porém, perdia-se no mundo das ideias, pois a princípio foi-lhe apresentado um Deus muito abstrato. Aconteceu que Justino conheceu um velho judeu cristão, que de maneira ungida e simples acompanhou a busca deste até as portas da verdade que lhe foram abertas pela chave da fé, a qual é dada como dom aos corações desejosos de Deus. O amor à verdade levou-o pouco a pouco a rejeitar os sistemas filosóficos pagãos e a converter-se ao cristianismo. Depois de batizado, Justino foi para Roma, onde dedicou a formar discípulos de Cristo através de uma escola de catequese. Escreveu, defendeu e argumentou em favor do cristianismo, que na época não era nem compreendido e aceito. Foi no seu século o mais ilustre defensor da verdade católica contra os preconceitos pagãos. Embora leigo, é considerado o primeiro dos padres da Igreja, logo depois dos primitivos padres apostólicos. Em Roma, dedicou-se ao apostolado, especialmente nos meios cultos, nos quais se movimentava com desembaraço. Escreveu muitas obras, mas somente três chegaram até nós. Sofreu o martírio por decapitação no ano 165. Rezemos. Ó Deus, inspirai-nos o amor à verdade e fazei que, a exemplo de São Justino, busquemos sem cessar a verdade que liberta, e que tudo na nossa vida e história seja sempre orientado para a chegada e a aceitação de Cristo, a verdadeira sabedoria. São Justino, rogai por nós.
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0: 2h57, com a Mãe Aparecida, Rede Aparecida de Rádio, Banda Bom Pastor. Eu sou Maravilha.
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0: 3h, horário de Brasília.
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0: Com a Mãe Aparecida, Rede Aparecida de Rádio, louvando e agradecendo ao bom Deus por tudo em nossa vida, na vida de nossa família, nossos amigos, vizinhos, conhecidos e por aqueles também que não conhecemos. Já as quatro.

0: 4 da manhã, daqui a uma horinha, o nosso Santo Terço Mariano, e você, meu irmão, rezando conosco, louvando e agradecendo ao bom Deus por tudo na sua vida, na vida da sua família. Quem reza conosco, sempre pelo 3104-1043, é o nosso WhatsApp, para você enviar as suas intenções. Abraçando também os irmãos que rezam conosco pelas nossas rádios, lá em Jeromoabo, na Bahia, a nossa querida Rádio Vaza Barris FM, em Juiz de Fora, a Rádio Catedral FM, em Fernandópolis, a Rádio Educadora FM, louvando e agradecendo a Deus também os nossos irmãos aqui no sul de Minas, pela Rádio São Lourenço FM e Rádio Estância FM, também em São Lourenço. Agora, 3:01, com a Mãe Aparecida, música, fé e missão.
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1: Olá, meu irmão, minha irmã. Graça e paz para você e sua família neste primeiro dia deste novo mês. O mês de junho é marcado pela celebração de santos muito queridos por todos nós: Santo Antônio, São João Batista, São Pedro e São Paulo. Queremos viver este lindo mês com o coração aberto para acolher a palavra de Deus, pois é ela nossa fonte de luz, e celebrar com alegria esses santos tão queridos. Invoquemos a luz do Espírito Santo para que abra as nossas mentes e corações ao acolhimento da palavra do Senhor.

Ó Espírito Santo, tu que habitas, tu que falas, rezas e ages em mim, abra-me à palavra, que a minha mente e o meu coração sejam o terreno bom onde a semente da palavra possa germinar, crescer e frutificar, para que a minha vida seja transformada. Amém. Hoje, 1º de junho, a liturgia nos oferece o Evangelho de Marcos, capítulo 12, versículos 1 a 12. Jesus começou a falar-lhes em parábolas. Um homem plantou uma vinha, pôs uma cerca em volta, cavou um lagar para pisar as uvas e construiu uma torre de guarda. Ele a alugou a uns lavradores e viajou para longe. Depois mandou um servo para receber dos agricultores a sua parte dos frutos da vinha. Mas os agricultores o agarraram, bateram nele e o mandaram de volta sem nada. Mas aqueles agricultores disseram uns aos outros: "Este é o herdeiro. Vamos matá-lo e a herança será nossa." Agarraram o filho, mataram e o lançaram fora da vinha. "Que fará o dono da vinha? Ele virá e fará perecer os agricultores e entregará a vinha a outros." Jesus volta a enfrentar os membros do Sinédrio. Conta-lhes uma parábola que, ao final, é compreendida como dirigida a eles. A base da parábola é o Cântico da Vinha, de Isaías, capítulo 5, 1 a 7. Israel é a vinha do Senhor. A conclusão de Jesus é a mesma. Eram esperadas uvas boas, mas o resultado são frutos de morte, a trama do assassinato de um inocente. A vinha foi arrendada a agricultores e a cada ano o proprietário manda empregados para receber seu pagamento. Mas os agricultores maltrataram e mataram os servos. Por fim, o proprietário enviou o próprio filho, na esperança de que o respeitarão. Porém, o filho é morto, jogado fora da vinha. Os agricultores que pensam ter a propriedade da vinha, na verdade, perdem sua posse. A vinha lhes é tirada e entregue aos gentios. Ao final, Jesus passa do ambiente agrícola ao ambiente da construção civil.

do Salmo 118. A pedra rejeitada pelos construtores tornou-se a pedra base da construção da nova comunidade. O crucificado é reabilitado pelo poder da ressurreição. Na aplicação da parábola, apesar da violência nela contida, Deus pode ser entendido.

povo amado por Deus. Os agricultores violentos são os chefes religiosos que oprimem, exploram o povo e procuram eliminar quem busca a libertação. Eles entenderam que Jesus falava deles, irritam-se e procuram prendê-lo. Jesus é o herdeiro de Deus e nós, feitos filhos de Deus, ganhamos o privilégio de também sermos herdeiros de Deus e co-herdeiros de Cristo Jesus. Que bênção, que privilégio Ele nos concede! Que fará o dono da vinha? Ele virá e fará perecer os agricultores e entregará a vinha a outros. O Senhor nos convida a sermos praticantes da palavra. Neste momento, vamos dispor o nosso coração para a vivência de Sua palavra.

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1: Hoje, 1º de junho, nós vamos conhecer a história de Odébio, o profeta do povo de Deus. Pouco conhecido, ele vinha de Samaria, cujo povo era considerado herético pelo povo de Judá. Sua atuação se deu por ocasião da guerra que houve entre Samaria no norte e Judá no sul. E o exército de Samaria venceu a guerra matando muita gente. A Bíblia diz que mataram 120 mil homens, fizeram 200 mil prisioneiros, entre homens, mulheres, crianças, e levaram imensos despojos para casa. O profeta Odebe reconheceu que Samaria merecia ganhar a guerra, mas eles enxergaram na vingança. Vocês massacraram com tal furor que chegou até o céu. E aí o profeta também criticou a intenção de levar os irmãos de Judá do Sul para serem escravos deles em Samaria do Norte. E a crítica desse profeta deu resultado. Até alguns chefes militares de Samaria disseram aos que tinha trazido os prisioneiros: não tragam para cá esses prisioneiros, porque seríamos culpados diante de Javé. Vocês procuram aumentar ainda mais os nossos pecados e faltas, quando nossa culpa já é pesada o suficiente e o furor da ira de Javé começa a ameaçar Israel. Por isso, então, assim diz a Bíblia: os soldados entregaram os prisioneiros e os despojos para os chefes e para toda a comunidade. Foram indicados nominalmente homens para cuidarem desses prisioneiros. Com as roupas e sandálias dos despojos, eles vestiram os que estavam nus, deram comida e bebida para eles, curaram seus ferimentos, montaram em burros todos os que não podiam andar e os levaram até Jericó, a cidade dos Palmeiras, para junto dos irmãos deles. Em seguida, então, voltaram para Samaria. E sim, a crítica, então, do profeta gerou esse resultado.
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0: 3:26, banda Tip Vox, com Cecília Militão, Viver Pra Mim é Cristo.
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2: Todos nós precisamos de um lugar para voltar. Um lugar onde não exista julgamento, que exista acolhimento. Hoje, na Escola de Maria, vamos refletir sobre um título que toca profundamente o coração humano, Nossa Senhora de Laos, refúgio dos pecadores, Maria que não afasta, Maria que acolhe, Maria que sempre mantém a porta aberta. Nossa Senhora de Laos, conhecida como refúgio dos pecadores, é um título que está presente na tradição da Igreja há séculos. Na França, entre 1664 e 1718, Maria apareceu a Benoît. A Virgem Maria pediu conversão, penitência e oração pelos pecadores, destacando a reconciliação e pedindo que o óleo da lâmpada fosse usado para a cura, o óleo da lâmpada do santuário. Ao longo da história, diversos santos reforçaram essa devoção. Em 2008, a Santa Sé reconheceu oficialmente o título de Maria como Nossa Senhora de Laos, refúgio dos pecadores. A nossa oração, queremos pedir a intercessão de Nossa Senhora de Laos para todos nós. Ó Nossa Senhora de Laos, refúgio dos pecadores, que nos ensina que nunca é tarde para mudar, nunca é tarde para recomeçar. Santo Afonso de Ligório ensinava que ninguém deveria ter medo de se aproximar de Maria, porque nela encontramos misericórdia e esperança. Ó Nossa Senhora, refúgio dos pecadores, Mãe que nos acolhe com amor, recebe nossas fraquezas e apresenta a Deus o nosso coração. Ensina-nos a reconhecer os nossos erros, as nossas falhas, e dai-nos coragem para recomeçar, que nunca percamos a esperança e que sempre encontremos em Ti um abrigo seguro. Nossa Senhora de Laos, refúgio dos pecadores, rogai por nós. Amém. Muito obrigado por estar conosco hoje. 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E amanhã vamos conhecer mais um título de Nossa Senhora.
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0: 3h44, Não Sou Daqui, Salmo 22, banda Tempo Eterno.
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2: Nada existe que cristianize mais que Cristo em pessoa. A comunhão é a terapêutica divina, preventiva ou curativa. Cristo nos faz a transfusão de seu próprio sangue.
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Marília Mello, milagres e prodígios, 12 minutinhos faltando para as 4 da manhã. Reze conosco, reze por você.

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1: Bom dia, meu amigo, minha amiga. Certa vez, um discípulo disse ao seu mestre: algumas pessoas afirmam que não há vida após a morte. Ah, é? Respondeu o mestre, continuando a conversa. Não seria espantoso morrer e não voltar a ver, nem ouvir ou amar nunca mais? E isso te parece espantoso? Disse o mestre. Mas é exatamente assim que vive a maioria das pessoas que morrem. Nossa vida é cheia de preocupações. Desde cedo, preocupamos-nos em tirar notas boas na escola, em passar no vestibular, em conseguir um emprego, em ganharmos mais dinheiro, em comprarmos mais coisas e, principalmente, como vamos pagar por todas as coisas que desejamos. Com tantas preocupações, nós enchemos nossas vidas de distrações. Computadores, tablets, celulares, fones de ouvido, televisões cada vez maiores, aparelhos de som cada vez mais potentes, filmes, novelas, jogos, bebidas, festas. Nenhuma dessas coisas, seja o que chamamos de preocupação ou o que chamamos de distração, são ruins ou boas por si só. Tudo depende do tanto quanto, ou seja, o quanto nós fazemos uso ou quanto tempo gastamos com uma ou outra coisa. Portanto, é natural termos preocupações e distrações. Mas o perigo é quando não percebemos o quanto essas coisas nos distanciam da realidade. E a realidade é exatamente aquilo de que sentimos mais necessidade. Sentimos necessidade de um abraço, de um sorriso, de um elogio, de um carinho, de um reconhecimento profissional, de um ambiente saudável. Sentimos necessidade de sermos aceitos como nós realmente somos, sem precisarmos de máscaras para que as pessoas gostem de nós. Quando percebemos isso, passamos a ver e enxergar, ouvir e escutar, cheirar e nos encantar, comer e saborear, tocar e sentir. Ou seja, passamos a viver de verdade. Perceber tudo isso é viver de verdade. Em vez de pensarmos em vida após a morte, será que não é melhor vivermos antes de morrer? Um grande abraço e até o nosso próximo encontro.
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0: Banda Vida Reluz, Joia Rara. 3 minutinhos faltando para as 4 da manhã.
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2: 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Estamos de volta com o programa Com a Mãe Aparecida, na rede Aparecida de Rádio. 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
4: 4 horas, bom dia.
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4: Com a Mãe Aparecida, Rede Aparecida de Rádio, rezando meu irmão, minha irmã, com você, onde quer que você esteja neste dia de hoje, louvando e agradecendo a Deus pela sua vida, pela sua família, pelos nossos irmãos e irmãs em Cristo que rezam conosco, louvando e agradecendo ao bom Deus por tudo que temos, por tudo que somos, pedindo sempre a proteção e a intercessão de nossa mãezinha querida, a Senhora Aparecida. Agradecendo ao nosso bom Deus por tudo que temos, por tudo que somos, louvando e agradecendo sempre pela nossa vida. E nós queremos, Mãe querida, agradecer a vós, nossa Mãe, Rainha e Padroeira do Brasil. Como filhos, nos dirigimos a vós com toda confiança, Mãe, implorando vossa intercessão, de modo especial, por todos os nossos ouvintes, por todos aqueles que rezam conosco no dia a dia, para pedir bênçãos à família, bênçãos no trabalho, nas estradas, nos hospitais. Que haja, Mãe, muita alegria e paz em cada lar, e que nenhum de nossos irmãos, mãezinha querida, seja alcançada pela discórdia e pela maldade. Abençoai, ó Rainha da Paz, nossa casa, nossa comunidade de fé, nossos familiares, amigos e conhecidos, e intercedei, Mãe querida, junto ao vosso Filho Jesus, concedendo-nos a graça de caminhar iluminados pela luz do Espírito Santo. Iniciemos o nosso Santo Terço Mariano nesta segunda-feira, 1º de junho, mês dedicado ao Sagrado Coração de Jesus.

0: isso que vamos rezar, meditando nos mistérios da vossa redenção. Concedei-nos, por intercessão da Virgem Maria, Mãe de Deus e Nossa Mãe, as virtudes que nos são necessárias para bem rezá-lo e a graça de ganharmos as indulgências desta santa devoção. Oferecemos particularmente em desagravo dos pecados cometidos contra o Santíssimo Coração de Jesus e o Imaculado Coração de Maria. Pela paz do mundo, pela conversão dos pecadores e pelas almas do purgatório. Pelas intenções do Santo Padre, o Papa Leão, pelo aumento e santificação do clero, pela santificação das famílias, pelas missões, pelas vocações, pelos doentes e por todo o povo brasileiro. Creio em Deus Pai Todo-Poderoso, Criador do céu e da terra, e em Jesus Cristo, seu único Filho, nosso Senhor, que foi concebido pelo poder do Espírito Santo, nasceu da Virgem Maria, padeceu sob Pôncio Pilatos, foi crucificado, morto e sepultado, desceu à mansão dos mortos, ressuscitou ao terceiro dia, subiu aos céus, está sentado à direita de Deus Pai Todo-Poderoso, donde há de vir a julgar os vivos e mortos. Creio no Espírito Santo, na Santa Igreja Católica, na comunhão dos santos, na remissão dos pecados, na ressurreição da carne, na vida eterna. Amém. Rezemos, irmãos e irmãs, a oração que o próprio Jesus nos ensinou. Pai nosso que estais nos céus, santificado seja o vosso nome. Venha a nós o vosso reino, seja feita a vossa vontade, assim na terra como no céu.
1: O pão nosso

0: tentação, mas livrai-nos do mal. Amém.
1: Ave Maria, cheia de graça, o Senhor é convosco. Bendita sois vós entre as mulheres, e bendito é o fruto do vosso ventre, Jesus.
2: Santa Maria, Mãe de Deus, rogai por nós, pecadores, agora e na hora de nossa morte. Amém.
1: Ave Maria, cheia de graça, o Senhor é convosco. Bendita sois vós entre as mulheres, e bendito é o fruto do vosso ventre, Jesus.
2: Santa Maria, Mãe de Deus, rogai por nós, pecadores, agora e na hora de nossa morte. Amém.
1: Ave Maria, cheia de graça, o Senhor é convosco. Bendita sois vós entre as mulheres, e bendito é o fruto do vosso ventre, Jesus.
2: Santa Maria, Mãe de Deus, rogai por nós, pecadores, agora e na hora de nossa morte. Amém.
1: Glória ao Pai, ao Filho e ao Espírito Santo, como era no princípio, agora e sempre. Amém. Ó meu bom e amado Jesus, perdoai-nos, livrai-nos do fogo do inferno, levai as almas todas para o céu e socorrei, principalmente, aquelas que mais precisarem da vossa infinita bondade e misericórdia. E rezando conosco nesta madrugada, acolhendo a você, meu irmão, na sua casa, no seu trabalho, rezando, louvando e agradecendo ao bom Deus por tudo. Obrigado a você que reza conosco pelas nossas rádios parceiras, também pelo aplicativo Aparecida, pelo portal a12.com/rádio Aparecida e também através do nosso WhatsApp, o 3104-1043. O Jorge Pimenta rezando por ele e pela família, lá no Espírito Santo, em Águia Branca, louvando e agradecendo ao bom Deus. A Dona Cleusa, lá em Curvelo, também rezando por ela e pela família. O nosso irmão Oswaldo Marques, rezando por ele e pela família. O Edson também, em Ceilândia, rezando por ele e pela família. Louvando e agradecendo a Deus por tudo e por todos. A Eliete Santos, a Eliete está lá em Curvelo, rezando conosco, pedindo por ela e pela família. Louvando e agradecendo a Deus, o Almir Castro de Jundiaí, pedindo por ele e pela vida e saúde dele.

0: o Paulo Sapateiro em Nova Russas, no Ceará, a Maria Márcia em Banhuaçu, louvando e agradecendo a Deus por tudo, né, Maria Márcia? Pedindo as bênçãos da Mãe Aparecida. A Ana Reis está trabalhando, rezando conosco, pedindo por ela, pela família, louvando e agradecendo ao bom Deus. A professora Estela de Varginha, rezando por ela, pelos familiares, vivos e falecidos, pelos antepassados também, e pela instituição escolar que ela trabalha, agradecendo por mais um dia abençoado. Amém, professora Estela. Rezando, louvando e agradecendo conosco, José Newton, em Salvador, na Bahia, rezando por ele e pela família. O Anderson, em Franca, também rezando por ele e pela família, louvando e agradecendo ao nosso bom Deus. A Dora, pedindo por ela, pela família, pelos amigos. A Márcia, o Lucas, o Sérgio, lá em Daial, Santa Catarina. Seu Paulo e Dona Lúcia também, em Daial, rezando conosco, louvando e agradecendo. Gratidão sempre, né, seu Paulo e Dona Lúcia? Papai e mamãe da Márcia, louvando e agradecendo a Deus. A Edna de Lins, rezando e agradecendo a Nossa Senhora pela recuperação dela, também pelas filhas e por todos nós. Obrigado, viu, Edna? Rezando conosco pela nossa querida rádio, Rádio Regional Esperança FM 95.1, lá no interior de São Paulo, em Lins. Agora, 4 horas, 9 minutos, rezando com a gente também o Rafael Cunha, lá em Itabaiana, no Sergipe, rezando por ele, pela Verinha, pedindo a proteção e as bênçãos da Mãe Aparecida, por ele, por toda a família, louvando e agradecendo a Deus por tudo. Obrigado, viu, ao nosso irmão querido que reza com a gente. E quem vai rezar conosco o nosso primeiro mistério é a Maria do Carmo, lá em Carmo de Minas, rezando por ela, pela família, louvando e agradecendo ao bom Deus também por tudo na vida dela e na vida da família. O nosso amigo querido Valdir, rezando com a gente também, pedindo por ele e pela família. O nosso amigo pedindo também, louvando e agradecendo, Ronaldo Castro. O Ronaldo está em Matozinhos, Minas Gerais, pedindo por ele e por toda a família, louvando e agradecendo ao nosso bom Deus por tudo que temos, por tudo que somos. O Luiz, lá em Portugal, rezando por ele também e pela família, por todos os nossos irmãos e irmãs em Cristo. Louvemos e sejamos gratos sempre ao nosso bom Deus. Maria do Carmo, bom dia!
1: Bom dia, meu amigo. Tudo bom com você?
0: Tudo certinho, graças a Deus. Maria, por quem que nós rezamos hoje?
1: Meu amigo, primeiramente agradecer a Deus o dom da nossa vida e pedir a Deus pelos começos de mês de coração em Jesus, por toda a nossa família, e agradecer as palavras que você pôs nas intenções do nosso Santo Terço. Hoje, Eduardo, de um modo especial, eu quero rezar pelo aniversário da minha filha Poliana, a minha caçula, que é professora. Rezar pela saúde da minha filha Paloma, para todos os meus irmãos do Santo Terço, meu filho Leandro, o Mili, o Max, o Gabriel, aniversário do Mili também que foi, do Gabriel, da minha neta Luara, minha neta Pérola, meu neto João Miguel, para meus genro e nora, rezar para minha mãe Tereza. Eu vou rezar para Dona Laurita, Dona Raimunda, a Maria Márcia, a Rosa, todos meus irmãos, Sotionzinho Silva, lá do Barra dos Campos, a Marilinha, a Alessi. E vamos rezar também para o Sotionzinho do Onde, pelo aniversário dele lá de Dom Viçoso, todos meus irmãos de Dom Viçoso. Vou rezar para o Valdo, a família, a neta, a Denise, o Nando, o seu Afonso Leite, para todos meus irmãos, a Maria Márcia, não posso esquecer, Dona Maria de Jesus, Dona Raimunda, Dona Laurita, seu Paulo Brito. E também, Eduardo, vamos rezar, e nunca vamos esquecer da nossa amiga Maria, lá de Portugal, que ela sempre esquece, não lembra, esquece nós aqui, brasileiros. E vamos rezar, meu irmão,

0: vamos rezar.
1: Nos abençoe esse começo de mês, do Sagrado Coração.
0: Amém. Vamos rezar contemplando o nosso primeiro mistério gozoso.

0: Pai nosso que estais nos céus, santificado seja o vosso nome. Venha a nós o vosso reino. Seja feita a vossa vontade, assim na terra como no céu.
1: O pão nosso de cada dia nos dá hoje. Perdoai as nossas ofensas, assim como nós perdoamos a quem nos tem ofendido. E não os deixeis cair em tentação. Livrai-nos, Senhor, nós de todos os males.
0: Ave Maria, cheia de graça, o Senhor é convosco. Bendita sois vós entre as mulheres. E bendito é o fruto do vosso ventre, Jesus.
1: Juliana e Papaola, Santa Maria, Mãe de Deus, rogai por nós, pecadores, agora e na hora de nossa morte. Amém.
0: Ave Maria, cheia de graça, o Senhor é convosco. Bendita sois vós entre as mulheres, e bendito é o fruto do vosso ventre, Jesus.
1: Na saúde da Paloma, Santa Maria, Mãe de Deus, rogai por nós, pecadores, agora e na hora de nossa morte. Amém.
0: Ave Maria, cheia de graça, o Senhor é convosco. Bendita sois vós entre as mulheres, e bendito é o fruto do vosso ventre, Jesus.
1: Humilha e Puliandro, Santa Maria, Mãe de Deus, rogai por nós, pecadores, agora e na hora de nossa morte. Amém.
0: Ave Maria, cheia de graça, o Senhor é convosco. Bendita sois vós entre as mulheres, e bendito é o fruto do vosso ventre, Jesus.
1: Puliandro e por Gabriel, Santa Maria, Mãe de Deus, rogai por nós, pecadores, agora e na hora de nossa morte. Amém.
0: Ave Maria, cheia de graça, o Senhor é convosco. Bendita sois vós entre as mulheres, e bendito é o fruto do vosso ventre, Jesus.
1: O Max, Santa Maria, Mãe de Deus, rogai por nós, pecadores, agora e na hora de nossa morte. Amém.
0: Ave Maria, cheia de graça, o Senhor é convosco. Bendita sois vós entre as mulheres, e bendito é o fruto do vosso ventre, Jesus.
1: Para você, para o Zé Antônio e para... Eu esqueço aqui das 10 horas.
0: Levando
1: isso. Santa Maria, Mãe de Deus, rogai por nós, pecadores, agora e na hora de nossa morte. Amém.
0: Ave Maria, cheia de graça, o Senhor é convosco. Bendita sois vós entre as mulheres, e bendito é o fruto do vosso ventre, Jesus.
1: Sutião Silva dos Campos, para todos os irmãos dos Campos. E o Capizal, Santa Maria, Mãe de Deus, rogai por nós, pecadores, agora e na hora de nossa morte. Amém.
0: Ave Maria, cheia de graça, o Senhor é convosco. Bendita sois vós entre as mulheres, e bendito é o fruto do vosso ventre, Jesus.
1: Na saúde da Dona Maria de Jesus, Santa Maria, Mãe de Deus, rogai por nós, pecadores, agora e na hora de nossa morte. Amém.
0: Ave Maria, cheia de graça, o Senhor é convosco. Bendita sois vós entre as mulheres, e bendito é o fruto do vosso ventre, Jesus.
1: Salu e por Valdir, para todos os casais que rezam o texto por você, Eduardo. Santa Maria, Mãe de Deus, rogai por nós, pecadores, agora e na hora de nossa morte. Amém.
0: Ave Maria, cheia de graça, o Senhor é convosco. Bendita sois vós entre as mulheres, e bendito é o fruto do vosso ventre, Jesus.
1: Para todos nossos irmãos que moram fora do Brasil e para todos nossos irmãos que rodam aí, os nossos caminhoneiros, que ficam na boleia do caminhão, o seu santo terço. Santa Maria, Mãe de Deus, rogai por nós, pecadores, agora e na hora de nossa morte. Amém.
0: Glória ao Pai, ao Filho e ao Espírito Santo.
1: Como era no princípio, agora e sempre. Amém.
0: Ó meu bom e amado Jesus,
1: perdoai-nos, livrai-nos no fogo do inferno. Levai as almas todas para o céu e socorrei principalmente as que mais precisarem da vossa infinita misericórdia.
0: Nossa Senhora do Rosário,
1: rogai por nós.
0: Nossa Senhora do Carmo,
1: rogai por nós.
0: São José,
1: rogai por nós. Valei-me São José.
0: Senhora Aparecida, Mãe, Rainha e Padroeira do Brasil,
1: rogai por nós que recorremos a vós.
0: Maria do Carmo, obrigado. Uma semana, um mês abençoado a você e a toda a família. Fique com Deus.
1: Fique com Deus também, meu irmão. Sagrado Coração de Jesus,
0: nós temos confiança em vós. Salve Maria.
1: Salve Maria.

0: acolhendo a você, meu irmão, a você, minha irmã. O Roberto Cabreira, em Divinópolis, rezando com a gente, por ele e pela família. Ele que está no trabalho, rezando conosco, pedindo as bênçãos e a proteção da Mãe Aparecida. O nosso irmão Rui Tomé, lá em Quirinópolis, Goiás, rezando por ele e pela família. A Aparecida, lá em Ribeirópolis, rezando com a gente, pedindo por ela e pela família também, lá na Fazendinha. O nosso Arlindo Canal, rezando conosco em Cachoeira do Itapemirim. Ele e Dona Lucineide, rezando pelos filhos, pelo irmão dele, o Aloísio, por todos que precisam de nossas orações. O Sandro, do Itaim Paulista, São Paulo capital, rezando por ele e pela família. A Rosa Inimutaba, rezando por ela e pela família também, desejando a todos uma semana abençoada. Seu Joaquim Pereira em Franca, rezando por ele e pela família. O nosso irmão Fernando Cosme, lá em Colatina, no Espírito Santo, está lá rezando conosco, agradecendo a intercessão da Mãe Aparecida na vida dele, junto ao Pai, pela saúde de toda a família, pelo trabalho, pelos estudos dos filhos. Sagrado Coração de Jesus, eu tenho confiança em ti. Amém, meu irmão. Louvando e agradecendo conosco também o nosso irmão Eduardo Santana, pedindo por ele e pela família, louvando e agradecendo a Deus. O Jaurim Matinhos, rezando por ele e pela família, por todos os nossos irmãos do Santo Terço. Ao José Carlos, em Juiz de Fora, rezando pela Rádio Catedral FM, pela netinha dele, a Helena, por toda a família também. O Elson, de Guanhães, Minas Gerais, rezando conosco pela Rádio Vida Nova FM, nossa parceira em Guanhães, pedindo por ele, pela família, pelos doentes e por todos que estão com o Santo Terço nas mãos. Louvando e agradecendo também o Cláudio Ney de Poço Fundo, Minas Gerais, rezando pelo filho Iago, pela esposa Jennifer, pela filha Iris e por todos que estejam em oração. Dona Benedita Lopes, bom dia!
1: Bom dia, meu querido.
0: Tudo bem, graças a Deus?
1: Tudo bem, graças a Deus. Mesmo a gente que não assim, tratando com esse probleminha, esse problema que eu vivo com ele, mais que esse problema de doença, mas Jesus Cristo está sempre ao meu lado, com me certeza, segurando na minha mão.
0: Amém.
1: Pois
0: amém.
1: É, Nossa Senhora Aparecida.
0: E nós rezamos por quem hoje, Dona Benedita?
1: Eu quero rezar pela todos meus filhos, minhas irmãs em São Paulo, em Teresina e em Santos. Meu irmão em São Paulo que está doente, mas Deus está ajudando que ele está melhorando. Meu outro irmão que está doente em Brasília também, mas Deus está no comando. Minhas duas filhas, uma que mora em São Carlos e outra em Brasília, mas Jesus está no comando de tudo, abençoando todos. E eu quero rezar também, Eduardo, pela minha cidade. Que Deus abençoe a minha cidade, o meu Piauí, meu Brasil, principalmente, e minha cidade, pela forma que está, que Nossa Senhora Aparecida abençoe todas as avenidas, todas as ruas, livrando de todo perigo, porque de certos tempos para cá tem tido muito acidente, Eduardo, e a gente fica muito triste, mas melhorou um pouco, no final desse mês, melhorou um pouco. E rezar por todos que estão ouvindo o texto, por Vitória Queiroz, a nossa amiga que reza todos os dias, e todos os irmãos que rezam juntamente com nós. E vamos Amém. Rezar.
0: Vamos rezar e agradecer a Deus.
1: E por você também. Amém. Que eu estava sentindo muita sua falta, viu?
0: Tá certo, muito, Dona Benedita.
1: Muito mesmo.
0: Que bom. Vamos rezar e agradecer a Deus por tudo.

0: nossa vida, pela sua saúde, pela saúde de toda a família. Pai nosso que estais nos céus, santificado seja o vosso nome. Venha a nós o vosso reino, seja feita a vossa vontade, assim na terra como no céu.
1: O pão nosso de cada dia nos dai hoje. Perdoai as nossas ofensas, assim como nós perdoamos quem nos tem ofendido. E não nos deixeis cair em tentação, mas livrai de todo o mal.
0: Ave Maria, cheia de graça, o Senhor é convosco. Bendita sois vós entre as mulheres. E bendito é o fruto do vosso ventre, Jesus.
1: Santa Maria, Mãe de Deus, rogai por nós, pecadores, agora e na hora de nossa morte. Amém.
0: Ave Maria, cheia de graça, o Senhor é convosco. Bendita sois vós entre as mulheres, e bendito é o fruto do vosso ventre, Jesus.
1: Essa Santa Maria, eu rezo também a intenção da saúde e da saúde de meus vizinhos. Santa Maria, Mãe de Deus, rogai por nós, pecadores, agora e na hora de nossa morte. Amém.
0: Ave Maria, cheia de graça, o Senhor é convosco. Bendita sois vós entre as mulheres, e bendito é o fruto do vosso ventre, Jesus.
1: E essa outra, esse é Santa Maria, eu também ofereci intenção de todos que estão, que fazem a rádio educativa, que estão lá nos sustentando a programação. Santa Maria, Mãe de Deus, rogai por nós, pecadores, agora e na hora de nossa morte. Amém.
0: Ave Maria, cheia de graça, o Senhor é convosco. Bendita sois vós entre as mulheres, e bendito é o fruto do vosso ventre, Jesus.
1: E intenção de uma vizinha minha que está internada e não está muito bem. É mãe de 3 filhos, mas Jesus está no comando. Santa Maria, Mãe de Deus, rogai por nós, pecadores, agora e na hora de nossa morte. Amém.
0: Ave Maria, cheia de graça, o Senhor é convosco. Bendita sois vós entre as mulheres, e bendito é o fruto do vosso ventre, Jesus.
1: Essa Santa Maria também, pela saúde de meu sogro que completou 100 anos. Meu marido faleceu há 20 anos, mas meu sogro ainda está vivo. Eu rezo por a saúde dele e de Dona Vitória e de todos que estão acompanhando com ele. Santa Maria, Mãe de Deus, rogai por nós, pecadores, agora e na hora de nossa morte. Amém.
0: Ave Maria, cheia de graça, o Senhor é convosco. Bendita sois vós entre as mulheres, e bendito é o fruto do vosso ventre, Jesus.
1: E essa Santa Maria também é a intenção de todas as pessoas que me ajudam, meus amigos e minhas amigas, e a cidade de Picos também. Santa Maria, Mãe de Deus, rogai por nós, pecadores, agora e na hora de nossa morte. Amém.
0: Ave Maria, cheia de graça, o Senhor é convosco. Bendita sois vós entre as mulheres, e bendito é o fruto do vosso ventre, Jesus.
1: Santa Maria, Mãe de Deus, rogai por nós, pecadores, agora e na hora de nossa morte. Amém.
0: Ave Maria, cheia de graça, o Senhor é convosco. Bendita sois vós entre as mulheres, e bendito é o fruto do vosso ventre, Jesus.
1: E essa Santa Maria, a intenção da minha amiga Aparecida em Panela de Feijão, pela saúde dela. Santa Maria, Mãe de Deus, rogai por nós, pecadores, agora e na hora de nossa morte. Amém.
0: Ave Maria, cheia de graça, o Senhor é convosco. Bendita sois vós entre as mulheres, e bendito é o fruto do vosso ventre, Jesus.
1: Santa Maria, Mãe de Deus, rogai por nós, pecadores, agora e na hora de nossa morte. Amém.
0: Ave Maria, cheia de graça, o Senhor é convosco. Bendita sois vós entre as mulheres, e bendito é o fruto do vosso ventre, Jesus.
1: E essa Santa Maria, pela saúde de meu neto, que vai fazer uma cirurgia no joelho, que Deus abençoe. Santa Maria, Mãe de Deus, rogai por nós, pecadores, agora e na hora de nossa morte. Amém.
0: Glória ao Pai, ao Filho e ao Espírito Santo.
1: Como era no princípio, agora e sempre. Amém.
0: Ó meu bom e amado Jesus,
1: perdoai-nos e livrai-nos de todo mal.
0: Dona Benedita Lopes,

0: Nossa Senhora do Rosário,
1: rogai por nós.
0: Nossa Senhora da Saúde,
1: rogai por nós.
0: São José,
1: ó São José, rogai por nós, intercedei por nós.
0: Nossa Senhora Aparecida, Mãe, Rainha e Padroeira do Brasil,
1: rogai por nós e que recorremos a vós. Rogai por nós e por todos nós.
0: Amém.
1: Nossa Mãe Aparecida.
0: Amém. Dona Maria de Jesus Passos, obrigado, viu, por ter rezado conosco, pedindo sempre para que
1: Benedita,
0: o Senhor...
1: Benedita, Dona Benedita em Ueiras.
0: Isso. Não é que eu estou lendo outro nome aqui e tô rezando com a senhora. Mas olha, pedindo que o Senhor, né, nos livre de tudo aquilo que for mal, paz nas nossas cidades, nas nossas avenidas, ruas, que o Senhor nos proteja, que a Mãe Aparecida interceda por todos nós. Fique com Deus, viu, Dona Benedita?
1: E que recorremos a vós. Oi, meu filho.
0: Fique com Deus.
1: Amém. Fica com Deus você também, com toda a sua família. Que Nossa Senhora Aparecida abençoe todo dia.
0: Amém. Salve Maria.
1: Salve Maria.

É, e a Maria de Brotas reza conosco lá em Castro Alves, na Bahia, rezando por ela, pela família, louvando e agradecendo a Deus por tudo, pedindo sempre a proteção e as bênçãos da Mãe Aparecida. A Gorete em Baipendi rezando pelo filho Tiago, pelo Cláudio em Tremembé e pelos amigos também, louvando e agradecendo. Ah, rezando com a gente, o Evânio de Vila Pedras, Capela, no Sergipe, rezando por ele e pela família, louvando e agradecendo ao bom Deus, a Josinete de Itabaiana, rezando por ela, pela família e pelo mundo inteiro, louvando e agradecendo a Deus, os nossos irmãos queridos que rezam conosco, o Hamilton, lá em Guarapuava, no Paraná, Hamilton Martins, rezando por ele e pela família, louvando e agradecendo a Deus também, a Berenice, lá da Itália, está lá na Itália rezando conosco, louvando e agradecendo a Berenice Puccini, louvando e agradecendo também o Sebastião, lá no bairro dos Campos, rezando pelo Tiãozinho, pela Simone, Cláudia, pela Dona Maria do Carmo e a Gorete, o nosso irmão Amauri de Bela Cruz, rezando por ele e pela família, rezando com a gente o Zico, lá em Jales, interior de São Paulo, pela Rádio Assunção FM, louvando e agradecendo também o nosso irmão, a nossa irmã, a Simone Cláudia, de Serrinha, lá em Dom Viçoso, por ela e pela família, louvando e agradecendo a Deus também o Paulo Henrique, rezando conosco em São Sebastião do Rio Verde, Minas Gerais, pela família, rezando também pela alma da madrinha dela, da madrinha dele, a Joaquina, Dona Joaquina, que fez a sua Páscoa no dia de ontem, voltou para a casa do pai, rezando com a gente, o Josinaldo pedindo as bênçãos da Mãe Aparecida, lá em Capela, no Sergipe, por ele e por toda a família. A Dilma em Joinville, Santa Catarina, rezando conosco, João Reis em Brasília, rezando por ele e pela família. O nosso irmão querido também que reza com a gente, o Ronaldo Castro, rezando por ele, pela cidade de Matozinhos, Minas Gerais. O Anderson dos Santos em Taubaté, rezando por ele, pela família, pela saúde do pai dele, seu José Benedito, da mãe Maria Aparecida e da sobrinha Bianca. A Mônica reza conosco lá no Sergipe, lá em Aracaju, rezando por ela, pela família, louvando e agradecendo ao nosso bom Deus. E quem reza com a gente também é a Josane. A Josane está na sintonia conosco lá em Serrinha, Dom Viçoso, pedindo por ela e pela família. O Antônio na Zona Norte, em São Paulo, na Vila Brasilândia, rezando por ele e pela família, também pelo trabalho, ele que está se ajeitando agora para sair para o trabalho.

0: pedindo a proteção da Mãe Aparecida. A Cristiane e o Antônio em Fátima do Sul, lá no Mato Grosso do Sul, rezando com a gente. Mônica, bom dia!
1: Bom dia, Eduardo, tudo bom?
0: Tudo bem, graças a Deus.
1: Amém, tudo bem, graças a Deus.
0: Por aqui está tudo bem. Maravilha. E hoje Amém. Nós rezamos por quem, Mônica?
1: Então, rezamos pelas famílias, Eduardo, pelos doentes, por você e sua família, por todos aí em São Paulo, né? Na Aparecida, pelo meu bairro aqui no Dom Luciano, por todos os ouvintes que estão na sintonia. E por todos que agora estão desesperados, mas que Deus e a Virgem Mãe alcançam as suas intenções, né? E vamos colocar todas as intenções no coração de Deus e no coração da mãezinha, que é a nossa protetora, a nossa mãe. E vamos rezar, Eduardo.
0: Vamos rezar e agradecer a Deus pela sua vida, pela sua saúde,
1: amém.
0: Da sua família
1: amém.
0: Também.
1: Amém, já agradeço, Eduardo, amanhã, aniversário da minha mãezinha.
0: Como é que chama a mamãe?
1: Mariana.
0: Dona Mariana.
1: E ela está na sintonia, sempre com o radinho.
0: Dona Mariana, bom dia. Deus abençoe a senhora.
1: Amém. Rezo por
0: maravilha.
1: Ela, pelo dom da vida da minha mãe, da minha querida
0: Me
1: mãe.
0: Me desculpa,
1: falo,
0: quantos
1: Eduardo?
0: Anos, mãezinha? Mãinha vai estar fazendo?
1: 76.
0: Que bênção, graças a Deus.
1: Minha
0: que a
1: mãe...
0: Que a Mãe Aparecida lhe cubra com o seu manto sagrado.
1: Amém, amém. É, minha mãe, minha querida mãe. Eu sempre falo, Eduardo, minha mãe, minha amiga e minha vizinha, viu?
0: Com certeza, com certeza.
1: Pertinho, mora bem próximo a mim. Louvado seja Deus por tudo. E
0: vamos rezar. Vamos rezar e agradecer por tudo isso. Pai nosso
1: amém.
0: Que estás nos céus, santificado seja o vosso nome. Venha a nós o vosso reino, seja feita a vossa vontade, assim na terra como no céu.
1: O pão nosso de cada dia nos dai hoje, perdoai as nossas ofensas, assim como nós perdoamos a quem nos tem ofendido. E não nos deixeis cair em tentação, mas livrai-nos do mal. Amém.
0: Ave Maria, cheia de graça, o Senhor é convosco. Bendita sois vós entre as mulheres, e bendito é o fruto do vosso ventre, Jesus.
1: Santa Maria, Mãe de Deus, rogai por nós, pecadores, agora e na hora de nossa morte. Amém.
0: Ave Maria, cheia de graça, o Senhor é convosco. Bendita sois vós entre as mulheres, e bendito é o fruto do vosso ventre, Jesus.
1: Santa Maria, Mãe de Deus, rogai por nós, pecadores, agora e na hora de nossa morte. Amém.
0: Ave Maria, cheia de graça, o Senhor é convosco. Bendita sois vós entre as mulheres, e bendito é o fruto do vosso ventre, Jesus.
1: Santa Maria, Mãe de Deus, rogai por nós, pecadores, agora e na hora de nossa morte. Amém.
0: Ave Maria, cheia de graça, o Senhor é convosco. Bendita sois vós entre as mulheres, e bendito é o fruto do vosso ventre, Jesus.
1: Santa Maria, Mãe de Deus, rogai por nós, pecadores, agora e na hora de nossa morte. Amém.
0: Ave Maria, cheia de graça, o Senhor é convosco. Bendita sois vós entre as mulheres, e bendito é o fruto do vosso ventre, Jesus.
1: Santa Maria, Mãe de Deus, rogai por nós, pecadores, agora e na hora de nossa morte. Amém.
0: Ave Maria, cheia de graça, o Senhor é convosco. Bendita sois vós entre as mulheres, e bendito é o fruto do vosso ventre, Jesus.
1: Santa Maria, Mãe de Deus, rogai por nós, pecadores, agora e na hora de nossa morte. Amém.
0: Ave Maria, cheia de graça, o Senhor é convosco. Bendita sois vós entre as mulheres, e bendito é o fruto do vosso ventre, Jesus.
1: Santa Maria, Mãe de Deus, rogai por nós, pecadores, agora e na hora de nossa morte. Amém.
0: Ave Maria, cheia de graça, o Senhor é convosco. Bendita sois vós entre as mulheres, e bendito é o fruto do vosso ventre, Jesus.
1: Santa Maria, Mãe de Deus, rogai por nós, pecadores, agora e na hora de nossa morte. Amém.
0: Ave Maria, cheia de graça, o Senhor é convosco. Bendita sois vós entre as mulheres, e bendito é o fruto do vosso ventre, Jesus.
1: Santa Maria, Mãe de Deus, rogai por nós, pecadores, agora e na hora de nossa morte. Amém.
0: Ave Maria, cheia de graça, o Senhor é

0: convosco. Bendita sois vós entre as mulheres, e bendito é o fruto do vosso ventre, Jesus.
1: Santa Maria, Mãe de Deus, rogai por nós, pecadores, agora e na hora de nossa morte. Amém.
0: Glória ao Pai, ao Filho e ao Espírito Santo.
1: Como era no princípio, agora e sempre. Amém.
0: Ó meu bom
1: meu Jesus, ó meu Jesus, perdoai-nos e livrai-nos do fogo do inferno. Levai as almas todas para o céu e socorrei principalmente as que mais precisarem. E abençoai o Santo Padre e aumentai a nossa fé.
0: Nossa Senhora do Perpétuo Socorro,
1: rogai por nós.
0: São Geraldo Magela,
1: rogai por nós.
0: São Frei Galvão,
1: rogai por nós.
0: Senhora Aparecida, Mãe, Rainha e Padroeira do Brasil,
1: rogai por nós que recorremos a vós.
0: Minha querida irmã Mônica, em Aracaju, no Sergipe, rezando conosco pela Rádio Cultura, nossa parceira. Fique com Deus, minha irmã. Um mês abençoado a você e a toda a família.
1: Amém, Eduardo. Que Deus lhe abençoe. Gratidão sempre, viu, pela oportunidade. E juntos em orações, né?
0: Sempre.
1: Juntos, sempre, sempre. E hoje começa o trezenário aqui de Santo Antônio, né? A trezena de Santo Antônio. Que Santo Antônio rogai por nós também, né?
0: Amém.
1: Todas as famílias. Amém. Um abraço, Eduardo. Fica com Deus.
0: Salve Maria.
1: Salve Maria.

0: Com a Mãe Aparecida, Rede Aparecida de Rádio, onde quer que você esteja, meu irmão, minha irmã, rezando com a gente, louvando e agradecendo ao bom Deus. O nosso irmão Luiz Antônio, rezando com a gente pela Rádio Assunção em Jales, interior de São Paulo. A Maria Yara, lá em Aracaju, no Sergipe, rezando com a gente também, pedindo por ela, pela família, louvando e agradecendo a Deus por tudo. O João está lá no Recife, rezando por ele, pela família, especialmente pela esposa dele, a dona Isabel, pelos filhos Ivo e Ian. O nosso querido João, rezando por ele e pela família. Seu Geraldo Madeira, lá em Coronel Fabriciano, ele e dona Raimunda, rezando pela alma do Vaguinho, por todos os irmãos do Santo Terço. Rezando conosco, pedindo as bênçãos da Mãe Aparecida, a Maria de São João del Rei, Minas Gerais, pedindo por ela, pelas almas do pai, da mãezinha, da irmã e pela vida do jovem Davi também, que todos e por todos que necessitam de uma graça. O Cláudio em Tremembé, rezando por ele, pela Gorete, pelos filhos dele, por todos os amigos e amigas. Rezando conosco a Marlene de Curvelo, pedindo por ela, pela família. Rezando pela neta Gabriela, que ontem finalizou mais uma linda, uma festa linda da Sagrada Família, pelo padre Tadeu do Rosário, padre maravilhoso, ela coloca aqui, que bênção, que Deus abençoe. Rezando conosco, louvando e agradecendo a Neide Santos, pedindo por ela e por todos da família. O nosso irmão reza conosco também, é o José Newton de Serra, no Espírito Santo. O Paulo Corretor, em Lagoa Santa, Minas Gerais. A Fátima, em Cruzeiro, rezando por ela, pela alma do esposo Edson, pelas filhas também, por todas as netas, por todos os irmãos do Santo Terço. O nosso querido Joel da Silva, lá em Aracaju, rezando com a gente. A Lúcia Porto, em Arco Verde, no Pernambuco, rezando por ela e pelo Eduardo Nascimento. O Vicente, lá em Mococa, Vicente Fonseca, rezando por ele e pela família. O Luciano de Aracaju, rezando conosco. O povo de Aracaju, em peso, rezando com a gente, agradecendo a Deus por tudo. Né, Francisco Anselmo? Bom dia!
1: Bom dia, meu amigo. Que alegria imensa, viu?
0: Tudo bem, graças a Deus.
1: Graças a Deus e aos amigos.
0: Que maravilha. E hoje nós rezamos por quem, meu irmão?
1: Eduardo, em especial eu quero começar o aniversário de minha mãe, que vai ser no dia 9 de junho agora. A menina vai completar 98 anos.
0: Dona Nete, 98 anos, que bênção. 98 anos. Parabéns.

0: Parabenizar também Dona Mariana, né, que amanhã é o aniversário dela, a mãe da Moniquinha, né? Aqui nós brincamos com ela, chamando ela de bonequinha, ou a
1: Ah.
0: dengonça, né? É uma pessoa boa, sabe? E também parabenizar todos os aniversariantes do mês de junho, e em especial a minha mãe, né? Esse eu quero pedir também, e até a compreensão dos amigos, de não citar o nome.

0: Mas dá pra gente trabalhar, rezar.
1: Graças
0: Sempre
1: a
0: rezando com vocês. Nunca sem rezar. Todos os dias, viu, Eduardo?
1: Então vamos rezar, mas fique de olho no forno aí, tá bom? Pai nosso que estais nos céus, santificado seja o vosso nome. Venha a nós o vosso reino, seja feita a vossa vontade, assim na terra como no céu.
0: O pão nosso de cada dia nos dai hoje, perdoai as nossas ofensas, assim como nós perdoamos a quem nos tem ofendido. E não os deixeis cair em tentação, mas livrai-nos do mal. Amém.
1: Ave Maria, cheia de graça, o Senhor é convosco. Bendita sois vós entre as mulheres, e bendito é o fruto do vosso ventre, Jesus.
0: Santa Maria, Mãe de Deus, rogai por nós, pecadores, agora e na hora de nossa morte. Amém.
1: Ave Maria, cheia de graça, o Senhor é convosco. Bendita sois vós entre as mulheres, e bendito é o fruto do vosso ventre, Jesus.
0: Santa Maria, Mãe de Deus, rogai por nós, pecadores, agora e na hora de nossa morte. Amém.
1: Ave Maria, cheia de graça, o Senhor é convosco. Bendita sois vós entre as mulheres, e bendito é o fruto do vosso ventre, Jesus.
0: Santa Maria, Mãe de Deus, rogai por nós, pecadores, agora e na hora de nossa morte. Amém.
1: Ave Maria, cheia de graça, o Senhor é convosco. Bendita sois vós entre as mulheres, e bendito é o fruto do vosso ventre, Jesus.
0: Santa Maria, Mãe de Deus, rogai por nós, pecadores, agora e na hora de nossa morte. Amém.
1: Ave Maria, cheia de graça, o Senhor é convosco. Bendita sois vós entre as mulheres, e bendito é o fruto do vosso ventre, Jesus.
0: Santa Maria, Mãe de Deus, rogai por nós, pecadores, agora e na hora de nossa morte. Amém.
1: Ave Maria, cheia de graça, o Senhor é convosco. Bendita sois vós entre as mulheres, e bendito é o fruto do vosso ventre, Jesus.
0: Santa Maria, Mãe de Deus, rogai por nós, pecadores, agora e na hora de nossa morte. Amém.
1: Ave Maria, cheia de graça, o Senhor é convosco. Bendita sois vós entre as mulheres, e bendito é o fruto do vosso ventre, Jesus.
0: Santa Maria, Mãe de Deus, rogai por nós, pecadores, agora e na hora de nossa morte. Amém.
1: Ave Maria, cheia de graça, o Senhor é convosco. Bendita sois vós entre as mulheres, e bendito é o fruto do vosso ventre, Jesus.
0: Santa Maria, Mãe de Deus, rogai por nós, pecadores, agora e na hora de nossa morte. Amém.
1: Ave Maria, cheia de graça, o Senhor é convosco. Bendita sois vós entre as mulheres, e bendito é o fruto do vosso ventre, Jesus.
0: Santa Maria, Mãe de Deus, rogai por nós, pecadores, agora e na hora de nossa morte. Amém.
1: Ave Maria, cheia de graça, o Senhor é convosco. Bendita sois vós entre as mulheres, e bendito é o fruto do vosso ventre, Jesus.
0: Santa Maria, Mãe de Deus, rogai por nós, pecadores, agora e na hora de nossa morte. Amém.
1: Glória ao Pai, ao Filho e ao Espírito Santo.
0: Era no princípio, agora e sempre. Amém.
1: Ó meu bom e amado Jesus,
0: perdoai-nos, livrai-nos do fogo do inferno, levai as almas todas para o céu e socorrei principalmente as que mais precisarem.
1: Nossa Senhora do Perpétuo Socorro,
0: rogai por nós.
1: São Benedito,
0: rogai por nós.
1: Nossa Senhora Aparecida, Mãe, Rainha e Padroeira do Brasil,
0: rogai por nós,
1: que recorremos a vós. Meu irmão Francisco Anselmo, obrigado por ter rezado conosco. Uma semana, um mês abençoado a você, a toda a família. Fique com Deus, meu irmão.
0: Obrigado a você, Eduardo. Eduardo, só uma dica: quando você quiser vir para Aracaju, o mês melhor para você vir é agora em junho, porque é mês de festa, são 60 dias de forró.
1: Tá certo. Obrigado pela dica, irmão.
0: Você precisa vir, porque Aracaju clama por Eduardo, viu? Um abraço.
1: Fique com Deus, irmão.
0: Amém.
1: Salve Maria.
0: Salve Maria.

0: Zélia, pedindo por ela e pela família. O Matias Rezende, ele que está em Rezende Costa, Minas Gerais, louvando por ele e pela família, louvando e agradecendo também o José Everaldo, rezando por ele e pela família. A nossa irmã querida, pedindo as bênçãos da mãe Aparecida por ela, pelo esposo Alencar, pelo filho Rafael, a netinha Ana Cecília, São Sebastião do Paraíso, rezando conosco. Zé Manga no Siriri, ele e Dona Joelma, rezando por toda a família e pelos amigos. A Maria Augusta em Salvador, rezando por ela e pela família. A Luzia Cândido, o nosso irmão também rezando conosco. O Evandro Soares, pedindo por ele e pela família, louvando e agradecendo ao bom Deus. A Jandira Gomes, de Manhuaçu, Minas Gerais. O seu Nelson e Eleodora, Minas Gerais. Querido seu Nelson, rezando com a gente. Deixa eu ver aqui, em Senhor do Bom Fim, os homens pelo terço dos homens de Tijuacu, é o nosso irmão querido Ronilton, rezando por ele e por toda a família. E quem reza conosco esse quinto mistério é a Maria Elza, lá em Ananindeua, no Pará, junto com José Albino, junto com o nosso irmão Agno, também com o nosso irmão Ivanildo Clementino, com todo esse povo de Deus, e o seu João Lopes também, que reza conosco. Maria Elza, bom dia!
1: Bom dia, Eduardo!
0: Manuel, bom dia, nossos irmãos queridos! Hoje nós rezamos por quem?
2: Rezamos pela família hoje.
1: Então, pela nossa família, é por mim, Maria Elza, pela minha saúde, pelo meu marido, pela saúde do meu marido, dos meus filhos, Michel, Marcel, Marcela, Micheline, Maria do Socorro, Mara Cíntia,
2: Neto,
1: Matheus, Melane, Marco Antônio, Mar Gabriel, Murilo, Miguel, Mariana, Michel Neto, pelo meu irmão que está fazendo aniversário hoje, José Luiz, saúde, vida longa, meu irmão, por todos meus irmãos familiares também, por você, Eduardo, pela sua família, por toda a família, as pessoas que rezam o texto, por todos e por aqueles que não rezam também.
0: Amém. Vamos rezar e agradecer a Deus. Como é que chama o irmão?
1: José Luiz,
0: que a mãe...
1: Tô tentando, meu irmão, tá fazendo hoje.
0: Que a mãe Aparecida lhe cubra com o seu manto sagrado, viu, José Luiz? Que Deus lhe abençoe muita saúde, muita paz para você. Pai nosso que estais nos céus, santificado seja o vosso nome. Venha a nós o vosso reino. Seja feita a vossa vontade, assim na terra como no céu.
1: Pão nosso de cada dia nos dai hoje. Perdoai as nossas ofensas, assim como nós perdoamos a quem nos tem ofendido. E não nos deixeis cair em tentação, mas livrai de todo mal. Amém.
0: Ave Maria, cheia de graça, o Senhor é convosco. Bendita sois vós entre as mulheres, e bendito é o fruto do vosso ventre, Jesus.
1: Santa Maria, Mãe de Deus, rogai por nós, pecadores, agora e na hora de nossa morte. Amém.
0: Ave Maria, cheia de graça, o Senhor é convosco. Bendita sois vós entre as mulheres, e bendito é o fruto do vosso ventre, Jesus.
1: Santa Maria, Mãe de Deus, rogai por nós, pecadores, agora e na hora de nossa morte. Amém.
0: Ave Maria, cheia de graça, o Senhor é convosco. Bendita sois vós entre as mulheres, e bendito é o fruto do vosso ventre, Jesus.
1: Santa Maria, Mãe de Deus, rogai por nós, pecadores, agora e na hora de nossa morte. Amém.
0: Ave Maria, cheia de graça, o Senhor é convosco. Bendita sois vós entre as mulheres, e bendito é o fruto do vosso ventre, Jesus.
1: Santa Maria, Mãe de Deus, rogai por nós, pecadores, agora e na hora de nossa morte. Amém.
0: Ave Maria, cheia de graça, o Senhor é convosco. Bendita sois vós entre as mulheres, e bendito é o fruto do vosso ventre, Jesus.
1: Santa Maria, Mãe de Deus, rogai por nós, pecadores, agora e na hora de nossa morte. Amém.
0: Ave Maria, cheia de graça, o Senhor é convosco. Bendita sois vós entre as mulheres, e bendito é o fruto do vosso ventre, Jesus.
1: Santa Maria, Mãe de Deus, rogai por

Agradecendo a nossa irmã Maria de Lourdes, é de Juiz de Fora, rezando pela Rádio Catedral FM. Ah, rezando conosco também em Birigui, São Paulo, a nossa irmã Célia José.

0: por nós, pecadores, agora e na hora de nossa morte. Amém.
1: Ave Maria, cheia de graça, o Senhor é convosco, bendita sois vós entre as mulheres, e bendito é o fruto do vosso ventre, Jesus.
0: Santa Maria, Mãe de Deus, rogai por nós, pecadores, agora e na hora de nossa morte. Amém.
1: Ave Maria, cheia de graça, o Senhor é convosco. Bendita sois vós entre as mulheres, e bendito é o fruto do vosso ventre, Jesus.
0: Santa Maria, Mãe de Deus, rogai por nós, pecadores, agora e na hora de nossa morte. Amém.
1: Ave Maria, cheia de graça, o Senhor é convosco. Bendita sois vós entre as mulheres, e bendito é o fruto do vosso ventre, Jesus.
0: Santa Maria, Mãe de Deus, rogai por nós, pecadores, agora e na hora de nossa morte. Amém.
1: Ave Maria, cheia de graça, o Senhor é convosco. Bendita sois vós entre as mulheres, e bendito é o fruto do vosso ventre, Jesus.
0: Santa Maria, Mãe de Deus, rogai por nós, pecadores, agora e na hora de nossa morte. Amém.
1: Glória ao Pai, ao Filho e ao Espírito Santo.
0: Assim como era no princípio, agora e sempre. Amém.
1: Ó meu bom e amado Jesus,
0: perdoai, livrai-nos do fogo do inferno, levai as almas todas para o céu, e socorrei principalmente a que mais precisar de vossa misericórdia e do vosso amor.
1: Nossa Senhora do Carmo,
0: rogai por nós.
1: Nossa Senhora da Saúde,
0: rogai por nós.
1: Senhora Aparecida, Mãe, Rainha e Padroeira do Brasil,
0: rogai por nós e recorremos a vós.
1: Meus irmãos queridos, Maria Elza e Manuel, aí em Ananindeua, um mês abençoado a vocês dois, a toda a família. Fiquem com Deus, meus irmãos.
2: Obrigado. Muito obrigado, Eduardo. Saúde para ti também, tudo de
1: pra
2: bom.
1: Para todos nós.
0: Obrigado, obrigado, obrigado, obrigado. Deus Amém. Te abençoe.
1: Deus abençoe. Salve Maria.
0: Salve Maria.
1: E nós chegamos ao final do nosso Santo Terço. E nós queremos, mãezinha querida, agradecer a vós. Infinitas graças vos damos, soberana rainha, pelos benefícios que todos os dias recebemos de vossas mãos maternais. Dignai-vos agora e para sempre tomar-nos debaixo de vosso poderoso amparo, e para mais vos saudamos com a salve rainha. Salve rainha, mãe de misericórdia, vida, doçura e esperança nossa salve. A vós bradamos os degredados filhos de Eva, a vós suspiramos gemendo e chorando neste vale de lágrimas. Eia, pois, advogada nossa, esses vossos olhos misericordiosos a nós volvei, e depois deste desterro mostrai-nos, Jesus, bendito fruto do vosso ventre. Ó clemente, ó piedosa, ó doce e sempre Virgem Maria, rogai por nós, Santa Mãe de Deus, para que sejamos dignos das promessas de Cristo, assim seja. Nos consagremos à nossa Mãe. Ó Maria Santíssima, pelos méritos de nosso Senhor Jesus Cristo, em vossa querida imagem de Aparecida, espalhais inúmeros benefícios sobre todo o Brasil. Eu, embora indigno de pertencer ao número de vossos filhos e filhas, mas cheio do desejo de participar dos benefícios de vossa misericórdia, prostrado a vossos pés, consagro-vos o meu entendimento, para que sempre pense no amor que mereceis. Consagro-vos a minha língua, para que sempre vos louve e propague a vossa devoção. Consagro-vos o meu coração, para que depois de Deus vos ame sobre todas as coisas. Recebei-me, ó Rainha incomparável, vós que o Cristo crucificado deu-nos por mãe, no ditoso número de vossos filhos e filhas. Acolhei-me debaixo de vossa proteção. Socorrei-me em todas as minhas necessidades espirituais e temporais, sobretudo na hora de minha morte. Abençoai-me, ó celestial cooperadora, e com vossa poderosa intercessão, fortalecei-me em minha fraqueza, a fim de que, servindo-vos fielmente nesta vida, possa louvar-vos, amar-vos e dar-vos graças.

0: no céu por toda a eternidade. Assim seja. Obrigado a você, meu irmão, a você, minha irmã, a vocês que rezaram conosco. Nós estivemos e continuaremos sempre unidos, em nome do Pai, do Filho e do Espírito Santo. Amém. Fiquem todos com as bênçãos do Senhor Jesus, a proteção e a intercessão de nossa mãezinha querida, a Senhora Aparecida.
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5: 5 horas, horário de Brasília.
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7: Oi, gente, bom dia, e aí, como vai, tudo bem? Tudo legal aí, nesta manhã de segunda-feira? Grande abraço para você que sintoniza com a gente aqui no nosso Amanhecer na Minha Terra, nesta manhã. Hoje é 1º de junho de 2026, que legal, hein? Estamos aí iniciando mais um mês, que esse mês possa ser muito bacana, produtivo e com muita paz para todos nós. Olha, para você ligado com a gente aqui na Manhuaçu, ao começar um novo dia, lembre-se, aconteça o que acontecer, Deus está com você, hoje e sempre. Bom dia, bom dia!
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7: Vem com a gente!

Agora são 5 horas mais 3 minutos, 5 e 3 aqui na Manhuaçu. Durval e Davi, a nossa primeira de hoje aqui, ó, Pé de Cedro. Seja bem-vindo ao nosso amanhecer.

0: Legal, hein? Durval e Davi cantando aqui na Manhuaçu. 5:05. Bom dia para você que tá aí ligado com a gente. Você que está aí organizando as coisas para começar mais um dia. E você que já está aí no trabalho. Grande abraço. Eu já vou atendendo aqui as primeiras participações que chegaram por aqui na madrugada, hein? É isso aí, nosso bom dia pro Antenor, tá ligado com a gente lá no Jatobá. O Antenor, fala comigo aqui no nosso amanhecer, bom dia.
1: Ô Marcelo, bom dia. Queria se você pudesse rodar uma música para nós aí, Marcelo. O Marciano, as mulheres. E mandar pro nosso povão do Jatobá. Lá pro Córrego da Frouxa. O Odilson Amado.
0: Deixa com a gente.
1: E pro Zequinha e a Silvana. E pro Cláudio e pra Maria. E pro Gilberto e pra Natália.
0: Tá legal.
1: E pro Sonenem e a Dona Maura em Manhuaçu. E o nosso amigão José Rolinha em Raiz. E Deus de já, Marcelo, muito obrigado.
0: Valeu, Antenor. Tudo de bom pra vocês aí ligados com a gente no Jatobá e São João do Manhuaçu. A Conceição também vai falar com a gente aqui nesta manhã. Oi, Conceição.
2: Oi, Marcelo Costa. Bom dia para você e para todos os ouvintes. Aqui é a Conceição do Santa Luzia. Tudo bem com você?
0: Tudo.
2: E a família? Gostaria de ouvir uma música, se for possível. Mato Grosso, Matia, Na Hora do Adeus. E oferecer para todas as minhas amigas, para todos os ouvintes e para vocês aí da rádio. Fica com Deus. Obrigado. Um bom dia, uma boa semana.
0: Valeu, para você também, para todos aí no Santa Luzia, ligados com a gente. Abraços para o Paulo e a Andréia em Martins Soares, desejando uma semana abençoada para todos nós, para vocês aí também. A Dilma lá em Santa Gertrudes também na sintonia com a gente, desde a madrugada, não é isso, Dilma? Bom dia! Ainda o Antônio Alves em São João do Manhuaçu também, abraçando a família, os amigos, nós aqui da rádio. Valeu, Antônio. A Maria Márcia Gonçalves no Boa Vista, Santo Amaro de Minas. Abraçando aí a sobrinha, a Cleurian, que está aniversariando hoje. Parabéns, Cleurian. Felicidades para você. Muita saúde e muita paz. Abraço aqui também vai para a Maria Aparecida Cardoso, do Engenho da Serra. Desejo uma semana abençoada para nós, para vocês também. Bom dia. Jorge Leite, na Vila Formosa. Grande abraço. O César na Matinha, também ligado com

gente. Bom dia, César. Seu Alípio e a Dona Ana em Martins Soares, bom dia. Marlene Ambrosio e a família em Lima Duarte, sempre na sintonia com a gente. Grande abraço para vocês aí, muito obrigado pela audiência também. A Maria das Graças lá em Simonésia, bom dia, bom dia. Alô, alô, Ronaldinho na Gameleira, tudo bem com você? Tudo na paz? Para você e para a família aí, uma boa semana, boa segunda-feira. Ainda também aqui, ó, o Giovanni e a Ana também mandaram um bom dia para nós aqui lá de Colatina, no Espírito Santo. Que bacana, hein?

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bactérias transmitidos pelo ar. 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O melhor é priorizar sempre ambientes externos e deixar as janelas abertas.

0: 5h19 agora, 5h19 aqui na Manhã Moçô. E aí, tá de bem com a vida nesta manhã, é? Ah, espero que sim, hein? Eu atendo aqui a participação, deixa eu ver quem está por aqui pedindo a próxima música. É a nossa ouvinte aqui, ó, lá da Areia Branca. Fala, Vanilda.
1: Oi, Marcelo Costa, bom dia.
0: Deixa eu colocar a participação da Vanilda aqui, agora sim.
1: Oi, Marcelo Costa, bom dia.
0: Bom dia.
1: Gostaria de ouvir uma música com Carlita e Baduí, Mulher, Sempre Mulher. Ofereço para todos os ouvintes, para toda a minha família e para você. Um abraço, fique com Deus.
0: Fica com Deus também. Um abraço para você, para o Jorge, para toda a família aí, tá joia? A nossa ouvinte ligada com a gente, lá em Viana, a Lourdinha. Fala, Lourdinha.
2: Bom dia, Marcelo Costa. Tudo bem com você?
0: Tudo, fala,
2: Marcelo,
0: comigo.
2: Aqui é a Lourdinha, aqui de Viana. Aí, ô Marcelo, eu peço você para passar uma música, Adeus Solidão, com a Carmen Silva. Oferecer para meus filhos lá em Minhuaçu, Rivelino, José Maria e a minha irmã lá em Simonésia, Aparecida. E também para você, meus colegas todos, minhas comadres, meus compadres, tá bom? Obrigada.
0: Valeu, você, tá bom? Um abraço, tudo de bom aí para vocês, Viviana. Abraços aqui também vai, deixa eu ver para quem. A Tainã, lá de Rochedo, em Palmeiras. Ô, Tainã, bom dia para você e para a família aí. Ela está abraçando o pai no bairro Santa Terezinha, aqui em Manhuaçu. E para todos os ouvintes também. Também aqui, nosso bom dia para os ouvintes aqui na sintonia com a gente. A Janice de Santo Amaro de Minas, abraçando a todos os ouvintes. A mãe Terezinha. E o pessoal lá de Santo Amaro de Minas e a gente aqui da rádio também. Desejo boa semana. Muito obrigado, Janice. Nosso abraço também para Maria Márcia. Está ouvindo a gente lá no São Roque. Ô, Maria Márcia, e aí, tudo bem? De bem com a vida? Ah, então vai na boa, Maria. Bom dia para você e para a família aí acompanhando a gente. Ainda também a participação aqui, deixa eu ver de quem. Ei, tem uma turma boa aqui, né? Participando com a gente. A Sueli Lopes, lá de Palmeiras também. Ótimo dia, tá, Sueli? Tá lá preparando o almoço para a colheita do café. É isso aí, ótimo dia para vocês. A Sandra tá no Engenho da Serra. Ótimo dia, Sandra, para você e para a família aí. O Geraldo Tué, ligado com a gente. A Maria José, lá na Pedra Furada. Bom dia, bom dia. Ainda também o Leonel Faria, lá ligado com a gente em Santa Margarida, no Bom Jardim. Ótimo dia, Leonel, para você e para a família. 5 horas, 23 minutos. Carlito e Baduí aqui na Manhuaçu.

0: Agora são 5h30 aqui na Maimaçu.
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0: Agora 5h31 aqui na Maimaçu, daqui a pouquinho tem os carreteiros cantando aqui no nosso Amanhecer na Minha Terra, a música Levanta a Poeira.
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0: Aí os carreteiros, levanta a poeira, 5h36 agora. Bom dia para você que tá aí ligado com a gente, tá acompanhando o amanhecer através aí do radinho tradicional ou através do nosso aplicativo, hein? Ah, legal, para você que tá chegando agora, seja bem-vindo, seja bem-vinda. Nosso bom dia para a Sandra Cerqueira, tá na comunidade das Nascentes, aqui em Manhuaçu. Oi, Sandra, bom dia para você e para a família aí, tá joia? Grande abraço. Muito obrigado pela audiência, todos aí das Nascentes. Bom dia lá também para o Zequinha e a família, o José Luiz, né? Ainda a Alice também e a família sempre acompanha a gente. A todos vocês aí, bom dia. Participação aqui dos nossos ouvintes, acompanhando o amanhecer, o Saré vai falar com a gente. Oi, Saré, bom dia.
1: Marcelo Costa, que eu sabia, tô de Ironide.
0: Fala comigo.
1: Gostaria de ouvir uma música do trio Parada Dura. Disse pra sua amiga, conhecer pra minha esposa Sônia, minha filha Camille, meu filho Romário, e o Manel, Catinga em Durandé, o Marcelo, que não sou o Zé de Ironide,
0: tá
1: o Bartão Galo, e o Jorge e o Daniel e o Nego, ali no Santo Anjo. Bom dia.
0: Bom dia, Saré, pra você e pra família aí. Grande abraço.
2: Bom dia, Marcelo Costa.
0: Bom dia.
2: Mais tá pra nós aí, o Trio Parada Dura, uma música bem chonada aí.
0: Tá joia.
2: Quero oferecer pra todos ouvindo, Mancino, minha terra, todos vocês da Rádio, pra mim e pra você, seu locutor nota mil, principalmente meu irmão Lorivaldo, bairro Santa Terezinha, e o Zé Mutu. Um abraço, um ótimo dia pra todos nós.
0: Valeu, ótimo dia pra vocês aí também no Coqueiro Rural. A Joana lá nos Lopes, bom dia, Joana, pra você e pra família aí, já tá preparando o rango, né? Bom dia. Ainda também a nossa ouvinte, a Eudes, ligada com a gente lá na Igrejinha dos Vieiras. Bom dia, Eudes, tudo bem com você e com a família por aí? Ótimo dia para você, para todos que sintonizam com a gente aí na Igrejinha dos Vieiras, em Durandé. 5 horas, mas conferindo aqui para você que está ligado com a gente no nosso Amanhecer na Minha Terra, são 5h39. Aleni do Carmo em São João do Manhuaçu, abraçando aos filhos, à família, ao João Salles. Bom dia, Aleni.

João Batista, lá no Bom Jardim, Santa Margarida. Ótimo dia, João, para você e para a família aí. O Pedro e a Lena, na comunidade do Arrependido, ligados sempre com a gente. Lá em Vila Nova, a Iranilda. Tudo bem, Iranilda? Bom dia para você e para a família aí, na sintonia do nosso Amanhecer na Minha Terra. 5 horas mais 40 minutos. O trio Parada Dura cantando aqui, ó. Diz para sua amiga.

0: Agora são 5h43.
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0: A informação chega nesta manhã de segunda-feira com o Danilo Alves. Bom dia, Danilo.

0: anos. A leve recuperação dos preços registrada na primeira quinzena de maio não foi suficiente para impulsionar a média mensal dos ovos. Assim, a média da parcial do mês, que foi até o dia 27 de maio, apontou queda em relação a abril nas regiões acompanhadas pelo CEPEA. O patamar atual é o menor para o período em termos reais desde o ano de 2022. Segundo o CEPEA, a comercialização da proteína desacelerou a partir da segunda quinzena de maio. Apesar do menor volume de vendas, a oferta equilibrada nas granjas sustentou os preços na maior parte do mês. Nos últimos dias, no entanto, descontos pontuais aumentaram em algumas regiões, com produtores cedendo nos valores para garantir o giro dos estoques nesse encerramento de mês, período de demanda mais fraca. De acordo com pesquisadores do CEPEA, a expectativa é de que a liquidez do produto volte a aumentar apenas com a virada do mês, período em que a procura costuma reagir. Para o Amanhecer na Minha Terra, repórter Danilo Alves.
1: 5h45, valeu Danilo, obrigado pela informação aqui pra gente. 5h45, daqui a pouquinho tem a prece do amanhecer com o Padre Carlos Altoef. Fique ligado com a gente aqui na Manhuaçu. E na sequência da prece, o nosso jornal regional. Agora 5h46.
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1: Legal demais, hein? São 5h48. Bom dia aqui para nosso ouvinte ligado com a gente. Ou melhor, para o nosso ouvinte agora, nós vamos atender aqui, ó. É o nosso ouvinte, o Paulinho Lelé, tá ligado com a gente lá na comunidade do Coqueiro Rural. Não é isso, Paulinho? Fala comigo aqui. Bom dia, bom dia. Tá sempre ligado no nosso amanhecer.
2: Oi, Marcelo. Bom dia.
1: Bom
2: tudo
1: dia.
2: Bem?
1: Tudo?
2: Tudo bem, graças a Deus.
1: Que bom, ué.
2: Olha pra minha música do Del Monte Amaraí, Saudade da Minha Terra. Fez pra todo espanhador de café da Martins, de Engenho da Serra. Pra todo espanhador de café. Valeu,
1: tá joia.
2: Povo, com Deus. Tchau.
1: Valeu, abraço, Paulinho. Tudo de bom pra você também aí na sintonia com a gente. O nosso ouvinte ligado com a gente, o Eudeste, lá de Luisburgo, né? Tá sempre ligado, sempre ouvindo o amanhecer. Tá

na estrada, viajando e acompanhando o nosso amanhecer. Abraçando aí a família, todo o pessoal que sintoniza com a gente por lá. Grande abraço para você, meu amigo. Ótimo dia, boa viagem para você aí. O Dalbino está na Dalói Pinheiro, abraçando a Valéria lá em Martins Soares também. Todo o pessoal lá de Martins Soares na sintonia com a gente. Abraço ainda o José Damasceno na Vila de Olinda. Pessoal lá da Ponte do Silva, os amigos e amigas, todo o pessoal que sintoniza com a gente, pro João Lourenço, pro Zé Lourenço, ainda para o Luiz Carlos, lá no Suíço, o Romildo, né, lá em São José da Figueira, ainda abraça a Renilda, que é a esposa, manda um alô para o Paulinho, a Marinha, a Rosa, todo o pessoal na sintonia com a gente, lá na Dalói Pinheiro. Grande abraço para vocês aí. Bom dia, bom dia. 5 horas, mais 50 minutos agora. 5h50, a boa música para você aqui no nosso amanhecer chegando. Saudade da minha terra, Belmonte Amaraí.

0: Legal, saudade da minha terra. Bacana demais essa aí. Bom dia pra você ligado com a gente. A Cláudia Gomes, ligada com a gente lá em Martins Soares.
1: Oi, Marcelo, bom dia.
0: Bom dia.
1: Mais uma segunda, 1º de junho, né, Marcelo?
0: Isso aí.
1: Que Deus abençoe o mês, abençoe
0: Amém.
1: Nós. Marcelo, passa uma música pra mim, André Andrade, A Metade da Sua Cama. Aí eu quero oferecer pra Fabiana, lá em São José do Jeronídio. Manda um alô pra ela, Marcelo, que todo dia tá te ouvindo, a Fabiana.
0: Tá joia. Ô, Fabiana.
1: Eu quero oferecer pra todos que estiver ouvindo, pra prima. Aí que manda música pra mim de vez em quando.
0: Tá joia.
1: Ofereço essa música pra todo que estiver ouvindo. Fica com Deus, Marcelo. Até amanhã, se Deus quiser.
0: Valeu, até amanhã. Tudo de bom aí. Fabiana de São José do Jeronídio. Ótimo dia pra você e pra família aí. Ah, nosso ouvinte também lá no Córrego São Félix.

0: Aí, legal essa aí com eles, o André e o Andrade cantando aqui na Manhuaçu. Finalzinho do amanhecer já, hein? Finalzinho do nosso programa. Antes, mandar um alô aqui para a nossa ouvinte, a Jandira Gomes. Lá da Sinceridade, ligada com a gente, abraçando os amigos e amigas de lá, família, pessoal lá do Monte Alverne também, do Bálsamo. Ótimo dia para vocês. Pediu aqui Eduardo Costa, Deus é Caipira. Tá lá preparando o almoço para daqui a pouquinho ir para a colheita do café. Valeu, Jandira, bom dia. Zé Paulo em Alto Caparaó, grande abraço, bom dia também. Nosso ouvinte aqui, ó, vai falar com a gente rapidinho. Bom
1: Bom
0: dia.
1: dia, Marcelo Costa. Deixa eu falar. Rapaz, tem muito tempo que eu não peço uma música aí. Aí eu queria que você passasse uma música pra mim aqui, no colo, com o pé da derradeira aqui, e oferecer pra minha irmã, a Celeste, que tá ouvindo seu programa todo dia, mas não esquece do programa.
0: Tá joia, é o Daniel. Valeu, Daniel. Muito obrigado pela audiência aí no nosso amanhecer na minha terra, tá? Seja bem-vindo. Grande abraço pra você e tamo junto, hein? É, Daniel, a Celeste, todo o pessoal é sempre ligado com a gente, ouvintes aí da região de Terra Seca, São José do Mantimento, bom dia. E o Átila, ligado com a gente também lá em Palmeiras, grande abraço, Átila, para você e para a família. Gente, muito obrigado pela audiência, grande abraço, beijo no coração de todos, boa semana e até amanhã.

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1: Bom dia, Marcelo Costa. Bom dia, família. Grande abraço. Uma segunda-feira feliz e abençoada. Bom dia, trabalhadores e trabalhadoras, viajantes, motoristas. Bom dia aos doentes, enfermos, famílias enlutadas, aos idosos, aos que cuidam dos doentes, idosos e todos aqueles que mais necessitam. Bênçãos abundantes de Deus na sua vida. Parabéns aos aniversariantes. Bom dia, trabalhadores e trabalhadoras, viajantes, motoristas. Grande abraço. Prezado ouvinte, querida família, hoje, segunda-feira, dia 1 de junho, mês 6 iniciando, estamos em nossa paróquia do São Lourenço. Hoje, amanhã e depois, iremos celebrar o tríduo em preparação para a festa da Eucaristia, Corpus Christi. Prezado ouvinte, querida família, a Eucaristia é a expressão máxima da vida de Jesus Cristo, vida entregue na radicalidade do amor, na mais plena gratuidade e com o compromisso de tornar o mundo expressão deste mesmo amor. A vida toda de Jesus foi Eucaristia, foi uma vida eucarística, teve compaixão da multidão, repartiu o pão, tornou-se o peso leve dos fracos e oprimidos, identificou-se com os mais pobres, com os pequeninos da vida, amou até o fim. O sonho maior de Jesus era de que o mundo todo fosse também um mundo eucarístico. Partindo desse sonho, desse projeto, Jesus constituiu uma comunidade de discípulos e discípulas. Chamou pessoas de situações diversas e com elas começou a construir uma comunidade eucarística. A igreja, caro ouvinte, querida família, comunidade dos seguidores e seguidoras de Jesus, tem sua missão de ser, de fato, por Cristo, com Cristo e em Cristo, como igreja eucarística, igreja que partilha o pão, que carrega o peso dos fracos, que lava os pés dos discípulos, que anuncia e denuncia, que é sal, fermento, luz, igreja samaritana, igreja de crucificados, igreja de ressuscitados. Hoje, caro ouvinte, há perguntas que sempre têm inquietado a teologia ao longo da história. Quando e como Jesus instituiu a igreja? Quando e como Jesus instituiu a Eucaristia? Os evangelhos

de Mateus, Marcos, Lucas aponta o momento da última ceia, antecipação do mistério pascal do Senhor. E tomou o pão, deu graças, partiu, distribuiu a eles, dizendo: isto é o meu corpo, que é dado por vós. Fazei isto em minha memória, e meu sangue que é derramado em favor de vós. Reze comigo, caro ouvinte, a oração desta segunda-feira, quando fazemos memória de São Justino. Ó Deus, pela loucura da cruz, ensinastes de modo admirável ao mártir São Justino a sublime sabedoria de Cristo. Concedei-nos, por sua intercessão, repelir os erros que nos cercam e permanecer firmes na fé. Por nosso Senhor Jesus Cristo, vosso Filho, que é Deus e convosco vive e reina na unidade do Espírito Santo, por todos os séculos dos séculos. Amém. Primeira música, Humildes Missionários.

Prezado ouvinte, querida família, o evangelho de hoje, São Marcos capítulo 12, versículos de 1 a 12. Naquele tempo, Jesus começou a falar aos sumos sacerdotes e mestres da lei e anciãos, usando parábolas. Um homem plantou uma vinha, cercou-a, fez um lagar e construiu uma torre de guarda. Depois, arrendou a vinha a alguns agricultores e viajou para longe. Na época da colheita, ele mandou um empregado aos agricultores para receber a sua parte dos frutos da vinha. Mas os agricultores pegaram no empregado, bateram nele e o mandaram de volta sem nada. Então o dono da vinha mandou de novo mais um empregado. Os agricultores bateram na cabeça dele e o insultaram. Então o dono mandou mais outro e eles o mataram. Trataram da mesma maneira muitos outros, batendo em uns e matando outros. Restava-lhe ainda alguém, seu filho querido. Por último, ele mandou seu filho até aos agricultores pensando: eles respeitarão meu filho. Mas aqueles agricultores disseram uns aos outros: esse é o herdeiro, vamos matá-lo e a herança será nossa. Então agarraram o filho, o mataram e o jogaram fora da vinha. Que fará o dono da vinha? Ele virá, destruirá os agricultores e entregará a vinha a outros. Por acaso não lestes na escritura: a pedra que os construtores deixaram de lado tornou-se a pedra mais importante. Isso foi feito pelo Senhor e é admirável aos nossos olhos. Então os chefes dos judeus procuraram prender Jesus, pois compreenderam que havia contado a parábola para eles, porém ficaram com medo da multidão e por isso deixaram Jesus e foram-se embora. Palavra da salvação, glória a vós, Senhor. Prezado ouvinte, querida família, a vinha da parábola é esse mundo, o qual Deus criou com tanto amor e carinho, cercando-o de cuidados. Depois confiou à humanidade o cuidado deste mundo para que produzíssemos nele frutos de amor e de justiça. Porém, por ganância e ambição, muitos não querem dividir com Deus as colheitas deste mundo, ou pior, semeiam coisas que não são da vontade de Deus, explorando a vinha do Senhor com maldades e injustiças. Ele, porém, não desiste de nós. Quer que andemos sempre nos seus caminhos, que façamos as coisas certas, que sejamos bons administradores desta vinha. Assim sendo, tem enviado constantemente sinais e pessoas que nos orientam, mas infelizmente muitos continuam cegos em suas ganâncias, continuam a ignorar e a matar tais sinais e pessoas enviados por Deus. Prezado ouvinte, querida família, que o tríduo eucarístico possa fortalecer em nós a consciência de que somos responsáveis pela vinha do Senhor. Pai nosso que estais no céu, santificado seja o vosso nome. Venha a nós o vosso reino, seja feita a vossa vontade, assim na terra como no céu. O pão nosso de cada dia nos dai hoje. Perdoai as nossas ofensas, assim como nós perdoamos a quem nos tem ofendido. E não nos deixeis cair em tentação, mas livrai-nos do mal. Amém. Prezado ouvinte, querida família, lembrando a toda a comunidade, segunda, terça e quarta, nossa missa transmitida na Igreja Matriz do São Lourenço, às 18h10. Também segunda-feira, 19h30,
Teremos missa na comunidade Santo Antônio. É o início da trezena de Santo Antônio. Na terça-feira, 16 horas, missa no Lar São Vicente de Paulo. Na quarta-feira, 6 horas da manhã, missa na capela do Hospital César Leite. E na quinta-feira, nossa missa será às 17 horas, missa em frente à Igreja Matriz do São Lourenço. E na sequência, a grande procissão com o Santíssimo Sacramento. Última música, Ilumina, Ilumina, pela intercessão de São Lourenço, de Nossa Senhora da Saúde, desça sobre você, sua família, nossos lares, a bênção de Deus Todo-Poderoso, Pai, Filho e Espírito Santo.

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2: 6:23, muito bom dia, segunda-feira, dia 1º de junho. Tá entrando no ar a edição 8.993 do Jornal Regional. Na edição de hoje, você confere moradores de Manhuaçu resgatam tradição de pintura de rua para a Copa do Mundo. A Câmara inaugura espaços de atendimento à população. Professores reivindicam recursos e melhores condições de trabalho em reduto. A gente destaca também uma força-tarefa combate trabalho análogo à escravidão na região. Bombeiros resgatam trilheira que torceu o pé no Pico da Bandeira, no Espírito Santo. Um acidente mata um e deixa 4 presos às ferragens em Ibatiba. E a Polícia Militar apreende arma e prende suspeito em Matipó.
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2: Manhuaçu tem céu encoberto no momento, temperatura na casa de 14 graus. Detalhes com o professor Rui Bran dos Reis.
3: Olá, bom dia. Alerta de possibilidade de chuvas no final da tarde e à noite na zona da mata. A temperatura máxima em Manhuaçu e Mirim Altitibá Espera Feliz deverá ficar em torno de 25 graus. Sol entre nuvens durante o dia, com aumento da nebulosidade a partir da tarde. Também podemos ter chuvas nesta segunda-feira a partir da tarde nas regiões Oeste, Campo das Vertentes e Central do Estado. O aglomerado de nuvens que deverá se formar na região Oeste vai se deslocar para as demais regiões de Minas. Capital mineira, com tempo parcialmente nublado, com pancadas de chuva no final da tarde à noite, temperatura máxima em BH em torno de 25 graus. Direto da Climatempo, Rui Bran dos Reis.
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2: Olha, moradores da rua Faustino Amâncio, em Manhuaçu, neste sábado e domingo, realizaram uma pintura da via pública com as cores da Seleção Brasileira de Futebol. A iniciativa integrou adultos e crianças. Quem destaca pra gente é o repórter Danilo Alves.
4: A mobilização em prol da Seleção Brasileira que vai disputar a Copa do Mundo já começou em Manhuaçu. Neste sábado, 30 de maio, moradores da rua Faustino Amâncio, aqui no bairro Santo Antônio, começaram a pintar a rua por conta dos jogos da Seleção Brasileira. É uma união entre jovens, crianças e adultos em uma manifestação de puro lazer e entretenimento que traz à comunidade uma sensação de amor à Seleção Brasileira.
5: Taimara Veli, comerciante local, explicou que a ação teve como objetivo proporcionar um momento de convivência entre pais e filhos, além de afastar as crianças um pouco dos dispositivos eletrônicos.
6: A nossa intenção desde o início era trazer mesmo a memória das crianças, elas terem essa memória afetiva desse período, desse tempo, né? Poder ter um tempo de qualidade com os pais, poder ter um tempo, né, de comemoração. Às vezes a gente, como adulto, a gente esquece da importância que é ter esse tipo de movimento, né? Por causa das nossas demandas diárias, a gente não coloca como prioridade. Então, esse ano a gente pensou em fazer diferente, a gente viu o entusiasmo das crianças, principalmente com as convocações da Copa, né? E a nossa intenção foi essa, que as crianças tivessem a oportunidade de ter esse momento e nós, adultos, com eles também, é cultivar essas memórias afetivas e trazer, né, isso para a comunidade.
5: Lorenzo Verli, de 9 anos, ressaltou que a pintura da rua faz parte das comemorações do torneio e confirmou a intenção de continuar o trabalho no local para assistir aos Jogos do Brasil.
7: Eu estou gostando porque é outra Copa do Mundo e a gente está comemorando. Eu quero ficar vendo o jogo e vendo o Brasil ganhando.
5: Entre os participantes, Maria Luísa Martins, de 10 anos, destacou a oportunidade de interação com outras crianças durante a execução dos desenhos na rua.
8: Eu tô achando o máximo e eu já tava querendo pintar outra rua antes de pintar essa. Eu tô achando muito legal porque é meio que um incentivo pra Copa, pra gente ganhar o Hexa, né, gente? A gente tem que ganhar o Hexa.
2: Agora é 6h27, a Justiça suspendeu na manhã de ontem a final do Campeonato Regional do Café 2026, o Cafezão, que estava marcada para acontecer neste domingo. A decisão liminar também anulou temporariamente os efeitos da nota oficial número 17 de 2026, que havia declarado o Esporte Clube Mutum vencedor da semifinal contra o Ipanemense e eliminado a equipe de Ipanema da competição. A ação foi movida pelo Ipanemense Futebol Clube após a semifinal realizada no dia 24 de maio em Mutum ser interrompida aos 38 minutos do segundo tempo devido a tumultos dentro do estádio. Na ocasião, o Mutum vencia por 2 a 0. Posteriormente, a coordenação do campeonato atribuiu a responsabilidade pela confusão ao Ipanemense e decretou a vitória do Mutum por 3 a 0. Ao analisar o caso, a juíza Maria Luísa Morte de Alvim Andrade entendeu que o relatório da arbitragem aponta uma situação mais complexa do que a

0: apresentada pela organização do torneio e destacou o que o regulamento prevê diferentes punições conforme a responsabilidade de cada equipe. Com isso, determinou a suspensão da final até nova decisão judicial. O descumprimento da ordem pode gerar multa diária de R$10 mil. A medida é provisória e o mérito da ação ainda será analisado pela Justiça. Daqui a pouquinho tem mais informação, a gente volta destacando. Professores reivindicam recursos e melhores condições de trabalho em reduto e força-tarefa combate trabalho análogo à escravidão na região.
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3: Dólar abrindo o dia cotado em 5,04, alta de 0,21%. Euro negociado em 5,88, alta de 0,36%.

0: 6%. Na região de Manhuaçu, café arábica bebida dura, tipo 6 safra nova, saca de 60 quilos, cotada em R$ 1.624. Café arábica Rio, saca de 60 quilos, negociado em R$ 1.048. Informações no site agrolink.com.br.
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0: Agora 6h34. Foram inaugurados na sexta-feira em Manhuaçu a Procuradoria da Mulher e o Centro de Atendimento ao Cidadão na Câmara. Os novos espaços prometem aproximar e acolher a população no Legislativo. Quem conta pra gente é a repórter Lorena Correia.
2: Em Manhuaçu foi inaugurada nesta sexta-feira a Procuradoria da Mulher e o Centro de Atendimento ao Cidadão. Localizados na Câmara de Vereadores, funcionam para receber e acolher as demandas relacionadas a vulnerabilidades e à violência doméstica. A presidente da Procuradoria da Mulher, vereadora Adenilza da Saúde, fala sobre a importância da abertura deste espaço na casa.
3: Esse espaço aqui vem ajudar muito, porque muitas das vezes as mulheres em casa, elas passam por agressões, aqui elas vão terem esse espaço para conversar com a doutora Nicole e tudo que nós pudermos estar fazendo para essas mulheres, para diminuir essa taxa de feminicídio. Por exemplo, esses dias nós tivemos um aqui em Manhuaçu, é uma coisa muito triste e nós não queremos que essa realidade que ela continue na nossa cidade, na nossa região. No momento, é uma alegria muito grande termos esse espaço aqui da Procuradoria da Mulher. Estamos abertos para receber essas mulheres.
2: De violência contra a mulher.
0: Agora 6h36, olha, professores da Rede Municipal de Ensino de Reduto seguem mobilizados em busca de melhores condições de trabalho e esclarecimentos sobre a distribuição dos recursos do Fundeb referentes a 2025. A categoria chegou a discutir uma paralisação para essa segunda-feira, dia 1º de junho, mas decidiu manter as atividades para não prejudicar os alunos e continuar buscando diálogo com o poder público. Procurada pela reportagem, a secretária municipal de educação informou que a falta de materiais nas escolas é uma situação que vem sendo enfrentada há meses e que as impressoras foram retiradas do alto custo do contrato de locação. A secretária de educação, Andréia Maria Duarte, explica por que o rateio do Fundeb ainda não foi pago aos profissionais.
4: A greve não é só dos professores. Houve no final do ano uma sobra do dinheiro do Fundeb e nós decidimos dividir esse dinheiro com todos os profissionais da educação, motoristas, ASG, monitoras, bursaristas, professores, pedagogos, diretores, todos que trabalham na educação. Nunca foi feito isso aqui em Reduto nem na região. Sempre era feito em forma de rateio para os professores quando feito. O Fundeb, ele teve até dia 30 de abril para ser aprovado, para mandar prestação de contas, o que já mudou esse ano a legislação, que é 31 de dezembro. Então, foi prometido que a gente faria esse rateio, até então rateio. Quando se foi fazer a prestação de contas, a gente viu que ao invés de gastar 70%, a gente havia gasto 80% do Fundeb. O mínimo é 70%, a gente já tinha gasto 80%. Então, a gente não poderia chamar de rateio, nem chamar de abono. Então, nós estamos chamando de gratificação, tá? Ou valorização dos profissionais.
0: Segundo ela, as discussões sobre os recursos já foram tema de audiência pública. A expectativa era de que as medidas debatidas passassem a valer na última semana, o que não ocorreu e gerou insatisfação entre os servidores.
4: A greve não é só dos professores. Houve no final do ano uma sobra do dinheiro do Fundeb. E nós decidimos dividir esse dinheiro com todos os profissionais da educação, motoristas, ASG, monitoras, bursaristas, professores, pedagogos, diretores, todos que trabalham na educação. Nunca foi feito isso

0: aqui em Reduto nem na região. Sempre era feito em forma de rateio para os professores quando feito. O Fundeb, ele teve até dia 30 de abril para ser aprovado, para mandar prestação de contas, o que já mudou esse ano a legislação, que é 31 de dezembro. Então, foi prometido que a gente faria esse rateio, até então rateio. Quando se foi fazer a prestação de contas, a gente viu que ao invés de gastar 70%, a gente havia gasto 80% do Fundeb. O mínimo é 70%, a gente já tinha gasto 80%. Então, a gente não poderia chamar de rateio, nem chamar de abono. Então, nós estamos chamando de gratificação, tá? Ou valorização dos profissionais.
1: A professora Rosimeire Pimentel Viana, da Escola Municipal Fernando Maurílio Lopes, afirma que a categoria reivindica melhores condições de trabalho e aponta que alguns problemas relatados vêm sendo registrados desde o ano passado.
2: Essa situação, ela vem sendo enfrentada desde o ano passado pelos profissionais da educação, né? E ao longo desses períodos foram realizados diálogos com a administração municipal, envio de ofícios, diversos pedidos formais para que a demanda fosse atendida. No entanto, né, até o momento os problemas persistem, gerando preocupação e desgaste entre os servidores e toda a comunidade escolar. Nós estamos sem pedagogo na parte da tarde desde o início do ano, nós vamos para meio do ano. É muito complicado, entendeu? Eu acho que Reduto vive a fase mais complicada da história dentro da educação. Lutar pelos nossos direitos, nós já estamos acostumados. Nós já estamos acostumados a dar a nossa cara para bater, a brigar, né, ir para cima mesmo, mas dessa vez, como diria, né, eles estão de parabéns, porque está difícil. E caso a paralisação se confirme, né, seja confirmada, as principais reivindicações da categoria envolvem melhores condições de trabalho, fornecimento adequado de materiais e equipamentos para a escola, valorização dos profissionais da escola, né, e o maior compromisso do poder público com a estrutura da rede municipal de ensino. Se não formos atendidos, né, por enquanto a paralisação está suspensa, né, ela pode voltar a qualquer momento, a partir do momento que o projeto for para a Câmara, né.
1: Agora é 6h41, daqui a pouquinho você confere Força Tarefa Combate Trabalho análogo à escravidão na região. E bombeiros resgatam trilheira que torceu o pé no Pico da Bandeira.
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5: Agora é 6h46, uma operação conjunta entre o Ministério do Trabalho e Emprego e a Polícia Federal resultou na constatação de 3 casos de trabalho análogo à escravidão na região. Essa ação integrada teve como objetivo averiguar denúncias graves em propriedades rurais durante o período de colheita do café, setor que atrai anualmente milhares de trabalhadores migrantes para a região. O auditor fiscal do trabalho, Flávio Pena, esclarece o papel das instituições na operação e destaca a gravidade da situação encontrada pelos agentes.
6: Nós temos um grupo, né, em Minas Gerais que ele atua somente no caso de denúncias graves de trabalho análogo escravo. Como é sabido, a região está trazendo muitos trabalhadores de outras regiões, né, porque não possui mais mão de obra local para fazer face na colheita do café. E muitas vezes esse pessoal ele é jogado, né, nas propriedades rurais, em casas muito precárias, né, onde é humanamente impossível, né, é uma falta até de dignidade mesmo do ser humano. Como as denúncias vêm crescendo na região, então a gente teve esse apoio deles, foi importante, porque foram constatados, né, 3 casos, né, de trabalho análogo escravo. E você sabe que isso aí tem um procedimento, isso é crime, né, tem muito procedimento para poder chegar ao final desse processo. Então, foi uma ação muito boa deles aqui, nos ajudou muito, entendeu?
5: Para fazer frente à grande demanda territorial, o Ministério do Trabalho recebeu 5 novos auditores fiscais.
6: E, além disso, nós temos agora mais 5 colegas auditores, né, 4 novos que foram postados agora, mais um que veio em remoção para a região, e também vai nos dar uma ajuda muito grande para que a gente possa aumentar, né, o trabalho de fiscalização na região. Somente no município de Maiuaçu, mas nós temos mais de 60 municípios aqui da região que produzem café. E então, é humanamente impossível, a gente não tem pernas para acompanhar isso tudo, né? Então, com essa vinda desses novos colegas, com certeza, não só na área rural, como na área urbana também, vai nos dar aí um suporte muito grande. A gente vai reunir agora, antes deles começarem realmente a ir para o campo, a gente vai definir áreas, né, porque nós temos um planejamento já para todo o ano de 2026. Então, agora vai ser esse melhor executado e, com certeza, uma qualidade maior, porque os novos vão oxigenar, né, a coisa, e isso é muito importante.
5: Flávio conta que a Força-Tarefa da Polícia Federal, que atuou em Maiuaçu, faz parte de um grupo especializado e itinerante focado em denúncias de alta gravidade.
6: Mês que vem, por exemplo, no início do mês, eles vão para outra.

0: outra localidade, entendeu? Também atendendo denúncias. Esse grupo é especialmente para isso, entendeu? E a gente faz o que a gente chama de fiscalização de rotina, né? Que a gente faz todo dia aqui. Mas quando vem esse pessoal com um aparato muito grande, você vê que eram 12, 14, né, membros nesse grupo, então realmente ele dá uma representatividade para nós muito boa, isso é muito importante para a gente.
1: Uma trilheira foi resgatada no Pico da Bandeira, no Parque Nacional do Caparaó, após torcer o pé durante a descida da montanha no último sábado. De acordo com o Corpo de Bombeiros, a mulher sofreu uma lesão no pé esquerdo e foi localizada pelos militares sem conseguir se locomover com segurança. A vítima recebeu atendimento no local e foi transportada em uma maca apropriada para terrenos acidentados até o acampamento Casa Queimada, um dos principais pontos de apoio do parque. Em seguida, ela foi levada de viatura até a portaria, onde foi entregue aos cuidados de um familiar e encaminhada para atendimento médico. 6h50, daqui a pouquinho a gente retorna trazendo mais informação. Acidente deixa uma vítima fatal e 4 presos às ferragens em Ibatiba. E a Polícia Militar apreende arma e prende suspeito em Matipó.
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3: Agora 6h54, um homem morreu e outro ficou ferido após o carro em que estavam sair da

0: Está no início deste sábado, na localidade de Santa Clara, na zona rural de Ibatiba. Quem conta pra gente é Danilo Alves.
1: O acidente aconteceu na rodovia ES-185. De acordo com o Corpo de Bombeiros, quando a equipe chegou ao local, um dos ocupantes do veículo já estava sem vida. O segundo estava consciente, mas preso às ferragens. Os militares realizaram o resgate do ferido utilizando equipamentos especializados. O homem foi encaminhado pelo SAMU ao Hospital de Ibatiba para atendimento médico. A Polícia Militar esteve no local e acionou a perícia. A Polícia Científica informou que a perícia foi acionada e o corpo da vítima fatal, um homem de 38 anos, foi encaminhado para a Seção Regional de Medicina Legal em Venda Nova do Imigrante. As circunstâncias do fato serão apuradas pela Delegacia de Iuna, segundo a Polícia Civil.
0: Três caminhões se envolveram em um acidente na madrugada deste domingo na BR-262, no quilômetro 58, entre Matipó e o distrito de Santo Amaro, zona rural de Manhuaçu. Segundo informações, um caminhão guincho transportava outro veículo de resgate que levava um caminhão tanque sobre uma prancha. Por motivos ainda desconhecidos, o conjunto tombou. Os dois caminhões guincho ficaram caídos às margens da pista, enquanto o caminhão tanque capotou em uma ribanceira. Apesar dos danos de grande proporção, os envolvidos tiveram somente ferimentos leves. As informações são do site Portal Caparaó. Agora é 6h56.
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0: Um homem foi preso e uma arma foi apreendida durante uma operação da Polícia Militar na noite de sexta-feira em Matipó. Danilo Alves.
1: Segundo a PM, equipes receberam informações de que um homem estaria circulando armado e envolvido em atividades ilícitas na região. Os militares organizaram uma operação para verificar a denúncia. Ao perceber a chegada das viaturas, o suspeito fugiu a pé pelas ruas do bairro. Durante a perseguição, conforme o registro policial, ele teria feito movimento em direção à arma que carregava. Diante da situação, os militares efetuaram um disparo de advertência. O homem não foi atingido. Ainda segundo a corporação, ele dispensou a arma durante a fuga e foi alcançado em seguida. Na ação, foram apreendidos uma pistola calibre 9mm, um carregador, 17 munições intactas e R$ 930,00 em dinheiro. O suspeito sofreu escoriações leves após cair durante a tentativa de fuga. Ele recebeu atendimento no Hospital Cristo Rei e, após ser liberado, foi encaminhado para a Delegacia de Polícia Civil com o material apreendido.
0: E um homem de 30 anos foi preso, suspeito de tráfico de drogas, durante uma operação da Polícia Militar neste domingo em Alto Caparaó. Outro homem de 42 anos foi abordado por uso e consumo de drogas. Segundo a Polícia Militar, a equipe do destacamento vinha recebendo denúncias sobre a venda de entorpecentes. Após monitoramento, os militares abordaram um homem e encontraram com ele 7 pedras de crack e 8 papelotes de cocaína. Com apoio de outros policiais, a equipe foi até a residência do suspeito de tráfico. No imóvel, conforme a corporação, foram localizados uma pedra bruta de crack que poderia render aproximadamente 30 porções, 2 pedras de crack, 5 porções de cocaína e 2 buchas de maconha. Também foram apreendidos R$ 425,00 em dinheiro e um aparelho celular. Os dois envolvidos e os materiais apreendidos foram encaminhados para a Delegacia de Polícia Civil para demais providências. Olha, quero agradecer a companhia de todo mundo que participou dessa edição. Seja acompanhando pela Rádio Manhuaçu, Rádio Nova FM ou os amigos da internet do @ Tribuna do Leste. Quem acompanha pelo YouTube ou pelo Instagram, nosso agradecimento. O Jornal Regional vai ficando por aqui. Sou Leonardo Medeiros, nos trabalhos técnicos João Pedro Amorim e Marcelo Costa. A gente volta amanhã a partir de 6h20. Uma boa semana para todo mundo.
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0: edição. 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
1: Segunda-feira, 1 de junho de 2026, um bom dia para você, uma excelente semana. Começa agora a edição de número 2349 do Notícias em 30, uma produção da Rede Aparecida de Rádio em parceria com a Cygnis Brasil. Eu sou Mário de Paula, comigo Leandro Rodrigo nos trabalhos técnicos, a equipe Master Web na transmissão multimídia e na apresentação Ana Maria Reis. Ana, boa semana para você.
2: Oi Mário, bom dia para você, uma excelente semana para você e para quem nos acompanha pelas emissoras de inspiração católica em todo o país, em especial pela Rádio Vaza Barris, em Jeremoabo, na Bahia, também pela Rádio Catedral, em Muriaé, Minas Gerais. Muito obrigada pela companhia de você que nos ouve. Você acompanha imagens ao vivo pela transmissão, pelo canal da Rádio Aparecida no YouTube, na nossa página no Facebook, pelo aplicativo Aparecida e ainda pode acessar o portal a12.com/rádio. Vamos aos destaques de hoje.
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1: Hoje você confere que especialista analisa decisão dos Estados Unidos contra facções PCC e Comando Vermelho.
2: Desempenho reduz e 45 universidades do Brasil caem em ranking das melhores do mundo.
1: E ainda mais de 40% dos brasileiros usaram empréstimo CLT para quitar dívidas.
4: Segurança.
1: Especialista ouvido pela Rede Aparecida de Rádio analisa a decisão dos Estados Unidos contra o PCC e o Comando Vermelho. Os detalhes com Rafael Rodrigues.
5: As facções criminosas brasileiras, Primeiro Comando da Capital, PCC e o Comando Vermelho, passaram a integrar a lista de organizações terroristas do governo dos Estados Unidos. A decisão foi anunciada pelo Escritório de Controle de Ativos Estrangeiros, órgão ligado diretamente ao Departamento do Tesouro norte-americano. Com a medida, os grupos passam a ser classificados como terroristas globais especialmente designados, mesma categoria aplicada a grandes cartéis internacionais do narcotráfico. Segundo o Dr. Calpolican Padilha, mestre em Direito e especialista em Segurança Pública, a classificação faz parte de uma estratégia adotada pelos Estados Unidos após os ataques de 11 de setembro.
6: Os americanos, eles têm um sistema que é o FOT, que é um sistema de classificação de organizações terroristas estrangeiras, e isso surge em razão ali do atentado do 11 de setembro. E aí criou-se essa ideia de você estabelecer essa classificação como pressuposto, que é uma forma de aparelho deles para que eles possam congelar ativos e até justificar operações militares nos países onde essas organizações elas têm as suas sedes. O que aconteceu no governo Trump, a partir de 2025, é que esse conceito que antes era restrito a essas organizações de cunho ideológico, religioso, etc., ele ampliou esse conceito para incluir nessa lista interna também cartéis de drogas, ou seja, organizações criminosas internacionais.
5: Mas na avaliação do especialista, a situação das facções brasileiras apresenta características diferentes das organizações normalmente enquadradas nessa categoria.
6: O que vai mudar? No nosso caso, a gente tem uma questão que é um pouco diferente. Por quê? Porque em tese, os líderes tanto do Comando Vermelho como do PCC, eles estão presos. Então, fica muito difícil você pensar numa operação militar para captura, porque mesmo no caso dessa legislação interna americana, que define esse FOT e justifica as intervenções armadas internacionais, eles têm alguns critérios, que é o critério de você não atingir o governo, de você não atingir pessoas civis. Então, a gente não sabe, é uma coisa bem peculiar, então não se sabe qual vai ser a postura e como é que vai ser a relação em razão dessa classificação. Por quê? Porque os principais líderes, eles se encontram presos no Brasil.
5: Para Dr. Calpolican Padilha, apesar da nova classificação, não há elementos que indiquem uma possível intervenção militar dos Estados Unidos em território brasileiro.
6: Eu acho difícil em razão dos protocolos que estão envolvidos nessa intervenção, ou seja, no que eles chamam de USMAF,

0: que é a uma autorização administrativa, que é um protocolo administrativo interno para que as forças especiais elas possam entrar nesses países. Ou seja, o PCC e o Comando Vermelho, ele tem uma peculiaridade distinta das organizações criminosas que o governo Trump, ele começou, ou seja, ele expandiu a classificação. E um ponto que é central: os principais líderes das duas organizações estão presos. Os americanos nunca, pelo menos, não teve, ou seja, nenhum caso de operação militar no caso de países que mantinham ou mantêm presos os líderes dessas FOT, né, no caso dessas organizações. Eu não vejo um cenário que justifique essa intervenção armada.
1: Além da classificação como terroristas globais especialmente designados, tanto o PCC como o Comando Vermelho também foram incluídos na lista de nacionais especialmente designados e pessoas bloqueadas, que é utilizada pelos Estados Unidos para aplicar sanções financeiras contra pessoas, empresas e grupos ligados a atividades consideradas ameaça aos interesses norte-americanos. Rafael Rodrigues para a Rede Aparecida de Rádio Signes Brasil.
2: E o jornalista Felipe Zangari comenta essas mudanças nas classificações de facções criminosas brasileiras. Bom dia.
3: Olá, muito bom dia para vocês aí no estúdio. Um abraço para você que me acompanha em todo o país, pela Rede Aparecida de Rádio, pelas associadas Signes Brasil, dentro do Notícias em 30. Uma semana feliz e abençoada para todos nós. A decisão do governo americano de classificar o PCC e o Comando Vermelho como organizações terroristas traz no seu bojo uma ampliação do nível de alerta que o governo americano coloca sobre essas organizações e, ao mesmo tempo, gera alguns impactos importantes, tanto nos mecanismos de diálogo entre o governo brasileiro e as autoridades norte-americanas, quanto também coloca um pinguinho de dúvida em relação à nossa soberania. Para a gente explicar esses pontos todos, a decisão das autoridades dos Estados Unidos eleva a atenção que essas autoridades passarão a dar aos movimentos estratégicos e financeiros das duas organizações e passa a realizar, do ponto de vista do diálogo entre as autoridades de Brasil e Estados Unidos, uma mudança. Que mudança é essa? Até então, as autoridades brasileiras, Ministério Público, Polícia Federal, vinham dialogando em termos de inteligência sobre essas organizações com os departamentos correlatos dos Estados Unidos das áreas de segurança pública e de economia. Agora, com essa mudança na classificação, todo o controle sobre a atividade do PCC e do Comando Vermelho nos Estados Unidos passará a ser feito pela CIA, que é a agência de inteligência dos Estados Unidos. E, pelo que a gente pôde apurar, inclusive ouvindo entrevistas de promotores que lidam diariamente com esse assunto, a tendência é de que seja um pouco mais complicado compartilhar informações entre autoridades brasileiras e americanas com essa mudança de classificação. Além disso, diante do que se viu nesse grande cinturão de América Latina, especialmente em relação à Venezuela e Colômbia, a inserção do PCC e do Comando Vermelho nesse rol de grupos considerados terroristas pelos Estados Unidos abre uma brecha também para articulações militares mais intensas por parte dos Estados Unidos, o que, claro, coloca o Brasil numa posição extremamente vulnerável. E vai ser necessário muita, muita, muita diplomacia por parte deste governo que está no poder e do próximo que vier, independente de quem seja, para manter a soberania nacional e evitar que o nosso território seja alvo de ataques estrangeiros por parte dos Estados Unidos. Um grande abraço, até a semana que vem.
4: E o crime custa ao menos 107 bilhões de reais por ano para a indústria brasileira, entre prejuízos diretamente causados pelo mercado ilícito e gastos associados à prevenção e segurança. É o que mostra uma sondagem da CNI, a Confederação Nacional da Indústria. O levantamento ouviu 1.398 empresas de 32 setores industriais de pequeno, médio e grande porte de todo o país entre os dias 3 e 12 de novembro do ano passado. Dos 107 bilhões de reais, quase 70 bilhões são só em gastos com prevenção contra crimes. Nesse pacote entram, por exemplo, despesas com vigilância patrimonial, monitoramento eletrônico, segurança cibernética,

0: cosmética e proteção pessoal. Os outros 39 bilhões são resultado direto de atos criminosos na receita líquida das empresas. Aqui entram desde roubo de carga e furto de matéria-prima até pirataria, contrabando e gatos de energia elétrica. A CNI afirma que parte dos prejuízos pode estar associada à atuação do crime organizado, embora a sondagem não permita mensurar esse impacto. Também não é possível, ainda, quantificar quanto do custo total estimado pela pesquisa está relacionado às facções.
1: Educação.
2: 45 das 52 universidades brasileiras que integram o ranking das melhores do mundo caíram de posição no ranking 2026. São dados divulgados hoje pelo Centro de Rankings Universitários Mundiais. A queda generalizada, que atingiu 87% das instituições brasileiras, é atribuída principalmente à queda no desempenho em pesquisa e à crescente competição global com instituições mais bem financiadas. A edição de 2026 indica um cenário nacional preocupante. Apenas 5 universidades brasileiras subiram de posição, enquanto 2 mantiveram seus postos, e 44 tiveram queda especificamente no indicador de pesquisa.
0: A Universidade de São Paulo, a USP, continua sendo a melhor colocada do país, mas caiu uma posição em relação ao ano anterior, ocupando agora a posição de número 119 no ranking mundial, devido a declínios dos indicadores de educação, corpo docente e pesquisa. Em seguida, aparece a Universidade Federal do Rio de Janeiro, que caiu 15 posições, e a Universidade de Campinas, a Unicamp, que desceu 10 pontos, ocupando agora a colocação de número 379. Internacionalmente, a Universidade de Harvard lidera o ranking pelo 15º ano consecutivo, seguida pelo MIT e Stanford. Embora os Estados Unidos dominem o topo da lista, o país enfrenta forte concorrência. 252 instituições americanas caíram de posição nesta edição.
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2: Nenhum candidato conseguiu vencer a eleição presidencial da Colômbia no primeiro turno ontem. Com 99,92% das urnas apuradas, o candidato de direita, Abelardo de la Espriella, terminou na liderança com 43,7% dos votos, seguido pelo esquerdista Ivan Cepeda, que obteve 40,9%. Eles vão disputar o segundo turno no dia 21 de junho. Os dois candidatos apareciam como favoritos para a disputa presidencial. Logo após a divulgação dos primeiros resultados, o presidente da Colômbia, Gustavo Petro, afirmou ao X, que é o antigo Twitter, que não aceita a contagem inicial das eleições. O combate ao crime dominou a campanha presidencial. Um dos principais pontos de divergência entre os candidatos é a forma de lidar com as guerrilhas e organizações criminosas que atuam no país.
1: Meio ambiente.
0: E a usina de triagem e compostagem São Geraldo, uma iniciativa de responsabilidade socioambiental do Santuário Nacional de Aparecida, já está em pleno funcionamento após 3 meses da sua inauguração no bairro do Perpétuo Socorro, aqui em Aparecida. Diante disso, os técnicos e colaboradores realizaram uma ação de conscientização com a comunidade local, destacando os benefícios da usina, o compromisso com a sustentabilidade e a destinação correta de resíduos. A ação contou com a participação dos menores aprendizes dos projetos sociais da Basílica. Ana Luísa Tasqueto, gerente de conservação e meio ambiente do Santuário, conta que a ação aproxima a comunidade do projeto.
3: A relação do Santuário com a comunidade, nesse caso, é também total, porque a sustentabilidade, ela é uma vertente onde 3 pilares têm que andar juntos, né? O meio ambiente tem que ir bem, o econômico ir bem e o social ir bem. Então, o que a gente está fazendo aqui é uma atividade socioambiental, que é conscientizar as pessoas dessa usina que foi implantada pelo Santuário Nacional, da importância que ela tem e a importância da coleta seletiva para redução de resíduos, né? A gente sabe que a maioria dos aterros, a maior parte dos resíduos encontrados é de resíduo reciclável, sendo que o aterro não deveria ter resíduo reciclável. Então, essa ação junto à comunidade é fundamental. Então, a importância é total, porque quando a gente faz essa ação, a gente conversa, a gente ouve também o morador, a gente explica e a gente pergunta para ele também se ele está se sentindo impactado por alguma coisa. Afinal, é uma usina, então a gente pergunta se ele está sentindo algum ruído, se ele está incomodado com algum odor, alguma coisa. Então, sustentabilidade é isso. É o social, o econômico e o ambiental andando juntos.

0: juntos.
1: O santuário possui a licença de operação de usina e, para que todo o trabalho seja feito conforme os padrões dos órgãos de controle ambiental, o santuário conta com a consultoria da empresa Terra Engenharia e Gestão. A engenheira ambiental e consultora técnica Bruna Rodrigues detalha os requisitos.
2: A gente está promovendo aqui a questão social, né, de um licenciamento ambiental da UTC. Hoje a unidade de triagem e compostagem do santuário já possui uma licença de operação e essa atividade que a gente está fazendo no campo é uma complementação que a CETESB, que é o órgão ambiental aqui do estado de São Paulo, pede. Então a gente vai passar nas casas aqui do bairro mais próximo da UTC, ver se essa população conhece o trabalho que é feito, se conhece a questão da reciclagem dos resíduos, né? Para que a gente consiga conscientizar essas pessoas desse trabalho tão importante que o santuário faz em relação à reciclagem dos resíduos, em relação à compostagem, né? E também ver se isso traz algum tipo de impacto, né, aqui no, na vizinhança, que pode ser geração de empregos, se causa algum tipo de transtorno em relação ao barulho, por mais que seja, os equipamentos sejam muito modernos, a gente tem que fazer essas perguntas e ver qual é o sentimento dessa sociedade em relação a esse empreendimento. Então a gente está aqui com alegria de fazer esse trabalho junto com o santuário e conseguir esses dados para o licenciamento ambiental.
1: A usina de compostagem está instalada na Fazenda São José, a 3 quilômetros do Santuário Nacional. É o primeiro modelo do Vale do Paraíba e a maior unidade de compostagem da região.
3: Vamos agora a um breve intervalo, conhecer mais os apoiadores do jornalismo. Na sequência, você acompanha que mais de 40% dos brasileiros já usaram o empréstimo CLT para quitar dívidas. A gente volta daqui a pouquinho.
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0: 7h19.
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0: Notícias em 30 está de volta e a gente registra a audiência dos ouvintes que nos acompanham pela Rádio Pioneira em Teresina, no Piauí, também pela Rádio Cultura em Picos, no Piauí, além de todas as emissoras da Rede Aparecida de Rádio e Signes Brasil.
2: Economia.
3: Pesquisa aponta que mais de 40% dos brasileiros usaram o empréstimo CLT para quitar dívidas. Os detalhes com Vitória Santos.
4: Uma pesquisa do DataTudo revelou que 43% dos brasileiros recorreram ao empréstimo CLT, que foi criado em março do ano passado pelo governo federal. Isso mostra o avanço do crédito consignado como alternativa para reorganizar as finanças em meio aos juros altos e ao aperto no orçamento das famílias. Para mais detalhes, converso com o economista Agostinho Pascalicchio. Isso pode ser considerado positivo? O brasileiro está usando o empréstimo para sair do sufoco ou apenas trocando uma dívida por outra?
5: Trocar a dívida nesse momento pode ser vantajoso realmente se a taxa de juros for muito elevada. Por exemplo, o empréstimo pessoal tomado aí a uma taxa de 8,5% ao mês resulta numa taxa anual de 166%. Ou seja, você paga a sua própria dívida e mais 66% ao final de cada ano. É uma taxa muito alta. O crédito CLT ao trabalhador, esse crédito que nós chamamos de consignado, tem taxas muito mais módicas. O limite superior é de 6%. Uma grande quantidade de trabalhadores consegue uma taxa, algo em torno de 2% a 3%. Isso se deve realmente à garantia. A garantia de estar trabalhando e a garantia de pagar. Nenhuma dívida é boa de ser feita. Mas no caso de pagar uma dívida com uma taxa muito maior, sim, justifica. Agora, no caso geral, sempre é bom lembrar que fazer dívida não é conveniente. E os tempos são altamente favoráveis ao endividamento. Salário, de maneira geral, apesar de encontrarmos maior facilidade no mercado de trabalho, está baixo. Famílias endividadas trocam ou têm que, no futuro, fazer algum sacrifício. E esse sacrifício é exatamente o não consumo, reduzir poupança, não ter expectativa de realizar algum projeto ou algum plano pode vir a ter ao final de algum tempo. Esse é o impacto social. O bom planejamento é fundamental. Se você já é endividado, esses 10 a 15% é que devem pagar e saldar os compromissos e, com isso, fazer uma reprogramação de seus gastos. É o caminho aconselhável. Planejar não é um hábito que nós brasileiros temos, mas precisamos ter este esforço.
4: Vitória Santos para a Rede Aparecida de Rádio Signes Brasil.
0: A Petrobras informou que a partir de hoje vai implementar um desconto de 35 centavos por litro nos preços da venda do óleo diesel A, que é de uso rodoviário. O desconto aplicado faz parte da subvenção econômica instituída pelo governo federal e é equivalente ao valor fixado pelo Ministério da Fazenda. O preço médio da venda da Petrobras para as distribuidoras vai passar de R$ 3,65 para R$ 3,30 por litro. Esse valor é 37% menor do que o preço praticado em 31 de dezembro de 2022, considerando a inflação no período. Para o consumidor final, de acordo com a Petrobras, o desconto em valor equivalente ao da subvenção econômica vai neutralizar a reoneração de PIS e COFINS, que também deve ocorrer a partir de hoje.
3: E o prazo para os microempreendedores individuais, os MEIs, entregarem a declaração anual do Simples Nacional terminou ontem. O envio é obrigatório e deve ser feito anualmente pelo portal do empreendedor. Quem não entregou a declaração no prazo ainda pode regularizar a situação. No entanto, haverá multa de 2% ao mês sobre os tributos devidos, limitada a 20% com valor mínimo de R$ 50,00. Para evitar prejuízos ainda maiores, a orientação é que os empreendedores preencham o formulário online o quanto antes. A declaração exige apenas informações como faturamento anual e a eventual contratação de empregados.
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0: O Papa Leão XIV aceitou a renúncia de Dom José Moreira da Silva ao governo da Diocese de Porto Nacional, no Tocantins. A Nunciatura Apostólica informou que o Papa aceitou hoje esse pedido de renúncia

0: que foi apresentada por Dom José Moreira da Silva, e na mesma ocasião também foi comunicado que o governo pastoral da Diocese de Porto Nacional passa a ser confiado na condição de administrador apostólico a Dom Pedro Brito Guimarães, arcebispo de Palmas, no Tocantins.
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2: Notícias do Vaticano. Neste mês de junho, o Santo Padre, o Papa Leão XIV, nos pede uma prece especial para que o esporte seja espaço de encontro, respeito entre culturas, solidariedade e crescimento pessoal. Que por meio do esporte cresçam também os valores da amizade, da convivência fraterna e da paz entre os povos. Peçamos juntos, Senhor, fazei do esporte um caminho de união e respeito.
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0: Um dia após a vitória sobre o Panamá no Maracanã, a seleção brasileira embarca hoje para Nova Jersey, nos Estados Unidos, cidade que vai servir como base da delegação durante a Copa do Mundo 2026. Os jogadores se reapresentam às 16h, pelo horário de Brasília, no Hotel Hilton Barra, no Rio de Janeiro. Em seguida, o grupo segue para a sede da CBF, a Confederação Brasileira de Futebol, antes de embarcar rumo aos Estados Unidos. Em território norte-americano, a delegação vai ficar hospedada no The Ridge Hotel, na região de Baskin Ridge. A escolha foi estratégica. O local está a cerca de 15 minutos do centro de treinamento, que vai ser utilizado pela seleção durante o torneio. E aproximadamente 30 minutos do local onde o Brasil vai fazer a estreia contra o Marrocos no dia 13 de junho. Antes do primeiro compromisso no Mundial, a equipe comandada por Carlo Ancelotti viaja para Cleveland, onde vai disputar o último amistoso preparatório contra o Egito no dia 6 de junho. A seleção brasileira integra o grupo C na competição, ao lado de Marrocos, Escócia e Haiti.
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2: A vacina contra a gripe está disponível a partir de hoje para toda a população acima dos 6 meses de idade no estado de São Paulo. A imunização é feita nas unidades básicas de saúde de todos os 645 municípios paulistas. A campanha vai seguir até o final de junho. Com a chegada do outono, estação que favorece maior incidência de doenças respiratórias, a vacinação é fundamental para reduzir a circulação do vírus influenza, de acordo com a Vigilância Epidemiológica do estado. O estado de São Paulo já aplicou mais de 5 milhões e 600 mil doses do imunizante neste ano, de acordo com a Secretaria de Estado da Saúde. A campanha de vacinação já atendeu os grupos prioritários, que inclui idosos a partir de 60 anos, crianças de 6 meses a menores de 6 anos, gestantes, puérperas e pessoas com doenças crônicas.
0: Nós ficamos por aqui. O Notícias em 30 volta amanhã às 7 horas. Você pode rever as notícias da edição de hoje pelo youtube.com/radioaparecida e mais informações ao longo da nossa programação.
2: Trabalhos técnicos de Leandro Rodrigo e Robson Marcelo e a equipe Master Web nas transmissões das redes sociais. 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
0: Um ótimo dia para você, uma excelente semana e um abençoado mês de junho.
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1: Bom dia para você, meu grande amigo. Bom dia para você, minha grande amiga. Nós estamos chegando nesse novo mês. É o mês de junho que começa hoje, dia 1º, e nós estamos aqui mais uma vez com a benção do nosso Deus e a proteção de Nossa Senhora Aparecida, rainha e padroeira do Brasil. É um prazer a gente poder se encontrar na Rádio Manhuaçu. Você que está ouvindo pelo site, através do streaming, ouvindo pelo aplicativo da Rádio Manhuaçu, aí no seu smartphone, ouvindo pelo radinho tradicional, esse radinho de mesa, esse radinho do carro, esse radinho que tá aí na varanda, no quintal, enfim, tem rádio para tudo enquanto é lado, né? E tá tudo sintonizado, claro, na 106.9, a Rádio Manhuaçu. Então, bom dia para todo mundo e vamos juntinhos nessa alegria de estarmos mais uma vez, iniciando uma semana, iniciando um mês. Parabéns para você que está de aniversário hoje, aplausos. Votos de muita saúde, muita paz, tudo de bom para você. É o que nós desejamos hoje sempre. Sejam todos bem-vindos, bem-vindas. Hoje é o Dia Nacional da Imprensa. Um abraço para todo mundo que trabalha na imprensa de uma forma geral, em todos os seus setores, né? Suas modalidades. Então, parabéns para todo mundo que trabalha na imprensa, como a gente trabalha aqui na Rádio Manhuaçu. E vamos juntos, porque amanhã, mais uma vez, com certeza, vai ter aí a nossa alegria de estar juntos mais uma vez.
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1: Não carregue fardos desnecessários. Entregue suas preocupações nas mãos de Deus. Siga fazendo a sua parte com confiança e com vontade de chegar lá. Que você encontre serenidade, sinta a leveza do amor divino e seja instrumento de bondade e alegria por onde passar. Deus está com você. É a mensagem dessa manhã.

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0: Você pode participar do programa 988-18-8890, é o zap zap da Rádio Manhã Azul. Tá liberado já para você mandar o seu recado aqui pra gente. Vai ser um prazer ter você conosco na 106,9 a Manhã Azul FM. Tô aguardando, hein? Durante toda a manhã vamos atendendo a sua participação, porque o programa, claro, é feito sempre para você.
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0: Alexandre Pires, para começar. Adeus, eu peço.
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1: Coisinha feia é a tal da inveja, não é, pessoal? Inveja, gente do céu, que coisa feia, né? Henrique Juliano, alô, inveja. Gustavo Lima, retrovisor. E Alexandre Pires, adeus, eu peço. Foi a nossa primeira sequência aqui no Manhã do Ouvinte. Primeira de muitas outras. Vão arrebentar a boca do balão

na manhã de hoje, porque aqui toca sempre a melhor música para você. 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
0: E o jovem João Fonseca, tenista, ele está fazendo realmente uma campanha maravilhosa, mostrando que o Brasil está de volta aos primeiros lugares do tênis mundial. João Fonseca venceu mais uma, confirmando o status de fenômeno, e está nas quartas de Roland Garros. Ele venceu Casper Ruud ontem, e a vitória representa mais que uma classificação histórica. 19 anos de idade, o brasileiro mostrou maturidade competitiva, resistência física e capacidade de decisão diante de um dos nomes mais respeitados do circuito mundial de tênis. O resultado colocou Fonseca pela primeira vez nas quartas de final de um Grand Slam e encerrou uma espera de 22 anos para o tênis masculino brasileiro nessa fase do torneio francês. Sabe quando? Desde 2004 que o Brasil não chegava lá. E quem chegou em 2004 foi Gustavo Kuerten. O feito ganha relevância pelo perfil do adversário. Casper Ruud construiu sua carreira como um dos principais especialistas em saibro do circuito mundial e já disputou finais de Roland Garros. Superá-lo justamente na superfície em que alcançou seus maiores resultados reforça o nível da atuação do brasileiro. O avanço de João Fonseca também produz efeitos que vão além das quadras. Ele está trazendo o tênis para uma visibilidade maior, atraindo novos praticantes, fortalecendo projetos de formação esportiva e aumentando o interesse de patrocinadores. Antes mesmo das quartas de final, a campanha do Carioca já havia chamado a atenção internacional. Ele venceu Novak Djokovic. Agora, ao superar mais um jogador da elite, João transforma expectativa em resultado concreto e fortalece a sua posição entre os jovens talentos mais observados do tênis mundial. Aí está João Fonseca, fazendo bonito e vencendo mais um grande nome do tênis mundial. Parabéns a ele, parabéns, né? Sucesso sempre e que vem aí a nova etapa, né? E o duelo contra Jakub Mesic e a nova geração do tênis mundial. É agora, né? Após vencer o Casper Ruud, João Fonseca terá pela frente o tcheco Jakub Mesic, atual número 27 do mundo. Já passou aí, né? Por grandes nomes e agora tem essa nova etapa, esse novo desafio pela frente. Parabéns ao João Fonseca, ele é a boa notícia de hoje na Rádio Manhuaçu.
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Nosso cantinho caipira, começando na Rádio Maiorsul, semana sendo iniciada, mês de junho também começando, e o cantinho caipira tá chegando aqui para você na 106.9. Vamos dar bom dia, né? O Benoni da Paixão tá com a gente, ligado aqui na Rádio Maiorsul, tá no bairro São Vicente. A Laís tá no centro da cidade, também comigo. A Sandra Moraes está no Engenho da Serra, curtindo aqui a 106.9. A minha amiga Rosiane Antunes está no bairro Matinha, também ligada e deixando seu bom dia. Tem o bom dia também da Maria José, que mandou aqui o seu recado também. O bom dia da Eni, nossa amiga do bairro Matinha. E o bom dia também do Geraldo Santiago Paula, todos ligados na Rádio Maiorsul. E se você não mandou ainda, manda para cá o seu bom dia. É sempre um prazer ter você com a gente. Acabou de chegar aqui o bom dia do Leandro. Leandro tá dizendo assim, ó, Nascimento, bom dia para você e bom dia para todos aí ligados na Rádio Maiorsul. Tá ótimo. A minha amiga Lauzita também está com a gente, né? A Lauzita tá sintonizada lá em Santo Amaro de Minas. Bom dia, Lauzita, para você, para todos aí da comunidade Santo Amaro. Ótimo, ótimo, ótimo. Sabe quem está de férias? Ele mandou aqui a mensagem dizendo assim, ó, Nascimento, manda uma música aí pra gente. Hoje a minha avó está completando 96 anos de idade. É a dona Antônia Rosa Campos. Ela é da cidade de Simonésia. Tá de aniversário. Olha só que maravilha. Então tá ótimo. Dado o recadinho aqui, né? Na manhã da Rádio Maiorsul. Bom dia, tá? Aquele abraço especial para você e para todos aí do bairro São Jorge. Aliás, foi na última sexta, né? A minha tela parou fora do ponto aqui. Foi na última sexta o aniversário dela. Mas tá valendo, né? Sempre é bom parabenizar. E ele tá dizendo que tá de férias. Ô, coisa boa, hein? Um abraço para você. Cantinho Caipira, no ar pela Rádio Maiorsul. Começando hoje com Ataíde e Alexandre. As Avenidas. Daqui a pouquinho, Igreja em Reflexão.

0: Cantinho Caipira na Rádio Manhuaçu. Terminando assim com a música de Léo Canhoto e Robertinho, Apartamento 37. Teve também Ataíde Alexandre, As Avenidas, e Tonico Tinoco, Adeus, Adeus. Cantinho Caipira volta amanhã, nesse horário aqui na Rádio Manhuaçu, resgatando aí a nossa música raiz.
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0: Loterias em destaque, Mega Sena, concurso 30, 13, prêmio principal ficou acumulado. E as dezenas sorteadas são 02, 14, 21, 22, 34 e 44. A Loto Fácil, concurso 36, 99, prêmio principal ficou acumulado. E as dezenas são 01, 02, 03, 05, 06, 08, 09, 11, 14, 18, 20, 21, 22, 24 e 25. Aquina, concurso 70-39, prêmio principal acumulou. E os números são 12, 15, 16, 67 e 80. Mais loterias amanhã.
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0: E a partir desse momento você pode acompanhar a transmissão em vídeo também. É a opção que você tem, e você pode acompanhar essa transmissão pelo Instagram da Rádio Manhuaçu, também pelo YouTube, acessando o canal Tribuna do Leste. E a sequência vai ser Padre Carlos Altoé com a Igreja em Reflexão, tem futebol com Ana Flávia Domingos, vamos falar também sobre o agro e muitas outras notícias para você. Padre Carlos, muito bom dia, seja bem-vindo.
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5: Bom dia, Luiz Nascimento. Bom dia a toda a equipe do Manhã do Ouvinte. Alegria, paz, bênçãos de Deus na sua vida. Nosso bom dia aos ouvintes, aos telespectadores, nossas famílias e nossos lares. Parabéns aos aniversariantes. Orações e preces aos doentes, enfermos, famílias enlutadas, aos idosos. Nosso bom dia aos trabalhadores e trabalhadoras, viajantes e motoristas. Tenhamos uma boa semana, cheia das mais ricas bênçãos de Deus. Reze comigo, caro ouvinte, o Salmo 116, Igreja em Reflexão. Ide por todo o mundo, a todos pregai o Evangelho. Cantai louvores ao Senhor todas as gentes, povos todos festejai-o, pois comprovado é seu amor para conosco, para sempre ele é fiel. Glória ao Pai, ao Filho e ao Espírito Santo, como era no princípio, agora e sempre. Amém. Ide por todo o mundo, a todos pregai o Evangelho. Prezado ouvinte, caro telespectador, nossa sequência na catequese do Papa Francisco sobre a Igreja. E ele diz, desde o início, o Senhor encheu a Igreja com as dádivas do seu Espírito, tornando-a assim sempre viva e fecunda.

0: Segunda, com os dons do Espírito Santo. Entre esses dons do Espírito, distinguem-se alguns que são particularmente preciosos para a edificação e o caminho da comunidade cristã. Trata-se dos carismas. Nesta catequese, queremos interrogar-nos o que é exatamente um carisma. Como podemos reconhecê-lo e acolhê-lo? E, sobretudo, a constatação de que na Igreja existe diversidade e multiplicidade de carismas deve ser vista em sentido positivo como algo bom ou como um problema. Na linguagem comum, quando se fala de carisma, entende-se muitas vezes um talento, uma habilidade natural. Afirma-se, essa pessoa tem um carisma especial para ensinar. Tem um talento. Desse modo, diante de uma pessoa particularmente brilhante e influente, costuma-se dizer, e uma pessoa carismática. O que significa? Não sei. Mas é carismática, dizemos assim. Não sabemos o que falamos, mas dizemos. É carismática. No entanto, na perspectiva cristã, o carisma é muito mais que uma qualidade pessoal, uma predisposição da qual alguém pode ser dotado. O carisma é uma graça, é dom de Deus conferido para que as pessoas coloquem a serviço. Trata-se de uma dádiva concedida a alguém, não porque é melhor que os outros, nem porque a mereceu. É um presente que Deus lhe oferece para que com a mesma gratuidade, com o mesmo amor, o possa pôr a serviço da comunidade inteira, para o bem de todas as pessoas. Humanamente falando, disse assim, Deus concede esta qualidade, este carisma a tal pessoa, e não para si mesma, mas para que esteja a serviço de toda uma comunidade. Pai nosso que estais nos céus, santificado seja o vosso nome. Venha a nós o vosso reino, seja feita a vossa vontade, assim na terra como no céu. O pão nosso de cada dia nos dai hoje, perdoai as nossas ofensas, assim como nós perdoamos a quem nos tem ofendido. E não nos deixeis cair em tentação, mas livrai-nos do mal. Amém. Prezado ouvinte, caro telespectador, bênçãos abundantes de Deus na sua vida, no seu dia, na sua família. A você, Luiz Nascimento, e toda a equipe do Manhã do Ouvinte, um grande abraço e que Deus continue iluminando a vida, a fé e a missão. E até o nosso próximo encontro, Igreja em Reflexão.
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2: Padre Carlos, obrigado pela presença no Igreja em Reflexão da manhã de hoje. Amanhã às 8 horas o padre volta trazendo esse quadro aqui na programação da Manhuaçu, é Igreja em Reflexão. E hoje às 11h30, Caminho, Verdade e Vida também vai estar no ar com o padre Carlos aqui pela Rádio Manhuaçu. 2 horas tem Igreja Viva, 3 da tarde tem a consagração, direto de Aparecida, 6 da noite tem a oração do Ângelus, em seguida tem a Santa Missa da Matriz de São Lourenço. Essa é a sequência da nossa programação religiosa. Temos hoje aqui com a gente no estúdio João Pedro Amorim. Tudo bem, João? Bom trabalho para você, ótima semana. O João hoje é o responsável pelo vídeo. E o Marcelo Costa está aqui com a gente também hoje no estúdio da TV. Beleza, Marcelo? Participou do encontro de motociclista nesse final de semana. Está aí firme e forte, né? Recuperado já da tosse, para estar com a gente aqui, trabalhando no áudio. Bom trabalho para vocês todos, tá? Nossa equipe técnica já pronta, preparada para mais um programa. 8h10 da manhã, vamos às ofertas do São João e do Gardim Atacarejo? 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

0: 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Daqui a pouquinho vamos falar de futebol com a presença da Ana Flávia Domingos, trazendo aí os comentários sobre o jogo da Seleção Brasileira ontem, despedida antes da Copa, goleada da Seleção Brasileira. Bater em cachorro morto é fácil, né, gente? Vou ver na hora que estiver jogando lá com as seleções da Copa do Mundo, né? E também, nós vamos falar do Campeonato Brasileiro. Terminou, né, aquela fase com as 18 rodadas antes da Copa. Tudo isso já para você aqui na Rádio Manhuaçu. 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Esses dias, sábado, domingo, nós tivemos aí temperatura mais baixa pela manhã. Agora aqui no centro, 17 graus. E hoje tem uma previsão de provável chuva. Fala comigo, Rui Bram, bom dia.
1: Olá, bom dia. Alerta de possibilidade de chuvas no final da tarde e à noite na Zona da Mata. A temperatura máxima em Manhuaçu e Mirim, Altiquibá e Espera Feliz deverá ficar em torno de 25 graus. Sol entre nuvens durante o dia, com aumento da nebulosidade a partir da tarde. Também podemos ter chuvas nesta segunda-feira a partir da tarde nas regiões Oeste, Campo das Vertentes e Central do Estado. O aglomerado de nuvens que deverá se formar na região Oeste vai se deslocar para as demais regiões de Minas. Capital mineira, com tempo parcialmente nublado, com pancadas de chuva no final da tarde e à noite, temperatura máxima em BH em torno de 25 graus. Direto da Clima Tempo, Rui Brandos Reis.
0: Muito obrigado, Rui Brandos, pelas informações do tempo. E amanhã tem mais para a participação dele aqui no nosso Manhã do Ouvinte. Deixa eu dar um bom dia também para você que está acompanhando no vídeo, você que chegou agora para acompanhar pelo Instagram da Rádio Manhuaçu, também pelo YouTube, canal Tribuna do Leste. Você que está aqui no rádio, se quiser acompanhar com imagens, é só acessar o Instagram da Rádio Manhuaçu ou YouTube, canal Tribuna do Leste. Estamos transmitindo a imagem simultaneamente aqui com a Rádio Manhuaçu. E é bom demais estar com você. 8h14.
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0: Futebol na Rádio Manhuaçu, presença da Ana Flávia Domingos conosco aqui no estúdio para comentarmos aí sobre o final de semana. Ana Flávia, Brasil goleia o Panamá na véspera do embarque para a Copa do Mundo. O jogo foi ontem, 6-2 para a seleção brasileira. Danilo Santos, Igor Thiago, Lucas Paquetá, Rayan, Casimiro e Vini Júnior marcaram os gols da seleção brasileira. E hoje a viagem, né, para os Estados Unidos. O que é que você achou do jogo da seleção ontem? Teve a troca para o time todo, né, para o segundo tempo. Foi a boa experiência para o Carlo Ancelotti?
5: E Luiz, bom dia também para os ouvintes do Manhã do Ouvinte. Sobre esse jogo da seleção, vale destacar que o destaque maior, né, foi ali para o segundo tempo. No primeiro tempo ali, temos o gol com menos de 1 minuto e 59 segundos ali do Vinícius, e aí posteriormente a equipe do Panamá consegue um empate num belo gol, um chute de fora da área indefensável ali pelo Alisson.
0: Bateu na barreira, né?
5: Bateu, mas...
0: Deu uma desviada,
5: mas ótimo gol também.
0: Não, sim,
5: e aí, depois o Brasil consegue virar o jogo, né, com o Casemiro.

0: Casemiro, lembrando que a primeira jogada ali do gol é uma roubada de bola dele, aí ele toca pro Vinícius, ele faz o gol, e no segundo gol, que é o gol dele, o Vinícius também faz essa participação. E aí ficou um jogo mais truncado também, não tive tanta expectativa, esperava um pouco mais, lembrando que a gente estava sem a nossa dupla de zaga ali, o Gabriel Magalhães e também o Marquinhos, que estavam na final da Champions, que aconteceu no sábado, e aí estava jogando ali com o Léo Pereira na zaga, inclusive o Léo Pereira esse, que foi o único que continuou no segundo tempo. E aí, quando chega no segundo tempo, o Ancelotti faz todas as mudanças, permanece somente o Léo, porque acabou que não tinha zagueiro suficiente ali no banco para poder montar outra equipe, e aí o Ederson ele foi para o gol. E o Brasil conseguiu alavancar ainda mais ali, consegue fazer um 5-1, aí posteriormente 6-2, uma ótima partida ali no segundo tempo, tanto do Igor Thiago, quanto do Danilo também, duas surpresas aí, eu acho que a maior surpresa acaba sendo o Igor Thiago, porque ele foi chamado na última data FIFA, pelo Ancelotti, e aí ontem fez um ótimo jogo, diga-se de passagem, para mim um dos melhores em campo.
1: Ele tem o porte físico avantajado,
0: ele,
1: né?
0: Apesar de ter o porte físico avantajado, ele é muito rápido, né?
1: Sim.
0: Normalmente a característica de quem tem um porte físico mais pesado é de ser um pouco mais lento, ele já não é, tanto que inclusive ele é o vice-artilheiro da Premier League, né? Ele joga por um time pequeno ali, mas vem tendo um desempenho muito bom. No gol ali tivemos o Ederson, né? Que tinha essa expectativa, tanto que o Everton do Grêmio, ele é chamado, é muito Everson e Everton, às vezes eu vou confundir.
1: Everson joga no exterior.
0: Isso.
1: E Everton joga no Brasil.
0: Isso, exatamente. E aí, lembrando que ele estava há muito tempo sem jogar, né? Ele está na Turquia, jogando lá num time da Turquia, e ele estava há muito tempo sem jogar. O Alisson teve algumas vaias ali também ao decorrer do jogo. O Alisson, que teve 6 lesões nos últimos 2 anos, é muita lesão, se tratando de um goleiro, né? Infelizmente. E aí tinha toda essa expectativa em cima dele também. Algumas pessoas chegaram a criticá-lo, mas eu não achei para tanto. E aí o Brasil consegue essa vitória por 6-2, ótimo resultado, principalmente pelo time 2, né, o time B ali da seleção, que conseguiu ter um desempenho muito bom, conseguiu fazer ali 4 gols na segunda etapa. E uma ressalva, assim, eu não gostei muito do Ibanez, muitos erros de passe, inclusive, ali, quando esteve em campo, né, ali no segundo tempo, acho que tem que melhorar ainda mais. E aí, Brasil, como você falou, viaja hoje à noite para os Estados Unidos, vai ficar lá em Nova Jersey, que vai ser essa primeira preparação ali, porque aí enfrenta o Egito no final de semana.
1: É sábado, 7 da noite, né?
0: Isso, exatamente. E posteriormente já tem na outra semana, já tem essa estreia na Copa do Mundo contra a equipe de Marrocos.
1: É dia 13, no sábado seguinte, né, a seleção joga estreando na Copa do Mundo. Tá aí, 72 mil torcedores no Maracanã. O Ana Flávia, Liga dos Campeões, o Arsenal deu uma pressão para cima do Paris Saint-Germain e o jogo foi para os pênaltis, né?
0: Exatamente, me equivoquei, achei que o PSG conseguiria ganhar fácil do Arsenal e acabou vencendo ali nos pênaltis. E um desses problemas, né, vamos dizer assim, que o PSG acabou enfrentando é que o PSG, assim como foi no jogo contra o Bayern de Munique, são duas equipes que gostam de campo para jogar. E jogam, né? Não fica ali retrancado, que é uma coisa que a equipe do Arsenal faz, não só fez na Champions, como fez também no campeonato inglês, que acabou vencendo, inclusive, né? Foi campeão nesse ano, tinha essa expectativa de conseguir vencer a primeira Champions League, mas não conseguiu. E aí o PSG encontrou muita dificuldade, né? Uma equipe muito retrancada, tanto que logo ali no começo o Arsenal ele consegue fazer o gol e aí já fecha a casinha. E aí o PSG não consegue, né? Ele vai pro segundo tempo, já tem um pouco de pressão mais ali. E aí consegue fazer um gol num pênalti que o Dembélé acaba cobrando. Inclusive, foi muito pênalti. Eu acho que não tinha necessidade de fazer, porque tinha cobertura ali, né? O jogador do Arsenal foi muito imprudente. E aí, depois, a gente vai pra prorrogação, né? Lembrando que a Champions tem prorrogação. E, posteriormente, pros pênaltis que o PSG acaba vencendo. E o último pênalti do Arsenal, que acabou dando esse título pro PSG, foi cobrado pelo Gabriel Magalhães, que é o zagueiro da seleção brasileira, ele ficou muito isolado, né, em relação a isso, e aí o PSG consegue esse bicampeonato, né, da Champions League, havia vencido no ano passado, e aí vence esse ano.

0: Anny, aí tem até uma brincadeira que só foi o Mbappé sair do PSG, que o PSG começou a ganhar o título da Champions. Então, o PSG conquista, mas esse título, né, mostrando a sua hegemonia, e por incrível que pareça, o Arsenal ele acabou perdendo esse título sem ter nenhuma derrota ao longo da competição.
1: Aí está a Liga dos Campeões, então, Paris Saint-Germain campeão nos pênaltis. Última rodada antes da Copa, Campeonato Brasileiro, rodada 18. Flamengo 3, Coritiba 0, Atlético Paraná 1, Mirassol 0, Grêmio 1, Corinthians 3, Bahia 2, Botafogo 1, Santos 3, Vitória 1, Bragantino 3, Internacional 1, Vasco 0, Atlético 1, Palmeiras 1, Chapecoense 0, Cruzeiro e Fluminense 1-1, Remo venceu o São Paulo pelo placar de 1-0. Sobre o jogo dos dois mineiros, Ana Flávia, Vasco e Atlético, ontem estádio São Januário. O Atlético conseguiu um estado excelente fora de casa, vencendo o Vasco, né?
0: Excelente, Luiz. Nós sabemos, né, que o Vasco não tem tido um desempenho, mas o Atlético não tem nada a ver com isso. Foi lá.
1: Quer nem saber,
0: fez,
1: né?
0: Não quer nem saber, né? Foi lá, fez o dever de casa, né? De casa não, né? No caso, foi fora de casa. E aí conseguiu essa vitória. Ótimo resultado. Inclusive, foi o Vitor Hugo até que fez esse gol. Vitor Hugo, que a gente tem comentado aqui, que tem tido um desempenho muito bom. E aí consegue essa vitória. Sobe um pouco mais ali na tabela, distancia, né, da zona de rebaixamento, e o Vasco, com esse resultado, entra para a zona de rebaixamento. Então, uma pressão muito grande aí para a equipe do Vasco, e aí tem que levar em consideração que vão ser quase 2 meses aí sem disputar nada e só olhando para a tabela, e todo dia tá ali na zona de rebaixamento. Isso pode acabar influenciando, mas como eu falei anteriormente, acho que essa parada ela pode ser um divisor de águas para vários clubes, pode ser para o Vasco, né, para poder melhorar. Está com uma pressão muito grande, principalmente o Renato Gaúcho ali no cargo, e aí não faz um jogo muito bom, né, e acaba tendo essa derrota, inclusive com protestos da torcida e tudo mais. E o Atlético, falando pelo lado do Atlético, ótimo resultado, apesar de não estar conseguindo manter uma constância, né, jogar bem todos os jogos, consegue essa ótima vitória aí fora de casa.
1: Mas o Barba vai conseguindo, assim, dar uma ajustada, teve aquela crise toda, né, saída do Hulk. Você acha que essa parada pode contribuir? Tem a questão de ficar sem jogar, né? Mas pode contribuir?
0: Eu acho que pode contribuir, porque você vai ter mais tempo para treinar, né? Os jogadores agora entram de férias, e aí cada clube vai dar alguns dias aí. A expectativa é de cerca de 20 dias, né? Todos os clubes vão dar aí. E aí depois volta, terão ali cerca de 30 dias para esse treinamento. Pode ser importante, mas tem que levar em consideração também o fato de que o segundo semestre ele é mais complicado. Tem que ver se o Atlético vai fazer contratação, como os outros clubes também já estão se planejando. Acho que é super importante. Teve algumas perdas, como o Hulk, a gente falou aqui. Deve perder alguns jogadores agora nessa janela, né, que se inicia já no mês que vem. Então precisa trazer gente para melhorar, porque apesar de ter conseguido melhorar, passado por aquela crise, o Atlético ele não consegue ter uma constância, né? Então isso tem que ser levado em consideração para poder ter um desempenho bom, tanto no Brasileirão, quanto na Copa do Brasil e também na Sul-Americana. Então, pode ser bom, para alguns times vai ser bom, para outros times vai ser ruim.
1: Eu preocupo muito a perda de ritmo, né? Tem até alguns times que marcam amistosos nesse período, né? Cruzeiro e Fluminense ontem 1-1, o Fluminense saiu na frente, fez o gol no primeiro tempo, Cruzeiro empatou no segundo tempo. Eu estava ouvindo uma emissora de BH, e eu fico assim imaginando, claro, falaram que foi uma bola, né? Praticamente um lance isolado que saiu o gol do Fluminense. Eu não vi o jogo, nem estava ouvindo, né? Inclusive peguei ali nos comentários o primeiro para o segundo tempo. Mas os comentaristas estavam dizendo que o Cruzeiro jogou muito bem no primeiro tempo. Como que joga muito bem e sai perdendo, né?
0: Porque eu acho que o Cruzeiro, de fato, ele jogou bem no primeiro tempo, teve mais volume de jogo, mas entra naquela questão de que o Cruzeiro cria muito e não consegue concretizar
1: gol. Não está conseguindo fazer o gol.
0: Não está conseguindo fazer, e aí tem a ressalva do Neisser, que
1: perdeu um gol feito,
0: perdeu,
1: né?
0: Praticamente 2 gols feitos ali. O Cruzeiro poderia ter saído do primeiro tempo com a vitória e não foi suficiente, né? Inclusive, teve até algumas vaias em relação a ele. Ele é muito novo, né? A gente sabe que ele é novo, mas tem gols que você não pode perder. Eu acho que independente da idade que você tem. E aí ele não conseguiu. E acho que essa questão do gol ali do Fluminense é mais mérito do Fluminense, do John Kennedy especificamente, né? Porque é um lançamento de uma bola ali, o Jonathan Jesus não consegue interceptar, e aí ele tenta uma vez, tenta uma segunda vez, não dá conta.

0: E aí sobra o Fabrício Bruno, que também não dá conta. Ele faz o drible ali e consegue fazer o gol. Acho que é mais mérito do John Kennedy do que do Cruzeiro, lógico, que tem o fato da defesa ter falhado. Mas eu acho que foi mais mérito do jogador do Fluminense mesmo fazer esse 1-0. E aí, no segundo tempo, o Cruzeiro mantém ali a constância, o Fluminense saindo no contra-ataque. E aí o Matheus Pereira consegue cavar uma falta ali na entrada da área. Bate, a bola acaba desviando na barreira e entra pro gol. E aí fica esse resultado, 1-1. Acho que fica melhor para a equipe do Fluminense. Acaba que se distancia um pouco ali de cima da tabela, né? Visto que o Palmeiras e o Flamengo acabaram vencendo seus jogos. Mas um ótimo resultado para o Fluminense. O Cruzeiro ainda fica com um pouquinho de gosto amargo, apesar de não ser para tanto, pelo fato de que poderia subir um pouco mais na tabela de classificação.
1: Ana Flávia, o Cruzeiro termina essa parte antes da Copa na 11ª colocação, 24 pontos. O Atlético na 9ª colocação, 24 pontos. Ambas as equipes principais de Minas Gerais, Cruzeiro e Atlético, tiveram dificuldades aí no início do campeonato. O Cruzeiro ficou na zona de rebaixamento várias rodadas. O Atlético também passou lá, né? Você não passou, quase chegou lá, né? Na zona de rebaixamento. Então termina antes da Copa até bem, né? Podemos dizer, né?
0: Termina bem. Acredito que se não fosse o fator início de campeonato, falando do Cruzeiro, né? Poderia ter um desempenho muito melhor. Aquela indecisão de manter ou não manter, o Tite acabou influenciando muito na equipe. Perdeu muito tempo, tanto que o Arthur Jorge, ele tem 20 pontos em 30 disputados. É uma ótima campanha. Então fica esse quesito. E para mim, o Atlético é mais nessa questão da oscilação mesmo. O Atlético não consegue subir na tabela, mas também não cai. Ele ganha um jogo, empata outro, perde outro. E aí fica nessa constância. Eu acho que acabou influenciando também, apesar de não ter entrado na zona de rebaixamento. E aí, como eu falei, eu acho que serve para todos os clubes, né? Essa questão dessa parada, treinamento e também a contratação de novos jogadores pode ser fundamental para o que eles vão ganhar lá na frente, né? Depois dessa parada.
1: Aí está. Termina então essa fase. Não é uma fase, né? É a parada para a Copa do Mundo, né? Palmeiras 41, líder. Flamengo vice-líder 34. Terceiro, Fluminense 31. Quarto, o Atlético do Paraná com 30. Quinto, Bragantino 29. Com 26 pontos, o Bahia sexto. Coritiba sétimo. O oitavo é o São Paulo 25. O Atlético tem 24. É o nono. Mesma pontuação do décimo Corinthians. Décimo primeiro Cruzeiro. Todos 24. 12º é o Botafogo, 22. 13º, o Vitória, 22. 14º, o Internacional, 21. Também tem 21, o Santos, 15º, e o Grêmio, 16º. Na zona de rebaixamento, o Vasco, 17º, com 20. 18º, o Remo, 18. 19º, o Mirassol, 16. E a Chapecoense, a lanterna, 20ª colocada, com 9 pontos. Viveiros, artilheiro, 11 gols, Elé, do Atlético do Paraná. O campeonato só volta agora, depois da Copa do Mundo. Na Série B, rodada 11, Juventude 3, América 0, Atlético Goiás 1, Goiás 1, é o clássico regional lá, Avaí 1, Criciúma 2, Atlético 1, Fortaleza 0, Sport 2, Náutico 0, São Bernardo 1-1 com o Novo Horizontino, Londrina 0, Vila Nova 1, Ceará 1, Operário 2, Cuiabá 2, CRB 0, hoje tem Ponte Preta e Botafogo, 7 da noite, para poder encerrar a rodada 11. O brasileiro da Série B não vai parar, vai continuar. E o destaque aí, o Atlético, que venceu mais uma, né?
0: Isso, mais uma, né, Luiz? A gente havia falado que o Atlético tem tido uma ascensão muito boa, né? E consegue essa vitória, sobe uma posição ali na classificação. Um ótimo resultado em cima da equipe do Fortaleza. Fortaleza que está passando por uma crise muito grande desde que caiu da Série A, né?
1: Caiu muito o time,
0: caiu,
1: né?
0: Caiu muito de produção e não consegue ter um desempenho. O Atlético fez seu dever de casa ali, conseguiu vencer por 1-0. Ótimo resultado. Diferente da equipe do América, né, Luiz? Que a gente vem falando aqui que não tem tido um desempenho e tem tudo para cair para a Série B, não tem escapatórias, já são 11 rodadas, não tem nenhuma vitória, não tem perspectiva, né? A gente vê alguns jogadores e tudo mais, não tem perspectiva, tem apenas 3 pontos, são 3 empates e não tem desempenho. Acho que para além do resultado é não ter desempenho, porque a partir do momento que você tem um desempenho ali, você pode conseguir concretizar gol e a equipe do América não tem. Então é bem preocupante a situação do América.
1: Caminhando para a Série C, né? G4 da Série B, Sport 22, Vila Nova 22, São Bernardo 21, Náutico 19. O Atlético subiu para 9, para 9ª colocação, ganhou uma posição com 17 pontos. Zona de rebaixamento, Botafogo 9, Londrina 8, Ponte Preta 7, América 3 pontos. Ana Flávia, muito obrigado e até amanhã, se Deus quiser. Mais cedo, só para encerrar, eu falei...

0: E do João Fonseca, que tá arrebentando o tênis, né? Falei na boa notícia de hoje.
1: É, tá arrebentando no tênis. Eu não acompanho tênis, então não entendo muito bem, mas ele ganhou do Novak Djokovic, né? Novak Djokovic eu conheço.
0: E ganhou Rude ontem.
1: E ganhou ontem, vai para essas quartas de final do Roland Garros, né? Então, ótimo resultado. Vamos torcer aí para ele conseguir passar para essa semifinal.
0: Sabe
1: aí.
0: Quando que o Brasil esteve nas quartas de final do Roland Garros?
1: Foi o Guga ainda, não
0: 2004, menino. Nossa, você já era nascida?
1: Tinha 3 anos.
0: 3 anos de idade. Tá certo. Um abraço, então, até amanhã.
1: Até amanhã, Luiz. Um bom dia para você e para os ouvintes também.
0: Muito obrigado. A seguir a entrevista com o pessoal da Emater, nós vamos falar sobre o agro já já.
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0: Nosso retorno com você às 8h34 da manhã na Rádio Manhuaçu e também nas mídias sociais, pelo Instagram e pelo YouTube, canal Tribuna do Leste. Hoje recebendo aqui nosso amigo Cristiano Silva, que é extensionista da Emater. Tudo bem, Cristiano? Bom dia.
10: Bom dia, tudo bem? Prazer estar aqui hoje na rádio, passando aí algumas informações para todos os cafeicultores de Manhuaçu e da região.
0: Prazer recebê-lo aqui. Você trabalha em Manhuaçu, né?
10: Eu sou lotado no escritório local de Manhuaçu.
0: Ótimo, ótimo. Ô, Cristiano, você trouxe aqui um folder, e eu vou fazer a referência, né? Folder preparado pelo João Eudes e Rezende. Quero mandar um abraço para o João, engenheiro agrônomo, trabalhou muitos anos na Emater, está aposentado e de repente até ouvindo a gente agora, né?
10: Com certeza.
0: Um abraço para ele. Bom, colheita de café. A gente pode pular a parte da pré-colheita que já passou, né?
10: Com certeza.
0: Que a colheita já está acontecendo, né?
10: Nós calculamos hoje que praticamente 100% do município de Manhuaçu esteja em colheita. Então, Essa parte de pré-colheita, muitas vezes, ela deixou de ser feita e está sendo feita às pressas aí, né? Vamos falar assim, tem lá uma chaminé que está furada, está soldando ela de maneira imediata, porque tem que...
0: Está chegando o café, né? Mas e aí,

0: Quais são as orientações para vocês nesse período, os cuidados que as pessoas têm que ter na época da colheita de café, que já está a todo vapor na nossa região?
1: São vários os cuidados, né? A gente fala muito dessa parte pré-colheita, teve falando, né, inclusive gravando aqui reportagens com a rádio, né, com a tribuna. Essa parte pré-colheita, muitas vezes, ela só é vista na hora que se inicia.
0: Começou, percebeu que tem um problema.
1: Isso, o produtor foi lá para a lavoura, esticou o pano, pegou a maquininha, começou a apanhar o café, de repente, 50, 70% de café verde ali, né, no pano. Aí para a colheita porque não fez essa parte, né, corretamente. Então, até hoje ainda temos isso, porque nós temos uma região mais baixa aqui, de 700, 800 metros, mas temos café plantados aí acima de 1.200 metros também.
0: Nesse caso aí, Cristiano, seria uma vistoria antes de começar a colheita?
1: Exatamente, a gente fala de uma amostragem.
0: Amostragem.
1: Né? Então, amostragem. O produtor chama muita atenção da gente, muitas vezes, o café. No café ele dá contraste, tanto o amarelo quanto o vermelho dá um contraste com o verde. Então o produtor ele chega na altura dos olhos ali, aonde está a copa do café, geralmente está muito maduro. Né? Aquele ponto ali que madura primeiro, pega mais sol, aí a ânsia de colher muitas vezes, né, chega esse problema ainda muitas vezes nas nossas lavouras aí.
0: Aí não fez a amostragem, a hora começa a ver que não estava pronto ainda.
1: Exatamente.
0: Né? Tem que esperar um pouquinho mais.
1: Com certeza.
0: Né? Tem arruação nessa época?
1: Olha, a arruação já diminuiu muito. É uma prática difícil, muitas vezes.
0: Sim.
1: Né? A gente, ela pode ser feita, né? Mas a gente pensa que o ideal é manter o máximo de frutos no pé, né? Em cima mesmo, porque a partir do momento que ele caiu ali para o chão, ainda mais na nossa região que é muito úmida, a chance desse café do chão, né, ser um café de qualidade inferior é muito grande. Então, talvez lá no Cerrado, em outras regiões, a arruação é mais interessante porque tem um clima seco.
0: Sim.
1: Aqui, essa região muito úmida vai desfavorecer essa retirada desse café do chão. Então, evitar ao máximo isso aí.
0: Para nós, então, não é recomendado.
1: Não é recomendado.
0: Para a nossa região, né? Agora, você falou, até deu exemplo de uma chaminé que tem que consertar, de um secador que tem que ajustar. Esses cuidados com as instalações, eles devem iniciar um pouco antes, mas se não foram feitos, tem que fazer, né? Para não ter prejuízo, né, Cristiano?
1: Com certeza. É uma caminhonete, né? Que quebra no meio do caminho. É um termômetro de um secador que não está funcionando. É um motor que está perto ali de dar um curto-circuito. Então, isso daí a gente tem que avaliar tudo. Quem não ligou o secador, liga agora, né? Para fazer o teste, bota fogo, ver o que está acontecendo, para poder, a hora que colocar o café, zero problemas.
0: Quando ele falou bota fogo, gente, é colocar fogo para acender, né? Não é queimar o secador, não, né?
1: Não, isso aí eu acho que todo mundo lá no campo entendeu, né? Ainda mais quem instalou o secador, né? Instalou o secador, você não liga ele já com café, liga ele ali, né? Coloca fogo, como eu estou falando, para poder já ver se tem algum resíduo, algum plástico lá dentro, um resto de fio, né? Às vezes vai dar uma fumaça ali ruim, vai estragar o café.
0: Porque no período entre safra, fica tudo parado, né? Não, não utiliza, não liga, não faz nada, né?
1: Costuma ficar 9 meses parado, né?
0: Pois é, muito tempo, né? Então você vai retomar aí, precisa mesmo. E o cuidado com o terreiro de café? A gente sabe que o terreiro de café, ele tem que estar todo preparadinho também, né?
1: Com certeza. Esse preparo do café, buraco, né? Atrapalha juntar o café, faz ali fendas, né? E aí chega a época, igual você está falando hoje aqui, que tem previsão de chuva, né?
0: Tem.
1: É o terror da colheita, é a chuva, né? Então,
0: sim.
1: Esse terreiro está preparado ajuda muito, né? Porque hoje mesmo, quem não se atentar e for pego aí pela chuva, vai acabar tendo que amontoar esse café, né? Para poder secar o terreiro primeiro, para depois continuar a seca.
0: Ô, Cristiano, quando vem, assim, para a gente entender, né? O público que está ouvindo agora, que não é da área rural, né? Que não tem expertise, né? da colheita e tudo mais. Quando você tem uma previsão de chuva e você está com o café todo no terreiro, todo espalhado, você tem que ficar realmente muito atento, você tem que retirar esse café ou você tampa esse café?
1: Então, vamos lá. É uma série de coisas que a gente tem que fazer nesse dia, né? Primeiro,
0: sim,
1: se você tiver um café numa caixa ou no secador rotativo, que está aí em seca final já, 18, 16 graus abaixo, ele pode ser armazenado por um curto período. Então, você vaga o secador ou o secador rotativo ou estático, né, o secador de caixa nosso aqui, e já coloca o café que você tem no terreiro ali em meia seca, né?

0: principalmente.
1: Sim.
0: A partir desse momento. Então, você já coloca esse café lá, já melhora um pouco. Cafés, né, de meia seca em diante, que é aquele café que quando você levanta a mão, prende ele assim na mão, né, e solta, ele vai soltar todinho e já está em meia seca. Ali não deve tomar chuva mais.
1: Não pode.
0: Não pode, né? Que vai atrapalhar, né, essa seca dele.
1: Tem que ficar de olho na previsão e de olho no céu.
0: Exatamente.
1: Né?
0: Aí, o café que é o cerejão, o café que está verde ainda, o que a gente tem que fazer é amontoar ele.
1: Sim.
0: Né? Mas eu falo que o principal cuidado é as grades em volta do terreiro. Porque se for um volume grande de chuva, ele vai ser levado, né? Que a enxurrada vai acabar levando isso. Então a gente tem que atentar ali, mas ao entorno também, senão você vai acabar buscando café lá no brejo, né? Como a gente vê algumas imagens aí da região do sul de Minas, já acontecendo umas chuvas mais fortes, e aí já vai levando o café embora.
1: Então tem que fazer, o terreiro tem que ter essa grade.
0: Com certeza.
1: No entorno todinho?
0: Todinho. Quanto mais, né, melhor, porque você vai facilitar a saída dessa água.
1: Agora, esse café aqui que toma chuva, que molha, que é levado pela enxurrada e que o produtor vai lá e busca ele de novo, ele perde qualidade?
0: Com certeza. Se ele ficar úmido por muito tempo, ele pode entrar em processo fermentativo e degradar. Né? A fermentação é o processo anterior à degradação, quer dizer, ao apodrecimento. Né? Então,
1: sim.
0: Quanto mais rápido secar novamente esse café, melhor.
1: Um café que poderia dar bebida, de repente perde isso.
0: Exatamente.
1: Aí é prejuízo, né?
0: Prejuízo, com certeza, aí de R$300 numa saca de café.
1: É muito, né?
0: Para comer de conversa, né?
1: É muito, né? É muito. Ô Cristiano, o que mais a gente poderia falar aqui na entrevista para a gente poder encerrar?
0: Então, eu acho que as recomendações gerais, elas vão desde lá a colheita, né? Que hoje é no pano, então é um grande avanço que teve a cafeicultura aqui.
1: Sim.
0: Transportar o café, que eu acho que que as pessoas mais erram aqui ainda.
1: Você fala da lavoura para o terreiro?
0: Exatamente. Porque às vezes deixa para um dia, deixa café de 2, 3 dias, de uma semana, e é visível. Né? Agora a gente vai estar com dias de sol aí, o recomendado é levar diariamente, 6 horas no máximo, café na lavoura. Então você pode manter o café no pano ali durante o dia, no final do dia ensacar e já direcionar a secagem. Né? Hoje nós temos a vantagem, o nosso secador estático ou secador de caixa pode colocar o café cerejão lá. Né? Então, isso é uma grande vantagem da nossa região, né? Que esse secador veio trazer. Porque quando você tenta colocar um café desse no rotativo, ele é cheio de açúcares, né? Cheio de goma, vamos dizer assim. Então, aquilo pode vedar o secador rotativo todo. Então, hoje nós temos 2 métodos aqui. Primeiro, a secagem no terreiro, que é uma pré-secagem, e direciona por rotativo ou para o secador de caixa. Ou você pode secar no secador de caixa até a seca final já.
1: Então a recomendação da Ematé é não deixar o café que já foi apanhado, né, pelo trabalhador lá na lavoura para pegar, trazer para o terreiro só no final de semana. Nada disso, né?
0: Nada disso.
1: É diário, né?
0: Diário. A gente chega muitas vezes, vê café amontoado, café ensacado, às vezes em saco de plástico, que aquilo é uma tensão de aumento de calor o tempo todo, né?
1: Ele fermenta, né?
0: Fermenta. A gente deixa uma fruta numa sacola aí, uma banana, ela começa a pretear, a fermentar.
1: Verdade.
0: Então, se quer deixar na lavoura ali acontecer qualquer coisa, já faz armazenamento nos sacos de ráfia, né? Que já tem uma ventilação mínima ali.
1: Tá certo. Pessoal, hoje usa muito os bags, né? Para trazer da lavoura para o terreiro,
0: exatamente,
1: né?
0: Exatamente. Já faz a pesagem, né? Que o
1: isso.
0: Bag facilita isso. E eu falo também que é bom que você não coloque o café nas costas mais, né? De certa maneira, né?
1: Então, é verdade.
0: É uma
1: verdade.
0: Maneira que vai evoluir bastante aí com os bags, caminhão basculante, carretas basculante, né?
1: Isso.
0: Tudo facilitado.
1: Ótimo.
0: Aí o trabalho rural.
1: Interessante que você falou aí de caminhão, né? De transporte e tudo. A questão das estradas e lavouras também, né? Tem que estar bem preparada, né?
0: Olha, você fez uma lembrança enorme, né? Porque às vezes você vai lá, o produtor não chamou a máquina para passar ainda, tá descendo ali com acima da capacidade, que a grande maioria faz, é a carga acima da capacidade.
1: A topografia acidentada.
0: É, aí tem lá uma valeta entorta, quebra um eixo, quebra uma caixa, e aí o trabalho para todo, e aquele café fermenta lá na lavoura, e aí vira só problema.
1: Verdade, e o risco de acidentes também, né?
0: Com certeza.
1: Então, muito, muito cuidado. Ô, Cristiano, quero te agradecer, né, a presença aqui na Rádio Manhuaçu, nas mídias sociais, falando desse tema, que é muito importante para nós, né? Por sinal, semana passada, eu dava aqui no programa uma notícia sobre o agro mineiro, né? o agro mineiro que superou as expectativas

0: E o campeoníssimo do agro, nas vendas, exportações, é o café, né? Que é o principal, é a principal fonte da economia nossa aqui.
1: Manhuaçu se destaca na produção, né? Como o segundo maior produtor de café do estado de Minas. Né? Então, se ficou em segundo lugar no estado de Minas, é um dos maiores do mundo.
0: Porque isso mesmo.
1: Minas já é o maior mesmo. Então, isso a gente fica muito feliz, né, dessa atividade nossa, tanto em quantidade

0: também nesse ano, nas pontas aí nos concursos nacionais e internacionais também.
1: Ótimo. Cristiano Silva, extensionista da EMATER, nosso convidado de hoje. Até a próxima.
0: Muito obrigado pelo convite e bom trabalho a todos aí, boa apanha aos nossos cafeicultores.
1: Ótimo. Daqui a pouco voltaremos com você na sequência do Manhã do Ouvinte. Agora são 8h46 da manhã.
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0: Dinheiro e efetuou uma prisão e aconteceu aqui no centro da cidade de Manhuaçu. Sargento Tereza tem mais detalhes.
1: Na tarde desse sábado, dia 30/5, a Polícia Militar prendeu um homem de 32 anos por tráfico de drogas durante uma ocorrência registrada na rua Professor Juventino Nunes, no centro de Manhuaçu. Os militares atendiam uma ocorrência de desentendimento entre um casal quando realizaram a abordagem do autor. Durante a busca pessoal, foi localizado um papelote de cocaína. Em continuidade às diligências, foram realizadas buscas no imóvel, onde os policiais encontraram mais 4 papelotes da mesma substância, totalizando 5 papelotes de cocaína, além de R$150 em dinheiro, uma balança de precisão, material utilizado para mistura de entorpecentes e embalagens destinadas ao acondicionamento de drogas. Durante a ocorrência, foi constatado que o autor utilizava tornozeleira eletrônica, em razão de condenação relacionada ao tráfico de drogas. Diante dos fatos, o homem recebeu voz de prisão em flagrante pelo crime de tráfico de drogas e foi encaminhado à Delegacia de Polícia Civil para demais providências legais cabíveis.
0: Em Lajinha, a PM apreendeu 21 porções de cocaína, uma porção de maconha, 2 balanças de precisão, diversos materiais utilizados para embalar drogas e R$ 11.480 em dinheiro.
1: Na noite do último sábado, dia 30/5, a Polícia Militar prendeu um homem de 26 anos por tráfico ilícito de drogas durante uma operação realizada no distrito de Prata de Lajinha. Após levantamentos indicando a comercialização de entorpecentes na localidade, os militares realizaram diligências e abordaram o autor. Durante a ação, foram encontradas porções de cocaína em sua posse, reforçando as informações levantadas. Em continuidade às buscas, os policiais realizaram diligências na residência do autor, onde localizaram 21 porções de cocaína, 1 porção de maconha, 2 balanças de precisão, diversos materiais utilizados para embalar e acondicionar drogas, 1 aparelho celular e R$ 11.480 em dinheiro. Diante dos fatos, o homem recebeu voz de prisão em flagrante pelo crime de tráfico ilícito de drogas e foi conduzido à Delegacia de Polícia Civil, juntamente com todo o material apreendido para as demais providências.
0: Em Manhuaçu, a polícia prendeu um homem e uma mulher envolvidos com o tráfico de drogas. Além das drogas, R$ 5.188 também apreendidos.
1: E ainda nesse sábado, dia 30 de maio, a Polícia Militar prendeu um homem de 25 anos e uma mulher de 31 anos por tráfico ilícito de drogas durante operação realizada no bairro Engenho da Serra, em Manhuaçu. Durante patrulhamento em uma área conhecida por registros relacionados ao tráfico de entorpecentes, os militares abordaram um veículo ocupado pelos autores. Nas buscas, foram localizadas 13 porções de haxixe, 1 tablete de maconha, 2 buchas de maconha e a quantia de R$ 5.188 em dinheiro, além de 2 aparelhos celulares. Durante a ocorrência, os envolvidos assumiram a propriedade dos materiais ilícitos encontrados. Além dos entorpecentes e demais objetos apreendidos, o veículo utilizado pelos autores foi removido ao pátio credenciado do DETRAN. Diante dos fatos, o homem e a mulher receberam voz de prisão em flagrante pelo crime de tráfico ilícito de drogas. O autor também foi autuado por conduzir veículo com a Carteira Nacional de Habilitação suspensa. Após atendimento médico de rotina, ambos foram encaminhados à Delegacia de Polícia Civil juntamente com os materiais apreendidos para demais providências.
0: E de Lajinha nós vamos a Alto Caparaó para mais apreensão de drogas e prisão. 30 porções de pedras de crack, também 5 porções de cocaína, bucha de maconha. E a Sargento Tereza conta para a gente.
1: No último domingo, dia 31/5, a Polícia Militar prendeu um homem de 30 anos por tráfico ilícito de drogas e registrou uma ocorrência de uso e consumo de drogas envolvendo um homem de 42 anos no bairro Zeir, em Alto Caparaó. Após levantamento de informações sobre a comercialização de entorpecentes na localidade, os militares realizaram abordagem no local, sendo encontrados com o indivíduo 7 pedras de crack e 8 papelotes de cocaína. Em continuidade às diligências, as equipes deslocaram-se até a residência do suspeito, onde localizaram uma pedra bruta de crack com capacidade para render aproximadamente 30 porções. Outras 2 pedras de crack, 5 porções de cocaína, 2 buchas de maconha, R$ 425 em dinheiro e 1 aparelho celular, sendo ao todo apreendidas 10 pedras de crack, 5 porções de cocaína, 8 papelotes de cocaína, 2 buchas de maconha, R$ 425 em dinheiro e o telefone celular. Diante dos fatos, o autor de 30 anos foi preso por tráfico ilícito de drogas, sendo conduzido à Delegacia de Polícia Civil juntamente com o material apreendido.
0: Em Maiuaçu, do bairro Nossa Senhora Aparecida, a polícia cumpriu um mandado de

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E essa sobre a sequência foi mais uma daquelas muito bem selecionadas pra gente matar a saudade aqui na Rádio Manhuaçu. Melhor da música nacional e internacional pra você. Rod Stewart pra encerrar, Every Beat of My Heart. Moraes Moreira, Sintonia, Robin Gibb, Like a Fool, ao seu Valença Anunciação. E Robbie Williams cantando Angels. Tem mais Super Sequência amanhã, sempre nesse horário, das 9 da manhã, com o melhor da música aqui na 106.9, a nossa querida Rádio Manhuaçu. É o tempo todo. Sempre aqui.

0: São 9h27 da manhã.
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0: Bom demais estar com você na Rádio Manhuaçu. Manda pra cá a sua participação pelo nosso WhatsApp, 988-188890. É o Zap Zap da Rádio Manhuaçu. Manda o seu bom dia, vai ser um prazer enorme ter você com a gente aqui na 106.9. E tem uma notícia sobre o Faustão. O apresentador João Silva abriu o jogo sobre o estado de saúde do pai dele, o Fausto Silva, internado no hospital israelita Albert Einstein, para retirada de uma sonda gástrica. O veterano deveria ter recebido alta dia 26, última terça, mas ela foi adiada para que se realize mais exames de rotina no local. Daqui a pouquinho eu vou contar para você essa situação do Faustão, tá? Já, na sequência.
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0: Pessoal, o Fausto Silva tem enfrentado muitos problemas de saúde, né? E o João Silva, que é filho dele, abriu o jogo sobre o estado de saúde do pai, internado no Hospital Israelita Albert Einstein, lá em São Paulo, para retirada de uma sonda gástrica. Ele deveria ter tido alta terça-feira de semana passada, dia 26, mas foi adiada essa liberação dele. Inclusive, o João disse que acredita que hoje, segunda-feira, ele deve ir para casa. Ele está bem, nesses últimos 3 anos, muitas batalhas vencidas. Nos últimos 3 anos, o Faustão foi submetido a um transplante de coração, 2 de rim e 1 de fígado. Ele encarou uma recuperação delicada, com acompanhamento médico constante e apoio da família. E a nova internação foi na última segunda-feira, dia 25. E a equipe do Faustão já havia falado sobre o adiamento da alta, mas não fez nenhuma previsão sobre quando ele deixaria o hospital. O filho dele, né, o João Silva, que disse que provavelmente ele vá para casa hoje, nesta segunda-feira. Então aí está a notícia sobre o Fausto Silva. E boa sorte a ele, grande apresentador da televisão brasileira.
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0: Vamos ao Zap Zap da Rádio Manhuaçu, mandando o seu bom dia na manhã de segunda-feira. O Marcinho da Vila Nova está com a gente, dando bom dia para o Jair Malaquias, a esposa dele, o Zé Honório, Dona Lourdes, Cláudia Maria lá no Jatobá, também a Maria Aparecida, que é a tia dele, ligada na Manhuaçu. Valeu, Marcinho, bom dia para você, obrigado pela participação, tá? Ô, Nascimento, bom dia para você. Eu sou a Letícia, moro aqui no bairro Alfa Sul. Toca uma música bem legal aí pra gente. Quero oferecer para todos ligados. E hoje eu estou celebrando mais um aniversário. Letícia, que coisa boa. Parabéns para você e aplausos. Muita saúde e felicidades nesse novo ano que você começa, tá, Letícia? Parabéns para você. Tem também o bom dia do meu amigo Marquinhos e do Flávio. Estão em Manhumirim, trabalhando lá, montando móveis e ouvindo a Rádio Manhuaçu. O Simar de São João do Manhuaçu também está com a gente, ligado na 106.9. A Maria Isabel, nossa amiga lá de Bom Jesus de Divino, também manda o bom dia dela. Obrigado. A Denise Vargas de Oliveira está na Boa Vista, em Santo Amaro de Minas, mandando aqui um bom dia para toda a grande audiência da Rádio Manhuaçu. E hoje ela mandando aí o alô para todos lá da sua comunidade, principalmente, né, que é a Boa Vista, em Santo Amaro. Está aqui certinha a sua resposta para a promoção Dia dos Namorados, tá? O Tiago Ornelas está acompanhando a gente, trabalhando e ouvindo a Rádio Manhuaçu. O Antônio Vieira também está na sintonia, mandou mensagem positiva. A Laís do centro da cidade também está ligada na Rádio Manhuaçu. Aquele abraço para você. E tem muito mais participação que nós vamos anunciando aqui já já para você. Guilherme Silva, música nova. É a Festa Louca.

0: Valeu, valeu, Matheus Calma, Simone Mendes.
1: Que lindo!
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0: Uma sequência de sucessos pra você, terminando com Menos é Mais, Champanhe, Matheus e Cauã, Simone Mendes, Meu Silêncio e Guilherme Silva, Festa Louca. E daqui a pouquinho tem mais participações pelo WhatsApp, tem muita gente aguardando aqui. E você vai mandando o seu bom dia na 106.9. Mais uma vez, bom dia para todo mundo que trabalha na imprensa, pois hoje é o Dia Nacional da Imprensa. Então nós trabalhamos aí na imprensa. Bom dia para todos nós e para você que está aí na sintonia agora, curtindo a Rádio Maiuaçu. Trabalha em qualquer área da imprensa, aquele abraço especial, tá? Parabéns aí pelo seu dia. Maiuaçu.
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1: Já estou de volta e a sua participação na Rádio Manhuaçu. Maria de Lourdes está em São João Grande, Santana do Manhuaçu. Obrigada, bom dia para você. Obrigado aí pela sintonia, está sempre ouvindo a Rádio Manhuaçu. A Lauzita, nossa amiga lá de Santo Amaro, também está ligada, sintonizada aqui na 106.9. E ela está mandando um abraço para o namorado dela e para toda a família. Pediu uma música de Paulo e Paulinho. Vai tocar daqui a pouco, tá? Obrigado aí pela participação. Oi, Dorinha, fala aqui com a gente.
2: Bom dia, Luiz Nascimento. Aqui é a Dorinha da Pois do Marais. Eu gostaria de ouvir uma música, se for possível, com a Ana Castelo. Ofereci para o meu filho Vanilson, que está completando mais um ano de vida hoje, da Empate Fiado. Também para o nosso afiliado Jefferson de Santo Amaro.

0: Campinas. E também para a Raniele aqui de Banhoaçu. Desejar tudo de bom para eles. Deus Nosso Senhor precisa cubra todo mundo com o manto dela sagrado. Um bom dia e fique com Deus. Um abraço.
1: Para você, minha amiga, tudo de bom. Parabéns ao filhão. Parabéns aos aniversariantes. Todos citados aí pela nossa amiga lá de Ponte dos Moraes, a Dorinha. Bom dia, tá? Parabéns a todos mais uma vez. A nossa amiga mandou mensagem agora há pouco, né? Isabel Aparecida, parabenizando aqui a todos os ouvintes da Rádio Manhuaçu, mandando sua mensagem positiva também de fé e esperança. Obrigado. O Fábio lá de Eugenópolis também dá o bom dia dele. Tem o bom dia também do Carol José, nosso amigão lá do Palmital.
2: Luiz Nascimento, bom dia. O Carol José do Palmital. Gostei de pedir uma música aí do Leonardo, negócio de aniversário. Oferecer para vocês, para a rádio e para minha irmã que hoje está fazendo aniversário. Manda um abraço para ela, para mim. Marinalva Mendes, aniversário dela hoje.
1: Parabéns para Marinalva. Valeu, Carol. Vai tocar o Leonardo na sequência, tá? A Maria Aparecida Cardoso do Engenho da Serra também está sintonizada. Bom dia para você. Tenho o bom dia da Maria Lopes, nossa amiga do Clube do Sol. Da Maria Aparecida Paixão do Coqueiro Rural. Mandando um bom dia para todas as suas amigas de lá, sua família, o pessoal que está na sintonia aí da família Paixão. Essa é a nossa amiga Maria Aparecida Paixão. Ligada mais uma vez na melhor e maior, a Rádio Manhuaçu. Ah, minha amiga Fátima, bom dia.
3: Bom dia, Luiz Mento. Deus que abençoe você, abençoe sua família. Uma boa semana para todos, tá? Voltei em nome de Jesus, graças a Deus, né? Que Deus esteja no controle de todos, né? Gostaria de ouvir uma música Pegada na Areia. Eu ofereço para toda a minha família e para vocês da rádio e para todos os ouvintes. Fica com Deus, Luiz.
1: Fica com Deus também. Até a próxima, tá, minha amiga? A Aureliana tá ligada em Matipó. Mandou esse áudio aqui pra gente.
4: Bom dia, Luiz Nascimento. Tudo bem com você? Aqui quem fala é sua amiga ouvinte, Aureliana, aqui do Cogo Taquaral. Matipó, pertinho de Caputira. Deixa eu te falar, manda um alô pra minhas três filhas, que é a Ana Laura, a Ana Júlia, a Ana Luísa. Pra toda a comunidade Taquaral, pro Nezinho e a Gessi, que está sempre ligadinho. Eu ouço a maior e é melhor, sabe como eu estou? Segundou, bacanizou. E vamos pra frente, vamos pra cima, que foguete não tem ré não, hein? Tchau, obrigado, e manda mensagem do dia.
1: Tá certo, tá certo. Bom dia, obrigado pela participação, tá, Aureliana? Sempre muito feliz, a mensagem tá aí pra você já. E agora, Ana Castela, barulho da caminhoneta.

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1: E aqui na Rádio Maior Sul 106.9, Bruno Rosa com Jorge Matheus, A Grama do Vizinho. É, A Grama do Vizinho nunca foi mais verde que a sua. Presta atenção aí, tá? Teve também Leonardo e Psyll para Matar a Saudade, Ana Castela, Barulho da Caminhoneta. 9h59 da manhã, bom dia para você que está no trabalho curtindo a Rádio Manhã Iguaçu. Bom dia para você que está na estrada também ligado aqui, ouvindo a programação. Bom dia para você que está de folga hoje. Está de férias, começou o mês de junho, está de férias. Coisa boa é descansar, não é? E essa semana tem feriado, né, gente? É quinta-feira, é dia de Corpus Christi. É feriado nacional e tem muita gente que vai emendar aí a sexta, o sábado, emendando com o domingo, voltando só na semana que vem. Quem pode, pode, né? Quem não pode, um dia vai poder também, né? Aplausos pra você que já pode, tá? Volto já na sequência.
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2: Agora 10:01 da manhã. Bom dia pra você, estamos juntos.
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2: Aqui na 106.9, o bom dia do nosso amigo Peninha, direto de Martins Soares.
3: Bom dia, Luiz Nascimento, é o Peninha, padaria do Trevo de Martins Soares. Mandando um abraço lá pro Maico, que tá na construção civil lá em Aljitibá, e para todos os colegas meus da redondeza nossa lá. E um abraço para todos aí que estão ouvindo, que tá no ar. E segundou e primeirou, pena que não voa.
2: É isso aí, Peninha. 1º de junho, segunda-feira, primeirou e segundou, né? Esse é o Peninha, direto de Martins Soares, ligadão sempre aqui com a gente. Nascimento, bom dia.

Você está ouvindo a Rádio Manhuaçuca em São Paulo, Grajaú. É o Márcio Matheus, tá mandando mensagem aqui, que está mandando uma música para a família, a esposa Cristiane, Mariana, filha, Vitor Luiz, filho, né, Vitor Luiz, Márcio Matheus. Um abraço para você, tá, meu amigo? Márcio Matheus, direto aí de São Paulo. Tá ligado com a gente, né? Mais uma vez.

0: 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Essa pedida aqui é da minha amiga Lauzita. De Paulo e Paulino, das melhores duplas do Brasil.
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0: Gustavo Lima com Traia Véia. Que sucesso, hein, gente? Equivocada. Essa música tocou barbaridade, hein? Teve também aqui Diego e Vitor Hugo Errado, o triplo música novinha desse ano, de Paulo e Paulinho do Ponto Final. E por falar em música boa, daqui a pouco tem uma sequência maravilhosa, mista, miscelânea musical pra você, aqui na Rádio Manhuaçu, tá? Então você que tá aí na sintonia, não desliga o rádio, muito pelo contrário, dá aí um grauzinho a mais, né, no volume, porque além das participações, teremos três músicas maravilhosas. E daqui a pouco também tem notícias na edição do Girando, você bem informado, ouvindo, claro, a Rádio Manhuaçu, que é a nossa emissora essencial.
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1: Bom demais ter você com a gente aqui na programação da Rádio Manhuaçu, mandando sua mensagem. Você da cidade, da região, você mais distante, que acompanha pelo aplicativo, e manda aqui sua mensagem. Bom dia, e o bom dia agora vai para o nosso amigão lá de Cordeirópolis, interior de São Paulo. Fala comigo, Miguel, diz aí.
2: Bom dia, Luiz Nascimento. Uma semana abençoada para vocês aí em Minas Gerais. Aqui é Miguel de Cordeirópolis, São Paulo. Mando um abraço aí para todos os mineiros. E oferecer uma música aí para Tânia e o Ícaro Ricardo. Troca um sonho do Engenheiros do Havaí para nós, de sua escolha. Por favor. Tudo de bom para vocês aí. Boa semana. Oferecer para Ruth e a Ionice, mãe Mirim, minhas duas irmãs do coração. Luiz, tudo de bom para você, ótima semana, que Deus abençoe sua vida.
1: A sua também, Miguel, obrigado pela participação. O Zezinho do Carvalhinho, diz aí, amigão, bom dia para você.
3: Ô, Luiz Nascimento, bom dia, bom dia. Ô, Luiz Nascimento, você já conhece a minha voz? Eu não vou falar onde é que eu moro, não, que você já sabe, é a cabeceira do Carvalhinho. Eu gostaria de pedir uma música de você, se você puder rodar para mim. É aquela música, que, eu não sei qual cantor que canta ela não, mas é um cantor que canta aquela dançando lambada. Rapaz, mas tá um frio aqui pra nós, é só dançando lambada pra gente esquentar o frio, viu? Não é brincadeira não. E ofereço essa música pro seu Zé João, ofereço pro Paulo, João Paulo, e lá pra fazenda Corvo Santo Antônio, tá bom? Ofereço pra todos os ouvintes dessa rádio e pra eles também, tá bom? Pra toda a família.
1: Certo.
3: Fique com Deus, que Deus abençoe você. Se você lembrar de qual cantor que canta ela, aí você pode passar com qualquer cantor que seja. É dançando lambada. Dizer que eu tentava fui demais, depois esquentar eu fui. Fique com Deus. Deus abençoe vocês todos aí. Tchau.
1: Valeu, Zezinho. Bom dia pra você. Ótima semana. Agora eu vou dar uma passada lá no Espírito Santo. Quem está com a gente aqui no Zap Zap é o Joaquim. E o Joaquim manda a mensagem dele também. Hoje a música vai pra quem, Joaquim?
4: Você me teve a música que ele mandar pra mim? Eu gostaria. Se puder mandar, gostaria. O Chapeludo para todo mundo aqui. São José da Três Pontes, município do Príncipe aqui, Rei Claro. E aí pra rádio também, e município de Una. Se puder mandar a música do Chapeludo, eu gostaria.
1: Tá certo.
4: Adoro ver seu programa todos os dias. E fico com Deus, Nascimento. Bom dia, bom trabalho. Adoro ver seu programa.
1: Bom dia pra você. Obrigado aí pela sintonia. Escutei seu áudio aqui falando aí sobre o café e tudo mais. É isso aí, Joaquim. Vamos trabalhar, né? Vamos trabalhar. Vai tocar o Chapeludo daqui a pouquinho, tá? Oi, Vera Lúcia. Bom dia.
5: Feliz Nascimento. Bom dia. Tudo bem?
1: Tudo.
5: Aqui, gostaria de pedir um almoço ao programa aí. Você sua escolha aí. Gostaria de oferecer para minha sobrinha Brenda, que hoje está completando mais um ano de vida, que mora também aqui em Mimirim, tá? E para todos vocês aí, tá? Ótima semana, abençoada para todos nós.

0: e um mês de junho que seja muitas bênçãos, muita saúde e tudo de bom para nós. Obrigada, amigo. Tchau, tchau.
1: Valeu, Vera Lúcia, direto de Manhumirim, participando com a gente na Rádio Manhuaçu. Padre Antônio Maria, Pegadas na Areia, Engenheiros do Havaí, o Papo é Pop, Anitta e Shakira, Choca Choca, é uma miscelânea musical para você aqui. E daqui a pouquinho tem também as notícias na edição do Girando.

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0: Obrigado, Guilherme Santiago. Que bom. Deus te abençoe, meu querido. Deus te abençoe. Obrigado.
1: Tchau, Mariana.

0: da cabocla.
1: Anitta e Shakira, as baixinhas que cantam muito, né? Anitta e Shakira, choca, choca, choca, choca. Engenheiros do Havaí, o Papa é Pop e Padre Antônio Maria, com aquela mensagem maravilhosa, pegadas na areia. De repente a gente pensa que estamos indo por conta própria, né? Mas na verdade é Deus que vai nos carregando nessa nossa jornada por aqui. 10h29 da manhã.
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1: Bom, o assunto é nesse momento, céu parcialmente encoberto, a temperatura agora aqui no centro da cidade, na Praça 5 de Novembro, é de 22 graus, umidade relativa do ar em 75%. O dólar no câmbio comercial começa a semana em queda de 0,05%, R$ 5,04. O euro também está em baixa de 0,34%, R$ 5,86. A Bovespa também está operando em baixa de 0,73%. 173.787,48 pontos. Uma operação da Polícia Civil de São Paulo, realizada nesta segunda, mira a ONG Instituto Conhecer Brasil, por suspeita de fraude em um contrato com a Prefeitura de São Paulo, no valor de R$ 108 milhões por ano para a instalação de Wi-Fi na cidade. O Instituto é de propriedade da empresária Karina Ferreira da Gama, sócia da produtora Go Up, que também produz o filme sobre a trajetória do ex-presidente Jair Bolsonaro do PL, intitulado Dark Horse, que traduzido é azarão na tradução do inglês. O contrato com a Prefeitura de São Paulo previa a instalação de 5 mil pontos de Wi-Fi gratuito na periferia até junho de 2025, mas até a presente data apenas 3.200 foram instalados. Ao menos 3 aditivos foram assinados, mudando a data de entrega total do serviço. Conforme publicado pelo site G1, tanto a ONG quanto a empresa do filme funcionam no mesmo endereço da Avenida Paulista, onde a entidade não está mais instalada oficialmente. As duas sedes mudaram para endereços na rua Adoc Lobo, nos Jardins, sem atualização oficial nos registros estaduais e federais. A operação cumpre mandados de busca e apreensão dos endereços ligados à dona da produtora e também na sede da Secretaria Municipal de Tecnologia e Inovação, que é responsável pelo contrato entre a gestão municipal e a ONG. O objetivo das buscas é apreender computadores, documentos e celulares que ajudem a elucidar as investigações policiais. Integrantes do governo Luiz Inácio Lula da Silva do PT afirmam que a aprovação da PEC da segurança no Senado, que já era tratada como prioridade, ganha maior importância após decisão do governo dos Estados Unidos em classificar as facções Comando Vermelho e Primeiro Comando da Capital como organizações terroristas. A medida vinha sendo tratada por governistas como uma possível marca da gestão Lula 3 para a área da segurança pública, em que tradicionalmente a esquerda patina. O tema deverá ser um dos mais explorados durante as eleições deste ano. Segundo pesquisa da Datafolha, divulgada no último dia 17, é a área que registra a pior avaliação do governo Lula para 16% dos eleitores. Na quinta passada, nós anunciamos aqui, o governo Donald Trump anunciou que os Estados Unidos decidiram

0: irão classificar o Comando Vermelho PCC como organizações terroristas, no revés para o governo Lula, que atuava para evitar isso. A decisão ocorreu dias após Trump se reunir com Flávio Bolsonaro, do PL, Rio de Janeiro, adversário de Lula, aqui no Brasil, nas eleições de outubro. E assim termina a edição do Girando. Mais notícias a qualquer momento aqui na sua Rádio Manhuaçu.
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E é boa pra dançar com esse friozinho que tá fazendo. Nada melhor do que a gente dançar pra esquentar, não é verdade? Kaoma, dançando lambada, lembra dessa? Manhã do Ouvinte pela Rádio Maior Sul 106.9, vem comigo, estamos juntinhos nessa manhã maravilhosa, começando o mês de junho no pique, na alegria, no alto astral e com otimismo.

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1: Maiara e Maraíza, na rádio Maiuaçu 106.9, por sinal, estiveram na região. Cantaram em Caratinga, na Festa do Café. A dupla Maiara e Maraíza se apresentou em Caratinga, durante a primeira Festa do Café daquela cidade, celebrando aí 178 anos do município. A apresentação foi lá no Parque de Exposições João da Costa Mafra, onde a dupla emocionou o público, inclusive com uma homenagem prestada à Marília Mendonça, saudosa Marília Mendonça, que estava viajando para Caratinga para fazer um show e, infelizmente, teve aquele acidente com o avião dela e ela veio a falecer, juntamente com

0: mais pessoas que estavam naquele avião. Então a dupla Maiara e Maraísa prestou essa homenagem a Marília, a grande amiga, nesse show apresentado em Caratinga, no finalzinho do mês de maio. Bom, gente, 10h46 da manhã, daqui a pouco eu volto com você na sequência. Lembrando que às 11 tem Saúde em Foco, com aquela dica para que a gente tenha mais saúde.
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0: E é bom demais estar com você juntinhos aqui.
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0: Sabe quem está juntinho comigo? A Gilmara de Ibatiba. Bom dia para vocês aí do Espírito Santo. Especialmente para você, minha amiga Gilmara. A Maria Souza também está ligada na Rádio Manhã Uaçu. Bom dia.
10: Luiz, bom dia. Tô querendo ouvir uma música, Gabiroba. Agradecer para todos os trabalhadores, os panhadores de café, as panhadeiras de café, e para vocês aí da rádio, para mim ouvir.
0: Tá ótimo, tá ótimo. Bom dia para você. Maria Souza, ligada na Manhã Uaçu FM. Tem também o bom dia da Janete Rodrigues Leandro, ela é dos Barros, em Luisburgo. Tá dizendo assim, senhor Nascimento, manda uma música aí pra gente. Quero oferecer para todos ligados e para participar do sorteio aí do Dia dos Namorados. Tá ótimo. A Marilda Pereira da Rocha Freitas, de Mãe Uaçuzinho, também mandou o bom dia dela. A Maria Aparecida da Silva Soares, da Ponte da Aldeia, também mandou o bom dia dela, quer participar aqui da promoção, né, Dia dos Namorados. Tá certo, minha amiga. Marcos Vieira da Silva, tá no bairro Petrina, aqui na cidade.
11: Que é o Marquinho do bairro Petrina. Toca pra nós uma música bacana aí com o Guilherme Silva, pra oferecer pra toda a galera que tá ouvindo essa rádio maravilhosa nessa manhã aí, na sua voz aí, meu amigo. E coloca meu nome no sorteio aí, pro Dia dos Namorados aí.
0: Já está lá, boa sorte pra você, tá? Mais participações já, porque agora tem Ana Castela e Gustavo Mioto. Ah, por falar em Ana Castela, tem uma notícia aqui sobre a Ana Castela que eu quero trazer para você. Sabia que a Ana Castela ia fazer um procedimento e ela acabou desistindo? Vou contar para você daqui a pouco, tá? Deixa ela cantar aqui com o Mioto primeiro.

Ana Castela e Gustavo Mioto, Fronteira. Essa música é 10, essa música, né? E após preocupar os fãs ao surgir em um hospital e compartilhar vídeos divertidos, ainda sob efeito da anestesia de uma endoscopia, Ana Castela voltou às redes sociais para explicar o motivo de ir ao hospital. Ela tranquilizou os seguidores e revelou que passou por uma série de exames de rotina, além de contar que adiou uma cirurgia estética que pretendia realizar. Então a cirurgia foi adiada, né? Ela disse assim, ó: eu vim ao hospital para fazer um check-up e também iria fazer a cirurgia na orelha. Ela tem a otoplastia, mas acabei que desisti porque tenho que trabalhar e vou fazer no final do ano. Então a cirurgia na orelha ela vai fazer no final do ano. Segundo ela, a intenção era aproveitar a passagem pelo hospital para realizar o procedimento, mas a recuperação acabaria interferindo em sua agenda profissional. Aí não dá, né? Vai deixar para o final do ano. Ana também explicou que a cirurgia adiada era uma otoplastia, que é aquele procedimento realizado para corrigir a posição ou formato das orelhas. Então vai deixar para o final do ano. Ela decidiu remarcar a operação porque teria que retornar ao trabalho em seguida e não dá, né? Então vai deixar para quando tiver um tempinho maior aí essa programação. Ana Castela, cantou agora aqui na Rádio Manhuaçu. Mais uma cantora de sucesso, gente, Yasmin Santos. Eu queria...

0: estou falando. Eu duvido, Guilherme Benuto com Panda cantando pra você. Yasmin Santos, Me Segura. Bom, gente, daqui a pouco tem mais músicas, mais participações pelo WhatsApp aqui da Rádio Manhuaçu. E a gente vai fazendo dessa manhã, de segunda, início do mês de junho, uma manhã realmente muito especial. E é claro que você tá ligado na rádio, que tá sempre ligada em você.
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0: É nesse mês de junho que começa o inverno, mas o friozinho já está aí.

Nessa época do ano tem que ter o cuidado com a pele. Evitar a água pelando. Banhos muito quentes e demorados removem a proteção natural da pele, causando ressecamento. Prefira água morna e aplique um bom hidratante logo em seguida. A proteção solar. Sol de inverno também pode causar danos. Continue usando protetor solar diariamente. E atenção redobrada para você que tem diabetes. Pessoas com diabetes ou problemas circulatórios devem ter cuidado para não aquecer os pés diretamente com água quente, para evitar queimaduras ou materiais térmicos muito agressivos. Então são cuidados com a pele e o corpo na estação inverno, que ainda não começou, mas que já dá aí aquela pré-anunciada de como será, que está friozinho esses dias. E nesse mês de junho nós vamos iniciar a estação inverno brevemente, né? Então a gente já vai passando essas dicas e essas orientações. Precisamente, o inverno vai começar dia 21, que vai ser um domingo, às 5h24 da manhã. Vai terminar o outono às 5h23 e às 5h24 começa o inverno, a estação oficial do frio. Apesar dele já ter chegado, né?

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3: 11:05 da manhã.
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3: Eu vou trazer aqui um sequencião. Olha que palavra que eu inventei agora. Um sequencião de ouvintes para fechar aqui o atendimento, hein? O Emílio de Manhumirim, fala comigo.
4: Aqui é Emílio de Manhumirim. Se der tempo, toca a música do Gustavo Lima. Retrovisor. Entendeu? Para todos os ouvintes, para todos que estiver aqui na rádio aí. Eu ouço a maior e melhor, tá? Emílio de Manhumirim.
3: Tá certo, Emílio. Bom dia para você. Essa música tocou lá no início do programa hoje, Emílio. Ô, Cláudio, bom dia.
5: Ô, Nascimento, bom dia, bom dia. Tomamos um bom dia mais tarde hoje. Falou, com Deus aí, de uma música que foi para todo mundo se aproximando, precisando, Maria, minha esposa, falou.
3: Valeu, Cláudio, aquele abraço para você. Mais um bom dia.
6: Bom dia, Luiz Nascimento. Aqui é a Joelma do Corvo do Barroso. Gostaria de ouvir uma música escolha do programa. Ofereço para todos os ouvintes dessa rádio Manhuaçu maravilhosa. E para vocês aí, da rádio, e para o meu esposo. E eu quero participar aí também do sorteio, tá bom?
3: Tá ótimo, boa sorte para você. O Geraldo Caju, do bairro Santa Terezinha, mandou bom dia. Geraldo, manda seu nome completo, porque se você ganhar, naturalmente você vai precisar de estar com o nome completinho aqui, tá? Manda aí o nome completo. Geraldo Caju, do bairro Santa Terezinha. Raquel da Silva, da Vila Nova, também tá com a gente. Bom dia. A Lica do Nossa Senhora Aparecida também participa.
7: Luiz, bom dia, tudo bem com você?
3: Tudo.
7: Sou a família que é ali com o Barro Nossa Aparecida pedindo uma música aí, Chapeluinho. Pra mim, pros meus filhos, pra minhas noras, pro meu genro, pros meus compadres, meus afiados, minhas colegas, pra toda a minha família e pra todos vocês aí da rádio. Eu tô ligadinho aqui, viu?
3: Desde cedo, né, Lica? Obrigado, tá? Guilherme Souza, Vila Alto Paraíso, também está sintonizado com a gente. Está por lá, curtindo a 106.9. Muito obrigado aí pela participação, tá? Mais uma. Bom dia.
8: Bom dia, Luiz Nascimento. Aqui é a Fátima do bairro Santana. Eu quero pedir uma música para me oferecer para os meus filhos e para o meu esposo.
3: Tá ótimo. Um abraço especial para todos vocês aí. Oi, Marilene.
9: Bom dia, Luiz Nascimento. Eu sou Marilene do Coco São Fê. Luiz, manda uma música boa para nós aí, para todos os ouvintes, toda a minha família. Ter um dia em paz, abençoado para cada um. Uma boa semana para todos. Assim, bom dia. Fala, bom dia. Até a minha netinha de quase 2 anos falou bom dia, viu, Luiz Nascimento? Todo mundo aqui ouvindo da Rádio Manhuaçu.
3: É, deixa eu voltar aqui, deixa eu voltar.
9: Fala, bom dia.
10: Bom dia.
3: Bom dia.
9: Até a minha netinha de quase 2 anos falou bom dia, viu, Luiz Nascimento? Todo mundo aqui ouvindo da Rádio Manhuaçu.
3: É pra toda a idade, né? Janice, aquele abraço pra você.

0: Caceta, em Santo Amaro de Minas. A música ela oferece para a mãe dela, Terezinha, que está ligada diariamente, curtindo a Rádio Manhuaçu. É a mãe da Janice, Terezinha. Aquele abraço, tá? Mais um bom dia.
1: Bom dia, Luiz Nascimento. Eu falo aqui de São Francisco de Assis, chamo Nádia. E pedi uma música aí para nós, né? Agradar nos corações aí. E hoje, né, minha mãe vai passar por uma cirurgia mais tarde. Então, que Deus, né, abençoe muito a cirurgia dela, que a cirurgia dela seja, né, boa, em nome de Jesus. E aí, só agradeço, ofereço para todo mundo, a minha família, a família do meu esposo, as amigas, né.
0: Sim, boa sorte na cirurgia da sua mãe, vai dar tudo certo, tá? O Edivaldo Lourenço está na Barra da Água Limpa, curtindo a Rádio Manhuaçu. Bom dia para você, Edivaldo, obrigado aí pela participação também. Tá na sintonia sempre. Minha amiga Jussara, de Divino, também tá ligada. Hoje a música para o marido, para o filho Bernardo, para todos ligados. É a Jussara, lá de Divino. A irmã da Lucimar. A Ana Lúcia também tá com a gente em São Domingos. Ela manda um recado aqui para o senhor Zezinho.
2: Eu sou Zezinho. Eu também gosto de dançar lambada. Dancei muito essa música aí, dançando lambada, ué. Calma.
0: Tá certo. Essa é a Ana Lúcia. Bom dia, Ana Lúcia. Tudo de bom pra você, tá? Bom dia também pra minha amiga, a Nilza de Manhumirim. Tá dizendo isso aí, Nascimento. Não perca seu programa nenhum dia. Tô acompanhando há séculos. Não. Menos. Há séculos, não. Desde quando era a M710. Minha amiga, um abraço pra você. Obrigado aí pela audiência. Tá mandando bom dia pra mãe Nair e a irmã Eliana, do bairro Lajinha. Ô Nils, a gente tá dando uma arrumada aqui nessa parte técnica. Aí essa interferência que está acontecendo aí para você vai acabar, tá? Vai acabar. E tá com os dias contados isso aí, tá? Tá com os dias contados. Mais uma.
3: Bom dia, Luiz Neto, ouvintes.
0: Bom dia, Fátima.
3: Todos os FMs. Bom trabalho para vocês.
0: Obrigado, Fátima. Ótimo dia para você. Marterias da Silva também está com a gente. Tenho um bom dia também da minha amiga Elisângela, ligadona. A Lucimar do Bálsamo, falei dela, mandou aqui a mensagem. Tá ótimo. Bom dia para vocês todos, tá? 11:11, Ferrugem. Roda do Esquecimento.

Calcinha Preta na Rádio Manhuaçu. Agora são 11h18 da manhã. Daqui a pouquinho a gente volta com a última sequência do nosso Manhã do Ouvinte, porque na sequência nós teremos o padre Carlos Altoé com o programa Caminho, Verdade e Vida. Camille Vitória de Manhuaçuzinho, participando da promoção Dia dos Namorados. Boa sorte para você, felicidades. 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
1: E já no finalzinho do nosso Manhã do Ouvinte, quero mandar um bom dia para Eva, de Manhumirim. Ela mandou mensagem agora, não vai dar para trazer o áudio, o tempo já não permite mais. Ela disse assim: Nascimento, é a primeira vez que eu participo aí do programa e quero mandar um bom dia para todos aqui da minha família, minhas amigas, todas ligadas na Rádio Manhuaçu aqui em Manhumirim e em toda a região. Ô Eva, bom dia para você. Obrigado aí pela participação, tá? Siga firme aí nos escutando. E ela pediu uma música e a gente vai encerrar com a cantora que ela pediu aqui, que é Ana Castela. Minha Herança. E logo depois tem o Caminho Verdade e Vida, o Padre Carlos vai estar com a gente. E a tarde vai começar com o Moreira Lopes, o Sintonia da Tarde. Nosso próximo encontro amanhã, se Deus quiser, às 7:30 da manhã. Fiquem todos com Deus, muito obrigado e até amanhã. Tchau, gente!
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2: Bom dia, Luiz Nascimento. Bom dia, ouvintes. Grande abraço, bênçãos de Deus. Bom dia, trabalhadores e trabalhadoras, viajantes, motoristas. Que Deus abençoe você, sua família, nossos lares. Que Deus continue fortalecendo sua fé, nosso compromisso. Hoje, 1º de junho, nosso bom dia aos catequistas e catequizandos. Nosso bom dia, orações e preces aos doentes, enfermos, famílias enlutadas, aos idosos. Se no mês de maio celebramos um mês mariano, a partir de hoje teremos um mês de junho dedicado ao Sagrado Coração de Jesus. Inclusive no dia 12, segunda sexta-feira do mês, teremos a festa do Sagrado Coração de Jesus. Grande abraço, bênçãos de Deus na vida das crianças, catequistas e catequizandos. Agradeçamos a Deus a perseverança, a dedicação, o empenho, a alegria durante todos os dias do mês de maio com a coroação a Nossa Senhora, que concluímos ontem à noite na Igreja Matriz do São Lourenço. Que Deus abençoe, que Nossa Senhora derrame bênçãos de mãe sobre todos, catequistas, catequizandos, família, pais, todos que participaram, que estiveram presentes, que colaboraram. A partir de hoje, 1º de junho, teremos alguns momentos importantes. O primeiro deles, inicia-se a trezena de Santo Antônio, santo casamenteiro. Você que está aí, já aguardando esta data, não perca, de hoje até o dia 13, a oportunidade de já ajoelhar-se diante da imagem, renovar compromissos e propósitos diante da vida, compromisso cristão. Santo Antônio, que Deus derrame bênçãos e que Santo Antônio continue intercedendo junto a Jesus pelas nossas inúmeras necessidades de cristãos e de família. Hoje também inicia-se em nossas comunidades, paróquia de São Lourenço, o Tríduo Eucarístico. E a primeira reunião chama atenção, o primeiro encontro de Jesus Eucarístico a uma Igreja Eucarística. Toda uma reflexão que deve fortalecer em nós, em primeiro lugar, a preparação para a festa de Corpus Christi. Nunca perdendo de vista o valor da Eucaristia em nossa vida de cristãos, de família, de igreja, mas também de comunidade viva. É na Eucaristia que nós nos reabastecemos, renovamos a vida e a fé, o compromisso e a missão. Em nossa congregação dos missionários sacramentinos de Nossa Senhora, as constituições da nossa congregação chamam a nossa atenção. Nossa espiritualidade é missionário eucarístico mariana. Ela é inspirada e alimentada no seguimento de Jesus Cristo, o missionário do Pai, e na contemplação de seu mistério eucarístico, a imitação de Maria. A Eucaristia, ela é centro e ápice de nossa vida religiosa, foco e fonte inspiradora de nossas atividades missionárias, leva-nos a visibilizar entre os homens os seus frutos, partilha, fraternidade, vida missionária, organização do povo. Maria, Mãe do Redentor e da Igreja, está intimamente unida ao mistério missionário do Cristo Eucarístico, que realiza hoje sempre na Igreja sua missão salvadora. Ela é, para nós, inspiradora de vida missionária, ensinando-nos

a contemplação, a escuta da palavra de Deus e a presença atenta às necessidades do povo. A Eucaristia é fonte que nos alimenta e que nos fortalece. Por isso que o tema de hoje, não percamos, de Jesus Eucarístico a uma Igreja Eucarística. Quando nós nos alimentamos da Eucaristia, nós somos convidados, ou mais do que convidados, desafiados a nos tornar Eucaristia. Pão partido, repartido, que nos alimenta e fortalece a vida dos irmãos e irmãs. Na família e na comunidade, na igreja e na sociedade. Primeira música do nosso Caminho Verdade e Vida desta segunda-feira, música oferecida para todos os casais, todas as famílias. Família é.

0: quando nós celebramos uma memória de São Justino. São Justino é um daqueles mártires da fé, nos primeiros séculos do cristianismo, mais exatamente no segundo século do cristianismo, a época das grandes perseguições. O evangelho de hoje, São Marcos capítulo 12, versículos de 1 a 12.
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0: Naquele tempo, Jesus começou a falar aos sumos sacerdotes e mestres da lei, aos anciãos, usando parábolas. Um homem plantou uma vinha, cercou-a, fez um lagar e construiu uma torre de guarda. Depois, arrendou a vinha a alguns agricultores e viajou para longe. Na época da colheita, ele mandou um empregado aos agricultores para receber a parte dos frutos da vinha. Mas os agricultores pegaram no empregado, bateram nele e o mandaram de volta sem nada. Então, o dono mandou de novo mais um empregado. Os agricultores bateram na cabeça dele e o insultaram. Então o dono mandou ainda mais outro, e eles o mataram. Trataram da mesma maneira muitos outros, batendo em um e matando outros. Restava-lhe ainda alguém, seu filho querido. Por último, ele mandou o filho até aos agricultores, pensando: eles respeitarão meu filho. Mas aqueles agricultores disseram uns aos outros: esse é o herdeiro, vamos matá-lo, e a herança será nossa. Então agarraram o filho, o mataram e o jogaram fora da vinha. Que fará o dono da vinha? Ele virá e destruirá os agricultores e entregará a vinha a outros. Por acaso, não lestes na Escritura? A pedra que os construtores deixaram de lado tornou-se a pedra mais importante. Isso foi feito pelo Senhor e é admirável aos nossos olhos. Então, os chefes dos judeus procuraram prender Jesus, pois compreenderam que havia contado a parábola para eles. Porém, ficaram com medo, medo da multidão, e por isso deixaram Jesus e foram-se embora. Palavra da salvação. Prezado ouvinte, querida família, Jesus Cristo no evangelho de hoje compara o mundo com uma vinha, e Deus é comparado como dono desta vinha. Essa vinha é confiada a agricultores que deveriam entregar os frutos ao proprietário no tempo certo. Deus, ao criar o mundo, tinha um grande sonho: que todas as pessoas vivessem felizes. Propósito de Deus. Todavia, a ganância ao poder dominou muitos corações, a inveja, o ciúme, e por isso muitos se fecharam para a sua proposta, não ouviram seus profetas e condenaram à morte o filho amado do Pai. Mataram Jesus porque suas palavras incomodavam aqueles que julgavam-se deuses e melhores que outras pessoas. No evangelho de hoje, ecoa uma provocação: precisamos cultivar bons frutos para ser sinais da presença de Deus no mundo. Todavia, para ser sinal da presença de Deus no mundo, é preciso testemunhar com ações.

mais a fé que professamos com palavras. Não nos esqueçamos, precisamos testemunhar com ações a fé que professamos com palavras. Vivemos um mês de maio dedicado a Nossa Senhora, consagrado à Mãe de Deus, Mãe da Igreja e Nossa Mãe. As coroações, os cantos, os gestos, as maravilhas realizadas, tudo isso precisa ter continuidade em cada família, em cada lar, em nossas comunidades, em nossa igreja, para que o compromisso de fé de cada um de nós, família, comunidade, igreja, possa fortalecer no coração dessas crianças que participaram, crianças e adolescentes que participaram durante todo o mês das coroações, a verdadeira devoção a Nossa Senhora. A dimensão do serviço, da doação, da entrega, a vida nova e tudo o que Deus quer de cada um de nós. Para que isso aconteça, renovemos o compromisso de continuarmos ligados, firmes e perseverantes na vinha do Senhor. Segunda música do nosso caminho Verdade e Vida, Venham Trabalhar na Vinha.

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1: Muito bem, caro ouvinte, como cristãos, como batizados, nós temos a responsabilidade de, a cada dia, renovar o nosso compromisso na vinha do Senhor. E vinha do Senhor significa, é na nossa comunidade, é na nossa família, fazer o bem, é no mundo do trabalho, é reavivar no coração e na vida as coisas boas da vida, para sermos testemunhas deste amor grandioso de Deus no dia a dia. Vamos à nossa programação, Paróquia de São Lourenço. Essa semana, de segunda a quarta-feira, hoje, amanhã e na quarta-feira, 18h10, nossa missa transmitida direto da Igreja Matriz do São Lourenço, pela Rádio Manhuaçu FM 106.9 e pelas mídias sociais.

Hoje, às 19h30, teremos missa na comunidade Santo Antônio. É o início da trezena em preparação para a festa do dia 13. Amanhã, terça-feira, às 16h, missa no lar São Vicente de Paulo. E na quarta-feira, 6h, teremos a missa no Hospital César Leite. Na quinta-feira, festa da Eucaristia, festa de Corpus Christi, a nossa missa na Igreja Matriz do São Lourenço será às 17h. Missa campal, missa em frente à Igreja Matriz. E logo na sequência da missa nós teremos a procissão com o Santíssimo Sacramento pelas ruas da nossa cidade. E na sexta-feira teremos às 14h a missa do Sagrado Coração de Jesus. Mas às 13h, 1h da tarde, a exposição do Santíssimo Sacramento. Teremos o momento da adoração ao Santíssimo Sacramento. 14h, a missa do Sagrado Coração de Jesus. E às 18h10, nossa missa transmitida. Teremos uma semana cheia, repleta. Trezena de Santo Antônio terá início hoje. Também hoje, amanhã e depois, segunda, terça e quarta, o Tríduo Eucarístico em nossas comunidades. E na quinta-feira teremos a festa da Eucaristia, celebrando Corpus Christi. Que o Senhor nos ilumine, que o Senhor nos fortaleça, para que a vida seja vivida e vivida de uma forma intensa e plena. Vamos continuar renovando a vida, a fé, o compromisso, respondendo da melhor maneira possível ao apelo que o Senhor continua nos fazendo. Vamos rezar juntos? Rezemos pelos doentes, enfermos, famílias enlutadas, idosos. Rezemos pelas nossas famílias, nossos lares. Agradeçamos a Deus a vida dos aniversariantes, dos que recuperam a sua saúde, a sua vida, depois de momentos de enfermidade. Rezemos juntos. Pai nosso que estais nos céus, santificado seja o vosso nome. Venha a nós o vosso reino. Seja feita a vossa vontade, assim na terra como no céu. O pão nosso de cada dia nos dai hoje. Perdoai as nossas ofensas, assim como nós perdoamos a quem nos tem ofendido. E não nos deixeis cair em tentação, mas livrai-nos do mal. Ave Maria, cheia de graça, o Senhor é convosco. Bendita sois vós entre as mulheres, e bendito é o fruto de vosso ventre, Jesus. Santa Maria, Mãe de Deus, rogai por nós, pecadores, agora é na hora de nossa morte. Amém. Prezado ouvinte, querida família, um grande abraço, bênçãos de Deus, saúde e muita paz. Uma semana abençoada, um mês de muita força e proteção de Deus. Luiz Nascimento, um grande abraço, uma boa tarde, bom descanso. Que Deus ilumine muito e sempre. Última música. Nós temos o hino a Santo Antônio. Pela intercessão de São Lourenço, pela intercessão de Santo Antônio, de Nossa Senhora, Mãe de Deus, Mãe da Igreja e Nossa Mãe, desça sobre você, sua família e nossos lares a bênção de Deus Todo-Poderoso, Pai, Filho e Espírito Santo. Amém. Na sequência, nós teremos o Sintonia da Tarde com Moreira Lopes. E até amanhã, às 11h30, em Novo Caminho Verdade e Vida.

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se tornam mais comuns. No entanto, se o local for fechado, mas tem circulação de ar, você pode frequentá-lo, mas com cuidados. O melhor é priorizar sempre ambientes externos e deixar as janelas abertas.

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3: Chegando, alô gente, amigo, um abraço, carinho, estaremos juntinhos a partir de agora, na segunda-feira, 1º de junho, coisa boa começar a semana de trabalho e o novo mês, né, tudo juntinho, tudo assim, na melhor expectativa. Um abraço muito especial para você que está aí ligadinho neste 1º de junho de 2026. Já chegamos a 152 dias do ano e para 2027 faltam 213 dias. E aí, está tudo bem com você? Final de semana foi naquela paz, naquela harmonia, descansou, aí cheio de energia positiva para mais uma semana. E assim nós estaremos juntinhos com você a partir de agora, aqui na Manhã Uaçu FM 106,9. Nesse balo muito especial, abraçando você que está aí ligadinho desde cedo com a programação da Manhã Uaçu, você que chega agora, liga o seu radinho, você que acompanha também pelo aplicativo na Manhã Uaçu, é fácil, né, você estar nos acompanhando, tem o aplicativo, tem também pela internet no site manhãuaçufm.com.br, aí no seu rádio com muita qualidade. E assim nós estaremos juntos a partir de agora até as 4 horas, vamos nesse clima super legal. E a amiga dona de casa, como é que está aí? E a família vai bem? É, melhor expectativa. Como é que foi o mês de maio? Foi de bênçãos, de muita luz, de muita paz, de realizações. E assim, vamos ficar também com essa expectativa para este mês de junho que está apenas iniciando. Música.

Nesse clima muito especial, abraçando você que acabou de ligar aí o seu radinho, você que desde cedo está aí acompanhando, coisa boa, não é mesmo? E nesse ritmo, nós estaremos juntinhos a partir de agora. Informação, a prestação de serviço, a utilidade pública, a comunicação, é você aproveitando aí, deixando seu recado, a música que você quer indicar aqui na programação, hein? Fala comigo, aquele abraço para quem que vai, como é que está aí a sua tarde, conta, vai, é nesse ritmo gostoso que nós estaremos aí interagindo com você. E lembrando, hoje dia 1º de junho, dia nacional da imprensa, o papel fundamental da imprensa para levar a informação, né? Manter você atualizado com muita responsabilidade. E assim, abraçando a todos os profissionais da imprensa e você que está aí também chegando a partir de agora, fazendo lembrar hoje o casamento, já tem mensagem aqui chegando, Moreira. Ah, hoje é o dia do casamento. Daqui a pouquinho nós vamos registrar com muito carinho, tá? E para você que também faz lembrar aí essa data, 1º de junho, que traz aí a comemoração da formatura, de batizado, de noivado, né? São tantos momentos especiais e aí sempre é bom estar recordando. E assim, com você nesse clima muito especial, daqui a pouquinho nós vamos ter como destaque, fique ligado, o convidado do dia já está no site da Mãe Uaçu FM, .com.br, também para você no Facebook e em instantes tem o direto da redação, notícias atualizadas do tribunadoleste.com.br. Fique ligadinho, já já tem assim para você o Artista da Terra, histórias mais curiosas de mineiros e mineiras, as duas catequeses aí na sua tarde, no seu rádio, com o Igreja Viva, toques e dicas, informações do esporte, consagração, tudo isso e

0: muito mais. E a nossa mensagem traz o seguinte, é conscientização. Convença-se de que o mundo não é um parque de recreio. É um ambiente de trabalho. Não é um feriado que nos tenha sido dado para repousar, mas um curso de aprendizado intensivo. Procure, pois, aprender o máximo, aplicando à sua vida o maior mandamento. Ame a todos indistintamente e verá a felicidade morar dentro de seu coração. Viva com seu exemplo de amor em todas as suas ações.
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0: E olha aí, vem chegando Ferrugem, Belo.

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0: 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Sintonia, seu programa na sua tarde de segunda-feira de comecinho de mês. Vamos lá. E a hora certinha agora, 12:16.
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0: Se tá feliz, tá na Manhã Uaçu. Juntinhos, vamos caminhando nessa felicidade. 12:18, Vitor e Léo, Alucinações.

0: 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Meio-dia 29, Guilherme Santiago, do celular pra minha vida.
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0: Aí o Léo Magalhães chegando, Norinha.

0: Obrigado.
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2: E aí com você, nesse clima muito especial da segunda-feira, 1º de junho, quase metade do ano, hein? E assim nós vamos caminhando juntinhos. E aí, conta pra mim, deixa seu recadinho através aí do WhatsApp da Mãe Uaçu. Qual é a música que você está a fim de indicar, hein? Aqui na programação, de repente tem aquela que tem um tempão que você não ouve, né? Ou mesmo está tocando na atualidade e você gosta. Então, participe aí, deixa o seu abraço para quem você vai mandar o seu alô e nós estaremos aqui registrando com muito carinho. Daqui a pouco tem o Artista da Terra, as histórias mais curiosas de mineiros e mineiras e nós contamos tudo, é só ficar ligado.
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É o ritmo com você na sua tarde. Daqui a pouco, o convidado do dia. Agora tem Cristiano Vieira. Tudo me lembra você.

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0: E aí, vamos em frente conferindo com você mais alegria. Faça questão de ser alegre e otimista. Nada na terra pode destruir a felicidade daquele que é otimista e alegre. Se lhe chegarem dores, receba-as com calma e não se deixe atingir por elas. Não coloque sua felicidade no que lhe vem de fora. Construa sua felicidade dentro de você mesmo, fazendo consistir sua aventura no progresso constante da vida do espírito, na sabedoria do coração. Então, nada na terra pode destruir a felicidade da pessoa otimista e alegre. Vamos lá, conferindo, hora certinha, 12:45. 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

Segunda-feira, hoje, dia 1º de junho, faz lembrar o Dia Nacional da Imprensa. Quem deixou o recado aqui? Nosso grande amigo e companheiro Lúcio Amaral. Ô Lúcio, um abraço, meu amigo. Tá aí no bairro São Jorge com a família, ouvindo a Mãe Uaçu sempre nos afazeres. Você, que é um grande comunicador, né? Tá naquele período aí mais descansando em outra atividade, mas também faz parte dessa homenagem aí no Dia Nacional da Imprensa, tá? E esse dia faz celebrar aí o papel fundamental do jornalismo na sociedade, destacando o compromisso com a verdade, a ética profissional e também a difusão das informações com qualidade. E assim faz lembrar essa data a importância da imprensa na fiscalização do poder e na manutenção da democracia. Ana Carolina vem chegando e o segundo sol.

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0: E hoje nós vamos trazer a história de Márcio Hilton Fragoso Borges, ou Márcio Borges, assim conhecido. Nasceu em Belo Horizonte no dia 31 de janeiro de 46, portanto já chegou aos seus 80 anos de idade. Ele é um escritor, letrista brasileiro, integrante do coletivo de artistas conhecido como Clube da Esquina. É coautor de várias composições célebres, em parceria, sabe com quem? Com Milton Nascimento e com seu irmão Lô Borges. Então, o Márcio Borges, ele que é de uma família bem musical, né? O pai tocava um pouco de violão e a mãe cantava em corais e tocava piano. É o segundo de uma turma de 11 filhos, muitos deles também envolvidos com a música, e considera o seu irmão mais velho, Marilton Borges, a grande influência de sua vida. Na adolescência, o mineiro Márcio Borges mudou-se para o Edifício Levi, centro de Belo Horizonte, onde conheceu os vizinhos Wagner Tiso e Milton Nascimento, que se tornou seu grande amigo e parceiro musical. Márcio é autor da letra de Clube da Esquina, sua primeira parceria com o irmão Lô Borges. Posteriormente, essa canção daria nome aos dois discos e ao movimento Clube da Esquina, de cujo núcleo formador, Márcio, é um dos pilares e principais letristas. Em 96, o mineiro Márcio Borges escreveu o livro Os Sonhos Não Envelhecem, Histórias do Clube da Esquina. Em 2001, escreveu um livro infanto-juvenil chamado Sete Falcões. Em 22 de janeiro de

0: 2026, o Márcio Borges foi escolhido como novo ocupante da cadeira 29 da Academia Mineira de Letras, que estava vaga desde a morte de José Fernandes Filho. Reside em Belo Horizonte e dedica-se à direção do Museu Clube da Esquina, do qual é idealizador. Tá, história bacana, hein? Do Márcio Hilton Fragoso Borges, do Movimento Clube da Esquina. É o Márcio Borges. E assim, essa história muito legal para você poder conferir aqui no Sintonia Histórias de Mineiros e Mineiras, que nós contamos diariamente no Sintonia.
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0: E o convidado hoje vai trazer para você a história, a trajetória de uma das duplas mais queridas do Brasil. Tem Zezé de Camargo e Luciano, a história e também as músicas.

E aí, ligadinho com o Zezé de Camargo e Luciano aqui no Convidado do Dia. Histórias do seu artista preferido, tá na hora de conhecer um pouco mais então, hein? Eles nasceram em Goiás, Zezé de Camargo e Luciano formaram uma das duplas sertanejas mais bem-sucedidas do Brasil. Sucesso meteórico começou com o hit em 1991, É o Amor, que os transformou em lendas e serviu de base para o aclamado filme Dois Filhos de Francisco, que eternizou a trajetória deles. A Ferro e Fogo. Vamos lá, 1 e 9.

Maravilha, bom demais, hein? Hoje teve início aqui na programação da Manhã Uaçu, a promoção Dia dos Namorados, hein? É uma promoção legal para você que é romântico, para você que quer curtir aí ao lado da pessoa que ama, uma noite especial e um jantar. Tudo isso para você ficar sabendo e participar com a gente. Agora 1:12, Zezé de Camargo e Luciano, no convidado como anjo.

E assim, com Zezé de Camargo e Luciana, a dupla convidada de hoje aqui na Mãe Uaçu, está no nosso site, mãeuaçufm.com.br, está no Facebook da Mãe Uaçu, também nas redes sociais da Mãe Uaçu. E os irmãos Mirosmar, que é o Zezé, e o Elson, o Luciano, são de uma família humilde. A paixão pela música foi guiada pelo pai Francisco, que incentivou os filhos desde cedo. Zezé começou ainda criança, formando a dupla Camargo e Camarguinho, com o irmão mais novo, Emival. O sonho foi interrompido tragicamente em 75, quando Emival faleceu em um acidente de carro. Após um período cantando em outras formações e como compositor de sucesso, Zezé planejava seguir carreira solo na década de 90. E daqui a pouquinho a gente conta mais, tá? Então fique ligado agora, 1h17.

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E aí, com você, ligativo, vamos juntos. Agora, 1h20, Zezé de Camargo e Luciano, a dupla convidada de hoje. Muda de vida, 1h20.

E aí, Mundo de Vida, em destaque para você, Zezete Camargo e Luciano. E assim, ao longo dos anos 90 e 2000, a dupla emplacou inúmeros sucessos, como você vai ver, Pão de Mel, Dois Corações, Uma História, venderam dezenas de milhões de discos, e a vida deles acabou inspirando o filme Dois Filhos de Francisca em 2005, que se tornou um dos maiores sucessos do cinema nacional, detalhando as dificuldades financeiras e a persistência do pai para torná-los famosos. Aí, legal, né? E agora, da boca para fora. 1h23.

Sintonia você com Zezé de Camargo e Luciano, a dupla convidada, e manda sua mensagem, destaque Moreira, eu tô ligadinho, tô gostando, não tô gostando, quero indicar o meu convidado, então fique bem à vontade, tá? E o momento de grande tensão na trajetória dessa dupla ocorreu em outubro de 2011, quando Luciano chegou a anunciar o fim da carreira durante uma apresentação conturbada em Curitiba. No entanto, eles fizeram as pazes logo depois e retornaram às atividades. E aí, para você, Estrada do Amor.

maravilha, hein? Com você nesse ritmo super especial do convidado atualmente. Os irmãos Zezé de Camargo e Luciano mantêm uma agenda conjunta para festivais, cruzeiros e turnês comemorativas, enquanto tocam projetos solo e paralelos, como o projeto Rústico de Zezé e a carreira de música gospel de Luciano. E aí, destaque para você aqui no Sintonia, o convidado de volta amanhã. É só ficar ligadinho, sempre um grande nome da música em destaque. Gostou? Fala pra gente aí.

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1: E nós vamos com a informação em destaque para você do tribunadoleste.com.br. Ana Flávia Domingos, e aí, tudo bem? Boa tarde.
2: Ei, Moreira, boa tarde. Boa tarde também aos ouvintes do Sintonia da Tarde.
1: Começando já o mês, né, essa segunda-feira de trabalho, com informações, o que nós temos aí?
2: Então, Moreira, a gente começa falando sobre mais de 11 mil reais que foram apreendidos em uma ocorrência policial lá no município de Lajinha. Esse fato ele foi no sábado, dia 30, a Polícia Militar prendeu um homem de 26 anos por tráfico ilícito de drogas durante essa operação. Após levantamentos indicando a comercialização de entorpecentes na localidade, os militares realizaram diligências e abordaram o autor e durante a ação foram encontradas porções de cocaína em sua posse, reforçando as informações levantadas. E em continuidade às buscas, os policiais realizaram diligências na residência do autor, onde localizaram 21 porções de cocaína, uma porção de maconha, duas balanças de precisão, diversos materiais utilizados para embalar e acondicionar drogas, um aparelho celular e R$ 11.480 em dinheiro. E diante do fato, o homem recebeu voz de prisão em flagrante pelo crime de tráfico ilícito de drogas e foi conduzido à delegacia de Polícia Civil, juntamente com material apreendido para as demais providências.
1: Aí foram 11 mil reais, é isso?
2: Mais de 11 mil reais, R$ 11.480, né? Esse dinheiro provavelmente, né, deve ser oriundo desse tráfico de drogas e com ele também foram encontradas comercialização, né, algumas cocaína também, que reforçam as informações levantadas pela Polícia Militar. E a gente fala também sobre a PRF, que prendeu um homem por crimes ambientais e porte ilegal de arma na 262 em Rio Casca. Esse homem de 32 anos, ele foi preso e por posse ilegal de arma de fogo e desobediência durante fiscalização realizada no KM-121 da 262. A ocorrência ela teve início quando uma equipe da Polícia Rodoviária Federal visualizou um Fiat Strada que, ao perceber a presença policial, entrou repentinamente em uma via lateral da rodovia, passando por trás da unidade operacional da PRF, e diante da atitude suspeita foi dada a ordem de parada ao condutor, que desobedeceu a determinação e acelerou o veículo na tentativa de fuga. E após breve acompanhamento, o automóvel foi interceptado no trevo de acesso a Rio Casca e durante a abordagem os policiais identificaram o motorista e constataram por meio de consultas aos sistemas prisionais que ele já havia se evadido de uma fiscalização poucos dias antes, no dia 25 de maio, e na busca veicular foram encontrados 5 pássaros silvestres, sendo 4 canários da terra e um curió. E apesar de os animais possuírem anilhas, o condutor não apresentou a documentação ambiental obrigatória para o transporte, como o guia de trânsito animal e autorização ambiental ou comprovante de regularidade junto ao sistema CISPAS e IBAMA. E em continuidade a essa fiscalização, eles localizaram também no interior uma mochila pertencente ao motorista, uma espingarda calibre 20 e acompanhada, né, de 5 munições do mesmo calibre e outros 10 munições calibre 22. E além disso, o veículo ele transportava 80 quilos de filé de tilápia armazenado de forma inadequada para consumo e transporte. E diante desses fatos, ele foi preso pelos crimes de transporte irregular de espécies da fauna silvestre, porte ilegal de arma de fogo, de uso permitido e desobediência, e as aves apreendidas elas foram encaminhadas à Polícia Militar para os procedimentos cabíveis.
1: Nossa, mas essa aí é um Fiat, né?
2: É um Fiat, tinha muita coisa,
1: né? Bastante, né? Desse... Aí o rapaz, ele, como diz, acelerou porque sabia que poderia se complicar, né? Não deu outra, né?
2: Não deu outra, acelerou, né? Mas fez uma conversão brusca ali pela lateral, né? E aí os policiais, percebendo, eles fizeram essa interceptação, fez a prisão, né, desse indivíduo e também, né, dos animais silvestres que estavam lá, fora essas tilápias, né, congeladas, armazenadas de forma irregular que estavam lá.
1: 80 quilos de filé de tilápia, hein?
2: É muita coisa.
1: Dá para alimentar bastante, né?
2: Exatamente. E a gente encerra falando sobre os moradores de Manhuaçu que resgataram a tradição da pintura de rua

0: para a Copa do Mundo. Todo mundo sabe que a Copa ela começa já na semana que vem, né, no dia 11 de junho, e os moradores da rua Faustino Amâncio, aqui em Manhuaçu, realizaram no sábado e também ontem, domingo, a pintura da via pública com as cores da Seleção Brasileira de Futebol. Então, se você passar por lá, se você ver, né, vai lembrar que as crianças e também os moradores lá da região fizeram essa pintura. E essa iniciativa, né, como foi destacado, ela foi integrada por adultos e crianças, e a Taimara Werley, ela é comerciante, explicou que a ação teve como objetivo proporcionar um momento de convivência entre pais e filhos, além de afastar as crianças do uso de dispositivos eletrônicos. O Lorenzo, de 9 anos, filho da Taimara, ele disse que já acompanhou outra edição da Copa do Mundo e que também esteve presente na atividade. Ele ressaltou que a pintura, né, de rua faz parte das comemorações do torneio e confirmou a intenção de continuar o trabalho no local para assistir aos jogos da seleção. E entre as participantes, a Maria Luísa Martins, de 10 anos, ela destacou a oportunidade de interação com outras crianças durante a execução dos desenhos no asfalto. Ela também manifestou o desejo de ver a seleção conquistar o campeonato, né, o hexacampeonato, e sugeriu a inclusão de uma imagem do jogador Neymar entre as pinturas da rua. Então aí toda essa expectativa, né, não só ali na rua Faustino Amâncio, mas como em outras ruas, outras localidades aqui de Manhuaçu, o pessoal também está fazendo já essa pintura para a Copa, tem toda essa expectativa.
1: É, a turma se preparando aí, e bacana essa iniciativa, né, dos moradores lá da Faustino Amâncio, aquela rua descendo ali, é paralela ao estádio JK, né, e eu passei lá hoje de manhã, até identifiquei essa movimentação que ocorreu no final de semana, né, com o resultado dessas pinturas. E, logicamente, que você disse, é o resgate, né, porque há muito não se vê aí o envolvimento, né, por parte da população, né, uma motivação, vamos considerar assim, né, que leve as pessoas às ruas para expressar aí essa expectativa, né, da participação da seleção brasileira. Tomara que essa expectativa gere bons resultados, né?
0: Sim, eu espero que a seleção faça por onde, não só que Manhuaçu está sendo realizado esse movimento de pintura, né? Como em várias cidades de todo o Brasil, o pessoal está com essa expectativa para esse campeonato, né? Que o Brasil consiga conquistar esse hexa. O Brasil que já viaja hoje para os Estados Unidos, e a gente também deseja toda a sorte do mundo e que eles consigam trazer esse hexa aí pra gente.
1: É, lá no Tribuna também tem uma matéria, né, sobre a vitória da seleção ontem, no amistoso com o Panamá, né?
0: Tem.
1: Primeiro tempo, comecinho de jogo, foi um pouco mais difícil, né? Mas depois encontrou o caminho do gol, né?
0: Exatamente, lá no site tem também. Fiz uma análise bem curta, né, que não dá pra ficar muito tempo falando sobre, mas a gente fala um pouquinho sobre seleção brasileira lá também. 6-2, foi um placar bem elástico. E aí cria toda essa expectativa para ter esse desempenho também na Copa.
1: Eu gostei da pintura do gol do Rayan. É Rayan?
0: Rayan, isso. Bournemouth. Ele joga no Bournemouth, era jogador do Vasco, isso. Inclusive, 19 anos apenas, tem feito um campeonato belíssimo lá na Inglaterra.
1: E ali nós tivemos também o Igor Thiago, né, que é bom jogador, né? Outros, né, que vão se preparando aí, né, vendo possibilidade de entrar no decorrer dos jogos na Copa do Mundo, acredito que vão fazer bonito.
0: Isso, exatamente. O Endrick, Danilo também, tem toda essa expectativa, né, desses jogadores mais novos de estarem ajudando a seleção.
1: Agora, um jogador que realmente tinha tudo para, já que nós adentramos na questão do futebol, eu sei que você gosta, né, já o nosso tempo também está diminuto aqui, é o Estevão, né? Ele que, eu acredito que essa Copa seria, como diz, a identificação com o estilo dele, né? Mas está novo ainda, né, devido à lesão, não pôde estar aí sendo convocado.
0: Sim, tinha toda uma expectativa em cima do Estevão, né? Ele é um jogador muito ligeiro.
1: Versátil,
0: até então,
1: né?
0: Franzino, né? Isso. Já está ganhando massa muscular lá no Chelsea, mas acabou tendo uma lesão, fica de fora da Copa. Mas na próxima Copa ele vai estar com 22 anos apenas, né? Ele que deve completar 19 anos agora. Então, tem pelo menos aí mais umas 3 Copas para ele poder disputar no currículo, e a gente espera que ele tenha uma rápida e pronta recuperação e que nesse próximo ciclo ele já esteja com a seleção brasileira, já pensando, né, para a Copa de 2030.
1: Certinho, Ana, muito obrigada aí, uma boa semana.
0: Eu que agradeço, Poreira. Lá no nosso site tem mais informações, só

0: pessoal está acessando, tribunadoleste.com.br.
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0: se você tiver oportunidade, manda pra gente a sua participação através do nosso WhatsApp 33 988 18 88 90. E aí, tá ligadinho? Fala comigo.
1: Vamos lá. Fiale de Santa Marta, tô pedindo uma música do padre Zaquiel, Vive um Amor, pro meu netinho Jefferson, que tá fazendo aniversário hoje.
0: Beleza, dá um abraço aí no Jefferson, parabéns aí pelo aniversário, tá? Muita paz, muitas realizações, tudo de bom pra vocês aí, tá? E continue ligadinho, vamos lá. Opa! Tudo boa bem, tarde, né? Tá tudo bem, tá joia?
2: Aqui é o Divaldo Lourenço, da Barra da Água Limpa.
0: Fala, Divaldo.
2: Te peço uma música aí pra ser de sua escolha.
0: Sim.
2: Eu quero oferecer pro Coco da Água Limpa. É um programa que você tem muita audiência lá.
0: Água Limpa.
2: Muitos ouvintes. E pra nós todos aqui da Barra da Água Limpa também.
0: Tá ótimo.
2: Mas vocês fiquem todos com Deus aí.
0: Valeu, um abração pra todos, uma boa semana. Pedida, Padre Ezequiel, Rio Negro e Solimões. Viva o amor.

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1: Maravilha, hein, com você no Sintonia Voz em Frente. Aí, tá ligadinho? Manda o seu abraço, seu alô.
2: Boa tarde,
1: Moreira.
2: Boa tarde. Aqui é Dorinha da
1: Pães Moraes. Ei, Dorinha.
2: Eu gostaria de ouvir uma música com o Padre Zezinho, oração pela família. Eu pensei pro meu filho Vanilson, que tá aniversariando hoje. Ele mora lá em Garimpo.
1: Opa, tem festa.
2: Fiado, né? E pro nosso afiliado Jefferson, Santo Amaro de Minas. E para a Raniele, que mora aí em Manhuaçu. E também para todo o pessoal de Pontões, que são parentes e amigos, principalmente para a Martinha. Uma boa tarde, com Deus, um abraço, tchau.
1: Tá legal, um abraço para você e os aniversariantes aí, né, que foram citados. Um grande abraço, hein? A Marina da Conceição Mendes, lá do bairro Matinha, quer participar do sorteio Dia dos Namorados. Ela destaca, não tenho namorada, mas quero participar, né? Aí, essa... Então, já foi direto ao ponto, hein? Não tenho namorado, mas quero participar aí com vocês, hein? Quero estar aí também inserido na promoção. Então, você que não tem namorado, você que quer, de repente, aproveitar aí esse período do namoro, né? Você que já é casado, não tem problema, tá? É para todos a promoção Dia dos Namorados aqui na Manhuaçu FM. Seja...

0: Que assim Paulo Fernandes e Anjos de Resgate, oração pela família, sintonia em você.
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0: Vamos caminhando juntos, agora o Igreja Viva no seu rádio e a comunicação do Padre Rafael Henrique. Essa transmissão é simultânea pelo Facebook da Manhuaçu.
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3: Olá, meu querido irmão, minha querida irmã, sejam todos bem-vindos a este nosso momento do Igreja Viva. Um excelente início de semana para todos nós, que nós possamos contar com a graça e a bênção de Deus para vivermos mais uma vez uma semana repletos das bênçãos e da presença do Senhor em nossa vida. Este momento do Igreja Viva é o momento em que nós fazemos a leitura de um documento da Igreja, recordando a nossa catequese inicial e aprofundando a nossa catequese permanente a partir deste documento que nós estamos fazendo a leitura. E no momento atual estamos na leitura da exortação apostólica pós-sinodal Verbum Domini do Santo Padre Bento XVI sobre a palavra de Deus na vida e na missão da Igreja. Nesta exortação apostólica nós estamos na leitura do número 89, na primeira parte deste número, que vai nos dizer o seguinte: recordando o Verbo de Deus que se faz carne no seio de Maria de Nazaré, o nosso coração volta-se agora para aquela terra onde se cumpriu o mistério da nossa redenção e de onde a palavra de Deus se difundiu até os confins do mundo. De fato, por obra do Espírito Santo, o Verbo encarnou no momento concreto e num lugar determinado,

numa orla de terra situada nos confins do Império Romano. Por isso, quanto mais contemplarmos a universalidade e a unicidade da pessoa de Cristo, tanto mais olhamos agradecidos para aquela terra onde nasceu Jesus, viveu e entregou-se a si mesmo por todos nós. As pedras sobre

carregadas de recordações e continuam a gritar a boa nova. Por isso, os padres sinodais lembraram a expressão feliz dada à Terra Santa, o quinto evangelho. Muito bem, meu querido irmão, minha querida irmã, tratando-se mais uma vez de um caráter histórico, mas muito mais de um caráter histórico, o caráter espiritual que o lugar onde Jesus nasceu, permaneceu, viveu e caminhou, a Terra Santa também nos é apresentado como um espaço de oração e como também uma perpetuação da palavra de Deus. Ou seja, o Verbo encarnado ali caminhou, ali viveu, também é aquele espaço, é como se fosse uma extensão histórica deste Verbo encarnado. Por isso a Terra Santa ainda nos convida a reviver tudo aquilo que o Cristo ali viveu e nos ensinou a praticar. Tanto é que as peregrinações, as terras ali nos chamam tanto a atenção. É como se fosse uma extensão do próprio Cristo que ali viveu e ali caminhou. Portanto, os padres sinodais nos chamam esta atenção e cada vez mais nós vamos afunilando o nosso olhar para esses lugares santos que merecem todo o nosso respeito e é também um lugar de oração. Que Deus abençoe imensamente você, abençoe a sua semana, a sua família. Um grande abraço, fiquem com Deus e até o nosso próximo Igreja Viva.

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0: E assim nós tivemos Bruno Rosa e Murilo Rufem, Toca em Todo o Brasil, Atriz Demais. Antes, KLB com Joana, O Sonho a Dois.
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0: E aí, vamos em frente? Vamos lá. Você ligadinho aqui na Mãe Uaçu FM 106,9, é segunda-feira, 1º de junho, vem chegando aquela receita legal com o chefe Eliassi Fernandes. Quer fazer diferente? Quer preparar aquele prato, surpreender muita gente? Então vamos lá.
1: Boa tarde, ouvintes do Toques e Dicas. A nossa receita de hoje é nuggets caseiro. Então, caneta e papel na mão para anotar os nossos ingredientes. 600 gramas de filé de frango em pedaços, sal, páprica, limão paper a gosto, um ovo, 4 fatias de pão de forma triturado, meia cebola ralada, uma cenoura ralada, 50 gramas de nozes moídas, sal, pimenta do reino e cheiro verde picado a gosto, uma xícara de farinha de trigo, 2 ovos para empanar, 2 xícaras de chá de farinha de panko triturada para empanar e óleo para fritar, claro. Então, vamos lá como nós vamos preparar o nosso nuggets caseiro. Em um processador, junte o frango, o pão, o sal, a páprica, o lemon pepper, o ovo, a cebola, a cenoura e as nozes e bata bem batido até formar aquela massa bem uniforme. Faça as bolinhas de tamanho de um nuggets e achate, deixando ela oval. Empane os nuggets primeiro na farinha de trigo, depois no ovo e por último na farinha panko. Frite em óleo quente ou asse em forno médio por cerca de 40 minutos até dourar. A criançada também vai gostar bastante. Até o nosso próximo encontro, se Deus assim nos permitir, e um beijo repleto de sabor.
0: É, sabor legal, essa boa dica aí para você com o Eliassi Fernandes. E aproveitando, se você quiser a receita, pode pedir, tá? Fique bem à vontade. E nós tivemos hoje nuggets caseiros. E aí para você poder preparar, né? De uma forma assim que seja bem legal, né? Para você estar saboreando. E muito se questiona sobre os nuggets que são adquiridos aí, industrializados. Aí você vai poder preparar o seu de forma assim, bem artesanal, bem caseiro mesmo, para você ter esse sabor pertinho aí com esse resultado, tá certo? Conferindo assim no Sintonia, hora certa, agora 2h23.

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Por terem ficado um bom tempo guardadas, é importante fazer a higienização delas, pois nesse tempo, seus casacos, por exemplo, podem ter virado o habitat ideal para micro-organismos que afetam a saúde. Dessa forma, antes de utilizar roupas que estavam há muito tempo guardadas, lave-as e deixe-as secando ao sol.

Com você no Sintonia, vem chegando agora o momento especial na música sertaneja com Roberta Miranda, perigosa e linda.

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8: Vai lá, deixa o seu recado, hein? Comecinho do mês, hoje 1º de junho, semana de trabalho para você, que seja proveitosa, um mês aí de muitas realizações. E deixa eu mandar um abraço aí, quem tá ligadinha, deixou sua mensagem, Roseni Soares de Souza Gomes, é moradora lá da Boa Vista, Ponte da Aldeia, e ela destaca, quero participar do sorteio Dia dos Namorados. Aí sim, bacana, já tá aqui inserida, inscrita na promoção, tá? A nossa ouvinte, a Vera Lúcia, lá em Martins Soares, também acompanhando toda a programação da Manhuaçu, deixando um abraço aí para as amigas. E nós vamos conferindo quando são 2h34, Natanzinho Lima chegou. Alô, fala comigo!

0: mais.
1: Beleza, então aí o Guilherme Silvio, TJ, o Thiago Jonathan. É bom nesse clima com você agora, 2 horas 42 minutos, sintonia da tarde.

Esse Muriel Alves e Duda Martins, hein? Aquela canção. E a hora, gente, agora são 2 horas mais 46 minutos. Na segunda-feira, começando bem demais o mês de junho. Daqui a pouquinho, informações do esporte.

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2: Vamos em frente com você na segunda-feira da Manhã Açu, destacando as informações do esporte em destaque. Legal, hein? Agora são 2 horas mais 47 minutos e trazendo aqui as informações dos jogos realizados aí pela Série C, né? A 9ª rodada, e nós tivemos aí os resultados. A equipe do Itabaiana, que perdeu em casa para o Volta Redonda por 1-0, Floresta venceu Confiança por 1-0, Botafogo da Paraíba 2-1 no Maringá. O Caxias 2-1 no Ituano, Inter de Limeira venceu o Ipiranga do Rio Grande do Sul por 2-1, Guarani encheu a mão e venceu o Amazonas por 5-0, hein? Santa Cruz e Ferroviária 1-1, o time do Anápolis com o Maranhão empataram em 0-0. Tivemos Figueirense 2, Paysandu 1. E hoje encerra esta rodada às 20 horas com Barra e Santa Catarina jogando com Brusque, né? É aquela rivalidade lá no estado de Santa Catarina. E o Guarani lidera a competição com 18 pontos, Brusque 17, Paysandu 17, Ituano 16 pontos. Série B do Campeonato Brasileiro, o América continua faltando com o resultado aí positivo, né, para atender aos anseios da sua torcida, e perdeu mais uma, né? O América sofreu aí 3 gols jogando lá no Alfredo Jaconi, perdeu, portanto, 3-0 para o Juventude. O Atlético Goianiense empatou com o Goiás no Clássico Goiano 1-1. O Avaí perdeu em casa para o Criciúma 2-1. O Atlético fez bonito, venceu Fortaleza por 1-0 lá em São João del Rei. Sport 2-0 no Náutico, São Bernardo e Novo Horizontino 1-1. Londrina perdeu em casa para o Vila Nova por 1-0. Ceará com a derrota em casa para o Operário por 2-1. Cuiabá 2-0 no CRB. E hoje encerra esta rodada, a Ponte Preta enfrenta o Botafogo de São Paulo para fechar a 11ª rodada. E assim, o Sport lidera a Série B com 22 pontos, Vila Nova 22, São Bernardo 21, Náutico 19 pontos. Destacando o Brasileirão e aquela rodada, né, que trouxe aí, logicamente, uma expectativa para algumas torcidas, e antes da parada aí para a Copa do Mundo, a 18ª rodada.

0: Nada. O Flamengo venceu o Coritiba por 3-0. Atlético Paranaense bateu o Mirassol por 1-0. O Grêmio perdeu em casa para o Corinthians 3-1. O Bahia venceu o Botafogo por 2-1. Santos 3-1. No Vitória, o Bragantino, que venceu o Internacional 3-1. Em São Januário, o Vasco voltou a decepcionar a sua torcida. Perdeu em casa para o Atlético Mineiro por 1-0. Palmeiras bateu a Chapecoense por 1-0. Cruzeiro e Fluminense empataram em 1-1. E o Remo venceu São Paulo por 1-0. Lidera a competição, Palmeiras com 41 pontos, Flamengo 34, jogo a menos que o Palmeiras. O Fluminense com 31 pontos, Atlético Paranaense 30, Bragantino 29, o Bahia em sexto com 26 pontos. E lá na zona de rebaixamento, agora tem o Vasco 20 pontos, Remo 18, Mirassol 16, Chapecoense, Lanterna com apenas 9 pontos. Destaque para os amistosos aí das seleções, aquelas que estarão disputando a Copa do Mundo, outras simplesmente aí sendo convidadas aí para os amistosos. O Japão, que venceu a Islândia por 1-0, Singapura 4-0 na Mongólia, Suíça 4-1 na Jordânia, a Tchequia venceu o Kosovo por 2-1, o Cabo Verde venceu a Sérvia por 3-0, Polônia perdeu para a Ucrânia 2-0, Alemanha 4-0 na Finlândia, Estados Unidos 3-2 no Senegal e o Brasil no Maracanã. A seleção venceu ao Panamá por 6-2. Agora são 2h52 no Sintonia.
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1: E daqui a pouquinho tem o momento da consagração à Nossa Senhora Aparecida. E a sua participação, irmã, daí o seu abraço, seu alô, vai lá.
2: Olá, tudo jóia? Aqui é a Aparecida de Palmeiras.
1: Fala, Aparecida.
2: Eu tenho uma música com Eduardo Costa, Olha Ela Aí. Ofereço para meu esposo Betinho, para minha filha Thalívia, Monique, para os meus netinhos Davi, Lucas, Sofia, Emanuele e Cecília Emanuele, para o meu pai Juju, para minha mãe Irani, para os meus irmãos, para minhas cunhadas. E para todos vocês, a 106.9, ouça maior e é melhor. Fica com Deus.
1: Valeu, Aparecida. Obrigado aí pela participação. E o paizão é o Juju, né? Um abração para todos aí, tá? Obrigado pela participação, tá? E nós vamos aqui mandando um abraço também para a Carla, aí da comunidade do Bom Pastor. É, um abraço para você, Carla. Pediu aqui a receita. Hoje foi nuggets de... aqueles bem natural, né? Bem artesanal, tá? Às vezes você compra aí no supermercado e tem aquela situação, né? Será que é saudável? Então você pode preparar o seu nuggets com esta dica do chefe Eliacir aqui hoje no Sintonia. Vamos aí conferindo, Eduardo Costa. Olha ela aí, vamos lá!

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2: Muito bem, vamos em frente com você agora, a consagração a Nossa Senhora Aparecida, direto de Aparecida, São Paulo, na intenção de todos os enfermos.

0: Boa tarde a todos.
1: Boa tarde.
0: Boa tarde para você que está na Capela do Santíssimo no dia de hoje. Nosso organista, o Álvaro. Eu sou o Padre Battistini, missionário redentorista. Trabalho aqui na Pastoral do Santuário. Nosso abraço para você que nos acompanha pela Rádio Aparecida, pelas diversas rádios. São mais de 65 rádios associadas à Rádio Aparecida, transmitindo para todo o Brasil este momento da consagração a Nossa Senhora, do Amazonas ao Rio Grande do Sul, por todo o Brasil, chegando nas casas através das rádios, as ondas da evangelização de todas as rádios pelo Brasil. Bem-vindo sempre você e sua família ao Santuário, em nome do Pai, do Filho e do Espírito Santo.
1: Amém.
0: O anjo do Senhor anunciou a Maria,
1: e ela concebeu do Espírito Santo.
0: Ave Maria, cheia de graça, o Senhor é convosco. Bendita sois vós entre as mulheres, e bendito é o fruto do vosso ventre, Jesus.
1: Santa Maria, Mãe de Deus, rogai por nós, pecadores, agora e na hora de nossa morte. Amém.
0: Eis aqui a serva do Senhor.
1: Faça-se em mim segundo a vossa palavra.
0: Ave Maria, cheia de graça, o Senhor é convosco. Bendita sois vós entre as mulheres, e bendito é o fruto do vosso ventre, Jesus.
1: Santa Maria, Mãe de Deus, rogai por nós, pecadores, agora e na hora de nossa morte. Amém.
0: E o Verbo se fez carne
1: e habitou entre nós.
0: Ave Maria, cheia de graça, o Senhor é convosco. Bendita sois vós entre as mulheres, e bendito é o fruto do vosso ventre, Jesus.
1: Santa Maria, Mãe de Deus, rogai por nós, pecadores, agora e na hora de nossa morte. Amém.
0: Rogai por nós, Santa Mãe de Deus,
1: para que sejamos dignos das promessas de Cristo.
0: Oremos, infundi, Senhor, vos rogamos a vossa graça em nossos corações, para que nós que conhecemos pela anunciação do anjo a encarnação de Jesus Cristo, vosso Filho, por sua paixão e morte na cruz, cheguemos à glória da ressurreição. Pelo mesmo Cristo, Senhor nosso.
1: Amém. Amém.
0: Podem sentar, você que está aqui na Capela do Santíssimo. O Álvaro vai cantar a introdução para nós, para a nossa meditação. Você que está em casa acompanhando pela rádio, já vai deixando a sua água.

Água pronta, de preferência água filtrada, né? Pode ser até a água mineral, se tiver aí a garrafinha. A gente vai benzer as águas e depois aí na sua casa, e você que está aqui na capela do Santíssimo, pode inclusive beber a água, tá bem? Nos preparando para a nossa meditação.

Meu irmão, minha irmã, você que veio hoje ao santuário, está aqui agora comigo na Capela do Santíssimo. Vocês que nos ouvem aí pela rádio da sua cidade, da sua região, você que está ouvindo pela rádio Aparecida, chegando a todos este momento de reflexão, neste momento de consagração à Nossa Senhora. O Evangelho de hoje, de São Marcos, Jesus está diante dos doutores da lei, dos sacerdotes do templo, de um povo que achava que mandava mais do que qualquer outra pessoa. E Jesus conta para eles a parábola. Um homem comprou uma vinha. Nesta vinha, ele construiu um lagar. Lagar, para quem não sabe, né, é onde coloca as uvas, amassa com os pés. Hoje tem até maquinário mais moderno, né? Amassa com os pés e ali vai gerando o líquido que vai fazer o vinho. Vinho é alegria, frutos. E ali também nesta vinha construiu uma torre de segurança e arrendou a vinha. Os arrendatários começaram a produzir. No tempo da colheita, o dono da vinha, que não é o arrendatário, é o dono, pediu que os seus funcionários fossem lá buscar a remuneração dos frutos que eles tiveram. O que eles fizeram com os funcionários do dono da vinha? Alguns eles mataram, apedrejaram, jogaram para longe da própria vinha. E aí o dono pensou, vou mandar o meu filho. Quem sabe o meu filho, eles vão obedecer. Que nada. Quando eles viram o filho, disseram, este é o herdeiro. Vamos matá-lo e vamos pegar a sua herança. E aí aqueles que estavam diante de Jesus, os mestres da lei, os sacerdotes do templo, os poderosos, começaram a observar que Jesus estava falando deles, que eles deixaram de obedecer. Vinha é povo, Deus tirou o povo do Egito, cuidou durante todo o deserto, então é o lagar, dali deu um lugar para eles viverem e dali é o fruto. Dali é o fruto deste lagar, desta formação. Colocou pessoas para segurar este povo, ter segurança, e colocou pessoas para cuidar. Vieram os profetas, vieram todos aqueles anunciando a mando de Deus a sua mensagem. Todos esses foram mortos, porque não quiseram ouvir Deus. E Jesus pergunta para aqueles poderosos que estão ali, o que o dono da vinha vai fazer com os arrendatários? Vai exterminar com aquele povo. Então, quem não vive Deus, quem não segue Deus, tem gente que diz, né? A vida é minha, eu faço o que eu quero. Não, a vida pertence a Deus. Quem nos deu o sopro da vida foi Deus. Quem tira a vida é Deus. Então nós não mandamos na nossa vida. A gente, né, dirige a nossa vida, a gente coordena a caminhada da nossa vida. Mas quem manda na nossa vida e na nossa história é Deus. Então a gente tem que obedecer a quem? A Deus, que é o dono da vinha, que é o nosso Deus, nosso Senhor. Você também pode ser o dono da vinha, mas como, padre? Fazendo bem, cuidando da sua família, cuidando do próximo, cuidando na sua comunidade. Ninguém é dono da rua, ninguém é dono da cidade, é de todos. Deus colocou nós no mundo para viver.

0: vivermos em harmonia. Mas o ser humano não quer harmonia, né? Ele quer domínio. Quem domina é Deus. Você que está aí em casa, pega aí agora a sua água. Você que está aqui na Capela do Santíssimo, pega aí a sua água, segura aí junto com você, que eu vou dar a bênção da água. Ó Deus de bondade, abençoai as águas que os romeiros trouxeram ao santuário. Abençoai as águas dos nossos irmãos e irmãs que estão em casa. Derrame sobre elas a sua bênção. Que esta água recorde para cada um de nós o nosso batismo. Em nome do Pai, do Filho e do Espírito Santo.
1: Amém.
0: Amém. Você que está aqui na Capela do Santíssimo, fiquemos de pé, olhando para Nossa Senhora. Você aí na sua casa, tem Nossa Senhora Aparecida? Não, não tem? Tem Nossa Senhora de Fátima, Nossa Senhora de Lourdes? Pega. Ah, não tenho, padre, nenhuma Nossa Senhora. Não tem problema. Põe a sua mão aí no coração, junto conosco aqui no santuário. Vamos estender as mãos à Nossa Senhora e fazer a nossa consagração à Nossa Senhora. Rezemos. Ó Maria Santíssima, pelos méritos de nosso Senhor Jesus Cristo, em vossa querida imagem de Aparecida, espalhais inúmeros benefícios sobre todo o Brasil. Eu, embora indigno de pertencer ao número de vossos filhos e filhas, mas cheio do desejo de participar dos benefícios de vossa misericórdia, prostrado a vossos pés, consagro-vos o meu entendimento, para que sempre pense no amor que mereceis. Consagro-vos a minha língua, para que sempre vos louve e propague a vossa devoção. Consagro-vos o meu coração, para que depois de Deus vos ame sobre todas as coisas. Recebei-me, ó Rainha incomparável, vós que o Cristo crucificado deu-nos por mãe, no ditoso número de vossos filhos e filhas. Acolhei-me debaixo de vossa proteção, socorrei-me em todas as minhas necessidades espirituais e temporais, e sobretudo na hora da minha morte. Abençoai-me, ó celestial cooperadora, e com vossa poderosa intercessão fortalecei-me em minha fraqueza, a fim de que, servindo-vos fielmente nesta vida, possa louvar-vos, amar-vos e dar-vos graças no céu por

0: O Senhor esteja convosco.
1: Ele está no meio de nós.
0: Por intercessão de Nossa Senhora Aparecida, São José, a bênção de Deus Todo-Poderoso, Pai, Filho e Espírito Santo.
1: Amém.
0: Vamos em paz e que o Senhor vos acompanhe.
1: Graças a Deus.
0: Obrigado você que nos acompanhou pelo nosso portal A12, pela internet, pelo YouTube Aparecida ao Vivo, pelas rádios por todo o Brasil, que abriram seus canais para transmitir esse momento

0: de consagração do santuário. Siga aí a programação da sua rádio, siga aí a programação da Rádio Aparecida. Uma salva de palmas, Nossa Senhora Aparecida! Viva Nossa Senhora Aparecida!
1: Viva!
0: Viva Cristo!
1: Viva!
0: Cantemos encerrando o nosso momento de consagração. Boa tarde!

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1: Julgar os outros é uma atitude que muitas vezes acontece assim de forma rápida e sem reflexão. Observamos uma situação, ouvimos uma história ou vemos uma pessoa agir de determinada maneira e antes mesmo de conhecer toda a realidade, formamos opiniões e tiramos conclusões. No entanto, aquilo que enxergamos quase sempre representa apenas uma pequena parte da vida de alguém. Cada pessoa enfrenta batalhas que nem sempre são visíveis. Existem as lutas que são silenciosas, as preocupações, os desafios familiares, as dificuldades financeiras, os problemas de saúde e inúmeras situações que permanecem escondidas por trás de um sorriso ou de uma aparência tranquila. Por isso, quando julgamos alguém sem conhecer sua caminhada, corremos o risco de cometer injustiças e causar feridas desnecessárias. Quando substituímos o julgamento pela compaixão, construímos relacionamentos mais saudáveis. O respeito, a gentileza e a capacidade de ouvir transformam ambientes, fortalecem amizades e aproximam as pessoas. Antes de julgar alguém, vale a pena refletir. Será que conheço toda a sua história? Será que estou vendo além das aparências? Muitas vezes, um pouco mais de compreensão e menos julgamento pode fazer uma enorme diferença na vida de alguém. Que possamos escolher a bondade em vez da crítica, a compreensão em vez da condenação e o respeito em vez dos julgamentos precipitados. Afinal, o mundo se torna um lugar melhor quando aprendemos a olhar para o próximo com mais amor, humanidade

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2: É fato ou fake? Antes de compartilhar, vamos saber qual é a verdade que está ali naquela informação. Que tal, hein? Para isso, você tem fato ou fake aqui na Mãe Uaçu no Sintonia da Tarde. É verdade que o avião que vai levar a seleção brasileira hoje rumo aos Estados Unidos para esse período aí da Copa do Mundo, ele tem o custo, valor de investimento de mais de R$1 bilhão? É isso? Então, essa notícia é verdadeira, hein? Então, a seleção vai viajar para os Estados Unidos em um avião de mais de R$1 bilhão.

0: reais, inclusive já foi utilizado aí pelo grupo Rolling Stones. E a seleção viaja hoje, segunda-feira, para os Estados Unidos e o voo previsto para as 22 horas, horário de Brasília, no Aeroporto Internacional Tom Jobim, o Galeão. A delegação da CBF vai decolar num Boeing 767-300ER de matrícula ZSNX da companhia sul-africana Aeronux, e esse avião que atendeu aos Rolling Stones em algumas turnês, inclusive também a seleção brasileira anteriormente, tá? Nas eliminatórias da Copa do Mundo em 2023. E avaliação de R$1.190.000. Jogadores e comissão da seleção brasileira pousarão no aeroporto de Newark amanhã, terça-feira, pela manhã, antes de se alojarem no centro de treinamento do New York Red Bulls, na cidade Morristown, em Nova Jersey. O avião recebeu adesivagem especial com as marcas das linhas aéreas, parceira da Confederação Brasileira de Futebol, a CBF, nesta operação. Daí, portanto, com muito conforto, né? E a seleção, então, levanta voo hoje para os Estados Unidos, horário previsto a partir das 22 horas, e neste avião aí, luxo, tranquilidade e, logicamente, né, a melhor expectativa neste voo aí. Vamos conferindo, agora são 3 horas mais 32 minutos.
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Maravilha, hein? Vamos em frente. Um abraço a Janete Rodrigues, Leandro, lá do Correio dos Barros, Luiz Burgo. A fim de ouvir uma música, abraçando a todos. Quero participar do sorteio Dia dos Namorados. A promoção tá legal, tá? A nossa ouvinte, a Nana Aparecida Paixão, mandou também a sua mensagem. Ocimar aí em São João do Manhoaçu. Um abraço, obrigado aí pela participação, tá? O Alicate tá longe, mas tá curtindo aí a programação. E também ao Manuel e Aparecida Ribeiro. Uma alusão legal aí, o Gustavo Lima. Retrovisor, é a música que toca. 3:38.

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1: Eu convido, vamos juntos! A partir de agora, voltar no tempo através da música. São 3h42. Raul Seixas, Maluco.

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0: Maravilha, hein? Farrah Babies com Simple Red aqui na Manhuaçu. Raul Seixas, Maluco Beleza, viajar no tempo através da música. Amanhã tem mais.
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1: Com você, com alegria. Bom demais estarmos juntos, hein? Alicate lá em Cândido Salles, tá aqui, né? Ligadinho, um abraço pra você, tá distante, mas acompanhando aí a programação, não é mesmo? Alusão também para Maria Rodrigues, alguns áudios que chegaram, mas o tempo não permite a gente levar ao ar, mas fica aqui o registro do abraço para todos esses ouvintes com muito carinho. Isabel Pedrosa também tá ligadinho, abraço aqui para Rosângela de Lima, lá em Reduto, e a fim de participar do sorteio Dia dos Namorados, não é isso? Abração para vocês. E assim chegamos ao final de mais um encontro. Roberto Carlos vem chegando, depois o Jornal das Quatro e a melhor informação no seu rádio. Grande abraço, tchau, gente.
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2: 4 horas, boa tarde, hoje é segunda-feira, 1º de junho. Começa agora a edição 8.640 do Jornal das 4. E você confere na edição de hoje, professores reivindicam recursos e melhores condições de trabalho em reduto. Câmara inaugura espaços de atendimento à população em Manhuaçu. Moradores resgatam tradição da pintura de rua para a Copa do Mundo. Força-Tarefa combate trabalho análogo à escravidão na região. Polícia Militar apreende drogas e prende 2 suspeitos em Manhuaçu. Foragido por tráfico de drogas é preso durante operação da PM em Manhuaçu. Polícia Militar prende suspeito de tráfico durante ação em Alto Caparaó. E operação contra facções criminosas é realizada em cidades de Minas Gerais.
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2: Agora, 4 horas, 2 minutos. Professores da Rede Municipal de Ensino de Reduto seguem mobilizados em busca de melhores condições de trabalho e esclarecimento sobre a distribuição dos recursos do Fundeb referentes ao ano de 2025. A categoria chegou a discutir uma paralisação para esta segunda-feira, 1º de junho, mas decidiu manter as atividades para não prejudicar os alunos e continuar buscando diálogo com o poder público. Procurada pela reportagem, a secretária municipal de educação informou que a falta de materiais nas escolas é uma situação que vem sendo enfrentada há meses, que as impressoras foram retiradas devido ao alto custo do contrato de locação. A secretária de Educação, Andréia Maria Duarte, explica por que o rateio do Fundeb ainda não foi pago aos profissionais.
3: A greve não é só dos professores. Houve, no final do ano, uma sobra do dinheiro do Fundeb. E nós decidimos dividir esse dinheiro com todos os profissionais da educação. Motoristas, ASG, monitoras, mensaristas, professores, pedagogos, diretores, todos que trabalham na educação. Nunca foi feito isso aqui em Reduto nem na região. Sempre era feito em forma de rateio para os professores quando feito. O Fundeb, ele teve até dia 30 de abril para ser aprovado, para mandar prestação de contas, o que já mudou esse ano a legislação, que é 31 de dezembro. Então, foi prometido que a gente faria esse rateio, até então rateio. Quando se foi fazer a prestação de contas, a gente viu que ao invés de gastar 70%, a gente havia gasto 80% do Fundeb. O mínimo é 70%, a gente já tinha gasto 80%. Então, a gente não poderia chamar de rateio, nem chamar de abono. Então, nós estamos chamando de gratificação, tá? Ou valorização dos profissionais.
2: Segundo a secretária, as discussões sobre os recursos já foram tema de audiência pública. A expectativa era de que as medidas debatidas passassem a valer na última semana, o que não ocorreu e gerou insatisfação entre os servidores.
3: Sobrou-se um montante que hoje a gente pode puxar, né, pelo CIOP, pelo FNDE, o valor de R$ 1.244. Que retirando 70% vai para 920 e poucos mil reais. Desses 900 e poucos mil reais, teria os encargos financeiros. O que, que seriam esses encargos financeiros? São 173 profissionais que vão ser beneficiados. Então, a gente tem que tirar INSS, 13º, terço de férias, aqueles encargos trabalhistas. E sobraria um montante de R$ 692 mil. O porquê da greve? Primeiro, porque houve uma audiência pública no dia 22 e se foi prometido que esse documento entraria dia 22. E esse documento não entrou dia 22.

0: Então, eles entraram com ofício para nós no dia 25 de maio deste ano, dessa semana, né? Semana passada. Entraram com ofício, notificando um movimento de greve.
1: A professora Rosimere Pimentel Viana, da Escola Municipal Fernando Maurílio Lopes, afirma que a categoria reivindica melhores condições de trabalho e também aponta que alguns dos problemas relatados vêm sendo registrados desde o ano passado.
2: Essa situação, ela vem sendo enfrentada desde o ano passado pelos profissionais da educação, né? E ao longo desses períodos foram realizados diálogos com a administração municipal, envio de ofícios, diversos pedidos formais para que a demanda fosse atendida. No entanto, né, até o momento os problemas persistem, gerando preocupação e desgaste entre

0: lutar pelos nossos direitos, nós já estamos acostumados. Nós já estamos acostumados a dar a nossa cara para bater, a brigar, né, ir para cima mesmo, mas dessa vez, como diria, né, eles estão de parabéns, porque está difícil. E caso a paralisação se confirme, né, seja confirmada, as principais reivindicações da categoria envolvem melhores condições de trabalho, fornecimento adequado de materiais e equipamentos para a escola, valorização dos profissionais da escola, né, e o maior compromisso do poder público com a estrutura da rede municipal de ensino. Se não formos atendidos, né, por enquanto a paralisação está suspensa, né, ela pode voltar a qualquer momento, a partir do momento que o projeto for para a Câmara, né.
1: 4:08. Foram inaugurados na última sexta-feira, 29 de maio, em Manhuaçu, a Procuradoria da Mulher e o Centro de Atendimento ao Cidadão. Os novos espaços prometem aproximar e acolher a população no legislativo local. Confira mais na reportagem de Lorena Correia.
2: Os espaços, localizados na Câmara de Vereadores, funcionam para receber e acolher as demandas relacionadas à vulnerabilidade e à violência doméstica. A presidente da Procuradoria, vereadora Adenilza da Saúde, fala sobre a importância da abertura deste espaço na casa.
3: Esse espaço aqui vem ajudar muito, porque muitas das vezes as mulheres em casa, elas passam por agressões. Aqui elas vão terem esse espaço para conversar com a doutora Nicole e tudo que nós pudermos estar fazendo para essas mulheres para diminuir essa taxa de feminicídio. Por exemplo, esses dias nós tivemos um aqui em Manhuaçu, é uma coisa muito triste e nós não queremos que essa realidade, que ela continue na nossa cidade, na nossa região. No momento, é uma alegria muito grande termos esse espaço aqui da Procuradoria da Mulher. Estamos abertos para receber essas mulheres.
2: A advogada Nicole Oliveira, responsável pelos trabalhos do órgão, explica como a atuação pode ajudar a reduzir as taxas de violência contra a mulher.
4: Então, a Procuradoria da Mulher está vindo agora para fazer o acolhimento de mulheres vítimas de violência, né, que precisam ser acolhidas, que tenham medo de procurar, né, as autoridades com medo do companheiro. Eu acredito assim que a gente possa tentar reduzir no sentido de poder dar voz às mulheres, né, tirar o medo delas de poderem fazer as denúncias, né, de se esconderem atrás dos companheiros através do medo. Então eu acho que a gente mostrando a elas que elas não estão sozinhas, né, que elas podem contar com a gente, vir aqui, serem escutadas, acolhidas, encaminhadas, né, para pessoas que vão ajudá-las. Eu acho que isso também, de alguma forma, eu espero que diminua o risco, né, de violência doméstica, infelizmente, acabar na fatalidade de um homicídio, né, de um feminicídio, de segunda a sexta-feira, de meio-dia às 18 horas.
2: Já a presidente da Câmara, Rosemary Miranda, destaca a reinauguração do Centro de Atendimento ao Cidadão.
5: Nós fizemos ali a reinauguração do CAC, do Centro de Atendimento ao Cidadão. O CAC ele já tinha sido inaugurado em 2020, mas infelizmente a presidência vai mudando e cada um presidente tem uma visão assim, diferente. E a nossa visão como presidência é que o CAC, o Centro de Atendimento ao Cidadão, ele tem que ser muito ativo, muito atuante. Porque ali é um lugar que a pessoa chega, procura um atendimento, ela tem que ser ouvida, ela tem que ser acolhida também, e ela vai ali falar o que ela está precisando. Às vezes é um caso com uma dificuldade jurídica que muitos encontram, né? Não que ali seja assistencialismo jurídico, mas ali tem orientação jurídica também. E o CAC, ele, em 2020, na presidência do Juninho Linhares, ele foi inaugurado e ele funcionou. E até hoje, então, tem um espaço, mas o espaço não estava assim, dedicado ao assunto.
1: 4:12. E moradores da rua Faustino Amâncio, aqui em Manhuaçu, realizaram no último sábado e domingo a pintura da via pública com as cores da Seleção Brasileira de Futebol. A iniciativa integrou adultos e crianças na preparação do espaço para acompanhar as partidas da Copa do Mundo 2026.
6: A mobilização em prol da Seleção Brasileira que vai disputar a Copa do Mundo já começou em Manhuaçu. Neste sábado, 30 de maio, moradores da rua Faustino Amâncio,

0: aqui no bairro Santo Antônio começaram a pintar a rua por conta dos jogos da seleção brasileira. É uma união entre jovens, crianças e adultos em uma manifestação de puro lazer e entretenimento que traz à comunidade uma sensação de amor à seleção brasileira.
1: Taimara Veli, comerciante local, explicou que a ação teve como objetivo proporcionar um momento de convivência entre pais e filhos, além de afastar as crianças um pouco dos dispositivos eletrônicos.
2: A nossa intenção desde o início era trazer mesmo a memória das crianças, elas terem essa memória afetiva desse período, desse tempo, né? Poder ter um tempo de qualidade com os pais, poder ter um tempo, né, de comemoração. Às vezes a gente, como adulto, a gente esquece da importância que é ter esse tipo de movimento, né? Por causa das nossas demandas diárias, a gente não coloca como prioridade. Então, esse ano a gente pensou em fazer diferente, a gente viu o entusiasmo das crianças, principalmente com as convocações da Copa, né? E a nossa intenção foi essa, que as crianças tivessem a oportunidade de ter esse momento e nós, adultos, com eles também, cultivar essas memórias afetivas e trazer, né, isso para a comunidade. Para a gente, né, como pai, é muito importante a gente ter esse tempo com eles, né? Tirar, né, um pouco da tela, sair um pouco do convencional e ter isso como lembrança. Acredito que eles vão lembrar isso do resto da vida deles. Né? Essa semana foi uma semana contada no reloginho para chegar hoje, para eles estarem pintando aqui. A gente tem expectativa positiva, né? Se a gente não acreditar, quem vai acreditar, né? Então, a gente crê que tudo é possível, né? Então, que possamos estar torcendo aí, esperando o dia.
1: Lorenzo Verli, de 9 anos, ressaltou que a pintura da rua faz parte das comemorações do torneio e confirmou a intenção de continuar o trabalho no local para assistir aos Jogos do Brasil.
3: Eu estou gostando porque é outra Copa do Mundo e a gente está comemorando. Eu quero ficar vendo o jogo e vendo o Brasil ganhando.
1: Entre os participantes, Maria Luísa Martins, de 10 anos, destacou a oportunidade de interação com outras crianças durante a execução dos desenhos na rua.
4: Eu tô achando o máximo e eu já tava querendo pintar outra rua antes de pintar essa. Eu tô achando muito legal porque é meio que um incentivo pra Copa, pra gente ganhar o Hexa, né, gente? A gente tem que ganhar o Hexa. A gente não pode perder essa. Eu tô achando muito legal, porque todas as crianças estão reunidas, a gente tá conversando, batendo papo enquanto pinta, né? Então eu tô achando bem legal. Gente, eu não tenho... eu acho que a gente vai ganhar. Eu acho que a gente vai ganhar. Porque nesses anos assim, a gente tá ganhando, então a gente tem que ganhar nesse. Em 2030, podem vir aqui de novo, porque a gente vai estar pintando a rua de novo. Podem confirmar e vir. Podem marcar, tá bom, gente? É isso. Beijos.
5: Bacana o otimismo das crianças em relação à seleção brasileira. É uma pena que nem todos compartilhem dessa boa vontade das crianças. Mas parabéns aí aos moradores pela iniciativa. Agora 4 horas 15 minutos e no próximo bloco você confere no Jornal Regional Força Tarefa combate trabalho análogo à escravidão na região. Grave acidente mata um e deixa outro preso às ferragens em Imbatiba. Polícia Militar apreende drogas e prende dois suspeitos em Manhuaçu. Foragido por tráfico de drogas é preso durante a operação da Polícia Militar. E Polícia Militar prende suspeito de tráfico durante ação em Alto Caparaó. E ainda você confere no Jornal das Quatro, operação contra facções criminosas é realizada em cidades de Minas Gerais, incluindo Manhuaçu.
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6: E o dólar está cotado nesta segunda-feira em R$ 5,02, em queda de 0,42%. Já o euro negociado em R$ 5,84, operando em queda de 0,68%. Na região de Manhuaçu, café arábica, bebida dura tipo 6, safra nova, saca 60 quilos, cotado em R$ 1.624. Já o café arábica, rio, saca 60 quilos, é negociado em R$ 1.048. As informações são do site agrolink.com.br.
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6: Céu parcialmente encoberto em Manhuaçu na tarde desta segunda-feira. Temperatura no momento em 25 graus. Confira outras informações sobre o clima e o tempo para esta terça-feira com o professor Rui Brando Seis.
7: Alerta de possibilidade de chuvas no final da tarde e à noite na Zona da Mata. A temperatura máxima em Manhuaçu e Mirim Altitibai Espera Feliz deverá ficar em torno de 25 graus. Sol entre nuvens durante o dia com aumento da nebulosidade a partir da tarde. Também podemos ter chuvas nesta segunda-feira a partir da tarde nas regiões Oeste, Campo das Vertentes e Central do Estado. O aglomerado de nuvens que deverá se formar na região Oeste vai se deslocar para as demais regiões de Minas. Capital mineira, com tempo parcialmente nublado, com pancadas de chuva no final da tarde e à noite, temperatura máxima em BH em torno de 25 graus. Direto da Climatempo, Rui Brando Reis.
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6: Agora 4h20. Uma operação conjunta entre o Ministério do Trabalho e Emprego e a Polícia Federal resultou na constatação de 3 casos de trabalho análogo à escravidão na região, fato que foi realizado na última semana, entre quarta e sexta-feira. Três ações foram realizadas, 2 em Santana do Manhuaçu e 1 em Matipó. A ação integrada teve como objetivo averiguar denúncias graves em propriedades durante o período de colheita do café, setor que atrai anualmente milhares de trabalhadores migrantes para a região. E o auditor fiscal do trabalho, Flávio Pena, esclarece o papel das entidades na operação e destaca a gravidade da situação encontrada pelos agentes.
8: Nós temos um grupo, né, em Minas Gerais que ele atua somente no caso de denúncias graves de trabalho análogo escravo. Como é sabido, a região está trazendo muitos trabalhadores de outras regiões, né, porque não possui mais mão de obra local para fazer face na colheita do café. E muitas vezes esse pessoal ele é jogado, né, nas propriedades rurais, em casas muito precárias, né, onde é humanamente impossível, né, é uma falta até de dignidade mesmo do ser humano. Como as denúncias vêm crescendo na região, então a gente teve esse apoio deles, foi importante, porque foram constatados, né, 3 casos, né, de trabalho análogo escravo.

0: E você sabe que isso aí tem um procedimento, isso é crime, né? Tem muito procedimento para poder chegar ao final desse processo. Então, foi uma ação muito boa deles aqui, nos ajudou muito, entendeu?
1: 4 horas 22 minutos, um homem morreu e outro ficou ferido após o carro em que estavam sair da pista na noite do último sábado, na localidade de Santa Clara, zona rural de Ibatiba. O acidente aconteceu na rodovia ES-185. De acordo com o Corpo de Bombeiros, quando a equipe chegou ao local, um dos ocupantes do veículo já estava sem vida. O segundo estava consciente, mas preso às ferragens. Os militares realizaram o resgate do ferido utilizando equipamentos especializados. O homem foi encaminhado pelo SAMU ao Hospital de Ibatiba para atendimento médico. A Polícia Militar esteve no local e acionou a perícia. A Polícia Científica informou que a perícia foi acionada e o corpo da vítima fatal, um homem de 38 anos, foi encaminhado para a Seção Regional de Medicina Legal em Venda Nova do Imigrante. As circunstâncias do fato serão apuradas pela Delegacia de Iúna, segundo a Polícia Civil.
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1: 4 horas 23 minutos, uma ação de rotina da Polícia Militar terminou com 2 pessoas presas e uma quantidade de drogas e dinheiro apreendida no último sábado em Manhuaçu. O caso aconteceu no bairro Engenho da Serra, uma região já conhecida pelas autoridades pelo comércio de drogas, conforme detalhes da Sargento Tereza.
3: E ainda nesse sábado, dia 30 de maio, a Polícia Militar prendeu um homem de 25 anos e uma mulher de 31 anos por tráfico ilícito de drogas, durante operação realizada no bairro Engenho da Serra, em Manhuaçu. Durante patrulhamento em uma área conhecida por registros relacionados ao tráfico de entorpecentes, os militares abordaram um veículo ocupado pelos autores. Nas buscas foram localizadas 13 porções de haxixe, um tablete de maconha, 2 buchas de maconha e a quantia de R$ 5.188 em dinheiro, além de 2 aparelhos celulares. Durante a ocorrência, os envolvidos assumiram a propriedade dos materiais ilícitos encontrados. Além dos entorpecentes e demais objetos apreendidos, o veículo utilizado pelos autores foi removido ao pátio credenciado do Detran. Diante dos fatos, o homem e a mulher receberam voz de prisão em flagrante pelo crime de tráfico ilícito de drogas. O autor também foi autuado por conduzir veículo com a Carteira Nacional de Habilitação suspensa. Após atendimento médico de rotina, ambos foram encaminhados à Delegacia de Polícia Civil juntamente com os materiais apreendidos para demais providências.
1: E o que era para ser uma fiscalização de trânsito rotineira no bairro Nossa Senhora Aparecida, em Manhuaçu, terminou com a captura de um jovem de 26 anos que estava foragido da justiça, conforme informações da Sargento Tereza.
3: Durante a operação realizada no último domingo, dia 31 de maio, a Polícia Militar prendeu um homem de 26 anos em cumprimento a mandado de prisão preventiva, expedido pelo Poder Judiciário, no bairro Nossa Senhora Aparecida, em Manhuaçu. As equipes realizavam fiscalização de trânsito quando abordaram um veículo na Rua Bela Vista. Durante a abordagem, foi constatado que o condutor não possuía habilitação para dirigir. Após consulta junto aos sistemas informatizados, os militares verificaram a existência de um mandado de prisão preventiva em aberto em desfavor do abordado, relacionado ao crime de tráfico de drogas. Diante dos fatos, o autor recebeu voz de prisão e foi encaminhado para atendimento médico de rotina. Em seguida, foi conduzido à Delegacia de Polícia Civil para as demais providências legais.
1: 4h26, uma operação baseada em levantamento de informações estratégicas movimentou o bairro Zeir, em Alto Caparaó, no último domingo. A ação da Polícia Militar mirou o comércio de drogas na localidade.
3: No último domingo, dia 31/5, a Polícia Militar prendeu um homem de 30 anos por tráfico ilícito de drogas e registrou uma ocorrência de uso e consumo de drogas envolvendo um homem de 42 anos no bairro Zeir, em Alto Caparaó. Após levantamento de informações sobre a comercialização de entorpecentes na localidade, os militares realizaram abordagem no local, sendo encontrados com o indivíduo 7 pedras de crack e 8 papelotes de cocaína. Em continuidade às diligências, as equipes deslocaram-se até a residência do suspeito, onde localizaram uma pedra bruta de crack com capacidade para render aproximadamente 30 porções. Outras 2 pedras de crack, 5 porções de cocaína, 2 buchas de maconha, R$ 425 em dinheiro e um aparelho celular, sendo ao todo apreendidas 10 pedras de crack, 5 porções de cocaína, 8 papelotes de cocaína, 2 buchas de maconha, R$ 425 em dinheiro e o telefone celular. Diante dos fatos, o autor de 30 anos foi preso por tráfico ilícito de drogas, sendo conduzido à delegacia de Polícia Civil juntamente com material

0: apreendido.
1: Em Matipó, uma denúncia anônima levou a polícia militar a tirar de circulação uma arma de fogo.
0: Na noite desse domingo, dia 31/5, durante a operação policial realizada na rua Presidente Médici, no bairro Boa Vista, em Matipó, a polícia militar levantou informações sobre uma arma de fogo que estaria sendo mantida em uma residência. No local, após autorização para entrada no imóvel, os militares realizaram buscas e localizaram um homem de 32 anos. Durante a ação, foram apreendidos uma pistola calibre 380 com numeração suprimida, dois carregadores e 16 munições intactas do mesmo calibre. O autor, do sexo masculino, foi preso em flagrante por posse ilegal de arma de fogo e encaminhado, juntamente com os materiais apreendidos, à Delegacia de Polícia Civil para demais providências.
1: 4h27, as forças de segurança pública estaduais e federais deflagraram a Operação Cerco Fechado, uma ofensiva por tempo indeterminado em 25 territórios de Minas Gerais para reprimir a atuação de facções criminosas. O primeiro balanço das ações, que mobilizam 2.980 agentes em 6 municípios, incluindo Manhuaçu, foi apresentado pelo governador de Minas Gerais, Matheus Simões, na manhã desta segunda-feira e contabiliza 46 detenções, além da apreensão de armas, drogas, dinheiro e celulares em unidades prisionais.
2: A Operação Cerco Fechado é uma operação de longo prazo, é uma operação estruturada para garantir a devolução do espaço público às pessoas, para garantir que em Minas Gerais nós não tenhamos domínio de território e para que a presença das facções seja asfixiada financeira e fisicamente pela presença da polícia na rua. Nós não estamos falando de uma operação de busca de alvos, ainda que tenha havido busca de alvos, mas o principal objetivo da operação é, como eu disse, garantir a ocupação do território pelo Estado e o afastamento da tentativa de controle desses territórios pelas facções. E cito-as textualmente: nós vamos continuar combatendo a presença do primeiro comando da capital, do TCP e do Comando Vermelho. Então, os três serão alvo da nossa reação. Não há uma facção que esteja sendo individualmente objeto da atuação de hoje. A operação conta, neste momento, com a mobilização de 2.980 homens. Eu tenho 2.980 homens na rua neste momento. É a maior operação estruturada da história das polícias de Minas Gerais e é uma operação sem data de término. Nós vamos continuar na rua pelo tempo que for necessário para garantir que esses espaços sejam retomados e devolvidos à comunidade. Nós já tivemos, até esse momento, 46 conduções, dentre elas 4 menores, 38 prisões ratificadas, uma apreensão de recursos que estão sendo contados ainda. A última vez que a gente olhou tinha sido contado R$27 mil, mas é porque o recurso está sendo contabilizado. 9 armas apreendidas, 26 territórios em 6 municípios diferentes. Então, nós temos operações em andamento em Belo Horizonte, Juiz de Fora, Uberlândia, Uberaba, Manhuaçu e Teófilo Otoni. Ainda fizemos operações em 10 unidades prisionais. Nesse momento, nós já revistamos 914 celas, com apreensão de 53 celulares e 907 unidades de drogas das mais variadas.
1: Agora, 4h31. Termina aqui mais uma edição do Jornal das 4, trabalhos técnicos Naira Silva e Robert Giovanni. A seguir, você fica com o programa Sertanejão com Robert Giovanni. O Jornal das 4 volta amanhã. Tenham todos uma excelente semana.
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2: Alô Manhuaçu, alô região, alô Minas, alô Brasil, está no ar mais um Sertanejão pelas ondas amigas da Rádio Manhuaçu em 106.9 FM. Você ficou muito bem informado, muito bem informada com o repórter Danilo Alves, agora há pouco, na apresentação do Jornal das Quatro, com trabalhos técnicos da cinegrafista Naira Silva e a colaboração de toda a equipe de jornalismo da Rádio Manhuaçu do Jornal Tribuna do Leste. Você acompanhou pelas mídias sociais, ouviu pela Rádio Manhuaçu no radinho tradicional e também ouviu pela internet. No site manhuaçufm.com.br e pelo nosso aplicativo. A partir de agora é com a gente, eu sou Robert Giovanni, com muito prazer te faço companhia aqui no Sertanejão com o melhor da música sertaneja clássica, raiz, tradicional. E nós vamos juntos até logo mais às 18 horas desta segunda-feira, dia 1 de junho de 2026. A fase da lua é cheia, a estação é outono, já se passaram 152 dias de 2026, restando 213 para 2027. Estamos na nona semana do tempo comum. A igreja celebra hoje Santos Justino, Cândida, Herculano de Piegaro, João Batista Scalabrini. Hoje é Dia Nacional da Imprensa. E na liturgia desta segunda-feira tem a seguinte passagem na segunda carta de São Pedro. O poder divino nos deu tudo o que contribui para a vida e a piedade, fazendo-nos conhecer aquele que nos chamou pela sua glória e virtude. 2 Pedro, capítulo 1, versículo 3. E o Papa Francisco disse assim um dia: Deus se oferece verdadeiramente todo por cada um de nós. Vamos juntos, você participa conosco através do WhatsApp, que é o 33988188890. Você nos ouve pelo radinho tradicional, também pela internet, no site, no aplicativo. Hoje é segunda-feira, espero que você tenha tido um final de semana abençoado. Espero que sua semana seja ainda melhor. 4h34, nós abrimos o Sertanejão de hoje com Luan e Luciano. Me deixe só. Boa tarde, boa semana.

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0: E hoje a gente fala dessa dupla que acabou de tocar aqui, Christian e Ralph. Uma das maiores duplas do Brasil, né? Christian e Ralph formaram uma das duplas sertanejas mais emblemáticas do Brasil, eternizadas como a dupla mais afinada do país. Graças ao timbre agudo e à afinação impecável, com mais de 40 anos de estrada, eles gravaram 20 álbuns e emplacaram clássicos como Cheiro de Shampoo, Nova York e Minha Gioconda. Nascidos em Goiânia, para variar, né? Os irmãos José Pereira da Silva Neto, Christian, nascido em 1956, e Richardson da Silva, o Ralph, nascido em 61, começaram a cantar ainda na infância, por incentivo do pai. Antes da formação da dupla, Christian teve uma carreira solo de sucesso cantando em inglês, chegando a emplacar a música Don't Say Goodbye, na trilha sonora da novela Cavalo de Aço, de 1973. Em 83, a dupla lançou o primeiro disco que rapidamente alcançou o disco de ouro. Eles ajudaram a modernizar a música sertaneja, introduzindo arranjos sofisticados e elementos do pop na música romântica e da música romântica internacional do gênero. Ao longo da trajetória, a dupla acumulou 15 discos de ouro, 9 de platina e 4 de diamante, entre os momentos mais marcantes da sua carreira. A parceria de Christian e Ralph chegou ao fim em 2021, quando os irmãos decidiram seguir carreiras solo e acabaram se afastando. Em junho de 2024, o cantor Christian faleceu em São Paulo aos 67 anos. Falamos um pouquinho hoje da dupla Christian e Ralph no Conexão Sertaneja.

Chitãozinho e Chororó Pago Dobrado, teve Christian e Ralph antes. Chora Peito. Participações pelo 33988188890. Um abraço pro meu amigo, pro meu compadre Angelino, lá no Sossego, né? Essa hora deve estar descansando já depois de um dia corrido, um dia de trabalho. Abraço para todo mundo, pro família do Antônio também, Antônio Gregório. Sábado foi aniversário da netinha, né? Antonella, lá no Sossego.

na casa do Antônio e todo mundo comemorando, né? Abraços aí para todo mundo, tá? Todo mundo da região aí. Abraço apertado para toda a comunidade. Abraço para o senhor Ocimar, lá em São João do Manhuaçu. Boa tarde, senhor Ocimar. Obrigado pela companhia, obrigado pela sintonia. Sempre conosco aqui no Sertanejão. A dona Isabel, lá em Bom Jesus do Divino, deixando seu recado também. A Dilma, lá de Santa Gertrudes. Alô, Dilma. Um abraço para você, minha amiga. Agora tem o Leonardo, de volta ao começo.

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0: verdade. Goiano e Paranaense, o doutor e o caipira. Rick Renner, Cara de Pau e César Menotti Fabiano, Caso por Acaso. Vamos juntos aqui no Sertanejão até às 6, daqui a pouquinho, a partir das 6, na programação da Manhuaçu FM 106.9. Tem Hora do Ângelus, momento de oração, momento de reflexão. Na apresentação do Padre Carlos Altoé e Luiz Nascimento, a produção do nosso companheiro Marcelo Costa. Logo depois, a Santa Missa em Família, direto da Igreja Matriz de São Lourenço. E você acompanha a Santa Missa também pelo radinho tradicional e pela internet, no site, no aplicativo. Você ouve, né? Pela internet, no site, no aplicativo e acompanha com imagens nas redes sociais da Paróquia de São Lourenço, no YouTube e no Instagram. 5:30.
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0: É isso aí, a sua participação também pelo 339-8818-8890.
1: Valeu, manda uma música pra mim aqui, estou de Rio Claro, aquela música do Léo Carlos Robertinho, pra que juntar dinheiro, não foi eu que espalhei.
0: Não, pra quê, né?
1: Aqui de Rio Claro. Zé Raimundo Santos.
0: Valeu, Zé Raimundo, um abraço pra todo mundo nessa região maravilhosa aí do Rio Claro. Vamos lá, mais uma.
2: Boa tarde.
0: Boa tarde. Jóia,
2: que é parecido. Palmeiras, gostaria de ouvir uma música com Zezé de Camargo e Luciano, Pão de Mel. Ofereço meu esposo Betinho, para minha filha Thalívia, Monique, para meus netinhos Davi Luque, Sofia Emanuele e Cecília Emanuele, para o meu pai Juju, para minha mãe Irani, para meus irmãos, para minhas cunhadas, para dona Zenite e para todos vocês da 106.9. Eu ouço a maior e a melhor. Fica com Deus.
0: Fica com Deus, Aparecida. Abraço para todo mundo de Palmeiras.
3: Ei, programa Sertanejão. Quem tá falando aqui é o Paulo José da Silva, o Paulinho Elé.
0: Fala,
3: você falou no sossego aí, tem uns colegas meus que moram aqui comigo, perto de mim aqui no Coqueiro Rural, com o padre Mangelinho e um Angélico, aí em sossego. Um abraço para eles. Valeu, Tibor, fica com Deus, tchau. Roda para mim, Gilberto Gimar, Cínico X.
0: Valeu, Paulinho, um abraço para você, meu irmão.
4: Boa noite, Robert.
0: Boa noite.
4: Aqui quem tá falando é a Margarida de Boa Vista, Caparaó Novo. Gostaria de ouvir uma música daí de Paula, Tupica Lilica. E ofereço para o meu esposo Claudionese, para todos meus irmãos, para todo meu sobrinho, para todos vocês aí da rádio. Tchau, fique com Deus.
0: Fica com Deus, amiga.
5: Boa tarde, Robert Giovanni.
0: Boa tarde.
5: É o Fabrício, né?
0: Fala, Fabrício.
5: Laranja da Terra. Toca aí para mim, Trio Parada Dura, Vida na Roça. Ofereço para todos aqui de Laranja da Terra, para vocês da rádio. Tenha todos uma boa tarde, uma boa semana.
0: Tá certo, Fabrício. Um abraço pra você e bom restante de segunda-feira e bom restante de semana também. 5h34.

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1: Agora 5 horas e 37 minutos, mais participações.
2: Oi, Robson, boa tarde.
1: Oi, boa tarde.
2: Aqui tá falando é a Vera de Mulimirim.
1: Oi, Vera.
2: Robson, que a gente gostaria de pedir uma moça pro programa aí. É... Zezé de Camargo Luciano, você sua escolha. Para esse aqui, para minha família aqui, para todos os ouvintes, somente para você, tá? Uma ótima tarde, uma semana abençoada e para a sua
1: pra
2: equipe.
1: Nós.
2: Obrigada, viu? Tchau, tchau, fique com Deus.
1: Um abraço, fique com Deus, Vera.
3: Olá, Robson Giovanni, aqui é o Zé Antônio, estou ouvindo o programa aí, uma boa tarde. Gostaria de ouvir a Xalana com o Sérgio Reis, oferecer para toda a minha família, para todos que estiverem ouvindo.
1: Tá certo, daqui a pouquinho, meu amigo, um abraço para você, 5h38.

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3: Agora 5h48, abraços aí pra Maria Aparecida Cardoso, no Engenho da Serra. Fabiana tá curtindo também. Abraço para você. Maria Luzia. E ainda o Lucas Vitor Neto, lá de Carvalhinho, município de Lajinha. O amigo Francisco também, o Chiquinho. Alô, Chiquinho. Boa tarde. Obrigado pela companhia.

0: E assim terminamos mais um Sertanejão. Sérgio Reis, Xalana, obrigado pelo carinho, pela companhia. Na sequência, Hora do Ângelus, na apresentação do Padre Carlos Altoé e Luiz Nascimento. Logo depois, a Santa Missa em Família, direto da Igreja Matriz de São Lourenço. Terminamos com uma frase do filósofo Aristóteles. Ele disse assim um dia: o sábio nunca diz tudo o que pensa, mas pensa sempre tudo o que diz. Beijo no coração, gente. Até amanhã.
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4: Boa noite, meu amigo. Boa noite, meu irmão. Alegria, paz, bênçãos de Deus na sua vida. Agradeçamos a Deus o dia, os trabalhos. Agradeçamos a Deus a presença e a força, a luz e a graça derramada em nossos corações. Que Deus abençoe nossas famílias e nossos lares. Chegando ao final de mais um dia, início da noite, agradeçamos a Deus pelo seu amor infinito derramado em nossas vidas. A partir do trabalho, rezemos pelos doentes, enfermos, famílias enlutadas, idosos. Agradeçamos a Deus as nossas famílias e nossos lares. O anjo do Senhor anunciou a Maria, e ela concebeu do Espírito Santo. Ave Maria, cheia de graça, o Senhor é convosco, bendita sois vós entre as mulheres, bendito é o fruto de vosso ventre, Jesus. Santa Maria, Mãe de Deus, rogai por nós, pecadores,

agora é na hora de nossa morte. Amém. Eis aqui a serva do Senhor, faça-se em mim segundo a vossa palavra. Ave Maria, cheia de graça, o Senhor é convosco. Bendita sois vós entre as mulheres, bendito é o fruto de vosso ventre, Jesus. Santa Maria, Mãe de Deus, rogai por nós, pecadores, agora é na hora de nossa morte. Amém. E o Verbo se fez carne e habitou entre nós. Ave Maria, cheia de graça, o Senhor é convosco. Bendita sois vós entre as mulheres, bendito é o fruto de vosso ventre, Jesus. Santa Maria, Mãe de Deus, rogai por nós, pecadores, agora é na hora de nossa morte. Amém. Rogai por nós, Santa Mãe de Deus, para que sejamos dignos das promessas de Cristo. Oremos. Infundi, Senhor, a vossa graça em nossos corações, para que, conhecendo pela anunciação do anjo a encarnação de Jesus Cristo, vosso Filho, cheguemos por sua paixão e cruz à glória da ressurreição. Ó nosso Senhor Jesus Cristo, vosso Filho, que é Deus, na unidade do Espírito Santo. Amém. Glória ao Pai, ao Filho e ao Espírito Santo, como era no princípio, agora e sempre. Amém. As almas dos fiéis, pela misericórdia de Deus, descansem em paz. Amém. Anjo de Deus, que por divina piedade sois minha guarda e proteção, iluminai-me, guardai-me, dirigi-me, governai-me. Amém.

0: Boa noite, queridos ouvintes da Rádio Manhuaçu, da Rádio Nova. Estamos de volta com mais reflexões sobre Maria Santíssima, nossa querida e amada mãe. Vamos falar sobre os dogmas marianos? Embora proclamados oficialmente em momentos específicos pela Igreja, já eram vividos e acreditados pelos primeiros cristãos. Isso mesmo, no início da Igreja. Essas verdades sobre Maria foram cultivadas na vida e na devoção do povo de Deus muito antes de serem formalizadas, refletindo o entendimento profundo e espontâneo do papel especial da Mãe de Jesus no mistério da salvação. Vamos falar sobre a maternidade divina? Esse dogma, proclamado no Concílio de Éfeso em 431, revela a essência do mistério do amor de Deus por nós. Ao considerar Maria como a Theotokos, Mãe de Deus, não exaltamos apenas sua dignidade, mas nos deparamos com o mistério insondável da encarnação divina. Deus, ao escolher entrar na história humana, o fez através do sim de Maria, uma mulher humilde e plenamente aberta à sua vontade. Esse título, Mãe de Deus, pois Jesus é verdadeiramente Deus e homem, inseparáveis em sua natureza divina e humana. Mãe de Deus, não porque o Verbo de Deus dela tenha recebido a natureza divina, mas porque dela recebeu o corpo sagrado, dotado de uma alma racional, unido ao qual, na sua pessoa, se diz que o Verbo nasceu segundo a carne. Portanto, ao invocá-la como Theotokos, Mãe de Deus, reconhecemos a beleza do plano de salvação. Deus quis precisar do amor e do cuidado de uma mãe para se aproximar de nós. Então, um pouco sobre o dogma da maternidade divina de Maria Santíssima, a nossa mãe. Encerramos por hoje e amanhã estaremos de volta nesse mesmo horário. Fiquem todos com Deus e até lá.
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2: Louvado seja nosso Senhor Jesus Cristo.
3: Para sempre seja louvado.
2: Queridos irmãos e irmãs, transmitimos ao vivo, diretamente da Igreja Matriz de São Lourenço, de Manhuaçu, a Santa Missa em Família, pela Rádio Manhuaçu FM 106.9. pelo aplicativo de nossa rádio, em vídeo, pelo YouTube da Paróquia de São

Lourenço. Celebramos em comunhão com a Igreja a memória de São Justino, mártir. Justino, Palestina, século II,

Cristo, da vida nova, da ressurreição, ele nos ajuda com seu exemplo a transformar em amor, a caridade, nosso conhecimento da fé. Rezemos pela pastoral da criança, pelos desempregados, pelos idosos e enfermos, por todas as famílias, pelo aniversário de Alice Souza Cruz, Francislene Rocha, Letícia de Araújo da Silva, Manuela de Paula Souza, Matheus Alvarenga Mendes e Maria Catarina Maciel, 80 anos. Pela saúde de Magali Cruz, Miguel Ubner Andrade, Luciana Muniz. Pelas famílias enlutadas que perdeu um ente querido. Sétimo dia de falecimento da irmã Marta Maria da Silva Marcial. Sétimo dia de falecimento de Caroline Augusta de Almeida. Trigésimo dia de falecimento de Olávio Pereira. Um ano de falecimento de Juscelio José da Silva. Um ano de falecimento de José Neto de Oliveira. Um ano de falecimento de Vilmar de Paulo Rocha. E ainda, pelas intenções pessoais que trazemos em nosso coração e por aquelas intenções que cada família apresenta neste momento e as intenções depositadas na caixa em frente ao altar. Elevemos o nosso coração a Deus e participemos intensamente dessa celebração eucarística. Essa celebração será presidida pelo Padre Carlos. Na alegria do ressuscitado, com entusiasmo e muito fervor, cantemos. Música.

0: Irmãos e irmãs, uma boa noite.
1: Boa noite.
0: Sejam bem-vindos, bem-vindas. Acolhemos todos que nos encontramos de uma forma presencial aqui na Igreja Matriz do São Lourenço. Acolhemos os que rezam conosco da sua casa, do seu lar, com a sua família. Renovemos o nosso compromisso de fé. Agradeçamos a Deus. Fazemos memória hoje de São Justino, mártir, século II do cristianismo. Rezemos juntos, em nome do Pai, do Filho e do Espírito Santo.
1: Amém.
0: Irmãos e irmãs, o Deus da esperança, que nos cumula de toda alegria e paz em nossa fé, pela ação do Espírito Santo, esteja convosco.
1: Bendito seja Deus que nos reuniu no amor de Cristo.
0: Os malvados me contaram coisas vãs, ignorando vossa lei. Eu, porém, anunciei vossa palavra diante dos reis, sem me envergonhar. Pensemos um pouco no apelo do seguimento a Jesus Cristo. Quando nós celebramos os mártires da fé, hoje, São Justino, século II, nós nos deparamos com a realidade da grande perseguição aos cristãos. E aqueles que perseveraram, que insistiram na fé, foram martirizados. Peçamos ao Senhor a graça do perdão pelas vezes que nós não conseguimos perseverar. Mesmo diante dos problemas, das dificuldades, nós nos omitimos. Peçamos a Ele a graça do perdão cantando.

0: Deus Pai de infinita misericórdia, tenha compaixão de todos nós. Perdoe os nossos pecados e nos conduza à vida eterna.
1: Amém.
0: Oremos, irmãos e irmãs. Ó Deus, pela loucura da cruz, ensinaste de modo admirável ao mártir São Justino a sublime sabedoria de Cristo. Concedei-nos por sua intercessão repelir os erros que nos cercam e permanecer firmes na fé. Ó nosso Senhor Jesus Cristo, vosso Filho, que é Deus e convosco vive e reina na unidade do Espírito Santo por todos os séculos dos séculos. Amém.

0: Leitura da segunda carta de São Pedro. Caríssimos, graça e paz vos sejam concedidas abundantemente, porque conheceis Deus e Jesus, nosso Senhor. O seu divino poder nos deu tudo o que contribui para a vida e para a piedade, mediante o conhecimento daquele que, pela sua própria glória e virtude, nos chamou. Por meio de tudo isso, nos foram dadas as preciosas promessas, as maiores que há, a fim de que vos tornasseis participantes da natureza divina, depois de libertos da corrupção, da concupiscência no mundo. Por isso mesmo, dedicai todo o esforço em juntar a vossa fé à virtude, a virtude, o conhecimento, ao conhecimento, o autodomínio, ao autodomínio, a perseverança, a piedade, o amor fraterno, e ao amor fraterno, a caridade. Palavra do Senhor.
1: Graças a Deus.

0: Irmãos e irmãs, o Senhor esteja convosco.
1: Ele está no meio de nós.
0: Proclamação do Evangelho de Jesus Cristo, narrado por São Marcos.
1: Glória a vós, Senhor.
0: Naquele tempo, Jesus começou a falar aos sumos sacerdotes, mestres da lei e anciãos, usando parábolas. Um homem plantou uma vinha, cercou-a e fez um lagar, e construiu uma torre de guarda. Depois, arrendou a vinha a alguns agricultores e viajou para longe. Na época da colheita, ele mandou um empregado aos agricultores para receber a sua parte do fruto da vinha. Mas os agricultores pegaram no empregado, bateram nele e o mandaram de volta sem nada. Então o dono da vinha mandou de novo mais um empregado. Os agricultores bateram na cabeça dele e o insultaram. Então o dono mandou ainda mais outro e eles o mataram. Trataram da mesma maneira muitos outros, batendo em uns, matando outros. Restava-lhe ainda alguém, seu filho querido. Por último, ele mandou o filho até aos agricultores, pensando: eles respeitarão o meu filho. Mas aqueles agricultores disseram uns aos outros: esse é o herdeiro, vamos matá-lo, e a herança será nossa. Então, agarraram o filho, o mataram,

0: e o jogaram fora da vinha. Que fará o dono da vinha? Ele virá, destruirá os agricultores e entregará a vinha a outros. Por acaso, não lestes na Escritura? A pedra que os construtores deixaram de lado tornou-se a pedra mais importante. Isso foi feito pelo Senhor e é admirável aos nossos olhos. Então, os chefes dos judeus procuraram prender Jesus, pois compreenderam que havia contado a parábola para eles. Porém, ficaram com medo da multidão e por isso deixaram Jesus e foram-se embora. Palavra da salvação.
1: Glória a vós, Senhor.

Prezados irmãos e irmãs, iniciamos hoje um novo mês, mês 6, mês de junho. O nosso agradecimento a Deus por tudo aquilo que nós concluímos ontem, celebrando o mês mariano, junto com as coroações, a devoção a Nossa Senhora, um mês onde foi a expressão, o carinho, a atenção de catequistas, catequizandos, famílias, comunidade. E a partir de hoje, nós celebramos um mês de junho dedicado ao Sagrado Coração de Jesus. Hoje, início da trezena de Santo Antônio. E neste dia 1º de junho, nós fazemos memória de São Justino. E aí nós voltamos ao século II da era cristã. E aquela expressão que nós já ouvimos tantas e tantas vezes: os primeiros séculos do cristianismo foram séculos de grandes perseguições aos apóstolos, à igreja nascente, àqueles que assumiram o compromisso no seguimento a Jesus Cristo, aqueles que assumiram o compromisso, eles e elas, na divulgação com o reino de Deus. Justino, um homem que procurava a verdade nas ciências, nas filosofias. E o bonito é que, quando ele conhece Jesus Cristo, encontrou a verdade sem limites que desejava conhecer. E a partir daí, assumiu o compromisso, viveu de uma forma intensa, plena, o seu compromisso com Jesus Cristo, viveu o discipulado missionário, viveu o seguimento a Jesus Cristo, a ponto de perder a sua vida neste mundo por causa da fidelidade. E diante das grandes perseguições dos primeiros séculos, quem era cristão e não renunciava ou não renunciasse à sua fé, era martirizado. Isso aconteceu com os apóstolos, aconteceu com São Justino, aconteceu com São Lourenço, aconteceu com tantos homens e mulheres que, na fidelidade a Jesus Cristo, colaboraram na construção do reino de Deus. Hoje também, dia 1º, nós estamos iniciando o nosso tríduo eucarístico em nossa paróquia de São Lourenço, hoje, amanhã e depois, um tríduo eucarístico em nossas comunidades, em preparação para o dia 4, próxima quinta-feira, quando nós iremos celebrar Corpus Christi, ou quando iremos celebrar a festa da Eucaristia. E o tema de hoje é este: de Jesus Eucarístico a uma Igreja Eucarística. E a reflexão de hoje nos chama a atenção: a Eucaristia é a expressão máxima da vida de Jesus Cristo. Vida entregue na radicalidade do amor. É uma doação, é uma entrega.

0: Por isso que algumas semanas atrás, quando no Evangelho de São João, no capítulo 6, um capítulo longo e eucarístico, nós ouvíamos exatamente este tema: Eucaristia, corpo, sangue, doado, entregue para alimento do mundo, para alimento daqueles que acreditaram, para alimento dos cristãos. Toda a vida de Jesus foi uma vida eucarística. Teve compaixão da multidão, repartiu o pão, tornou-se peso leve aos fracos, aos oprimidos. Mais do que isso, identificou-se com os mais pobres, os pequenos, os excluídos, os marginalizados da história. Amou a todos, indistintamente, até o fim. O sonho maior de Jesus era que o mundo todo fosse eucarístico. Mas, contemplando este sonho de Jesus, podemos dizer como é difícil o mundo se tornar um mundo eucarístico. Porque para se tornar eucaristia viva, é preciso passar por uma kenose, um esvaziamento. E Jesus nos mostrou de uma forma intensa e plena o caminho. Como é difícil abrir mão de alguns elementos, ou às vezes de muitos elementos, para se tornar pão partido, doado, entregue em prol daqueles que mais necessitam. O grande apelo, e aí nós podemos ligar com São Justino: o martírio é consequência da Eucaristia, é a expressão de maturidade de fé. São Justino, cuja memória fazemos hoje, ele com certeza plena, ele entendeu o que significa ser Eucaristia, pão doado, entregue, partilhado. Uma igreja eucarística é uma igreja de mártires. Por isso que nós temos um histórico, desde os primeiros dias, desde os primeiros séculos do cristianismo, uma igreja viva, dinâmica, uma igreja doada, uma igreja entregue. O tempo pascal que nós concluímos na festa de Pentecostes, a partir dos Atos dos Apóstolos, nos mostrou isto: uma igreja viva, uma comunidade de fé que foi testemunha, e a exemplo de Pedro, de Paulo, de Barnabé e dos demais, uma igreja que perdeu o medo e foi testemunha. Hoje nós temos um pequeno texto do Evangelho de São Marcos, capítulo 12, quando nós celebramos a segunda-feira da nona semana do nosso tempo comum. Por isso que temos a parábola da vinha, e a vinha do Senhor é esse mundo, o qual Deus criou com tanto amor e carinho, cercando-o de cuidados. Na descrição nós vemos detalhes: um Deus que cria e um Deus que ama, e ama de uma forma intensa. Logo após, ele confiou à humanidade o cuidado deste mundo, responsabilizou as pessoas. O grande objetivo era produzir frutos de amor e de justiça. Quando nós vemos o chamado fio condutor de toda a vida pública de Jesus, a sua palavra e a sua pregação está fundamentada no amor e na justiça. Por ganância e ambição, muitos não querem dividir com Deus as colheitas do mundo. Por isso que quando o dono da vinha envia empregados em diversos momentos, aqueles que arrendaram não reconheceram como empregado do dono e não quiseram dar-lhe aquilo que havia sido combinado. Por isso, irmãos e irmãs, muitas coisas que são semeadas não são da vontade de Deus. Vou repetir de novo: o que Deus quer, o sonho de Jesus, é um mundo fundamentado no amor e na justiça. Isso é coisa de Deus. O que vem além disso não faz parte deste grande sonho de Deus. Por isso que muita exploração dentro da vinha do Senhor, como a maldade, a injustiça, o fechamento, o não reconhecimento do sentimento da partilha e de uma forma concreta de devolver ao dono da vinha aquilo que lhe pertencia. O bonito é que Deus não desiste de nós. Existem infidelidades, existe o desamor, existem tantos outros sentimentos contrários ao projeto de Deus, mas Deus não desiste de nós. Quer que andemos sempre em seus caminhos, que façamos coisas certas, corretas, a partir do amor e da justiça, que sejamos bons administradores desta vinha. Talvez esta é a missão nossa, a missão de toda a igreja, que sejamos bons administradores da vinha do Senhor, em casa, na família, na nossa vida pessoal, diante de tantos dons e talentos que o Senhor nos concedeu. O grande problema que existe é que muitos continuam cegos em suas ganâncias. Por isso que existe a indiferença, existe a desigualdade, existem os grandes problemas sociais. Ignoram e matam os sinais e pessoas enviadas pelo próprio Deus. A maior prova do amor de Deus por nós foi o envio do seu filho a esse mundo. E na narrativa do Evangelho é interessante, o dono da vinha diz: ao meu filho eles irão respeitar. Por quê? Porque todos os que vieram antes do filho, eles tiveram o mesmo fim. Profetas, profetisas, tiveram o mesmo fim. Mas quando ele envia o seu filho, ele diz: ao meu filho eles irão respeitar. Ele veio nos ensinar a cuidar desta vinha, dando a vida por nós, entregando-a a toda a humanidade. Por isso, irmãos e irmãs, esse gesto de amor por nós deve ser para nós o motivo de nossa fidelidade a Deus e a razão suprema de cuidarmos desta vinha. É como que a tomada de consciência: temos uma responsabilidade e nós somos responsáveis pela vinha do Senhor. A vinha não é dele, a responsabilidade é nossa. Que diante da cruz possamos tomar consciência do seu amor e a oportunidade que ele nos oferece, mudar radicalmente nosso proceder em relação ao mundo e em relação aos irmãos e irmãs. Peçamos ao Senhor a graça da fé, ele que não se cansa de nós, que ele nos dê a graça de assumirmos o compromisso e de podermos responder a cada dia o apelo que ele quer que nós assumamos. Louvado seja nosso Senhor Jesus Cristo.
1: Para sempre seja louvado.
0: Elevemos, irmãos e irmãs, ao Senhor nosso Deus nosso pedido, prece. Vamos agradecer a Deus a confiança do Senhor em cada um de nós. Nós vamos também renovar a nossa missão diante do que o Senhor manifesta a cada um.

0: Senhor, escutai nossas preces.
1: Senhor, escutai nossas preces.
0: Para que os ministros ordenados e leigos sejam fortalecidos na missão de cuidar da vinha do Senhor, rezemos.
1: Senhor, escutai nossas preces.
0: Para que os agricultores sejam abençoados com boas colheitas, justiça em seus negócios e disposição para praticar a solidariedade, rezemos.
1: Senhor, escutai nossas preces.
0: Para que nossas comunidades sejam fecundas no cultivo de virtudes que conduzam ao amor fraterno e à caridade, rezemos.
1: Senhor, escutai nossas preces. Que o tríduo eucarístico seja um momento de preparação para todas as nossas comunidades, para podermos celebrar bem a festa da Eucaristia, a festa do corpo e do sangue de Jesus na próxima quinta-feira. Rezemos ao Senhor.
2: Senhor, escutai nossas preces.
1: Senhor, acolhei nossos pedidos, nossas preces, fortalecei em todos nós a graça da fé, o compromisso e a consciência de que nós somos responsáveis no trabalho na vinha do Senhor. Por Cristo nosso Senhor. Amém.

0: Orai, irmãos e irmãs, para que o meu e o vosso sacrifício seja aceito por Deus Pai Todo-Poderoso.
1: Receba, ó Senhor, por tuas mãos este sacrifício, para a glória de seu nome,
0: para o nosso bem e de toda a Santa Igreja. Concedei, Senhor, nós vos pedimos, celebrar dignamente estes mistérios, que São Justino defendeu com admirável coragem, por Cristo nosso Senhor. Amém. Prefácio dos Mártires, a oração eucarística segunda. Irmãos e irmãs, o Senhor esteja convosco.
1: Ele está no meio de nós.
0: Corações ao alto.
1: Nosso coração está em Deus.
0: Demos graças ao Senhor nosso Deus.
1: É nosso dever e nossa salvação.
0: Na verdade, é digno e justo. É nosso dever e salvação dar-vos graças sempre e em todo lugar. Senhor, Pai Santo, Deus eterno e todo-poderoso, o sangue que São Justino derramou, a imitação de Cristo, para a glória do vosso nome, manifesta as vossas maravilhas. Assim, transformais a fragilidade humana em força e aos fracos dais coragem para o testemunho por Cristo Senhor nosso. Por isso, com as virtudes celestes, vos celebramos na terra, louvando vossa majestade, cantando a uma só voz.

0: Na verdade, ó Pai, vós sois santo, fonte de toda santidade. Santificai, pois, estes dons, derramando sobre eles o vosso Espírito, a fim de que se tornem para nós o corpo e o sangue de nosso Senhor Jesus Cristo.
1: Enviai o vosso Espírito Santo.
0: Estando para ser entregue, abraçando livremente a paixão, Jesus tomou o pão, pronunciou a bênção de ação de graças, partiu e o deu a seus discípulos, dizendo: tomai todos e comei, isto é o meu corpo, que será entregue por vós.

Do mesmo modo, no fim da ceia, ele tomou o cálice em suas mãos e, dando graças novamente, o entregou aos seus discípulos, dizendo: tomai todos e bebei. Este é o cálice do meu sangue, o sangue da nova e eterna aliança, que será derramado por vós e por todos para a remissão dos pecados. Fazei isto em memória de mim.

0: mistério da fé.
1: Anunciamos, Senhor,
0: a vossa morte
1: e proclamamos a vossa ressurreição.
0: Vinde, Senhor Jesus. Celebrando, pois, o memorial da morte e ressurreição do vosso Filho, nós vos oferecemos, ó Pai, o pão da vida, o cálice da salvação, e vos agradecemos porque nos tornastes dignos de estar aqui na vossa presença e vos servir.
1: Aceitai, ó Senhor, a nossa oferta.
0: Suplicantes vos pedimos que, participando do corpo e sangue de Cristo, sejamos reunidos pelo Espírito Santo num só corpo. Lembrai-vos, ó Pai, da vossa Igreja, que se faz presente pelo mundo inteiro, que ela cresça na caridade em comunhão com o Papa Leão, com o nosso Bispo Juarez, os bispos do mundo inteiro, os presbíteros, os diáconos e todos os ministros do vosso povo.
1: Lembrai-vos, ó Pai, da vossa Igreja.
0: Lembrai-vos também na vossa misericórdia dos nossos irmãos e irmãs que adormeceram na esperança da ressurreição, e de todos os que partiram desta vida. Estamos rezando nesta Eucaristia pelas almas de sétimo dia de falecimento de irmã Marta Maria da Silva Marcial, sétimo dia de falecimento de Caroline Augusta de Almeida, trigésimo dia de falecimento de Olávio Pereira, um ano de falecimento de Juscelio José da Silva, um ano de falecimento de José Neto de Oliveira e um ano de falecimento de Vilmar de Paulo Rocha. Todos os nossos que partiram para a casa do Pai, acolhei-os junto a vós, na luz da vossa face.
1: Concedei-lhes, ó Senhor, a luz eterna.
0: Enfim, nós vos pedimos, tende piedade de todos nós, nossa comunidade, nossas famílias, nossos lares, rezando pelos doentes, enfermos, famílias enlutadas, idosos, crianças, jovens. Estamos rezando por todos da pastoral da criança. Estamos rezando pelos aniversariantes: Alice Souza Cruz, Francis Lene Rocha, Letícia de Araújo da Silva, Manuela de Paula Souza, Matheus Alvarenga Mendes, Maria Catarina Maciel, os casais aniversariantes, todos os que contam com as nossas preces, e dai-nos participar da vida eterna, com a Virgem Maria, Mãe de Deus, São José, seu esposo, os apóstolos, São Lourenço, nosso padroeiro, São João Batista, padroeiro da nossa diocese, e todos os santos que neste mundo viveram na vossa amizade, a fim de vos louvarmos e glorificarmos, por Jesus Cristo, vosso Filho. Por Cristo, com Cristo e em Cristo, a vós, Deus Pai Todo-Poderoso, na unidade do Espírito Santo, toda honra e toda glória, por todos os séculos dos séculos.

0: O banquete da Eucaristia é sinal de reconciliação e vínculo de união fraterna. Unidos como irmãos e irmãs, rezemos juntos como o Senhor nos ensinou. Pai nosso que estais nos céus, santificado seja o vosso nome. Venha a nós o vosso reino, seja feita a vossa vontade, assim na terra como no céu. O pão nosso de cada dia nos dai hoje, perdoai as nossas ofensas, assim como nós perdoamos a quem nos tem ofendido. E não nos deixeis cair em tentação, mas livrai-nos do mal. Livrai-nos de todos os males, ó Pai, dai-nos hoje a vossa paz. Ajudados pela vossa misericórdia, sejamos sempre livres do pecado e protegidos de todos os perigos, enquanto aguardamos a feliz esperança e a vinda do nosso Salvador Jesus Cristo.
1: Vosso é o reino, o poder e a glória para sempre.
0: Senhor Jesus Cristo, dissestes aos vossos apóstolos: eu vos deixo a paz e eu vos dou a minha paz. Não olheis os nossos pecados, mas a fé que anima a vossa igreja. Dai-lhe segundo o vosso desejo a paz e a unidade. Vós que sois Deus com o Pai e o Espírito Santo. Amém. A paz do Senhor esteja sempre convosco.
1: O amor de Cristo nos uniu.

0: Não julgueis saber coisa alguma entre vós, a não ser Jesus Cristo e este crucificado. Eis o Cordeiro de Deus que tira o pecado do mundo.
1: Senhor, eu não sou digno de que entreis em minha morada.

Oremos, irmãos e irmãs, refeitos com o pão do céu, nós os pedimos humildemente, Senhor, que obedecendo aos ensinamentos do mártir São Justino, possamos permanecer sempre em ação de graças pelos dons que recebemos. Por Cristo nosso Senhor. Amém. Amém. Ave Maria, cheia de graça, o Senhor é convosco. Bendita sois vós entre as mulheres, e bendito é o fruto de vosso ventre, Jesus. Santa Maria, Mãe de Deus, rogai por nós, pecadores, agora e na hora de nossa morte. Amém. Nosso agradecimento à equipe de liturgia, na responsabilidade da pastoral da criança. Muito obrigado. Que Deus abençoe imensamente. As ministras da Eucaristia, muito obrigado. Priscila, William, nosso agradecimento a vocês. Responsabilidade à música. A nossa equipe técnica, os que estão trabalhando na Fundação Expansão Cultural, Rádio Manhuaçu FM 106.9. A Naira, cinegrafista aqui conosco. Muito obrigado a todos. Que Deus derrame bênçãos abundantes sobre todos que, de uma forma ou de outra, contribuem, participam da evangelização. Os nossos parabéns aos aniversariantes. Rezamos pelo aniversário de Alice Souza Cruz, Francislene Rocha, Letícia de Araújo Silva, Manuela de Paula Souza, Matheus Alvarenga Mendes, Maria Catarina Maciel. Parabéns, felicidades, bênçãos de Deus. Orações, sentimentos e preces às famílias enlutadas. Sétimo dia de falecimento de irmã Marta Maria da Silva Marcial. Sétimo dia de falecimento de Caroline Augusta de Almeida. Trigésimo dia de Olávio Pereira. E um ano de falecimento de Juscelio José da Silva. Um ano de falecimento de José Neto de Oliveira.

0: Oliveira e um ano de falecimento de Vilmar de Paulo Rocha. Que o Senhor conforte as famílias enlutadas, mas que o Senhor conceda a todos nós a certeza plena da ressurreição. Lembrando que na próxima quinta-feira, a solenidade de Corpus Christi, a nossa missa aqui na Igreja Matriz do São Lourenço, às 17 horas, 5 horas da tarde, missa campal em frente à Igreja Matriz, e na sequência da missa, e nós teremos a procissão pelas ruas da nossa cidade com o Santíssimo Sacramento. Que Deus nos ilumine, que Deus nos dê a graça da fé, deixemos-nos guiar e conduzir pela palavra, pelo Evangelho. Irmãos e irmãs, o Senhor esteja convosco.
1: Ele está no meio de nós.
0: Pela intercessão de São Lourenço, pela intercessão de São Justino, mártires da fé, pela intercessão de Nossa Senhora, Mãe de Deus, Mãe da Igreja e Nossa Mãe, desça sobre todos nós, sua casa, o seu lar, seus objetos religiosos, seu copo d'água, todos os doentes, enfermos, aniversariantes, famílias enlutadas, crianças e jovens, a bênção de Deus Todo-Poderoso, Pai, Filho e Espírito Santo. Amém. Irmãos e irmãs, vide em paz e que o Senhor vos acompanhe sempre.
1: Graças a Deus.
2: 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Tenham todos uma boa noite.
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2: Boa noite.
0: Boa noite para você que nos acompanha em todo o país.
2: Segunda-feira, 1º de junho de 2026.
0: Vamos ao destaque do dia. Medidas para conter a alta no preço dos combustíveis.
2: O governo oferece auxílio a refinarias nacionais e aos importadores de diesel e Petrobras anuncia desconto na venda do produto.
0: E são intensificadas ações contra preços abusivos e para garantia da qualidade dos combustíveis.
2: E ainda, saúde.
0: Em um dia de mutirão, hospitais universitários realizam mais de 52 mil procedimentos entre cirurgias e consultas.
2: Quem vai falar com a gente sobre esse trabalho é Arthur Chioro, presidente da HU Brasil.
0: Vamos saber mais também sobre o Tela Brasil.
2: Filmes, séries, desenhos animados, uma nova plataforma de streaming gratuita e com conteúdo 100% nacional.
3: Sejam muito bem-vindos e bem-vindas. O cinema é nosso e a casa é sua.
0: Hoje, na apresentação da Voz do Brasil, Mariana Jungmann e Luciano Seixas.
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0: Para conter a alta dos preços dos combustíveis desencadeada pela guerra no Oriente Médio, o governo do Brasil decidiu prorrogar por 2 meses uma série de medidas.
2: Entre elas, uma nova subvenção para conter a alta nos preços do diesel e novas ações de fiscalização.
0: A repórter Gabriela Noronha tem os detalhes dessas medidas. Boa noite, Gabriela.
4: Boa noite, Luciano, Mariana, boa noite a todos que nos ouvem. Olha, a partir desta segunda-feira, o governo passará a pagar uma subvenção de R$ 1,12 por litro do óleo diesel às refinarias nacionais e também aos importadores do combustível. A medida substitui 2 auxílios que se encerraram no último domingo. E também, a partir de hoje, passa a valer uma nova subvenção de 35 centavos por litro ao óleo diesel A de uso rodoviário. Essa medida substitui a desoneração de impostos sobre o combustível que perdeu a validade neste domingo. E olha, a Petrobras já informou que este desconto está valendo e reduzindo aí o preço médio de venda para as distribuidoras.

0: está falando aqui de hospitais universitários, né? A gente tem aqui, presidente, o depoimento de um dos enfermeiros que participaram do mutirão no Rio de Janeiro. O nome dele é Cauã Henrique Silva. Vamos ouvir.
1: É muito importante, né, nesse início de carreira, participar de um mutirão como esse, porque é uma devolução para a sociedade daquilo que eles nos proporcionam, que é a oportunidade de me especializar, né? Sou formado por uma universidade pública e me especializar também por um hospital público. E garantir também promover a saúde dos idosos. E um fator muito importante é que a gente trabalha aqui com uma equipe multiprofissional. Então contamos com, além de médicos e enfermeiros, fisioterapeutas, nutricionistas, psicólogos, farmacêuticos, terapeutas ocupacionais e assistentes sociais.
0: Então existe também esse objetivo, né, presidente, de colaborar para a formação dos profissionais de saúde.
2: Ah, sim, o depoimento dele é perfeito. Foram mais de 1.100 estudantes, entre internos, residentes da medicina e das outras áreas, que aproveitam este momento como uma oportunidade ímpar de aprendizagem, de treinamento, ou seja, nós estamos formando os futuros especialistas que o SUS tanto precisa, e uma experiência que fica marcada na vida, não só dos estudantes, mas também dos seus professores, dos seus preceptores, ou seja, nós envolvemos a universidade e o SUS junto para poder dar mais saúde e qualidade de vida para a população, particularmente para os idosos.
3: Presidente, amanhã o senhor estará com o presidente Lula em Goiás para marcar o início de novas atividades lá no Hospital Universitário de Catalão. O senhor pode falar mais para a gente dos serviços prestados por lá?
2: Olha, nós estamos também muito felizes porque amanhã inauguramos oficialmente o novo Hospital Universitário de Catalão. É uma universidade federal nova. É a HU Brasil, o MEC, chegando ao Brasil profundo. Nós estamos inaugurando um hospital de 206 leitos. Ele começa a ser ativado progressivamente, já com os 33 primeiros leitos já funcionando desde a semana passada. E será um hospital, à medida em que ele for sendo implementado ao longo deste ano, de alta complexidade, inclusive com atendimento oncológico, né, com atendimento das principais especialidades clínicas, cirúrgicas e... Por ser um hospital fundamental para uma região de 55 municípios, ele também proporcionará a formação dos futuros profissionais, programas de residência, que são fundamentais para que depois os formandos, os alunos de graduação, façam a residência e se fixem naquela região. Ou seja, nós estamos agindo tanto para fortalecer o SUS, como o processo de formação dos especialistas. Há um investimento muito importante, o Ministério da Saúde entrou com 27 milhões, o Ministério da Educação 40 milhões. Nós vamos ter só com o pagamento de pessoal um investimento de 261 milhões, ou seja, uma prioridade do governo do presidente Lula, dos Ministérios da Saúde e da Educação que estão envolvidos diretamente através da HU Brasil, para proporcionar desenvolvimento, fortalecer o SUS, formar profissionais de saúde e também produzir ensino, pesquisa e inovação, que são papéis das universidades públicas federais e que agora se fortalece, né, nesse investimento que o governo federal está fazendo. E há aspecto muito importante, né? Nós também teremos a chegada de mão de obra qualificada. Afinal de contas, nós estamos falando de 1.527 trabalhadores, né, que poderão transformar a região de Catalão num polo de desenvolvimento na área da saúde e vão contribuir com o desenvolvimento econômico de toda aquela região.
0: Muito bem, nós conversamos com Arthur Chioro, presidente da Rede de Hospitais Universitários HU Brasil. Presidente, muito obrigado pela sua entrevista aqui à Voz do Brasil.
2: Eu que agradeço e espero de volta numa outra oportunidade, trazendo mais boas notícias para a saúde e para a educação do nosso país.
0: A gente vai cobrar, hein?
3: O Enem, Exame Nacional do Ensino Médio, é a principal porta de entrada para a educação superior no Brasil.
0: Dados do Ministério da Educação mostram um aumento na procura de estudantes que precisam de atendimento especializado para realizarem o exame.
3: Em 3 anos, o número triplicou e chegou a quase 90 mil em 2025, um crescimento de 191%.
0: E para tornar a prova ainda mais acessível, o edital desse ano inclui condições relacionadas aos transtornos mentais e fibromialgia.
4: O Instituto Nacional de Estudos e Pesquisas Educacionais Anísio Teixeira, o INEP, amplia o atendimento especializado no Exame Nacional do Ensino Médio, Enem 2026, e passa a incluir participantes com fibromialgia e transtornos mentais, como ansiedade e transtorno obsessivo compulsivo. A mudança consta no edital do exame e reforça a política de acessibilidade da prova. Entre as novidades, candidatos com histórico de crises de ansiedade vão poder contar com acompanhante em sala reservada. O espaço também poderá receber familiares

0: ou profissionais responsáveis por auxiliar participantes com necessidades específicas, como alimentação e deslocamento durante a aplicação das provas. O pedido exige apresentação de laudo médico e documentação comprobatória. O Enem já oferece recursos como prova em braille, videoprova em libras, leitor de tela, tempo adicional, auxílio para transcrição e mobiliário acessível. O exame também atende gestantes, lactantes, idosos e estudantes internados em classe hospitalar. O Enem é a principal porta de entrada para o ensino superior no país e dá acesso a programas como Sisu, ProUni e Fies. Em Brasília, Claudimário Carvalho.
1: E as inscrições para o Enem seguem abertas até o dia 5 de junho pela página do participante. O prazo também vale para solicitações de atendimento especializado.
2: Alunos da rede pública têm inscrição pré-preenchida, mas precisam complementar os dados, como local de prova e língua estrangeira.
1: O exame já tem data marcada e será aplicado nos dias 8 e 15 de novembro.
2: E um lembrete para estudantes do programa Pé de Meia que concluírem o ensino médio esse ano.
1: Além de não pagarem a taxa de inscrição, aqueles que participarem dos dois dias de prova vão receber um incentivo extra de R$200.
2: O pagamento vai ser efetuado na mesma conta bancária utilizada para o recebimento das demais parcelas do programa.
1: Para mais informações, acesse enem.inep.gov.br/participante.
2: A Procuradoria da Fazenda Nacional vai passar a cobrar, de forma unificada, as empresas que deixam de pagar o FGTS mensal dos funcionários.
1: Somando toda essa dívida ativa no país, o valor passa de R$66 bilhões.
2: A expectativa é facilitar esse pagamento, reduzindo a burocracia para as empresas.
1: E garantir que os valores cheguem ao trabalhador.
3: Com a mudança, a Procuradoria-Geral da Fazenda Nacional será responsável por cobrar as empresas que deixaram de pagar valores referentes ao Fundo de Garantia do Tempo de Serviço, FGTS, dos trabalhadores. Antes, a gestão dessa cobrança era compartilhada com a Caixa Econômica Federal. Hoje, a dívida ativa do FGTS no país é de mais de R$66 bilhões. O objetivo de unificar a cobrança é reduzir a burocracia para as empresas, facilitando o pagamento e garantindo que os valores devidos cheguem ao trabalhador. Como explica o Procurador-Geral Adjunto de Gestão da Dívida Ativa da União e do FGTS, Theo Lucas Borges.
4: A gente já vê um aumento muito expressivo da recuperação dos créditos do FGTS e a nossa perspectiva com essa migração é que esse valor continue crescendo, porque a gente vai imprimir um ritmo muito maior nessa cobrança e a facilitação da forma de pagamento e negociação deve contribuir significativamente para o incremento do valor recuperado.
3: O FGTS funciona por meio de contas vinculadas ao contrato de trabalho. No início de cada mês, os empregadores precisam depositar o equivalente a 8% do salário de cada funcionário. Quando esses pagamentos deixam de ser feitos, entram na dívida ativa e passam a ser cobrados pela União. Até o fim do ano, uma nova função vai mostrar diretamente ao trabalhador se ele tem créditos a receber, como disse o Procurador-Geral Adjunto de Gestão da Dívida Ativa da União, Theo Lucas Borges.
4: O crédito do FGTS não pertence à fazenda pública, pertence ao empregado, pertence ao trabalhador. Só que hoje ele tem dificuldade de saber que crédito ele tem. Nós vamos disponibilizar um canal exclusivo no portal Regularize para que qualquer brasileiro entre e verifique se tem créditos de FGTS que são de sua titularidade e estejam sendo cobrados. E nós vamos notificar esse trabalhador todas as vezes que nós recuperarmos crédito que pertence a ele.
3: As empresas que queiram consultar e regularizar os débitos devem acessar o portal de serviços da Procuradoria. O endereço é o regularize.pgfn.gov.br. A expectativa é que o processo agora seja mais ágil, levando em média 6 minutos. Reportagem Graziela Mendonça.
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2: Facilitar o acesso dos cidadãos aos serviços públicos de forma rápida, segura e ainda com economia para os cofres públicos e para a população.
1: Esses são os impactos do conecta.gov.br, que promove troca automática de informações.

0: informações entre os sistemas do governo do Brasil.
1: Desde que foi criado, em 2020, o programa já acumula 15 bilhões de reais em economia.
0: E tem evitado que usuários enfrentem uma verdadeira peregrinação para emitir certidões e documentos.
2: Com conectagov.br, as pessoas não precisam perder tempo nem dinheiro para buscar informações ou documentos em diferentes órgãos públicos. Não é necessário passar horas e horas indo de órgão em órgão se os registros estiverem integrados no conectagov.br, programa que possibilita a troca de dados dentro do governo. O secretário de Governo Digital do Ministério da Gestão e da Inovação em Serviços Públicos, Rogério Mascarenhas, explica como a integração das bases facilita a vida de quem precisa do benefício.
3: A gente usa, por exemplo, para efeito do passe interestadual para pessoa com deficiência, a gente utiliza, né, a base do CadÚnico, integra com o CPF, integra com a informação dela lá no CadÚnico, no BPC, para você franquear a passagem daquela pessoa. Então, tudo isso hoje é tudo feito por uma integração. A gente já consegue fazer essa integração para que a pessoa tenha uso aí do serviço.
2: Se a pessoa for se inscrever num concurso público e já estiver registrada no Cadastro Único, por exemplo, a isenção da taxa de inscrição é aplicada automaticamente. Foi assim nas duas edições do Concurso Público Nacional Unificado. O conectagov.br agrega, por exemplo, bancos de dados do Bolsa Família, Cadastro Nacional da Agricultura Familiar, Receita Federal, cadastros ambientais, registro de veículos, infrações de trânsito e muitos outros. Nos últimos 3 anos, já são mais de 13 bilhões de reais de economia para os cofres públicos e para a população. Desde a criação do conectagov.br em 2020, o valor chega a 15 bilhões. Esse cálculo estima o gasto que a população teria com deslocamento e ausência de trabalho e a economia na administração pública caso os dados não fossem integrados. De acordo com o secretário Rogério Mascarenhas, a meta agora é ampliar a adesão dos municípios e estados ao programa. O conectagov.br está disponível em todas as regiões do Brasil, com participação de 22 estados e 15 municípios. Reportagem Carlos Oliveira.
1: A Receita Federal recebeu mais de 44 milhões e 300 mil declarações de imposto de renda sobre pessoa física 2026.
0: O resultado supera a expectativa inicial de 44 milhões, um recorde para a entrega dentro do prazo que se encerrou na última sexta-feira.
1: A declaração pré-preenchida alcançou a maior participação, com quase 60% das declarações.
0: E a Receita alerta que o contribuinte que não entregou a declaração dentro do prazo deve providenciar o envio e quanto antes. A multa por atraso ou não entrega é de no mínimo R$ 165,74.
1: Mais de 1.500.000 moradores do Pará e do Amapá passam a contar com internet de melhor qualidade.
0: Foi inaugurada hoje a Infovia 03, nova rota de fibra ótica da Amazônia, que integra o programa Norte Conectado, coordenado pelo Ministério das Comunicações.
1: Com cerca de 800 quilômetros de cabos instalados no leito dos rios amazônicos, a nova Infovia cria um corredor digital entre os dois estados e amplia a capacidade de conexão para escolas, hospitais, órgãos de segurança pública, comércios e residências.
0: A tecnologia também reduz falhas no serviço e aumenta a velocidade da internet oferecida à população.
1: E essas foram as notícias do Governo do Brasil.
0: Com a realização da Secretaria de Comunicação Social da Presidência da República.
1: Em produção da empresa Brasil de Comunicação.
0: Fique agora com as notícias do Poder Judiciário e do Congresso Nacional. Boa noite.
1: Uma boa noite, até amanhã.
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6: STF determina que União apresente em 90 dias plano de desocupação da terra indígena Cachoeira Seca, no Pará.
7: STJ entende que ex-policial que sofreu ataque homofóbico ao postar foto com o namorado tem direito à indenização.
6: TST faz campanha para garantir o acesso seguro ao primeiro emprego.
7: Boa noite, eu sou Marcelo Della Libera.
6: E eu, Marcela Luiza.
7: O presidente do Supremo Tribunal Federal, ministro Edson Fachin, deu prazo de 90 dias para que a União apresente um plano de desocupação da terra indígena Cachoeira Seca, no Pará.
6: Segundo o processo, apesar de passados 10 anos da homologação da terra indígena, a retirada dos invasores não foi realizada. Pelo contrário, a situação se agravou com novas invasões, expansão do desmatamento e avanço de atividades garimpeiras.
7: O governo federal também deve criar um comitê de monitoramento externo para proteção territorial.

0: territorial, a regularização fundiária e a atenção à saúde dos povos indígenas isolados e de contatos recentes.
1: A União ainda precisa apresentar em até 15 dias um cronograma atualizado do plano de trabalho para a criação do Parque Nacional Tanaru. A área fica em Rondônia, na fronteira com a Bolívia, e será destinada à preservação da memória do povo Tanaru.
0: Ex-policial que sofreu ataque homofóbico após publicar foto com o namorado em rede social terá direito à indenização.
1: A decisão é do STJ, Fátima Uchoa.
2: O homem publicou no Facebook uma foto beijando o namorado depois da cerimônia de formatura como soldado da Polícia Militar do Distrito Federal. Após mensagens homofóbicas, o ex-policial deixou a carreira militar e pediu reparação moral contra o autor da ofensa. Ao reformar sentença que fixou indenização de R$ 1.850, o Tribunal de Justiça do DF considerou não haver justificativa para a condenação. Já no STJ, a terceira turma estabeleceu os danos morais em R$ 10.000, avaliando que, embora os comentários ofensivos não se enquadrem nos tipos penais clássicos dos crimes contra a honra, o conteúdo e o contexto em que foram proferidos violam direitos da personalidade. A relatora foi a ministra Nancy Andrighi.
0: Aprendizagem é a palavra-chave da campanha do TST para garantir o acesso ao primeiro emprego.
1: Com o slogan Vida de Aprendiz, começar certo faz toda a diferença. A ideia é mostrar que estudo e trabalho devem seguir juntos. Mila Amaral.
3: Com foco na geração Z e no setor empresarial, a campanha mostra que é possível entrar no mercado de trabalho de forma segura, com todos os direitos garantidos e sem abandonar os estudos. A programação faz parte das ações desenvolvidas pelo Programa de Erradicação do Trabalho Infantil e de Estímulo à Aprendizagem, em alusão ao Dia Mundial contra o Trabalho Infantil, realizado em 12 de junho. Com a campanha, a Justiça do Trabalho visa conscientizar jovens e crianças sobre a importância da garantia do primeiro emprego, por exemplo.
0: A propaganda eleitoral no rádio, na televisão e na internet só começa em 16 de agosto.
1: Mas a partir de 5 de julho, os pré-candidatos já podem fazer a chamada propaganda intrapartidária. Estevão Furtado.
4: Esse tipo de divulgação é permitido apenas dentro dos partidos, durante as prévias e convenções, que neste ano acontece entre 20 de julho e 5 de agosto. O objetivo é apresentar nomes que vão disputar a indicação da legenda para as eleições. Quem descumprir as regras pode ser multado em valores que variam de 5 a 25 mil reais.
0: Justiça Federal condena poder público a recuperar o complexo histórico de Fordilândia, no Pará.
1: A ação foi movida pelo MPF, Amanda Nascimento.
5: O local foi construído em 1927 pelo empresário norte-americano Henry Ford para a exploração de borracha na Amazônia. Mas depois do fim do projeto, em 1945, as terras e benfeitorias passaram para o governo brasileiro, mas o complexo ficou abandonado. E agora, para garantir a preservação do que restou de Fordilândia, a Justiça Federal determinou a criação de um plano de recuperação e conservação para os imóveis e ruínas e a regularização das terras do distrito, que devem ser realizados de forma solidária pela União, IFAM, Governo do Pará e Município de Aveiro, sob pena de multa diária de 5 a 10 mil reais.
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0: Boa noite.
1: E até amanhã.
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8: Eu sou Paula Groba.
9: E eu sou Ricardo Nakaoka.
8: E estes são os destaques de hoje do Jornal do Senado, que começa agora.
9: O Congresso analisa propostas que buscam reduzir desigualdades raciais expostas em atlas da violência.
8: Parlamentares defendem ação contra facções, mas alertam para a soberania do Brasil.
9: Inteligência artificial e desinformação desafiam eleições de 2026, segundo especialistas.
10: Boa noite.
11: Boa noite.
10: 3 em cada 4 vítimas de homicídio no Brasil são negras. O dado por si só revela a dimensão da desigualdade apontada pelo Atlas da Violência 2026. O levantamento mostra que pretos e pardos são as

0: principais vítimas da violência letal no país e também a maioria das mulheres assassinadas dentro de casa.
1: No Congresso, propostas buscam financiar políticas de reparação e promoção da igualdade racial. A repórter Marcela Diniz tem os detalhes.
2: O Atlas da Violência 2026 revela que 77% das pessoas assassinadas são pretas ou pardas e 67,5% das vítimas de feminicídio também. Para a doutora em filosofia e professora Catilcia Ribeiro, os dados devem ser entendidos numa perspectiva histórica, a que leva em conta que o racismo é um princípio organizador da violência estatal e social no Brasil e que isso é herança direta dos quase 4 séculos de economia escravocrata. Catilcia cita o Fundo de Promoção da Igualdade Racial em debate no Senado e a PEC da Reparação em análise na Câmara como contribuições que o Congresso pode dar na reparação dessas disparidades raciais.
3: Não haverá paz enquanto a maior parte da população desse país estiver submetida à subalternização econômica e à violência física. Colocar esses projetos como prioridade é demonstrar que o parlamento está disposto a sair da retórica e passar para uma ação concreta de reconstrução do Brasil.
2: O autor da PEC que institui o Fundo de Promoção da Igualdade Racial é o senador Paulo Paim, do PT do Rio Grande do Sul.
4: O racismo estrutural ainda define o destino de milhões de brasileiros e brasileiras. É por isso que precisamos ter um instrumento concreto, permanente e com financiamento garantido para enfrentar essas desigualdades históricas.
2: A criação do Fundo de Promoção da Igualdade Racial foi proposta há 10 anos. Desde março de 2023, a PEC aguarda designação de novo relator.
0: A senadora doutora Eudócia, do PSDB de Alagoas, defendeu a criação de uma comissão parlamentar mista de inquérito, a CPMI BMG Master, para investigar supostas irregularidades no sistema de crédito consignado do INSS e a atuação de instituições financeiras envolvidas.
1: Ela afirmou que há indícios de um esquema que precisa ser apurado nas instâncias adequadas. A senadora anunciou a coleta de assinaturas para viabilizar a instalação da CPMI e pediu apoio dos parlamentares para a iniciativa.
0: E o senador Confúcio Moura, do MDB de Rondônia, comemorou acordos entre a FUNAI e o INCRA para regularizar áreas ocupadas por produtores rurais do estado. Segundo o parlamentar, a medida beneficia famílias que vivem há décadas em regiões classificadas como áreas de interesse indígena.
1: Confúcio afirmou que muitos produtores de Rondônia enfrentavam dificuldades para obter crédito rural e regularizar propriedades por causa da indefinição fundiária. O senador destacou a atuação conjunta de parlamentares, prefeitos, técnicos do INCRA e representantes da FUNAI na construção dos acordos.
5: Então esse pessoal estava uma aflição, sem crédito, trabalhando na unha, tirando leite, plantando café, plantando cacau, fazendo suas pastagens. Está lá dentro dessas áreas há muito tempo. Mas aí conversamos aqui, vem há uns 2 anos trabalhando, com a FUNAI entendeu isso. O INCRA foi maravilhoso em apresentar os mapas.
0: 2026 será um ano de eleição marcada pela inteligência artificial e pela disputa de narrativas nas redes sociais. O desafio será garantir que a tecnologia não comprometa a confiança do eleitor.
1: Faltando 2 meses e meio para o início da propaganda eleitoral gratuita de 2026, o Conselho de Comunicação Social do Congresso debateu as regras para as campanhas políticas na internet e os riscos do uso de ferramentas de IA. A repórter Patrícia Oliveira traz as informações.
6: Em março, o TSE editou as novas regras sobre o uso de IA na propaganda eleitoral, nas postagens de conteúdo político e a responsabilidade das plataformas digitais na recomendação e moderação desse conteúdo. Maria Paula Almada, especialista em tecnologia digital, destacou a dificuldade da população em geral em diferenciar conteúdos reais dos gerados por inteligência artificial.
7: Apenas 27% dizem conseguir identificar fake news com facilidade. É difícil até para os especialistas identificarem o que é verdade e o que é manipulado.
6: Para os debatedores, o maior desafio é combater a desinformação, garantindo a liberdade do eleitor ao exercício do voto e a proteção do processo eleitoral. O advogado e professor Diogo Reis cobrou a participação do legislativo.
8: Talvez uma revisão das leis que é do tempo do Orkut e para a legislação atual, considerando o cenário de inteligência artificial generativa, redes sociais extremamente dinâmicas.
6: Nenhuma plataforma digital avaliada no índice de transparência de redes sociais oferece condições significativas

0: De acesso a dados de anúncios, inclusive de conteúdo político eleitoral.
1: E a decisão de enquadrar o PCC e o Comando Vermelho como organizações terroristas pelo governo dos Estados Unidos abriu uma nova discussão no Senado sobre o enfrentamento ao crime organizado.
2: Parlamentares defendem medidas mais rígidas para combater o financiamento das facções, mas alertam que a cooperação internacional não pode comprometer a soberania e a autonomia das instituições brasileiras. Repórter Marcela Cunha.
3: Para o senador Sérgio Moro, do PL do Paraná, a decisão pode facilitar o bloqueio de bens das facções no exterior e ampliar a cooperação internacional contra o crime organizado.
4: Uma vitória diplomática para o Brasil. Essa classificação vai ter um impacto principalmente na facilitação do congelamento dos ativos, ou seja, dos bens dessas organizações terroristas que muitas vezes são mantidas no exterior.
3: Já o presidente da Comissão de Relações Exteriores e Defesa Nacional, o senador Nelsinho Trade, do PSD de Mato Grosso do Sul, afirmou que toda medida que ajude a melhorar a segurança pública será apoiada, mas defendeu que o Congresso discuta os limites da decisão para evitar interferência externa.
5: Ninguém aqui quer passar a mão em cima de cabeça de bandido. Agora, usar esse mecanismo para poder ferir a soberania nacional, isso nós não vamos também aceitar e não vamos admitir.
3: Nelsinho Trade informou que pretende promover uma discussão sobre o assunto na Comissão de Relações Exteriores e Defesa Nacional e na Comissão Mista de Controle da Atividade de Inteligência. O tema já passou pelo Senado durante a análise do projeto Antifacção, que endurece o combate a organizações criminosas. Na ocasião, os senadores discutiram a tentativa de equiparar facções e milícias a organizações terroristas, mas a proposta não foi aprovada.
1: A partir de hoje, o conteúdo da Rádio Senado ganha um novo espaço para chegar ao público. Entrevistas, debates e as principais notícias produzidas pela emissora passam a estar disponíveis em uma playlist exclusiva no canal da TV Senado no YouTube.
2: Os internautas poderão acompanhar quadros do programa Conexão Senado e também do Jornal do Senado, exibido diariamente na Voz do Brasil. O repórter Rodrigo Rezende conta os detalhes.
6: Perdeu alguma entrevista do programa Conexão Senado ou quer indicar algum conteúdo do programa para um amigo? Ou quem sabe ouvir novamente com mais atenção o Jornal do Senado transmitido durante a Voz do Brasil. Agora você pode acessar esses e outros conteúdos da Rádio Senado em uma playlist exclusiva no canal do YouTube da TV Senado. Fernanda Nardelli, coordenadora de distribuição da Rádio Senado, ressalta que a presença da emissora no canal da TV Senado, que tem mais de 1,8 milhão de inscritos, é mais uma forma de disseminação de conteúdos do Senado para os cidadãos brasileiros, além de demonstrar a integração dos veículos de comunicação do Senado Federal.
7: Eu falo assim que é um jogo de ganha-ganha, né? A rádio vai ganhar em alcance, a TV vai ganhar na variedade de conteúdo e, assim, o nosso principal objetivo, claro, o cidadão vai ganhar tendo mais acesso aí a outros programas, outros formatos.
6: Gesiel Carvalho, apresentador do programa Conexão Senado, destaca que a iniciativa de postagem dos cortes dos quadros e entrevistas no YouTube irá facilitar a vida do cidadão e contribuir com o compartilhamento dos materiais.
8: Facilita muito também a vida do ouvinte que quer espalhar o nosso conteúdo e até compartilhar o Conexão do Dia se ele perdeu alguma coisa.
6: Para acessar todo esse conteúdo, basta ir até youtube.com/TV Senado, clicar na guia Playlists e localizar Rádio Senado.
2: Com edição de Paula Groba e trabalhos técnicos de João Lira, o Jornal do Senado fica por aqui. Acompanhe agora as notícias da Câmara dos Deputados. Boa noite.
1: Boa noite e até amanhã.
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10: Avança entre os deputados discussão sobre redução da maioridade penal.
11: Projeto inclui tratamento do câncer infantil em cursos nas áreas de saúde.
10: Comissão aprova novas categorias de reserva de vaga em estacionamento.
11: Boa noite. Comissão aprova aumento do número de vagas de estacionamento reservadas para pessoas com deficiência e para idosos com mais de 80 anos. A repórter Daniele Lessa tem as informações.
12: A Comissão de Desenvolvimento Urbano da Câmara dos Deputados aprovou o projeto que amplia a reserva de vagas em estacionamentos para pessoas com deficiência e faz ajustes nas regras para vagas reservadas aos idosos. Atualmente, a legislação

0: legislação garante pelo menos 2% das vagas para veículos que transportem pessoas com deficiência e 5% para pessoas idosas, tanto em estacionamentos públicos quanto privados. Com a aprovação do projeto, o percentual para pessoas com deficiência passa para no mínimo 3% do total de vagas, respeitando as normas de acessibilidade, como espaço adequado para a circulação de cadeira de rodas. No caso das pessoas idosas, o texto mantém o percentual mínimo de 5% das vagas, mas cria uma regra específica para estacionamentos com mais de 100 vagas. Nesses casos, deverá haver pelo menos uma vaga exclusiva para pessoas com 80 anos ou mais, posicionada de forma a garantir maior comodidade. Para o relator da proposta, deputado Saulo Pedroso, do PSD de São Paulo, o aumento no número de vagas deve acontecer junto com o respeito às normas de acessibilidade, inclusive nos estacionamentos privados.
1: Não só nos espaços públicos, nos espaços privados também. Teve até uma certa resistência em relação aos empreendimentos privados, mas a gente precisa conscientizar todo mundo que eles precisam de uma atenção especial, né, que é merecida, e que a possibilidade que a gente tenha aí vagas disponíveis que atendam com qualidade, com um tamanho adequado dentro da norma, é fundamental para que o dia a dia das pessoas com deficiência seja um dia a dia comum como o nosso.
0: A proposta que aumenta o número de vagas de estacionamentos reservadas para pessoas com deficiência e para idosos com mais de 80 anos, altera o Estatuto da Pessoa com Deficiência, o Estatuto da Pessoa Idosa e a Lei de Acessibilidade. E agora será analisada nas comissões de Viação e Transportes e de Constituição e Justiça. Da Rádio Câmara de Brasília, Daniele Lessa.
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3: Saúde.
0: Avança na Câmara projeto aprovado que inclui o tratamento do câncer infantil em conteúdo de cursos de saúde. Acompanhe na reportagem de Luiz Cláudio Canuto.
4: A Comissão de Educação aprovou o projeto que inclui a oncologia pediátrica como tema a ser tratado nas disciplinas dos cursos das áreas de saúde. A exigência seria incorporada à Política Nacional de Atenção à Oncologia Pediátrica. O projeto é do deputado Eduardo da Fonte, do PP de Pernambuco. E o texto foi aprovado com mudanças propostas pelo relator, deputado Dr. Fernando Máximo, de Rondônia. Máximo explicou que a criação e alteração do currículo dos cursos são atribuição do Conselho Nacional de Educação. Por isso, em vez de prever uma disciplina, o projeto trata o tema como conteúdo. Para ele, a mudança resolve o impedimento de mudar o currículo ao incluir a matéria como um tema transversal.
5: Porque nós sabemos que hoje o câncer infantil tem acometido milhões de crianças Brasil afora e tem levado à morte muitas delas, e um dos problemas sérios que nós temos é o diagnóstico tardio. Muitas das vezes, se a gente consegue diagnosticar numa fase mais preliminar o tumor, numa fase mais inicial, a gente acaba conseguindo tratar e curar totalmente a criança. Mas quando esse diagnóstico é feito tardiamente, infelizmente, às vezes tem metástase para outros órgãos, tem mais dificuldade de diagnosticar e de tratar.
4: Pelo texto aprovado, os cursos em funcionamento teriam prazo de 12 meses a partir da entrada em vigor da lei para adaptar os currículos. A proposta vai ser analisada em caráter conclusivo pela Comissão de Constituição e Justiça. Para virar lei, precisa ser aprovada pela Câmara e pelo Senado. Da Rádio Câmara de Brasília, Luiz Cláudio Canuto.
3: Segurança Pública.
6: Relator conclui a leitura de parecer que une propostas sobre a redução da maioridade penal. A repórter Silvia Munhato acompanhou a reunião da Comissão de Constituição e Justiça da Câmara, em que o tema foi discutido.
7: As três propostas de emenda à Constituição que reduzem a maioridade penal no Brasil de 18 para 16 anos avançaram na Comissão de Constituição e Justiça da Câmara. O relator, deputado Coronel Assis, concluiu a leitura do seu relatório favorável à mudança e foram concedidas vistas aos textos. Os pedidos de vistas pelos deputados permitem que as propostas sejam discutidas e votadas após duas sessões do plenário. Os deputados que se opõem à mudança tentaram barrar o avanço por meio de requerimento de retirada de pauta, mas ele foi rejeitado por 42 votos a 7. A deputada Talíria Petrone,

0: pessoal do Rio de Janeiro diz que os adolescentes que cumprem medidas socioeducativas representam menos de 2% do total de pessoas cumprindo penas.
1: Quando nós olhamos os indicadores de reincidência no socioeducativo, eles estão em torno de 13%, aqueles que voltam a cometer infrações. Quando nós olhamos para o sistema prisional, que o Supremo já disse que é um estado inconstitucional de coisas, nós vemos que há uma reincidência de quase 50%.
0: Já o deputado Kleber Verde, do Maranhão, defendeu a redução da idade.
2: Até diante de vários crimes praticados no nosso país, por adolescentes, infelizmente, delinquentes, que precisam entender que uma vez envolvidos em crime, ele vai pagar por isso. Ele não pode ficar impune.
0: O deputado Coronel Assis disse que as propostas sobre a redução da maioridade penal são admissíveis perante o regramento jurídico atual. Segundo ele, a Convenção da ONU dos Direitos da Criança veda apenas penas cruéis, degradantes, prisão perpétua ou morte para crimes cometidos por menores de 18 anos. Mas ele retirou de uma das propostas dispositivos que concediam às pessoas maiores de 16 anos direitos como de casar e celebrar contratos, além de tornar o voto obrigatório. O relatório se alinha à proposta feita pelo deputado Capitão Alden, do PL da Bahia, que fala em responsabilidade penal para maiores de 16 e até 18 anos nas hipóteses de crimes hediondos e outros crimes graves, mas exige uma avaliação individualizada sobre a compreensão do jovem em relação ao crime cometido e assegura a separação entre jovens e adultos durante a execução da pena. Atualmente, jovens maiores de 16 anos que cometem infrações graves cumprem medidas socioeducativas de internação por no máximo 3 anos. Caso as propostas sejam aprovadas na CCJ, elas terão seu mérito analisado por uma comissão especial. Da Rádio Câmara de Brasília, Silvia Minhato.
3: Trabalho.
4: A Comissão de Trabalho da Câmara aprovou o retorno da assistência sindical obrigatória em rescisões de trabalho, alterando a reforma trabalhista. O texto ainda precisa ser avaliado por outras instâncias, como explica a repórter Emanuele Brasil.
5: A Comissão de Trabalho da Câmara dos Deputados aprovou proposta que retoma a obrigatoriedade da assistência sindical para validar a rescisão de contratos de trabalho de empregados com mais de 1 ano de serviço. A medida, que altera a consolidação das leis do trabalho, reverte uma das principais mudanças da reforma trabalhista de 2017, que havia tornado a homologação facultativa. O texto foi aprovado com mudanças sugeridas pelo relator, deputado Bongá, do PT do Rio Grande do Sul. O parecer restabelece que o instrumento de rescisão ou recibo de quitação só terá validade se firmado com a assistência do sindicato da categoria ou, na ausência deste, de uma autoridade do Ministério do Trabalho e Emprego, sem custos para o trabalhador. Segundo Bongás, a mudança visa corrigir um desequilíbrio na relação entre empregado e empregador no momento do término do contrato.
6: Quando a reforma trabalhista foi votada, eu votei contra. O sindicato foi afastado e o trabalhador ia com o patrão, ou da RH, e aí quando o cálculo era feito, muitas vezes era lesado, roubava o direito do trabalhador. Naquele momento, o sindicato precisaria estar junto. E esse projeto, ele exatamente repõe a presença do sindicato na hora da rescisão. O sindicato tem os seus técnicos e os próprios sindicalistas sabem fazer esse cálculo corretamente para nenhum trabalhador ser lesado. E esta votação que nós fizemos, que eu pude ser o relator na Comissão do Trabalho, repõe este direito para o nosso trabalhador. Nenhum trabalhador pode ser lesado.
5: Entre as medidas, o texto estabelece a intervenção sindical prévia como um procedimento necessário para demissões sem justa causa, sejam elas individuais ou coletivas. A proposta também exige que a extinção do contrato por acordo entre empregado e empregador também seja homologada pelo sindicato ou pelo Ministério do Trabalho. Além disso, o texto determina que a cláusula de arbitragem em contratos de trabalhadores com remuneração superior a 2 vezes o teto do INSS só será válida se tiver assistência sindical. A proposta deverá ser votada agora pela Comissão de Constituição e Justiça e depois pelo plenário. Da Rádio Câmara de Brasília, Emanuele Brasil.
3: Agricultura.
7: A comissão aprova a proposta que apoia práticas sustentáveis na agricultura familiar. O repórter José Carlos Oliveira explica as medidas.
8: Duas comissões da Câmara dos Deputados aprovaram um projeto de lei que inclui incentivos à prática.

0: práticas sustentáveis de produção agropecuária na Lei da Agricultura Familiar, que está valendo desde 2006. Se virar em lei, os incentivos de crédito e o apoio às mulheres agricultoras passarão a constar formalmente da Política Nacional da Agricultura Familiar e Empreendimentos Familiares Rurais. Relator na Comissão de Agricultura, o deputado Enderson Pinto, do Pará, explica algumas das práticas sustentáveis previstas no texto.
1: Para recuperação de pastos e solos, por exemplo, que é cada vez mais trabalhar práticas sustentáveis que possam garantir o aumento da produtividade e redução aí nos desmatamentos e também recuperar as áreas degradadas, para nós é fundamental. O projeto traz dois viés. O primeiro, para quem faz esse tipo de prática, ele incentiva ou doação financeira, como também acesso ao crédito com juros mais reduzidos.
0: A proposta também foi aprovada na Comissão de Defesa dos Direitos da Mulher, sobretudo em relação às linhas especiais de crédito rural destinadas às agricultoras, como ressalta Enderson Pinto.
1: Ele traz algo mais diferenciado ainda para as mulheres rurais, ou seja, as mulheres que também vivem do setor agropecuário, terem acesso a um financiamento com juros ainda mais baixos, porque hoje, de forma geral, há sim essa discrepância ainda nessa questão da equidade, nesse tratamento entre os gêneros, e isso é uma preocupação.
0: O projeto de apoio a práticas sustentáveis na agricultura familiar já foi aprovado pelo Senado e depende apenas da aprovação final das comissões de Finanças e Tributação e de Constituição e Justiça da Câmara. Da Rádio Câmara de Brasília, José Carlos Oliveira.
2: Meio Ambiente.
3: Comissão aprova projeto que incentiva a reciclagem e gera desconto nas contas de luz e água. A repórter Júlia Lopes nos conta como vai funcionar.
4: O Brasil produz mais de 77 milhões de toneladas de lixo por ano e cerca de 40% desse total ainda é destinado a lixões em todo o país. Para incentivar a reciclagem e enfrentar esse problema, a Comissão de Desenvolvimento Urbano da Câmara dos Deputados aprovou uma proposta apresentada pela deputada Fernanda Pessoa, do Ceará. O projeto de lei cria o programa Recicla Clash, que prevê a concessão de um tipo de cashback ou crédito financeiro para pessoas que realizarem a reciclagem correta de resíduos sólidos. Esse valor poderá ser convertido em descontos nas contas de energia elétrica e de água. O projeto tem como objetivo reduzir o descarte irregular de materiais recicláveis no meio ambiente, promover a educação ambiental e estimular o consumo consciente. A iniciativa também busca fortalecer a participação de cooperativas e catadores de recicláveis, além de incentivar a economia circular. Segundo dados da Associação Brasileira de Resíduos e Meio Ambiente, do total de lixo produzido no país, cerca de 72 milhões de toneladas são coletadas diretamente nas residências. Para se ter uma dimensão desse volume, ele seria suficiente para cobrir aproximadamente 3.400 campos de futebol. De acordo com o texto do projeto, o funcionamento do programa começa com o cadastro do consumidor em uma plataforma digital vinculada à iniciativa. Nesse momento, a pessoa informa seus dados pessoais e associa as contas de água e de energia elétrica. Em seguida, os resíduos recicláveis devem ser levados aos pontos de coleta credenciados como cooperativas de reciclagem, ecopontos ou estabelecimentos parceiros. Na entrega, o material é pesado e registrado no sistema, gerando uma pontuação proporcional ao volume e ao tipo de resíduo reciclado. Essa pontuação acumulada é então convertida em crédito financeiro, garantindo descontos diretos nas contas de água e de luz. Após a regulamentação pelo governo federal, a gestão do programa ficará sob responsabilidade do Ministério do Meio Ambiente, em parceria com as Agências Nacionais de Energia Elétrica, a ANEEL, e de Águas e Saneamento Básico, a ANA. Para o relator da proposta, deputado Cobalcini, do MDB de Santa Catarina, a medida, que já é adotada em outros países, traz benefícios tanto para a população quanto para o meio ambiente.
5: Será importantíssimo para o Brasil, porque premia, né, quem recicla, vai receber um valor como prêmio, e premia o meio ambiente, porque nós daremos o destino correto para todo o lixo, especialmente o lixo reciclado.
4: O projeto, que busca ampliar a reciclagem correta por meio de descontos nas contas de água e luz, segue agora para análise na Comissão de Minas e Energia. Da Rádio Câmara de Brasília, Júlia Lopes.
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1: Educação.
2: Comissão aprova tratamento diferenciado para estudantes com mandatos em entidades representativas. A repórter Mônica Tati nos conta como serão as regras.
3: Universitário que exerce mandato em entidade estudantil poderá ter tratamento diferenciado na sua instituição de ensino. É o que prevê projeto em análise na Câmara dos Deputados, que estabelece métodos específicos para controle de rendimento e frequência dos estudantes que atuam em entidades representativas como a UNE, as Uniões Estaduais de Estudantes e os DCEs, os Diretórios Centrais dos Estudantes. O relator na Comissão de Educação da Câmara, o deputado Pedro Quizai, do PT de Santa Catarina, destaca a importância de garantir mecanismos que permitam que os estudantes possam conciliar seus estudos com a participação na política. Pedro Quizai explica que o projeto garante que os estudantes que compareçam a eventos oficiais, como assembleias ou congressos, possam recuperar as avaliações e o conteúdo das disciplinas em outro momento.
4: E não seja prejudicado porque está exercendo o direito à cidadania, à organização estudantil e à defesa dos direitos dos estudantes. Isso é muito importante porque reconhece, de um lado, a importância da escola, da educação, da sala de aula, da avaliação, mas ao mesmo tempo legitima e fomenta e apoia a organização estudantil, porque isso produz liderança e cidadania.
3: A proposta que prevê tratamento diferenciado para os universitários que possuem mandato em entidade estudantil ainda vai ser votado pela Comissão de Constituição e Justiça. Se for aprovado sem modificações, pode seguir direto para a sanção do presidente da República. Da Rádio Câmara de Brasília, Mônica Tati.
5: Termina agora o Jornal Câmara dos Deputados, produzido pela Rádio Câmara. O programa teve trabalhos técnicos de Wellington Teles e apresentação de Luciana Vieira e Tércia Guimarães. Boa noite para você.
2: Uma boa noite. Você fica agora com as notícias do Tribunal de Contas da União.
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6: 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Boa noite.
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5: Olá pessoal, aquele abraço, ótima noite. Nós estamos chegando para mais uma semana, mais um programa Ritmos da Noite, começando por aqui com as graças de Deus. Início de semana, não é? E também início de mês, né? 1º de junho de 2026. Eu sou Giovanni Amorim, a partir de agora faço companhia para você. Até logo mais às 11. No seu rádio, no seu aplicativo, nas mídias digitais. Você ligado, ligada com a gente em toda a região. Aquele abraço super especial. Seja muito bem-vindo, bem-vinda. É um prazer ter você ligado, ligada na mais querida no leste de Minas. Nós vamos agradecendo a Deus, não é claro, por mais esse dia, por mais esse programa, por mais essa semana que está começando, não é, minha gente? Vamos juntos, até logo mais às 11. Abraçando você, ligado, ligado com a gente aqui em Manhuaçu, bairro de nossa cidade, em toda a região, em Minas, no Espírito Santo, no Brasil e no mundo. Abraço, Giovanni, seja muito bem-vindo, bem-vinda. É um prazer ter você ligado, ligada na mais querida no leste de Minas. Música.

0: Primeira de hoje em nosso programa, Jorge Matheus, mastigando água, 8 horas e 7 minutos. Minha gente, programa só começando na sua noturna de segunda-feira, 1 de junho de 2026, por aqui até às 11 com o melhor da música. E agora tem o Gustavo Lima, Carta Branca.
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2: Muito bem, minha gente, 8 horas e 17 minutos, programa Ritmos da Noite, só começando por aqui no seu rádio, no seu aplicativo, nas mídias

0: digitais. Vamos juntos até logo mais às 11, melhor da música na sua noturna de segunda-feira. Pessoal já interagindo, curtindo a mais querida, participando com a gente através do WhatsApp, Tiago Apolinário, São João do Manhuaçu. Oi, Tiago, boa noite.
1: Olá, boa noite, Giovanni Mourinho. Aqui é o Tiago Apolinário, São João do Manhuaçu, Cláudio Santana. Gostaria de ouvir uma música com Rick Renes, Sonhando. Queria ser minha esposa Raquel, minha filha Lara, minha filha Larissa, meu filho Michel, Padre Valdir, mesmo com Marinho Ivani, aqui no Cláudio Santana. E todos os ouvintes estão ligados aí na melhor. Falou, tchau, obrigado. Fico com Deus.
0: Beleza, Tiago? Com Deus, meu querido. Um abraço a toda a família em São João do Manhuaçu. Obrigado pela sintonia. Tem Rick Renner aqui na Manhuaçu FM. Programa Ritmos da Noite. Música bonita, hein? Sonhando.

0: Minha gente, 8h22, hora certa por aqui. 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Muito bem, 8h23, participação do José Costa de Abre Campo, interagindo com a gente. E aí, José, boa noite.
1: Boa noite, meu amigo Giovanni Murinho, aqui José Costa de Abre Campo, Minas Gerais. Passa para nós o som do Zezé de Camargo desse ano. Linda demais ouvir isso para você e todos os ouvintes da Rádio Manhuaçu FM. Aquele abraço e boa noite.
0: Tá, beleza, meu querido. Aquele abraço para você. Boa semana. Obrigado pela sintonia, pela participação. Chegando no programa, Zezé de Camargo Luciano, recordando pra gente, matando saudades. Linda, linda.

0: Zezé de Camargo e Luciano no programa recordaram pra gente Linda, Linda. 8h27, a Silvânia Cruz lá do Rio de Janeiro, Petrópolis, tá ligadinha com a gente, né? Curtindo o nosso programa. Ela que é fã de Zezé de Camargo e Luciano também, não é, Silvânia? Um abraço pra você, querida. Ótima noite, boa semana. Obrigado pela participação aí de Petrópolis no Rio, curtindo sempre, sempre o nosso programa. Mais uma participação. Olá, boa noite.
1: Boa noite, Afonso Mourinho. Estava aqui a Júlio César, bairro Luanda. Eu gostaria de ouvir uma música. Toca pra mim, se puder tocar pra mim, do José Camargo Luciano, Menina Veneno. Eu quero oferecer pro meu filho Kevin, Gabriel, Jameson Lohan, Eric, minha esposa Andréia, pro Lúcio, de Aljitibá também, pro Lúcio, e pra todos os ouvintes da Rádio 106,9. Fica com Deus, Afonso Mourinho. Um abração aí.
0: Tá bom, Júlio César, um abraço pra você, meu querido, toda a família. É, aí no bairro Luanda, Alto Jequitibá. Um abraço também pro Lúcio, né? E a sua mamãe, Dona Laura, estão por aí também sempre ligados com a gente. Ô, Júlio César, como tocamos, né, Zezé de Camargo e Luciano, agorinha, a gente vai rolar pra você uma outra música, tá bom? E em uma outra oportunidade a gente rola o Zezé e o Luciano pra você, meu amigo. Um abraço pra você, boa semana, obrigado pela participação. Quem tá com a gente também é a Maria Eunice, do bairro Santa Luzia, aqui em Manhuaçu, ligado no programa. Pediu pro Vistãozinho e Chororó, abraçando a todas as amigas. Tá bom, Maria? Maria Eunice, aí do bairro Santa Luzia. Obrigado, minha querida, pela sintonia, pela participação. Chitão e Chororó cantam no programa.

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11: Muito bem, minha gente, 8 horas e 36 minutos, programa Ritmos da Noite por aqui no seu rádio, no seu aplicativo, nas mídias digitais, juntos por aqui até às 11. Após o nosso programa tem a Rede Aparecida de Rádio para lhe fazer companhia até às 5 da manhã. Tá legal, minha gente? 8h36, deixa eu abraçar o pessoal que tá interagindo, curtindo o nosso programa, o Ângelo de Orizânia. Oi, Ângelo, boa noite.
12: Alô, Giovanni Morim, boa noite, que é o Ângelo de Orizânia. Manda a música pra nós aí, pra você escolher. Que Deus abençoe a noite de todos aí.
11: Amém. Que Deus abençoe, Ângelo. Um abraço, meu querido. Ótima noite. Obrigado pela audiência, pela sintonia no programa. Maria Isabel de Divino também tá com a gente. Oi, Maria.
13: Boa noite, Giovanni. Tudo bem com você?
11: Tudo aqui. Ótimo.
13: Bota pra nós hoje. Cara, achei uma outra música que é com Felipe Araújo. A mala falsa. A mala é falsa. Roda pra nós. Uma participação de Henrique e Juliano.
11: Tá legal, Maria. Um abraço aí, boa noite. Boa semana, obrigado pela sintonia.

0: Felipe Araújo com Henrique Juliano no programa Mala é Falsa, 8h39, pessoal. É a hora certa. O programa vai seguindo. Deixa eu abraçar a Sandra no bairro Engenho da Serra. Tá ligadinha com a gente sempre, curtindo a programação, não é, Sandra? Um abraço pra você, minha querida. Boa semana. Obrigado pelo carinho da audiência. Sempre, sempre curtindo o nosso programa aí no bairro Engenho da Serra. O José Lúcio de Souza, de Santo Amaro. Boa noite, Zé.
1: Boa noite, Giovana Mourinho. Boa noite a todos ouvindo da Rádio Maior Sul. Boa noite, Santa Amaro, Zé Lúcio. Roda uma moda pra nós aí. As irmãs Freitas, Canoeira do Araguaia. Fala pra nós.
0: Um abraço, Zé Lúcio. Ótima noite pra você. Boa semana. Obrigado pela sintonia aqui na Mais Querida. O Pedro Garcia tá com a gente também. Oi, Pedro.
2: Alô, meu amigo Giovana Mourinho. Boa noite.
0: Boa noite.
2: É o Pedro Garcia. Tô querendo uma música, Giovanni, se puder. Aqui, eu sou freguês seu de muitos anos, cara.
0: Opa!
2: Aqui, eu quero uma música com Chico Rei Paraná. Quem será seu outro amor? Passa essa beleza de música pro Pedro Garcia. Major, a querida dele aqui.
0: Opa, tá joia, Pedrão. Um abraço pra você, pra esposa, pra companheira, toda a família. Obrigado pelo carinho da audiência. Música bonita, hein? Chico Rei Paraná. Recordam pra gente no programa.

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1: Muito bem, o programa vai seguindo na sua noturna de segunda-feira, 1º de junho 2026. Minha gente, até logo mais às 11 com o melhor da música no seu rádio, no seu aplicativo. Vamos em frente por aqui até às 11, abraçando você ligado, ligado em toda a região. Ocimar Pereira, São João do Manhuaçu, tá com a gente também. Um abraço, Ocimar, boa noite. Tem mais uma participação aqui no Zap, né? Quem fala com a gente? Olá, boa noite.
2: Boa noite, amigo Giovano. Aqui eu queria te pedir a música do Amado Batista, Carrinho de Mão, oferecer aí para todos.

Amém, meu querido. Deus abençoe. Obrigado pela sintonia, pela participação aí do Bairro Colina. Próxima vez você não esquece de mandar seu nome pra gente não, tá bom, meu querido? A gente não sabe quem é você, né? Não falou o nome, esqueceu. Na próxima vez de semana, tá bom? Valeu mesmo. A música do Amado Batista se chama Peão de Obra. Valeu, meu querido. Boa noite.

0: legal, hein? O Amado cantando pra gente no programa Peão de Obra. 8h50 agora. Pessoal, segue interagindo, curtindo a mais querida. Margarete, olá, boa noite. Fala com a gente, minha querida.
1: Giovanni Mourinho, boa noite. Fala que é Margarete. Passou a música pra mim do Chão Peludo, parecendo pro Jorge. Pra todos meus filhos, meus netos. Pra todos aí da Rádio Monsul, ouvindo a Monsul, pra você também. Pro Roberto Passé, Edivane, Adil, Zadora. Pra todos lá, não sei se não estiver ouvindo a Rádio Monsul. Chão Peludo, pra vocês também.
0: Tá ótimo, meu querido. Abraço pra você, boa noite. Obrigado pela sintonia. José Estevão de Moimirim, boa noite.
2: Boa noite, Giovanni. Quem fala é José Estevão de Moimirim. Peço que você roda para mim a música do Chapeludo. Ofereço para vocês a rádio, minha irmã Margarete. E para todo mundo que estiver ouvindo, muito obrigado.
0: Tá, beleza, meu querido. Um abraço para você, José Estevão, em Moimirim. Tá aí, ó, Chapeludo.

0: Aí o Nando Moreno com Rio Negro Solimões, a Melô do Chapeludo. Minha gente, são 8h54. O nosso amigo ouvinte Geraldo de Caratinga participa com a gente. E aí, Geraldo, boa noite.
1: Bom dia, Giovanni Amorim. Geraldo de Caratinga, eu queria escutar a música Eu e a Lua com Leonardo, que oferecer para todos que estão na escuta.
0: Tá ótimo, Geraldo. Um abraço para você, meu querido. Ótima noite. Obrigado aí pela sintonia, pela participação de Caratinga. Chegando no programa, Leonardo, Eu e a Lua.

0: Muito linda essa música, hein, Leonardo, no Ritmos da Noite. Eu e a Lua, legal, 8h58. Para fecharmos a sequência, vamos lá, tem mais participações, é por aqui, não para. A Leni do Carmo, de São João do Manhuaçu, boa noite, Giovanni Murim, gostaria de participar do sorteio Dia dos Namorados. É, boa sorte para você, meu querido, pode mandar sua mensagem, seu nome completo, endereço e participando aí do sorteio Dia dos Namorados. O sorteio será no dia 12, tá legal? Valeu, Leni, um abraço para toda a família, ótima noite aí em São João do Manhuaçu. Também quem está com a gente ouvindo o nosso programa. Olá, boa noite.
1: Boa noite, Giovana. Aqui é a Maria Fialho de Santa Mara. Estou pedindo uma música do Padre Zaquiel, Vive o Amor, para o meu netinho que está fazendo aniversário hoje, o Jefferson.
0: Opa, legal, minha querida. Um abraço para você, para o Jefferson. Felicidades, Deus abençoe, Jefferson. Muitos anos de vida. Um abraço também para o nosso amigo Antônio, lá em São João da Figueira. Ele que é fã do Padre Ezequiel, está sempre ligadinho com a gente. E a Isabel Luiza também, no Santa Terezinha, aqui em Manhuaçu. Padre Ezequiel com Rio Negro Solimões. Viva o amor!